0: aqui na Jovem Pan, número 1 do Brasil, Billie Eilish, Birds of a Feather. Tem pra você agora Maroon 5 com Sugar.
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0: na Jovem Pan tem Black Eyed Peas, Justin Timberlake, Where's the Love? 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

0: Jovem Pan número 1 do Brasil, The Cure com In Between Days. Inclusive, falando nesse clássico que acabou de tocar, simplesmente vou relembrar você que à meia-noite, horário de Brasília, tem mais uma edição do Clássicos da Pan. Você vai reviver, vai relembrar o que tocou na Jovem Pan nos anos 70, 80, 90, até os anos 2000. Hoje tem, todos os dias aqui na Jovem Pan, a número 1 do Brasil, mais uma edição do Clássicos da Pan. Faltam 5 minutos para as 11 horas, horário de Brasília. 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

0: Jovem Pan número 1 do Brasil com Lady Gaga e Bruno Mars, Die With A Smile. Daqui a pouco tem mais uma edição do Clássicos da Pan chegando pra você que tá por aqui na número 1 do Brasil.
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podia ser diferente. Bora pra mais uma edição do Clássicos da Pan. Vamos reviver, vamos relembrar, nos divertir ao som do que foi sucesso. Tocou pra caramba por aqui desde os anos 70. Tocou na Jovem Pan, continua tocando. Você vai, a partir de agora, ouvir Backstreet Boys, I Want It That Way, tem Snap, Bob Marley, The Verve, The Police, Billy Idol.

0: música Jovem Pan número 1 do Brasil, Every Little Thing She Does Is Magic, som do The Police, aqui no Clássicos da Pan. Daqui a pouquinho tem mais uma edição do Uma Atrás da Outra pra você que tá por aqui.
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0: Esse é Billy Idol.

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0: 4h59. Olá, bom dia para você. Hoje é segunda-feira, 21 de setembro de 2026. Seja bem-vindo, bem-vinda aqui à programação da Jovem Pan. O Jornal da Manhã está só começando. Vamos então aos principais destaques da edição de hoje. Lula chega a Nova York, onde abre amanhã a Assembleia Geral das Nações Unidas. Hoje, o petista se reúne com o prefeito da cidade, o presidente do Uruguai, Yamandu Orsi, e com o senador democrata Bernie Sanders. Friedrich Merz sofre novas derrotas em eleições regionais na Alemanha. O partido do chanceler, a CDU, voltou a perder para a AfD, de extrema-direita, em Mecklenburg-Pomerânia Ocidental, e foi superado na capital Berlim pela esquerda radical Die Linke. André Mendonça e Luiz Fux não conseguem acessar cópia de celular de Daniel Vorcaro e pedem ajuda à PF. Em ofícios enviados à corporação, os ministros do Supremo apontam dificuldades técnicas ou possível defeito contido nas mídias entregues pelos policiais. Vídeo mostra Alexandre de Moraes e Viviane Barsi descendo de jatinho de empresa de Daniel Vorcaro no Rio de Janeiro em 2025. Relatório da PF cita diálogos que indicam que o avião faria parte de pagamento de outro contrato de 50 milhões de reais. O escritório da advogada nega irregularidades. Flávio Dino cita caso Master e dá 90 dias para a União reavaliar regras de atuação da Comissão de Valores Mobiliários. A decisão do ministro se deu em ação direta de inconstitucionalidade, em que o Partido Novo questiona a efetividade da fiscalização da CVM no mercado financeiro. Um ônibus cai em Ribanceira de São Paulo e deixa ao menos 6 mortos e 42 feridos. O coletivo, que vinha do interior de Minas, levando romeiros para a Aparecida, saiu da pista na região do Vale do Paraíba e caiu de uma altura de 15 metros. O motorista foi preso por homicídio culposo. 5h01. A edição de hoje do Jornal da Manhã da Jovem Pan começa destacando que a revelação de que o ministro Alexandre de Moraes usou um jatinho ligado ao ex-dono do Banco Master, Daniel Vorcaro, amplia a pressão sobre o STF. Quem tem detalhes para a gente desse vídeo é o Marco Viana.
1: Uma nova imagem acrescenta mais um capítulo à crise que tomou conta do Supremo Tribunal Federal. Um vídeo publicado pelo jornalista Lauro Jardim, colunista do jornal O Globo, mostra Alexandre de Moraes e a mulher, a advogada Viviane Barsi, desembarcando no aeroporto Santos Dumont, no Rio de Janeiro, em agosto do ano passado. Segundo o colunista, o jatinho utilizado no deslocamento pertencia oficialmente, naquele período, a uma empresa de Daniel Vorcaro, o ex-controlador do Banco Master. A reportagem destaca que, meses antes, o gabinete de Moraes havia afirmado que o ministro jamais viajou em um avião de Vorcaro, com quem o escritório da mulher mantinha um contrato milionário. As imagens reforçam as suspeitas levantadas após a divulgação de mensagens do ex-dono do Banco Master discutindo o uso do avião pela família Moraes. O vídeo aparece justamente quando o Supremo tenta encontrar uma saída para uma crise que expôs divergências entre os próprios ministros. No centro do impasse estão as apurações relacionadas ao Banco Master e a discussão sobre como devem ser analisados os casos que envolvem Moraes e André Mendonça, que solicitou a investigação contra o colega, após tornar públicas as conversas de Vorcaro com o ex-relator do inquérito das fake news.
2: Para Juliana Sakai, as instituições ainda não foram capazes de dar respostas diante da crise.
3: O show de horrores que foi, né, a sessão do STF na terça-feira, né, mostrou só ministros interessados em se atacar, né, com exceção ao final talvez da ministra Carmen Lúcia, tratando um pouco de como o brasileiro se sente, né, da vergonha que é aquilo, né, mas de outra forma você só vê ministros querendo se atacar e não oferecendo à população a resposta que ela precisa, né? A gente precisa sair dessa crise justamente, né, com um posicionamento de investigar, quem deve ser investigado, não só o STF, como bem sabemos, né, tem muitos políticos envolvidos, né, tem muitas pessoas no legislativo, muitos candidatos atualmente também que estão envolvidos com essa figura, e o Brasil, o eleitor, tem o direito de saber.
2: E uma sessão convocada justamente para começar a responder essas perguntas terminou sem uma decisão. Antes de definir sobre uma eventual investigação envolvendo Moraes, os ministros passaram horas debatendo se o caso dele deveria ser analisado junto com os questionamentos sobre a atuação de André Mendonça. A discussão, marcada por embates, dividiu o Supremo e acabou interrompida pelo pedido de vista do ministro Flávio Dino. Quando o julgamento foi suspenso, o placar estava em 4-3 para manter os dois casos separados. Edson Fachin, André Mendonça, Luiz Fux e Carmen Lúcia haviam votado pela separação. Alexandre de Moraes, Cristiano Zanin e Gilmar Mendes defendiam a análise conjunta. Flávio Dino chegou a defender a união dos processos, mas pediu mais tempo para analisar a questão e o voto dele não foi computado. E a paralisação provocou um efeito em cadeia. Uma segunda sessão, que estava prevista para analisar especificamente os questionamentos envolvendo a conduta de André Mendonça no caso, acabou adiada pelo presidente do Supremo, Edson Fachin. Não há uma nova data definida. Com isso, continuam abertas questões importantes. O Supremo ainda precisa definir se os casos de Moraes e Mendonça serão analisados juntos ou separadamente. Depois disso, terá de avançar sobre o conteúdo das apurações e decidir quais providências serão tomadas. Enquanto essas respostas não chegam, a tensão entre integrantes da corte também ficou exposta publicamente. Nos últimos dias, ministros trocaram críticas durante sessões e fora delas. Gilmar Mendes teve embates com André Mendonça e também com Cássio Nunes Marques. No fim de semana, Gilmar voltou a elevar o tom ao falar sobre o Tribunal Superior Eleitoral. Sem citar nomes, alertou para aquilo que chamou de risco de politização da justiça eleitoral. Mendonça é vice-presidente do TSE e Nunes Marques preside a Corte Eleitoral. O resultado é que o Supremo começa mais uma semana sem ter resolvido a crise que dividiu o tribunal. A discussão, que deveria indicar um caminho, acabou criando novas dúvidas. O julgamento de André Mendonça foi adiado e agora a publicação dessas imagens envolvendo Alexandre de Moraes acrescenta mais um elemento a um ambiente que já era de forte tensão. O desafio do STF será retomar os julgamentos e definir como essas questões serão analisadas, sem permitir que o conflito entre os próprios ministros continue dominando a agenda da corte. De Brasília, para a Jovem Pan News, Marco Viana.
0: Em nota, o escritório Barsi de Moraes, que pertence à mulher do ministro, afirmou que contrata serviços de táxi aéreo de diferentes empresas, entre elas a Prime Aviation. No entanto, o banco negou que eles tenham viajado com o ex-dono do Master ou qualquer outra pessoa ligada ao banqueiro. E o debate sobre uma reforma do Poder Judiciário ganha força no Congresso Nacional. Os detalhes na reportagem da Karine Hillary.
4: Ao menos 30 propostas tramitam no Congresso Nacional com sugestões de mudanças no Poder Judiciário. O debate ganhou força nas últimas semanas em meio às discussões envolvendo o Supremo Tribunal Federal e o caso do Banco Master. Parlamentares da oposição voltaram a defender uma reforma no Judiciário, como a senadora Tereza Cristina.
5: Todos nós estamos submetidos, né, a um controle externo. E não é possível que o Supremo hoje também não tenha um controle externo.
4: Hoje, os ministros do STF podem ficar no cargo até os 75 anos. Mas há propostas que defendam a adoção de mandatos com prazo determinado. Uma delas, de autoria do deputado Reginaldo Lopes, prevê mandato de 10 anos. Outra, do deputado Danilo Forte, sugere 8 anos. Outro ponto em discussão é a idade mínima para ingressar na corte, que hoje é de 35 anos. Reginaldo Lopes propõe elevar o mínimo para 50 anos. Já Danilo Forte defende 60. As mudanças também envolvem a forma de escolha dos ministros. Atualmente, cabe ao presidente da República indicar os nomes que precisam ser aprovados pelo Senado. Na proposta de Danilo Forte, as indicações passariam a ser feitas de forma rotativa pelos três poderes. Outro tema recorrente é a restrição das decisões monocráticas, aquelas tomadas por apenas um ministro. O senador Carlos Viana defende que mais decisões sejam analisadas de forma colegiada.
6: A reforma do judiciário, que é urgente, passa principalmente pelo sentido de que todas as decisões tenham um julgamento de turmas, sejam feitos dentro dos conceitos constitucionais de maioria e não apenas por decisões monocráticas de ministros que têm lado.
4: Para o senador Alessandro Vieira, a quantidade de propostas em discussão reforça a necessidade de consolidar as medidas.
7: Esse estado de coisas não pode continuar. Numa democracia de verdade, você não pode ter nenhuma autoridade que seja imune a investigações.
4: A última reforma do Poder Judiciário aconteceu em 2004, depois de quase 13 anos em tramitação no Congresso Nacional. A medida criou o Conselho Nacional de Justiça, alterou regras de ingresso e redistribuiu competências entre diferentes ramos do Judiciário.
0: Outro destaque do noticiário no fim de semana. A polícia investiga o que levou um ônibus com 48 passageiros a cair em uma ribanceira de cerca de 15 metros na manhã do domingo em Cruzeiro, cidade do Vale do Paraíba, do interior de São Paulo. 6 pessoas morreram no acidente. O veículo saiu do interior de Minas com destino a Aparecida, em São Paulo. Equipes de resgate de 4 cidades foram então mobilizadas e os feridos encaminhados para hospitais da região. Em nota, o governo do estado de São Paulo lamentou a tragédia. Segundo a Polícia Civil, o motorista foi preso em flagrante por homicídio culposo, ou seja, quando não há a intenção de matar. Agora são 5:11, seguimos com outros destaques aqui no Jornal da Manhã. A ONU abre amanhã a edição 81 da Assembleia Geral, num momento em que várias nações pedem reformas na organização. Acompanhe os detalhes e expectativa para o encontro na reportagem da Camila Yunes.
8: Resoluções para a guerra entre Rússia e Ucrânia, imposição de limites a Israel no conflito com a Palestina, são questões importantes das relações internacionais e que não devem ter uma resolução prática na Assembleia Geral da ONU. E não terão porque esses temas são debatidos pelo Conselho de Segurança. Mas os discursos no plenário são importantes para marcar a posição e o tom de cada país. Este ano, no entanto, o presidente russo Vladimir Putin e o líder chinês Xi Jinping não devem comparecer. Para o professor de Relações Internacionais do IBMEC do Rio de Janeiro, José Niemeyer, as ausências passam por um recado importante.
9: Os presidentes Putin e Xi deveriam estar presentes porque representam potências fundamentais. A China é uma potência em ascensão em competição com os Estados Unidos da América. E essa competição vai durar muito, né, na minha visão. Um país muito rico do ponto de vista de recursos, né, muito grande, um país baleia, um país que quando se movimenta toda a Ásia e mesmo o sistema. Então, Xi deveria estar presente. E Putin não estar presente também é um problema, porque hoje a principal guerra formal e convencional, com mais de 4 anos de duração, é a guerra Rússia-Ucrânia. E o presidente Putin precisava estar presente, inclusive para tratar disso e mostrar aos líderes das potências e dos países que formam o plenário das Nações Unidas quais são os rumos dessa guerra.
8: Do lado norte-americano, o professor avalia que Donald Trump deve seguir com um discurso nacionalista.
9: O presidente Trump governa com viés nacionalista, autárquico. Ele acha possível os Estados Unidos fornecerem para o próprio país tudo aquilo que é necessário em bens e serviços, e não é verdade, não vão conseguir, vai gerar inflação, vai gerar expectativa de déficit público. E ele governa assim, como se os Estados Unidos fossem um país à parte do planeta. Ele não governa com olhar no sistema internacional.
8: A ampliação de armas nucleares, os embates internacionais e as guerras provocam questionamentos sobre a eficiência da ONU. A professora de Relações Internacionais da ESPM, Natália Fingerman, fala em uma necessidade de reforma.
10: eu acredito que ela ainda é uma instituição muito importante e muito relevante para o sistema internacional, e que nós, enquanto humanidade, perderíamos muito se abandonássemos esse projeto. Seria muito bom se a gente conseguisse fazer uma reforma das Nações Unidas, incluindo outros atores no Conselho de Segurança e ampliando as suas capacidades em temas-chave. A ONU ainda desempenha um papel muito importante em algumas áreas, como saúde. Temos toda a crise que acontece hoje na África, com Ebola, e a OMS tem um papel central, então, na área de refugiados, imigração. Então, me parece que, apesar de tudo, de todos os problemas institucionais que a ONU tem, ela é uma estrutura que ainda mantém a sua relevância internacional em outras frentes, apesar de falhar muito na frente da segurança coletiva.
11: Na América Latina, o momento é importante também para a presidente venezuelana Delcy Rodríguez, no poder desde a prisão do ditador Nicolás Maduro. Sob as sanções dos Estados Unidos, a Venezuela não participa da Assembleia da ONU desde 2018.
9: Considerar a Venezuela num evento como esse, a participação da liderança de Delcy Rodríguez é fundamental. Acabaram de criar um acordo que favorece muito os Estados Unidos da América, vai favorecer por décadas, né? Então, precisamos ouvir também a presidente da Venezuela, depois da era Maduro. E principalmente por isso que eu falei, América do Sul, uma região cada vez mais importante na produção e exportação de petróleo. Então, é importante hoje analisar a América do Sul como uma região ainda mais sensível, principalmente para os interesses norte-americanos.
8: O encontro com mais de 190 países começa na próxima terça-feira, dia 22, e vai até o dia 28 de setembro.
0: Bom, falando nisso, o presidente Lula faz a abertura, como é tradicional amanhã, dessa Assembleia Geral da ONU em Nova York. Normalmente o presidente brasileiro é quem faz essa abertura. A expectativa é que o petista use o discurso para acenar ao eleitorado brasileiro e mandar também recados a Donald Trump. A reportagem é do André Anelli.
12: A expectativa é que o discurso seja voltado a reforçar a defesa da democracia e da soberania brasileira, mas sem fazer uma acusação direta aos Estados Unidos por interferência na eleição de 2026. Lula tem reforçado, porém, que deverá aproveitar a ocasião para dar um recado direto ao presidente americano Donald Trump sobre a independência das eleições no Brasil.
13: Eu nunca tive ingerência na eleição de outro país. E eu tenho avisado, já falei por telefone para o Trump, não se meta nas eleições brasileiras, porque se meter, vai perder.
12: Para o professor de Relações Internacionais José Niemeyer, a estratégia de usar o discurso voltado também ao eleitorado não é uma surpresa.
9: As relações internacionais foram, eu vou chamar assim, plasmadas pela situação dentro do Supremo Tribunal Federal e entre os seus pares no Supremo, entre os agentes do Supremo, os ministros, algo muito grave. Então, neste momento, eu acho que seria de bom tom que o presidente Lula, e seria até positivo do ponto de vista eleitoral, é claro que ele está indo para lá com a cabeça aqui, que ele fizesse um discurso mais de chefe de Estado do que de chefe de governo. Eu acho que seria importante isso, que ele levasse uma agenda de discurso e uma palavra mais voltada às relações internacionais, no sentido mais geral, que ele não mencionasse de forma alguma o presidente Trump, que ele tratasse de temas que envolvessem outros quadrantes do sistema internacional, que ele não insistisse também em questões de crime organizado, porque ele vai acabar tendo que falar diretamente da Casa Branca. Teria que ser um discurso, Thiago, muito de chefe de Estado. É quase um discurso de quem não quer ganhar a eleição. É claro que eu estou brincando, ele quer muito ganhar a eleição. Mas como se ele não estivesse, naquele momento, com uma cabeça de líder de governo e sim como chefe de Estado. Até porque todos nós vamos passar, inclusive o presidente Lula, o presidente Trump, e o Estado brasileiro continua.
12: Um dos assuntos que ganharam espaço nas discussões preparatórias deste ano é o combate ao crime organizado, que também deve ser inserido no discurso. O Planalto adiantou que, em seu discurso, o presidente Lula deve ressaltar a importância do multilateralismo em um cenário marcado pela multiplicação de conflitos internacionais. Lula também deverá defender a negociação como caminho para a solução de disputas, o respeito ao direito internacional humanitário e a não interferência em assuntos internos de outros países. O discurso deve apresentar a visão do Brasil sobre os principais temas da agenda internacional, como a reforma das Nações Unidas, em particular do Conselho de Segurança. Também deverá estar entre os temas abordados, como explicou o embaixador Carlos Márcio Bicalho Cozendei, secretário de Assuntos Multilaterais Políticos do Ministério das Relações Exteriores.
14: Questão-chave que tem sido recorrente na atuação externa brasileira. Se você pegar o discurso de 2024, o presidente faz assim um desenho, né, do que ele acha que deveria ser as Nações Unidas, né? E ele tem sido muito crítico dessa paralisação do Conselho de Segurança, né? Sobretudo dos 5 países que têm o poder de veto e que são, em última instância, responsáveis pela paralisação, porque eles podem impedir a tomada de decisões do Conselho. Não há, no momento nenhum, processo de tomada de decisão sobre esse tema de reforma do Conselho. Esse é um tema que tem sido discutido dentro da ONU, né, por um grupo de trabalho específico que tem prosseguido nessa discussão, mas não existe nenhuma tomada de decisão prevista para essa semana.
12: O presidente Lula faz o discurso de abertura da Assembleia Geral da ONU na terça-feira. No mesmo dia, ele retorna aqui ao Brasil. De Brasília, André Anelli.
0: Jornal da Manhã, agora são 5 horas e 20 minutos.
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4: Jornal da Manhã, 5 horas e 26 minutos. Os ministros André Mendonça e Luiz Fux, do Supremo Tribunal Federal, pediram ajuda para acessarem os dados extraídos de um dos celulares de Daniel Vorcaro. Acompanhe os detalhes aqui na reportagem do Marco Viana.
5: O ministro André Mendonça, do Supremo Tribunal Federal, pediu ajuda à Polícia Federal para conseguir acessar a íntegra dos dados de um dos celulares apreendidos com Daniel Vorcaro, ex-controlador do Banco Master. O material foi entregue pela própria Polícia Federal ao gabinete do ministro, mas, segundo Mendonça, até agora não foi possível abrir e analisar o conteúdo. Em um ofício enviado ao diretor-geral da Polícia Federal, Andrei Rodrigues, Mendonça afirma que o problema pode estar relacionado a uma dificuldade técnica ou até algum defeito na mídia entregue pela corporação. Por isso, pediu auxílio técnico e também uma verificação da integridade do material. E Mendonça não foi o único a relatar o problema. O ministro Luiz Fux também informou que não conseguiu abrir os arquivos recebidos e fez um pedido semelhante à Polícia Federal. Os dois ministros solicitaram apoio técnico e uma verificação das cópias encaminhadas aos gabinetes. Esse é mais um capítulo de uma discussão que ganhou força dentro do Supremo nos últimos dias. Tudo começou quando ministros passaram a pedir acesso à íntegra dos dados extraídos do celular de Daniel Vorcaro. Naquele momento, André Mendonça, relator do caso Master, se posicionou contra a liberação de todo o conteúdo. Argumentou que as informações necessárias para a discussão no Supremo já estavam disponíveis e que entregar a íntegra dos dados poderia comprometer as

0: integrantes do Supremo e pessoas próximas a eles. Ter a íntegra permite aos gabinetes consultar diretamente o material extraído pela Polícia Federal e analisar o contexto das informações. Agora, no caso de Mendonça e Fux, a questão é técnica. Os dois receberam as cópias que solicitaram, mas relatam dificuldades para abrir os arquivos e aguardam o auxílio da Polícia Federal para conseguir acessar e analisar o material extraído do celular de Daniel Vorcaro. De Brasília, para a Jovem Pan News, Marco Viana.
1: A pesquisa Apagão dos Professores da Semesp revelou uma mudança importante na sala de aula. Enquanto o número de professores idosos mais que dobrou desde 2015, a quantidade de docentes jovens caiu 31,1%. A reportagem da Danúbia Braga mostra aqui o que está por trás dessa mudança. Vamos conferir.
2: Uma conta que simplesmente não fecha na educação brasileira. Enquanto a turma de professores acima dos 60 anos, mais que dobrou entre 2015 e 2023 no ensino médio, segundo dados do Instituto Semesp, Sindicato das Entidades Mantenedoras de Estabelecimentos de Ensino Superior no Estado de São Paulo, o interesse de jovens até 24 anos despencou quase um terço em menos de 10 anos. A sala de aula está envelhecendo e a porta de entrada para uma nova geração ficou pequena. O resultado é um aparente abismo geracional, o que põe em risco a renovação das escolas a curto e médio prazo. A baixa atratividade da carreira explica muito dessa debandada, como analisa o professor e psicólogo Rogério Martins.
3: Então, há um desestímulo à carreira escolar, à carreira acadêmica, porque é um fato histórico que no Brasil os professores não têm uma valorização, isso é algo falado, né, em diversos cenários, e nós continuamos ainda, desde que a gente tenha essa falta de investimento, de preparação, de reconhecimento. Então os jovens acabam se desinteressando, de uma forma geral, por ingressar nessa área. E aí a gente acaba tendo um natural envelhecimento dos profissionais.
2: A disparidade salarial pesa bastante nessa conta. Em 2025, a média salarial de um professor no ensino médio ficou na casa dos R$ 6.500, valor esse aproximadamente 20% abaixo da média de outros profissionais com ensino superior. Para as disciplinas como sociologia, a média cai para menos de R$ 4.700. Soma-se a isso a sobrecarga de trabalho, rotinas divididas em duas ou mais escolas e o desgaste nas relações dentro da sala de aula. Para a professora e psicóloga Dina Frutuoso, a má remuneração explica o desinteresse pela profissão.
4: A falta de interesse na carreira é exatamente ligada a isso, ligada à má remuneração, ligado ao descaso, ligado até a agressões que nós sabemos, a imprensa sempre está nos apresentando. Agressões, porque o atrativo da profissão está muito pequeno. Havia antigamente um atrativo muito importante, que era o reconhecimento social, o respeito ao professor. O professor era uma entidade reconhecida. Hoje em dia não acontece isso.
2: O desafio é duplo. De um lado, criar condições reais para que a rotina na sala de aula volte a atrair quem está começando a vida profissional. Do outro, encontrar meios de manter a troca entre as gerações viva dentro das escolas, sem deixar que o conhecimento acumulado por anos simplesmente se perca nessa transição. A convivência entre gerações e a valorização do aspecto afetivo da educação são apontadas por Dina Frutuoso como caminhos essenciais para reverter essa falta de interesse.
4: O aspecto emocional, ele é muito importante na educação, porque desenvolver, ajudar a curiosidade das crianças, dos adolescentes, né? E mostrar através da sua vivência, da sua experiência, dos mais antigos, o que é que eles conquistaram.
2: Garantir o futuro da docência exige mudanças estruturais, salários dignos e segurança no ambiente escolar. Sem uma renovação sólida, o sistema educacional caminha para um colapso na oferta de profissionais qualificados nos próximos anos, como pontua Rogério Martins.
3: E se não houver ali uma preparação, e aí eu digo isto em vários âmbitos, né? Tanto no âmbito

0: estatal quanto particular, né? A própria sociedade revendo muito esse papel da atuação do professor, pais, parentes, valorizando esse papel do professor. Então, isso, se a gente não tiver essa remodelagem nesse olhar, sem dúvida alguma, a gente vai ter aí um futuro bastante desafiador, bastante complexo.
1: Propostas e debates sobre esse tema têm ganhado espaço, mas o tempo corre contra a rotatividade de profissionais necessários nas salas de aulas.
2: Alguns candidatos à presidência da República não tiveram agenda pública nesse domingo, enquanto outros cumpriram compromissos eleitorais em diferentes pontos do país. A repórter Camila Yunes tem os detalhes.
3: O candidato do PSD, Ronaldo Caiado, fez uma caminhada em São Paulo, acompanhado da senadora Mara Gabrilli e de apoiadores. O ex-governador falou que, se for eleito, vai classificar as facções criminosas como terroristas e acusou o Partido dos Trabalhadores de conivência com as organizações.
4: As facções criminosas, elas são consideradas no mundo todo terroristas. Elas colocam em risco a soberania dos países. Esta é uma decisão que eu já deixei claro, que ao chegar à presidência eu encaminharei para que elas sejam qualificadas como terroristas. Prestem bem atenção que eu estou, na palavra que eu estou usando. O PT é um partido conivente com as facções criminosas. Durante 20 anos foi o que mais avançou no país, foram as facções criminosas, que hoje se transformaram em grandes estruturas globais de exportação de cocaína.
3: Ex-senador Caiado também subiu o tom contra emendas parlamentares e prometeu cortar gastos do governo.
4: Primeiro, 100% das emendas parlamentares impositivas. Segundo lugar, uma revisão de todos os incentivos fiscais que são concedidos no Brasil. Terceiro lugar, fazer uma auditoria através de plataformas com inteligência artificial sobre toda a distribuição que está sendo feita em programas de governo para saber se aquilo está cumprindo a sua função necessária. Terceiro lugar, quarto lugar, um corte de 25% sobre todos os poderes, 25% do Odesto, sobre todos os poderes e órgãos independentes do governo. E também um processo austero com o Ministério da Segurança Pública de combate à corrupção. Aí sim, um órgão do governo.
3: Romeu Zema, do Novo, esteve em Belo Horizonte. Ele foi para o Corpo a Corpo e conversou com a população na feira hippie da capital mineira. A imprensa, ele voltou a criticar a crise no Supremo Tribunal Federal.
5: É uma campanha atípica. O brasileiro está decepcionadíssimo com a política, principalmente com o Supremo, devido tudo isso que nós temos assistido, e espero que nós venhamos a ter a exclusão dessas frutas podres que estão fazendo com que o brasileiro fique cada vez mais decepcionado, alheio e frustrado com política.
3: Zema disse ainda que quem está perto de Daniel Vorcaro precisa ser investigado. O ex-governador explicou também que não tem ficado o quanto queria em Minas e justificou a falta de participação nas agendas de Matheus Simões, candidato aliado à reeleição ao governo do estado.
5: Tenho percorrido o Brasil, Matheus, mais focado em Minas. E mesmo meu vice, que é o senador Girão, tem ido em agendas distintas até para nós termos uma presença maior. Cada um fazendo o seu trabalho num local diferente.
3: Seguindo no que tem chamado de tour glorioso, o candidato do Missão, Renan Santos, percorreu os estados de Santa Catarina e Paraná. No Corpo a Corpo, em Blumenau, ele fez críticas a Lula e Flávio. Renan Santos afirmou ainda que a esquerda divide o país. Já Augusto Cury, do Avante, esteve no interior de São Paulo. Em Ribeirão Preto, ele fez uma caminhada pela pacificação no novo mercado municipal de Ribeirão Preto. Cury voltou a condenar o aumento do Bolsa Família às vésperas da eleição e disse que, se for eleito, fará mudanças na reforma tributária.
1: Os dois líderes nas pesquisas não tiveram agenda pública neste domingo. O presidente Lula embarcou para Nova York, onde vai abrir o discurso nesta terça-feira
3: na Assembleia Geral da ONU. Já Flávio Bolsonaro usou o dia para fazer publicação nas redes sociais. Flávio reagiu à divulgação pelo jornal O Globo do vídeo que mostra o ministro Alexandre de Moraes e a mulher saindo do jatinho do ex-dono do Banco Master, Daniel Vorcaro.
6: Alexandre de Moraes é o principal responsável por Lula voltar à cena do crime. Ele sentou na cadeira, aparelhou o Estado inteiro e a sua máfia implodiu a democracia sob o falso pretexto de protegê-la.
3: Já a coligação de Lula entrou em uma ação no Tribunal Superior Eleitoral contra a chapa de Flávio, pedindo uma investigação sobre o suposto uso de collabs nas redes sociais para burlar regras de recomendação de propaganda eleitoral e monetização de conteúdos. A campanha petista argumenta que a situação caracterizaria uso indevido dos meios de comunicação social e abuso de poder econômico e político.
2: Jornal da Manhã, agora são 5 horas e 40 minutos.
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7: Jornal da Manhã, 5h45. Em evento no domingo, o candidato do Republicanos à reeleição ao governo do estado de São Paulo, Tarcísio Gomes de Freitas, prometeu o maior número de entregas de habitações sociais para a população. A reportagem é da Beatriz Manfredini.
8: O governador de São Paulo e candidato à reeleição, Tarcísio de Freitas, pediu o empenho de apoiadores na reta final da eleição.
9: Eu vou pedir humildemente o voto de vocês mais uma vez. O voto de confiança de vocês. Para a gente continuar fazendo a diferença. Nós vamos precisar muito de vocês nessa reta final. Faltam 15 dias. É preciso do empenho, do trabalho de vocês nas redes, do trabalho de vocês com o vizinho, com outras lideranças, com aquele indeciso. Qual é a promessa? Vai valer a pena. Eu garanto para vocês, vai valer a pena. E aí, o meu convite, vamos juntos para fazer a diferença.
8: O Tarcísio esteve em um encontro sobre habitação em São Paulo, com beneficiados, com moradias na atual gestão. Em discurso ao lado do prefeito da capital, Ricardo Nunes, e candidatos, Tarcísio de Freitas prometeu um maior número de entregas em um eventual segundo mandato e pediu votos.
9: É que a pauta de habitação continua sendo uma prioridade. O governo que mais fez habitação na história, que a gente está fazendo três vezes mais que se fazia. O governo entregava 30 mil unidades, 35 a cada período de 4 anos, a gente já entregou mais de 90. 320 mil em construção. São 120 mil famílias que em pouco tempo agora vão realizar o sonho da casa própria, vão ter o chão na mão. A gente vai continuar dando escritura. Nós vamos chegar na casa das 500 mil escrituras em pouco tempo. E nós vamos continuar fazendo habitação e vamos trabalhar muito com cada entidade.
8: Em mais um aceno aos evangélicos, o governador encerrou a agenda cantando um louvor.
10: Vindo aqui, a casa é sua, pode entrar.
8: Esse foi o único compromisso de campanha do candidato à reeleição neste domingo. A partir de segunda-feira, mais próximo da reta final e, portanto, do primeiro turno, ele deve intensificar agendas corpo a corpo, se dividindo entre capital paulista e região metropolitana e também cidades do interior. Com as pesquisas dando a chance de vitória já no dia 4 de outubro, Tarcísio deve se empenhar na busca de votos para os candidatos aliados ao Senado, André do Prado e Guilherme de Ritchie, que aparecem próximos nas intenções aos principais concorrentes, tanto na esquerda, com Simone Tebet e Marina Silva, e também na própria direita, contra Ricardo Salles.
7: Fernando Haddad, do PT, não teve agenda no domingo. Isadora Dias, do PCO, passou o dia em Bauru com apoiadores e filiados. Vera Lúcia, do PSTU, participou de atividades na Zona Sul da capital paulista. Carlos Machado, do PCB, e Vivian Mendes, da UP, não divulgaram agenda oficial. E olha só, há 2 semanas da eleição, a corrida pela presidência entra na fase mais decisiva. As pesquisas mais recentes apontam, inclusive, um empate técnico entre o presidente Lula e o senador Flávio Bolsonaro. Acompanhe com o Misael Mainetti.
11: A reta final da campanha presidencial intensifica a disputa entre Lula e Flávio Bolsonaro, tecnicamente empatados nas pesquisas após o avanço do senador nas últimas semanas. A aproximação também aumenta a disputa pelo voto útil. Desafio maior para o petista, já que os outros adversários mais bem colocados, Caiado, Cury e Renan Ezema, estão mais alinhados à direita, o que favorece Flávio. Para Cristiano Noronha, vice-presidente da Arco Advice, Lula deve apostar em medidas de impacto social para mudar o foco do debate, como é o caso do reajuste do Bolsa Família, duramente criticado pelos adversários.
0: Nessa reta final de campanha, o presidente Lula vai tentar imprimir uma agenda positiva. Já começou a fazer isso com a questão do reajuste do Bolsa Família.
11: Do outro lado, a estratégia de Flávio deve explorar assuntos que provocam desgaste no governo e no campo político adversário, como a crise no Supremo Tribunal Federal.
0: Flávio Bolsonaro vai insistir na agenda, tentando desgastar o governo, insistir na agenda de corrupção, continuando a explorar esse tema. Do INSS, do Banco Master, todos os problemas relacionados ao Supremo Tribunal Federal.
11: Para Paulo Ramírez, cientista político da ESPM, a turbulência no Supremo pode ajudar a aproximar propostas de campos políticos diferentes.
4: O tema do STF, uma reforma do STF, principalmente da escolha dos juízes, tempo de mandato, limitações a decisões monocráticas, deverá acabar fazendo com que haja, inclusive, confluências entre os dois lados da moeda, né?
11: Ramírez acredita que o tom da campanha deve subir com a proximidade da votação.
4: A expectativa para estes últimos dias de campanha eleitoral, para o primeiro turno, para ser mais exato, é de que ocorram inúmeras acusações recíprocas, principalmente entre os dois candidatos que lideram as pesquisas, Lula e Flávio Bolsonaro.
11: Diante dessa polarização, os candidatos Ronaldo Caiado, Romeu Zema, Augusto Cury e Renan Santos tentam ganhar holofote em cima da polarização em que vive o Brasil. Votar em Flávio Bolsonaro ou votar no atual presidente Lula. Adriano Cerqueira, cientista político do IBMEC, avalia que a aproximação nas pesquisas já determina os movimentos das duas principais campanhas.
12: Estamos próximos, né, da definição do primeiro turno, e o que as pesquisas estão mostrando, né, é uma situação de diminuição sensível da diferença do Lula para o Flávio Bolsonaro, principalmente no primeiro turno. Então as pesquisas já estão mostrando uma situação de empate técnico, enquanto que no segundo turno algumas até já estão mostrando uma situação de empate técnico, só que à frente o próprio Flávio. Isso então define os rumos das estratégias, né, dos principais candidatos.
11: De acordo com Cerqueira, Lula precisará reforçar a mobilização de sua base eleitoral.
12: Lula, por sua vez, vai ter que rearranjar, né, a sua campanha, como já está fazendo. Já está fazendo uma série de movimentos assim meio abruptos, né, tentando realcançar a sua base, principalmente junto aos mais pobres.
11: Com a presença de Lula na Assembleia Geral da ONU, outro tema que deve ganhar destaque é o discurso petista, em defesa da soberania e contra a interferência de Donald Trump nas eleições, a favor de Flávio, o que já foi rejeitado pelo candidato do Partido Liberal.
7: O caso Banco Master levou o Supremo a questionar a fiscalização do mercado de capitais. A decisão do ministro Flávio Dino agora prevê mudanças nas regras da Comissão de Valores Mobiliários. Quem trata desse assunto é o Marco Viana.
13: O ministro Flávio Dino, do Supremo Tribunal Federal, determinou que o governo faça uma revisão das regras da Comissão de Valores Mobiliários, a CVM. A CVM é o órgão responsável por regular e fiscalizar o mercado de capitais no país, incluindo fundos de investimento e empresas que negociam ações na Bolsa. Na decisão, Flávio Dino cita problemas nos controles internos da comissão e menciona diretamente o caso do Banco Master. Segundo o ministro, informações enviadas ao Supremo pela Transparência Internacional apontam fragilidades que podem comprometer a independência e a fiscalização feita pelo órgão. Dino destaca, por exemplo, indícios de denúncias que teriam sido arquivadas sem uma investigação mínima. Em um desses casos, uma denúncia apresentada ainda em 2022 já apontava, segundo o ministro, com bastante detalhe, irregularidades que mais tarde seriam encontradas no Banco Master. Outro ponto questionado envolve uma regra aprovada pela própria CVM, também em 2022. Essa norma permitiu estruturas em que um fundo de investimento aplica dinheiro em outro fundo, que pode investir em um terceiro e assim sucessivamente, sem uma limitação de camadas. Na avaliação de Dino, esse modelo dificulta a identificação de quem realmente está por trás dos recursos e pode abrir espaço para operações de lavagem de dinheiro. A decisão faz parte de uma ação que já discute a capacidade de fiscalização da CVM. O processo chegou ao Supremo depois de um questionamento apresentado pelo Partido Novo sobre a taxa de fiscalização cobrada pelo órgão. Segundo os dados apresentados na ação, entre 2022 e 2024, a CVM arrecadou R$ 2,4 bilhões, mas teve um orçamento de R$ 670 milhões. O argumento é que a maior parte do dinheiro arrecadado acaba direcionada à caixa do governo e não à atividade de fiscalização. Flávio Dino já havia determinado a elaboração de um plano emergencial para reestruturar esse trabalho. Agora, além desse plano, o governo terá de fazer uma avaliação técnica das próximas regras utilizadas pela CVM e apresentar essa revisão ao Supremo dentro do prazo de 90 dias.
7: Jornal da Manhã, 5 horas e 55 minutos.
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7: Ao da manhã, agora 6 em ponto. Um ótimo dia para você que está chegando agora aqui à programação da Jovem Pan. Nós estamos iniciando a nossa segunda hora do Jornal da Manhã, primeira edição. Hoje, dia 21 de setembro de 2026, iniciando mais uma semana. Muito obrigado pela sua companhia aqui na programação da Jovem Pan. A disputa pelas duas vagas de São Paulo no Senado entra na reta final. Na busca pelos votos, os concorrentes intensificam também agendas, alianças e ataques, enquanto o eleitor se prepara para escolher os nomes para votar nas urnas. O Matheus Dias traz aqui as informações.
15: Pois é, agora é contagem regressiva. Se a corrida fosse no autódromo, os pneus em uso seriam para as últimas voltas. Daqui até as urnas, no dia 4 de outubro, são 2 semanas. E a corrida em busca dos votos até aqui é acirrada, pelo menos para o Senado, quando se fala em São Paulo. As pesquisas mais recentes mostram alternância nas posições. A Real Time Big Data, no dia 14 de setembro, colocou Guilherme Derriti, do PP, em primeiro lugar, com 19% das intenções de voto. Simone Tebet, do PSB, e André do Prado, do PL, empatados em segundo lugar com 17%, seguidos por Marina Silva, da Rede, e Ricardo Salles, do Novo, com 13% e 10% cada. A Paraná Pesquisas, no dia 11 de setembro, já coloca a ex-ministra do Meio Ambiente em primeiro lugar. Marina Silva apareceu com 30% das intenções de voto. Simone Tebet e Guilherme Derriti, tecnicamente empatados no segundo lugar, com 29%. André do Prado teve 19% e Ricardo Salles, 16%.
21: Os candidatos aguardam, porém, a nova pesquisa Genial Quest, que vai sair já nesse próximo dia 23, com cenários tanto para o governo paulista quanto para a disputa ao Senado. A pesquisa ela é composta em 2 fases. A primeira delas pergunta espontâneas, para tentar identificar em quais candidatos entrevistados se lembram de cabeça. Depois, perguntas direcionais, falando o nome de todos que estão na disputa. Lembrando que, nessa eleição, cada eleitor vota em 2 pessoas para as cadeiras ao Senado.
15: E, para tentar conquistar esse eleitor, cada candidato usa uma estratégia diferente, ainda mais nessa reta final. A ex-ministra de Lula, Simone Tebet, buscou no Banco Master uma forma de ataque aos rivais durante evento do presidente em Guarulhos.
26: Nós queremos a democracia ou a barbárie? Nós queremos um Brasil soberano, dono das suas riquezas, ou um governo entreguista que quer entregar as riquezas do Brasil? Nós queremos um governo que inclui, que ama as pessoas, que é o governo do presidente Lula, ou um governo que vai virar as costas para o povo brasileiro, para o trabalhador e para a trabalhadora. Essa turma do lado de lá, que quer bancar de bom mocinho o presidente Lula, está até o pescoço envolvido com o maior esquema de corrupção da história do Brasil, que é o Banco Master.
15: Colando a imagem na aliada Marina Silva, da Rede, e com o apoio de Lula e da primeira-dama Janja da Silva, Tebet diz que as mulheres que podem reeleger o presidente e eleger as 2 candidatas ao Senado por São Paulo, além de focar ataques a Guilherme de Ritchie.
26: O ex-secretário de Segurança Pública, Guilherme de Ritchie, candidato ao senador, fala das mulheres, mas foi responsável por manter 80% das delegacias das mulheres fechadas às noites de final de semana. Foi expulso da rota, como mau policial que é.
15: Já Marina Silva cobra dos candidatos à direita explicações, principalmente para o alto índice de feminicídios no estado.
0: O De Ritchie, o Tarcísio, o André, diz que está tudo resolvido na segurança pública. Não está! Eles que expliquem para 270 mães ou para 270 filhos o que significa 270 mulheres assassinadas. Eles que expliquem por que a educação em São Paulo, que em 2015 era o primeiro lugar, agora caiu para o décimo lugar. Eles que expliquem por que o Brasil com Lula cresce 2,5% e São Paulo só 0,5%. Eles têm que explicar para o povo brasileiro por que tem um tarifaço que está tirando 4 bilhões de dólares da economia de São Paulo, prejudicando a indústria do calçado, a indústria de autopeça, o etanol brasileiro. Eles que expliquem, Haddad.
15: Ela aposta no otimismo diante do cenário ruim para a esquerda no estado.
0: São Paulo vai eleger a primeira mulher preta da sua história, Marina Silva.
15: De ministra do Meio Ambiente para ex-ministro da mesma pasta, Ricardo Salles, do Novo, que ocupou o cargo na gestão Bolsonaro, chama as rivais de forasteiras e aposta no que ele chama de a direita de verdade.
4: Nessa mesma época do ano, em 2018, Major Olímpio estava em penúltimo e ganhou as eleições. O astronauta, nessa época do ano, para o Senado, estava em último e ganhou as eleições. Portanto, pesquisa, esse tipo de coisa, não é o que importa. O que importa é ter clareza de princípios. E eu, como candidato de direita de verdade e paulista de verdade, tenho grande apoio pelas pessoas conservadoras e de direita do nosso estado. Portanto, a estratégia nossa é continuar fazendo o que a gente sempre fez: defender coerentemente as bandeiras da direita, dizer a verdade e apontar o que realmente está acontecendo ou com as forasteiras que invadiram o nosso estado ou com o candidato do Centrão que está querendo se fingir de direita. E vamos em frente, rumo à vitória.
15: O ex-secretário de Segurança Pública, Guilherme de Ritchie, enxerga a avaliação da campanha como positiva até aqui. Disse em nota que chegou à reta final em uma disputa bastante competitiva, aparecendo como o primeiro colocado nos principais levantamentos e que agora, nos últimos 15 dias, a estratégia é estar nas ruas, percorrer o estado, conversar diretamente com a população e reforçar as entregas e propostas, principalmente na área da segurança pública e do combate ao crime organizado. Já André do Prado, do PL, tem intensificado as aparições ao lado do governador Tarcísio de Freitas e aproveitado para subir o tom contra a crise no STF, que deve ser o mote dessa reta final.
6: Ninguém está acima da lei. Quem cometer crime de responsabilidade tem que ser responsabilidade por esses crimes, né, ter responsabilidade sobre eles. Então nem ministro Supremo Tribunal Federal está acima da lei. E nós estaremos no Senado Federal, sim, tendo coragem, assim que for colocado impeachment de ministro do Supremo Federal, tiver indícios de materialidade para impeachment, nós estaremos lá sim, teremos coragem de votar esse impeachment.
15: Lembrando que esse ano os eleitores poderão escolher dois senadores já no primeiro turno.
7: E três pessoas foram resgatadas com vida após a queda de um helicóptero na noite de sábado em Iaras, no interior de São Paulo. As vítimas foram localizadas na manhã deste domingo em uma área de mata de difícil acesso. De acordo com informações preliminares das equipes de resgate, as vítimas foram removidas com o helicóptero Águia da PM e levadas a um hospital local. Jornal da Manhã, 6 horas e 8 minutos.

0: 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De maneira inédita, seguradoras têm enviado a produtores rurais boletos de cobrança referentes à safra de inverno. A medida expõe a falta de confiança sobre a política pública do seguro rural. Quem tem a informação para a gente é a apresentadora do Hora H do Agro, Mariana Grilli.
1: Dos mais de 1 bilhão e 100 milhões de reais previstos inicialmente para a subvenção do seguro rural, chamado Programa de Subvenção do Seguro Rural, o PSR, referente à safra 25-26, apenas 166 milhões de reais foram efetivamente aplicados até agora, o mês de setembro, com sucessivos bloqueios que somam mais de 550 milhões de reais, bloqueios esses promovidos pelos Ministérios da Fazenda e da Agricultura, o setor produtivo ficou sem garantias de que o subsídio estatal seria honrado para a safra de inverno. E o resultado disso é uma atitude inédita por parte das seguradoras, conforme me contou Pedro Loyola, coordenador do Observatório do Seguro Rural, da FGV Agro, e ex-diretor de gestão de riscos do Ministério da Agricultura. Ele diz que pela primeira vez no mercado brasileiro, diante dessa incerteza orçamentária do governo, dos sucessivos cortes ao PSR, as seguradoras decidiram emitir os boletos cobrando a parcela de cerca de 40% da subvenção diretamente ao produtor rural. Um boleto emitido numa situação inédita que expõe exatamente o descrédito total no subsídio do governo e a paralisia do programa de subvenção ao seguro rural. O seguro praticamente morreu. É isso que é uma leitura de mercado e que o Pedro Loyola, da FGV Agro, traz na conversa comigo. Essa cobrança direta pegou os agricultores de surpresa. Vamos lembrar aí, em meio a um cenário já de margens espremidas, custos elevados, sem o aporte público previsto entre 20% e 45% do valor da apólice, o risco de inadimplência disparou, ameaçando deixar milhares de hectares desprotegidos contra intempéries climáticas, num momento em que o produtor exatamente mais precisa dessa cobertura. O Pedro Loyola ainda diz que, com áreas cobertas despencando mais de 70% nos últimos anos, é necessário não somente uma remodelação do seguro rural, que, como eu disse, né, é tido aí como praticamente morto no Brasil, mas também é preciso olhar para toda uma nova política agrícola brasileira. O produtor, ele perde proteção e aí o crédito fica mais caro, isso vira uma bola de neve, e especialistas e entidades do agro defendem então essa reformulação profunda da política, porque não é possível olhar só para o seguro ou só para o crédito, só para alguns mecanismos de risco, por exemplo, e obviamente é necessário ter uma lei orçamentária mais robusta e mais garantida mesmo. Inclusive olhando para modelos como o da Espanha, dos Estados Unidos, que acabam evitando que o custo seja empurrado para o produtor rural. E aí, nesse contexto, vale a gente falar rapidamente do PL do Seguro Rural, encaminhado à sanção presidencial, e que pretende, então, fixar um valor ao programa de subvenção, né, proibir esses cortes orçamentários, mas o PL ainda está muito longe de solucionar todas essas falhas de mercado. E a gente vai falar sobre tudo isso lá no Hora H do Agro, no próximo programa da semana que vem. A gente mostra, então, entrevista, esses trechos da entrevista com o Pedro Loyola. Então, fica o convite para você acompanhar. O Hora H do Agro vai ao ar todo sábado às 5 da manhã, no horário alternativo do domingo às 6 da manhã, além de ficar disponível na íntegra no canal da Jovem Pan no YouTube.
0: Com o aumento do uso de emagrecedores pelos brasileiros, o contrabando de canetas sem autorização no Brasil disparou, o que preocupa autoridades e especialistas também. O repórter Misael Mainetti tem mais detalhes para a gente.
2: A cena na fronteira impressiona. Centenas de frascos de princípio ativo para emagrecimento escondidos, até em potes de doces vindos do Paraguai. O Brasil tem 5,5% da população usando esse tipo de medicação, muito acima da média global. E a polícia tem fechado o cerco contra quem lucra com a vaidade e o desespero, como explica o inspetor Wellington Vieira.
3: O que a Polícia Civil faz é uma repressão qualificada dessa prática criminosa. Esse tipo de crime, depois de contrabandeado, é considerado um crime contra a saúde pública.
4: O que estimula esse mercado ilegal tem a ver com o preço. Enquanto as canetas legais custam no mínimo R$ 1.500 mensais, o tratamento ilegal, aquelas canetas que vêm do Paraguai sem a certificação, custam metade do valor.
2: É o caso da cabeleireira Cláudia Leal.
5: Estava acima do peso, tenho diabetes, né? E resolvi investir nesse tratamento. Essa que eu estou tomando vem do Paraguai. Já estou tomando desde março.
2: A promessa de resultados rápidos faz pacientes como a Tayane ignorarem a falta de certificação da Anvisa e os perigos do transporte sem refrigeração.
6: Medo a gente sempre tem, porque como tem uma fama de que o medicamento não é legalizado no nosso país, a gente fica com o pé atrás. Mas assim, a gente vai, né? Porque a gente quer emagrecer, então a gente topa qualquer coisa. Mas, graças a Deus, eu já perdi 4 quilos em um mês.
2: Mas a automedicação tem um custo alto para o corpo. A assistente de RH, Vitória Leal, filha de Cláudia, comprou a medicação no mercado paralelo. Decidiu aumentar a dose por conta própria. O resultado quase foi fatal.
7: Eu quis tomar, aumentar a dose e tomei de 5. Aí, a de 5, eu passei mal. Senti dores de cabeça durante uma semana. Senti fome alguma, qualquer tipo de alimento que eu olhava já me embrulhava o estômago, não conseguia comer nada. Aí fiquei com fraqueza, porque não me alimentava. Fiquei com dores de cabeça, igual enxaqueca. Fiquei, durante a noite, me dava febre.
2: Vitória sobreviveu, mas muitos não têm a mesma sorte. Entre 2018 e meados deste ano de 2026, mais de 80 mortes no Brasil e milhares de complicações foram associadas a essas drogas. A jovem Jéssica Taide, de 31 anos, morreu após uma aplicação sem acompanhamento que causou queda brusca de açúcar no sangue. O médico legista Flávio Fabres, que examinou o corpo, fez um alerta sobre o mecanismo da droga que retarda a digestão.
8: Então, por isso que a gente precisa ter sempre um acompanhamento médico, que é o profissional que vai fazer o adequado, a quantificação adequada para a pessoa.
2: Júlio Zancanelli, médico especialista em endocrinologia, reforça a importância do uso de emagrecedores de origem comprovada.
9: O perigo ao adquirir uma medicação através do mercado paralelo ou até mesmo de manipulação está exatamente na ausência na qualidade do produto, risco de contaminação e da possibilidade de uma dosagem incorreta, o que expõe o usuário ali a um elevado risco de efeito colateral. E quando a gente fala de presença de efeito colateral, a dificuldade que é a responsabilização de uma empresa ou de terceiros pela venda desse produto.
2: Para tentar esvaziar o mercado paralelo, a Agência Nacional de Vigilância Sanitária acelerou a aprovação de genéricos e alternativas nacionais.
9: Agora, com a semaglutida produzida no Brasil, as canetas se tornaram mais baratas e mais acessíveis. Um produto de qualidade, produzido sob regulamentação e aprovação da Anvisa, uma molécula que a gente já utiliza aí no tratamento da obesidade há algum tempo, com muita qualidade, e que agora vai ser mais fácil e mais acessível. É isso que a gente tem que pensar quando o objetivo é o tratamento de uma doença crônica. Segurança é fundamental para o paciente.
2: Em decisão recente, a Anvisa proibiu a importação, o armazenamento, a distribuição, a comercialização, a propaganda, o transporte e uso da T36, produto à base de tiserpatida, conhecido como caneta emagrecedora, produzida no Paraguai. A medida também impede a exportação do medicamento.
0: Seguimos falando de saúde aqui no Jornal da Manhã. No quadro Viva Bem de hoje, Márcio Atala explica se combinar dois tipos diferentes de treino no mesmo dia pode prejudicar o nosso rendimento e os resultados. Acompanhe.
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11: Olá, ouvintes e espectadores da Jovem Pan News. Nessa segunda-feira eu quero falar com vocês sobre treinar a parte aeróbica, esteira, bicicleta, simuladores de caminhada e a musculação na mesma sessão de treinos, se isso afeta o rendimento ou o ganho de massa muscular. Na verdade, para nós, meros mortais, isso vai fazer muito, muito pouca diferença. Então você pode sim fazer o seu treino aeróbico e o seu treino de força na mesma sessão de treinamento. Agora, se você é um atleta de altíssima performance e que qualquer ganho vai fazer a diferença, o ideal é você separar esses treinos. De manhã faz o treino aeróbico, por exemplo, e no final do dia o treino de força. Mas para 99% da população, fazer os dois treinos na mesma sessão de treinamento não vai fazer nenhuma diferença. Gostou dessa dica? Vai lá no meu Instagram, @marciotala, e deixe seu comentário.
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0: Jornal da Manhã, 6 horas e 19 minutos.
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5: Amanhã, 6 horas e 23 minutos. Agora a gente vai atualizar para você aqui na programação do Jornal da Manhã informações sobre um acidente com um ônibus de Romeiros que deixou 6 mortos e dezenas de feridos em Cruzeiro, cidade do Vale do Paraíba. A repórter Danúbia Braga participa aqui com a gente do Jornal da Manhã, tem mais informações e detalhes a respeito desse assunto. Infelizmente, começando a semana com essa péssima notícia, né, Danúbia? Bem-vinda.
6: Exatamente, Nonato. Péssima notícia, muito triste, uma vez em que essas pessoas estavam ali em direção à Aparecida do Norte, diversos Romeiros, 48 passageiros no total, estavam indo ali justamente para essa viagem de fé e aí 6 perderam a vida. 5 morreram no local, a 6ª pessoa chegou a ser socorrida, mas infelizmente não resistiu aos ferimentos. Eles saíram de Lavras, em Minas Gerais, e o acidente foi ali em Cruzeiro, no momento em que o motorista tentou fazer uma curva, não conseguiu, e aí o ônibus caiu numa ribanceira de aproximadamente 15 metros. O acidente aconteceu no quilômetro 232 da rodovia Doutor Avelino Júnior. O acidente foi por volta das 5h30 da manhã e, de acordo com o Corpo de Bombeiros, então, foi quando ele foi tentar fazer essa curva e aí não conseguiu, perdeu o controle do veículo e caiu nessa ribanceira. Além disso, então, dessas 6 pessoas que acabaram perdendo a vida, um homem de 74 anos, outro de 47, de 43 anos e também jovem, adolescente com estimativa de 10 a 19 anos e também uma criança envolvida nesse acidente. O motorista do veículo foi preso em flagrante, uma vez em que, de acordo com as informações da polícia, ele estava com autorização da Agência Nacional de Transportes Terrestres vencida e operava o veículo de forma clandestina. De acordo, então, com as informações, o filho da organizadora dessa romaria, dessa viagem, disse então que eles sempre faziam essa viagem para Aparecida do Norte e a mãe dele era a organizadora que infelizmente perdeu a vida e ele disse que estava acordado no momento do acidente em que o motorista tenta fazer essa curva e perde controle e não consegue. Diz que foram segundos ali de terror e as vítimas foram então atendidas pelo Corpo de Bombeiros, pelo SAMU, mas infelizmente total então de 6 pessoas que perderam a vida, sendo 5 ainda no local e uma 6ª chegou a ser socorrida, mas infelizmente não resistiu aos ferimentos. A polícia ainda assim continua as investigações, apurando, tentando entender exatamente o que aconteceu, mas o motorista então foi preso em flagrante, uma vez em que ele estava com essa autorização para operar o veículo vencida, ou seja, ele estava dirigindo o veículo de forma clandestina. Volto com você, Nonato.
5: Danúbia Braga atualizando para a gente, portanto, esse acidente em São Paulo. Seguiremos monitorando e, à medida em que as informações forem sendo atualizadas, traremos mais detalhes na programação. O Tribunal Superior Eleitoral deu andamento a uma ação de investigação movida pela campanha de Flávio Bolsonaro contra a chapa do presidente Lula e do vice Geraldo Alckmin. O repórter Marco Viana tem mais informações.
3: O Tribunal Superior Eleitoral deu andamento a uma ação contra o presidente Lula e o vice Geraldo Alckmin, candidatos à reeleição. O processo foi apresentado pelo candidato à presidência, Flávio Bolsonaro, e pelo vice dele, Alfredo Gaspar, e tem como ponto central o desfile da Acadêmicos de Niterói no carnaval deste ano. A escola levou para a Marquês de Sapucaí um enredo dedicado à trajetória pessoal e política de Lula. O presidente acompanhou a apresentação de um camarote. Agora, a Justiça Eleitoral vai analisar se aquele desfile pode ter representado algum tipo de benefício eleitoral irregular ao presidente. A ação foi admitida pelo Corregedor-Geral da Justiça Eleitoral, ministro Antônio Carlos Ferreira. Além de Lula e Alckmin, aparecem entre os investigados a primeira-dama Janja, Marcelo Freixo e o prefeito de Niterói, Rodrigo Neves. Todos terão prazo de 5 dias depois de notificados para apresentar a defesa. E aqui é importante fazer uma diferença. O TSE ainda não decidiu se houve alguma irregularidade. Neste momento, o tribunal apenas entendeu que a ação reúne os requisitos necessários para seguir adiante e que as acusações podem ser analisadas pela Justiça Eleitoral. Flávio Bolsonaro e Alfredo Gaspar apontam 3 possíveis irregularidades: abuso de poder econômico, abuso de poder político e uso indevido dos meios de comunicação. Um dos principais questionamentos envolve o dinheiro utilizado para financiar o desfile. Na ação, os candidatos sustentam que os recursos públicos destinados a acadêmicos de Niterói teriam contribuído para uma apresentação que, na avaliação deles, beneficiou eleitoralmente Lula. A acusação cita repasses feitos

0: De ser confrontados com as defesas e com as provas que forem produzidas durante o processo. A ação é um AIGE, uma ação de investigação judicial eleitoral. Esse tipo de processo é usado justamente para investigar situações consideradas graves o suficiente para, em tese, afetar a normalidade ou a legitimidade de uma eleição. E as consequências podem ser significativas. Se ao final do processo a Justiça Eleitoral concluir que houve abuso e que estão presentes os requisitos previstos na legislação, um AIGE pode resultar em cassação de registro ou diploma e também em inelegibilidade. Mas isso depende do julgamento do mérito e não é consequência automática da abertura da ação. No pedido apresentado ao TSE, Flávio Bolsonaro e Alfredo Gaspar querem que sejam produzidas novas provas e que algumas das pessoas citadas no processo prestem depoimento. Eles também pedem que, caso as acusações sejam consideradas procedentes, Lula e Alckmin tenham os registros ou diplomas cassados e seja aplicada a inelegibilidade prevista na legislação. A partir de agora, começa uma nova etapa do processo. Primeiro, vem as manifestações dos investigados. Depois, a Justiça Eleitoral poderá avançar na produção e na análise das provas. Só depois dessa tramitação, o TSE poderá decidir se o desfile que homenageou Lula ficou dentro das regras ou se teve impacto eleitoral, com gravidade suficiente para configurar algum dos abusos apontados na ação. De Brasília, para a Jovem Pan News, Marco Viana.
1: Jornal da Manhã, 6 horas e 31 minutos.
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6: Jornal da Manhã, 6h37. Reajustes, benefícios e novas medidas concedidas pelo governo Lula movimentam bilhões de reais em ano eleitoral. A reportagem aqui do André Anelli traz pra gente quanto o governo Lula já mobilizou.
7: O avanço de Flávio Bolsonaro nas pesquisas, impulsionado pela crise no STF, ligou o modo de alerta em definitivo na campanha petista e fez o Planalto agir. Há apenas 10 dias das eleições, Lula anunciou diversas medidas que têm apelo eleitoral, mas que não são reconhecidas dessa forma pelo próprio governo. A mais recente delas aconteceu quando Lula anunciou a possibilidade de distribuição de canetas emagrecedoras pelo SUS. Há um ano, o Comitê de Saúde do próprio governo não recomendou incorporar esse tipo de medicamento na rede pública por conta do impacto calculado de cerca de 7 bilhões de reais em 5 anos. Mesmo assim, Lula prometeu esse recurso que, segundo o ministro da Saúde, Alexandre Padilha, vai ser oferecido de maneira responsável. O ministro do STF, Gilmar Mendes, decidiu que o decreto não fere as regras eleitorais por se tratar de um mero mecanismo de recomposição da inflação acumulada. Um levantamento feito pelo jornal Folha de São Paulo aponta que, com o reajuste do Bolsa Família, somado às recentes medidas para conter o preço dos combustíveis, o pacote de bondades do presidente Lula para o ano eleitoral já chega a quase 200 bilhões de reais em recursos mobilizados.
8: O Lulinha Torneiro Mecânico aprovou 213 milhões de livros didáticos para distribuir nas escolas desse país. Agora é a escolha! Agora nós vamos ter que votar! Nós vamos ter que escolher! Ao invés de construir cadeia, eu construo escola. Ao invés de ficar discutindo aumentar a pena para punir os menores, eu quero aumentar a quantidade de anos de escolaridade para os menores, para eles se formarem e para eles aprenderem. É isso que é cuidar do futuro desse país. É isso que é cuidar do futuro. Cuidar do futuro é investir em educação, é investir em saúde, é investir em emprego de qualidade.
7: Esse valor se aproxima rapidamente do pacote de bondades de 4 anos atrás, quando Jair Bolsonaro costurou uma ofensiva de 325 bilhões de reais em valores corrigidos pela inflação, conforme dados compilados pela agência de notícias Reuters. Os números provam que a disposição dos presidentes para gastar é diretamente proporcional à proximidade das eleições. De Brasília, André Anelli.
6: É assunto para a gente trazer aqui a participação do Nelson Kobayashi, que comenta os principais temas nessa segunda-feira aqui na programação da Jovem Pan. O Kobayashi, entre eleição e sai eleição, a gente está discutindo essa história de pacote de bondade em ano eleitoral, perto de eleição e por aí vai. Seja o governo que for, a cor que tiver, a gente vai ter esse pacote de bondades. Não tem como frear isso não, hein, Kobayashi? Bom dia para você e bem-vindo.
9: Bom dia, Nonato. Boa segunda para você, para todos que nos acompanham aqui no Jornal da Manhã. É a história se repetindo, vai se repetir daqui 4 anos. Quem quer que esteja na presidência, chegando próximo às eleições, vai ter anúncio de bondades para o povo, vai ter programa social sendo reajustado, entre aspas, né? Porque na verdade é um aumento, mas reajustado, vai ter novidades, enfim, tudo visando o interesse político-eleitoral. A questão é saber se o tratamento dado a cada uma dessas medidas será o mesmo. Porque há 4 anos, quando o ex-presidente Jair Bolsonaro, também eleitoralmente, também pensando em se reeleger, anunciou aquela medida, ele foi proibido pela Justiça Eleitoral de usar esses benefícios na sua propaganda político-eleitoral. Vamos ver se agora o TSE vai dar o mesmo tratamento às medidas do presidente Lula, se ele vai poder usar ou não essas informações na sua propaganda, faltando 2 semanas para as eleições. Essa é a dificuldade, porque a Justiça Eleitoral vai mudando a sua composição de uma eleição para outra, né? Ela não tem juízes próprios, ela empresta juízes de outros tribunais, e aí, à medida em que há uma nova eleição, há uma nova composição e, por vezes, há um novo entendimento. Isso gera insegurança jurídica e tratamento desigual, no final das contas. Apesar das condutas serem as mesmas, os tratamentos dados a essas condutas não são os mesmos. Em relação às medidas anunciadas pelo presidente da República, é uma medida que é, de fato, eleitoreira mesmo, porque ela não chega à grande parte da população com a segunda, a terceira página de informação. À medida que o presidente injeta tantos bilhões de uma vez na economia, como por exemplo no reajuste do Bolsa Família, as pessoas não conseguem identificar que, se há tanto dinheiro assim de uma vez, vai haver uma demanda muito maior na economia para o mesmo número de oferta e, portanto, o preço das coisas vai subir. Se o preço das coisas sobe, é pressão inflacionária. Se tem pressão inflacionária, tem alta taxa de juros, ou seja, você ganha R$90 a mais de um Bolsa Família com uma mão e já gasta esses 90 reais com inflação ou com juros na outra mão. É assim a conta. No final das contas, é esse o prejuízo, né? Então não é tão bom assim para o povo. É bom mesmo para quem galga desse benefício, dessa bondade toda em um ano eleitoral.
6: Esse é o Nelson Kobayashi, comentando com a gente aqui no Jornal da Manhã. 6h43, hora da gente movimentar a nossa reportagem ao vivo mais uma vez no cenário internacional. O conflito entre Rússia e Ucrânia ganha novos capítulos. Nesse domingo, os ucranianos, inclusive, realizaram novos ataques contra áreas controladas pela Rússia. Nosso correspondente na Europa, Luca Bassani, participa aqui com a gente, tem outras informações e detalhes a respeito disso. E num fim de semana, né, Luca, no qual a gente teve eleições parlamentares lá na Rússia, falava mais cedo aqui enquanto apontava o nosso site, que possivelmente isso deve reforçar, obviamente, a força do Vladimir Putin em território russo. Mas vamos com esses ataques aí. Bom dia para você e bem-vindo.
10: Exatamente, Nonato. Bom dia a você, boa semana a todos que nos acompanham aqui no Jornal da Manhã. Um final de semana politicamente importante para a Rússia, por mais que as eleições tenham limitado a participação de partidos ou vozes contrárias à guerra, mas que de fato tiveram a vitória da legenda Rússia Unida, essa liderada por Dmitry Medvedev, que conseguiu pelo menos 355 cadeiras das 450 disponíveis. isso politicamente reforçando o poder de Putin dentro da Rússia, mas enfraquecido por esses fortes ataques liderados pela Ucrânia durante o último domingo. De fato, foram mais de 1.200 drones lançados desde o território ucraniano até a capital Moscou, portanto aí drones viajando centenas de quilômetros, em alguns casos 700, 800 quilômetros, para chegar na capital e causando danos consideráveis, seja em áreas residenciais, mas principalmente no complexo militar, industrial e petrolífero da Rússia, já que, de acordo com o prefeito de Moscou, Sergei Sobyanin, houve um ataque a uma refinaria em Moscou que representa prejuízos milionários para a indústria energética do país, que já foi atacada em outros momentos deste ano de 2026, essa que é uma estratégia do presidente Zelensky, já que ele sabe que as commodities energéticas, petróleo e gás da Rússia, que são abundantes, são aqueles motores econômicos que financiam a guerra. Portanto, destruindo parte dessas indústrias, o dinheiro disponível para os armamentos, para os soldados, será menor e, portanto, a guerra pode terminar. Todavia, houve também perdas humanas. 2 pessoas morreram e 20 pessoas ficaram feridas neste ataque que está sendo considerado pelos próprios russos o maior ataque com drones realizados pela Ucrânia desde o início da guerra em 2022. A Ucrânia que se transformou em referência em drones de médio alcance, principalmente neste momento em que a guerra passa por ataques aéreos, seja de um lado, seja do outro. Apesar desta pressão econômica bastante forte causada pelos ataques, não há nenhum indício que Putin mudará sua estratégia, principalmente agora com o reforço político na Duma Federal, né, no órgão legislativo russo, e também pelo fato de não termos oficialmente nenhum tipo de conversa diplomática acontecendo nos bastidores entre Rússia e Ucrânia, e a mediação dos norte-americanos está bastante singela nesse momento, apesar da viagem dos enviados especiais Steve Witkoff e Jared Kushner, tanto a Moscou quanto a Kiev, há cerca de 10 dias. Portanto, as incógnitas continuam. É uma guerra que, apesar de ser muito letal no campo de batalha, se transformou essencialmente em uma guerra de desgaste econômico durante os últimos 6 meses, e a Ucrânia surpreendendo muitos dos analistas, conseguindo causar danos expressivos à infraestrutura russa, que provavelmente agora, através do presidente Putin, deverá retaliar com ataques a Kiev e a outras regiões ao longo desta semana.
6: Luca Bassani, direto da Europa. Obrigado, Luca. São 6h47. Está na hora de mais uma edição do É da Sua Conta. 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
6: Valeu, até lá. Temos agora 6 horas e 50 minutos, hora da gente conferir as capas dos principais jornais do país nesta manhã de segunda-feira, começando pelo Estado de São Paulo. Em vídeos, suspeitos de fraudes no INSS discutem volta aos negócios. É o destaque do Estadão, grupo discutindo como ocultar dinheiro e evitar bloqueio de bens. Foto do Estadão, Moraes e mulher contratada por Vocaro no avião do banqueiro. Moraes e a esposa, é a foto de destaque de hoje do jornal O Estado de São Paulo. Agora vamos para a Folha de São Paulo, os destaques de hoje da Folha. Paraná, Ceará e São Paulo lideram em eficiência no uso de recursos, hein? O ranking da Folha aponta os estados que entregam mais serviços com as verbas disponíveis. E a foto da Folha também na mesma linha, mostrando o vídeo com Alexandre de Moraes e a esposa num jatinho que seria de Daniel Vorcaro. Da Folha de São Paulo, a gente vai para o jornal O Globo, editado no Rio de Janeiro. Está aqui a manchete principal, ó. Cenário turbulento. Fundos para empresas em crise já chegam a 17 bilhões de reais. Pela primeira vez, o valor supera o total de investimentos disponíveis para apoiar negócios com potencial de expansão. E escritório de mulher de Moraes confirma voo em jatinho de Vorcaro. A foto também trazendo o vídeo, né, de Alexandre de Moraes com a esposa Barsi no avião do Vorcaro. Tem também uma foto do Rio Gastronomia que começou no fim de semana. São os temas dos jornais que você acompanha diariamente aqui na programação da Jovem Pan. Jornal da Manhã, 6h52.
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5: O Bayer Leverkusen venceu e subiu para a quinta posição na tabela da Bundesliga. A reportagem é do Guilherme Silva.
6: Com transmissão Jovem Pan, o Bayer Leverkusen venceu em casa o RB Leipzig por 2-0. No final do primeiro tempo, Patrick Schick abriu o placar após cruzamento da esquerda para a área. 1-0.
7: Gutierrez vai para o cruzamento, levantou na área, desvia, é gol! Patrick Schick, gol do Leverkusen! A torcida do Leverkusen abre o placar aos 44 minutos, entre 43 e 44 minutos do primeiro tempo de jogo. E veja o lance. Aqui Tapsoba se aventurou, abriu da esquerda, Gutierrez cruzou, a zaga não cortou e Patrick Schick chega para colocar de pé direito, se jogou e de pé direito escorou a bola para o fundo da rede. Cruzamento Gutierrez, chega bem, que bonita finalização do Patrick Schick, abrindo o placar na Bahia Arena. Leverkusen 1, Leipzig 0.
6: Já na etapa final, Gutierrez fez o segundo, depois de rebote da zaga adversária.
7: Na direita, vai Maza, cruzou na boca do gol, a zaga tirou mal, voltou Gutierrez, bateu, é gol! Gol do Leverkusen! Do segundo tempo, Miguel Gutierrez no rebote, fuzilou, Vandevoort caiu, não conseguiu fazer a defesa e nova explosão da torcida do Leverkusen. E veja o lance, jogada pela direita, Maza balançou, invadiu a área e cruzou, cruzamento muito equivocado do Baco e na sobra Gutierrez de canhota colocou a bola no fundo da rede. Dominou, teve tempo de dominar e fuzilar, sem marcação praticamente e na grande área adversária.
6: O Leverkusen é o quinto colocado na Bundesliga 1, com 7 pontos em 4 jogos. O Leipzig é o nono, com 6 pontos e também 4 partidas. E você acompanha toda a cobertura da Bundesliga 1 e da Bundesliga 2 com as transmissões aqui na Jovem Pan.
5: Informações aí do Guilherme Silva, trazendo para a gente os destaques do Campeonato Alemão de Futebol. 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
13: 7 horas e 29 minutos. Quem nos acompanha pela rádio já está conosco também na rede de rádios. O pessoal que estava ali ouvindo o horário eleitoral gratuito. E agora estamos unidos em todas as plataformas aqui no nosso Jornal da Manhã para continuar falando também de uma outra situação que repercute bastante, né, Bia?
14: Exatamente. Quase uma semana depois da sessão que marcou a crise no STF, a pressão por uma reforma no judiciário ganhou força interna e também força política. Hoje são mais de 80 textos tramitando no Congresso, propondo alguma mudança dentro

0: Reforma do Poder Judiciário sempre vem à tona quando o Supremo Tribunal Federal ou quando outras instâncias do poder aparecem de um modo ostensivo num cenário de crise. A questão, sabe, Beatriz, é que isso tem que ser visto sempre de um modo muito delicado, porque não se faz reforma do Poder Judiciário da noite para o dia. Eu te dou aqui um exemplo. A última grande modificação estrutural que o Poder Judiciário sofreu se deu na conhecidíssima Emenda Constitucional número 45, no ano de 2004, que foi a emenda da reforma do Poder Judiciário. Pois bem, a primeira proposta que levou à promulgação dessa emenda em 2004 se deu em 1993. Portanto, foram 11 anos de tramitação de discussões no Congresso Nacional para que nós tivéssemos, por exemplo, só para te citar algumas conquistas da Emenda 45, o Conselho Nacional de Justiça, a súmula vinculante no Supremo Tribunal, o Conselho Nacional do Ministério Público no Ministério Público. Isso levou 11 anos para se concretizar. Então, uma reforma não pode ser feita e não deve ser feita de afogadilho. Então, propostas de reforma são bem-vindas, hão de ser discutidas, mas não como uma solução imediata para a crise, porque isso leva, portanto, um longo tempo de tramitação, maturação dentro do processo democrático que se exige para se alterar o texto da Carta da República. Agora, de certo, Beatriz, como nós tivemos uma intensificação da crise, eu não vou dizer a crise gerada nesta sessão de terça-feira passada, mas uma intensificação da crise com uma disputa jamais percebida entre ministros da corte nesse grau, é preciso, claro, que algumas providências sejam tomadas, e eu digo tomadas nem pelo legislador, mas pelo poder constituinte derivado, que é a autoridade conferida ao Congresso Nacional para modificar o texto da Constituição da República, mas é claro, sempre de modo muito refletido, muito bem pensado e, acima de tudo, democrático nesse átrio de deliberação, Beatriz.
1: Professor, eu só queria entender, então, qual poderia ser a solução imediata para a crise? Quais são os elementos que podem trazer algum tipo de solução para baixar um pouco essa fervura?
0: Nesse momento, sabe, Evandro, é muito difícil te dar essa resposta, porque nós estamos falando da ponta extrema do sistema de freios e contrapesos, que é o Supremo Tribunal Federal. Observe que o Poder Judiciário no Brasil, um país que adota o sistema de jurisdição una, e eu te digo que é isso, é aquele sistema que concentra toda a jurisdição no Poder Judiciário, diferentemente do que acontece na grande parte dos países da Europa continental que adotam uma jurisdição una, que divide a função jurisdicional entre Poder Judiciário e Poder Executivo. Aqui no Brasil, assim como nos Estados Unidos, toda a jurisdição é do Poder Judiciário. Então, o Poder Judiciário já é o poder de controle dos demais poderes. E dentro do Poder Judiciário, o Supremo Tribunal Federal já é a instância mais elevada e mais avançada desse controle. Então, não há quem controle propriamente o Supremo Tribunal Federal. Entendo onde eu quero chegar. A única possibilidade de controle do Supremo Tribunal Federal em relação ao comportamento de seus juízes é ou pelo próprio Supremo Tribunal Federal, através do processo e julgamento de ministro seu por crime comum, ou do Senado da República, o que também nunca se experimentou na história, através do julgamento por crime de responsabilidade de juiz da Suprema Corte. É o chamado impeachment de ministro do Supremo Tribunal Federal. Também nunca tivemos uma experiência dessa na história. Então, dentro da Corte, para buscar uma resposta nunca alcançada a essa questão que você formulou, Evandro, eu diria que dentro do Tribunal nós teremos que ter um consenso entre os magistrados no sentido de que a corte em si está muito acima de vontades individuais. E como nós temos tido uma tensão de grupos dentro do Supremo Tribunal Federal, hoje a única possibilidade viável é de que o plenário da corte conceda as autorizações para que se investiguem os ministros do

0: Supremo Tribunal que porventura estão sob algum tipo de suspeita, que esses ministros sejam afastados das sessões de julgamento em relação a essas matérias específicas em que estão envolvidos no conflito, para que os demais ministros da corte levem adiante a pauta de julgamentos até que a crise, portanto, arrefeça. Isso dentro da institucionalidade, Evandro. Não há outra solução prevista no texto constitucional, exatamente porque o Supremo Tribunal já é a ponta extrema do sistema de freios e contrapesos no Brasil.
1: E consenso foi tudo que a gente não viu na última terça, né, professor, naquela sessão. A respeito, então, do fato do Supremo ser a última instância, dessa dificuldade de compreender exatamente um órgão fiscalizador externo ao Supremo Tribunal Federal, além do próprio Congresso, que costuma politizar muito todas essas discussões, quais são os pontos que o senhor consideraria mais evidentes para uma reforma? Nós ouvimos nas últimas semanas especialistas falando sobre a necessidade, por exemplo, de uma corregedoria. Algo parecido com o Conselho Nacional de Justiça para atuar sobre para avaliar a atuação dos próprios ministros da Suprema Corte. Há pautas dentro do Congresso falando em idade mínima para uma indicação, em critérios diferentes para indicações que também surgiram em propostas de candidatos à presidência da República. O que o senhor observa a gente olhando mais para frente?
0: Beatriz, há necessidade sim de se apontar especificamente para o Supremo Tribunal Federal algumas mudanças. E o teu questionamento me leva a falar de um dado importante. Quando aquela emenda constitucional a que me referi, a última grande emenda da reforma do Poder Judiciário, que foi a emenda 45, lá de 2004, já tem quase 22 anos de promulgação. Quando essa emenda criou o Conselho Nacional de Justiça, que é um órgão do Poder Judiciário, porém um órgão administrativo de controle e fiscalização, ele não é um órgão jurisdicional, o Conselho Nacional de Justiça passou a abranger, em termos de autoridade de fiscalização e controle, todo o Poder Judiciário, exceto o Supremo Tribunal Federal. Eu quero te falar então, Beatriz, que todos os mais de 14 mil magistrados de primeira instância nesse Brasil, da Justiça Federal, da Justiça Estadual, da Justiça do Trabalho, da Justiça Eleitoral, da Justiça Militar, tornaram-se sujeitos ao Conselho Nacional de Justiça. Todos os tribunais de apelação, os 27 tribunais de justiça, os 6 tribunais regionais federais, os 24 tribunais regionais do trabalho, os 27 tribunais regionais eleitorais, os 3 tribunais de justiça militar estaduais que existem, todos sujeitos ao Conselho Nacional de Justiça. E os 4 tribunais superiores também. O único tribunal que se tornou insubmisso ao Conselho Nacional foi o Supremo Tribunal Federal, exatamente por ser a Corte Suprema. Então, muito se discute a possibilidade, e aí são pontos possíveis para concluir a resposta, de criação, por exemplo, de uma corregedoria no âmbito do Supremo Tribunal Federal para o próprio Supremo Tribunal Federal. Talvez uma remodelação do Conselho Nacional de Justiça para, em alguns aspectos, exercer algum controle sobre a Suprema Corte, mas essa segunda tese é menos provável que avance. Há também aqueles que defendem uma idade mínima mais elevada para o Supremo Tribunal, porque essa idade hoje é de 35 anos, segundo o texto da Constituição. Há muitos que defendem a colocação, por exemplo, de uma idade mínima de 60 anos. E outros que defendem uma tese, sabe, Beatriz e Evandro, que é muito interessante, a adoção de mandatos em substituição à vitaliciedade. Essa última tese, ela se coaduna um pouco com a da idade mínima em outro aspecto, e eu explico por quê para terminar. Porque nos Estados Unidos da América, nós temos a chamada vitaliciedade ipso facto, ou seja, lá o juiz é vitalício na Suprema Corte até a morte. A não ser que ele adoeça, a não ser que ele peça aposentadoria. Já tivemos nos Estados Unidos juiz da Suprema Corte com mais de 90 anos na investidura funcional. No Brasil, nós adotamos a chamada vitaliciedade ipso iure, ou seja, é limitada a 75 anos. Isso faz com que o presidente da República hoje, sabe, que a autoridade que indica o ministro do Supremo Tribunal, Beatriz, como nós temos hoje um verdadeiro teatro de guerra entre direita e esquerda no Brasil, faz com que o presidente da República, seja da esquerda, seja da direita, ele queira indicar alguém muito jovem para garantir, digamos, 25, 30 anos de permanência daquele juiz no tribunal. Isso é ruim, porque há um ensinamento natural da vida que quanto mais avançada a idade, mais provável que aquela pessoa tenha notável saber, portanto, uma quantidade de conhecimento, experiência acumulada, melhores para se exercer a função no Supremo Tribunal. E hoje, juristas de 65, 66 anos são preteridos por juristas jovens, exatamente pelo intento do presidente, volto a dizer, seja de esquerda, seja de direita, de fazer alguém que permaneça mais tempo no tribunal. O mandato terminaria com esse problema, como se adotou, por exemplo, na Corte Constitucional da República da Alemanha, um mandato de 12 anos, porque aí, a despeito da idade, aquele indicado permanecerá 12 anos. E, por último, uma discussão muito importante é em torno de se o presidente da República deve ou não permanecer com a autoridade das indicações, ou se, permanecendo com a autoridade das indicações, se deve implantar para o Supremo Tribunal um critério de lista tríplice, formada por outros órgãos, para que o presidente escolha um dos três da lista para indicar ao Supremo Tribunal, à semelhança do que existe, por exemplo, em tribunais superiores, como o Superior Tribunal de Justiça e o Tribunal Superior do Trabalho. São possibilidades, o tempo aqui é curto, Beatriz, mas há muitas outras propostas discutidas na comunidade jurídica em torno de uma reforma para, mais especificamente do que o Poder Judiciário, para o Supremo Tribunal Federal.
2: Professor, eu só queria aproveitar o seu conhecimento para tirar uma última dúvida aqui relacionada aos julgamentos que estavam previstos, né? O julgamento da semana passada envolvendo Alexandre de Moraes, e haveria um julgamento nessa quarta para o ministro André Mendonça, que agora foi adiado. E eu quero entender se esse adiamento tem a ver justamente com a questão de ordem que foi discutida no julgamento anterior, sobre a necessidade ou possibilidade de que eles sejam incluídos no mesmo processo ou julgamento ou investigação. Ou seja, se há uma questão de ordem que impede que haja a separação dos fatos, isso também impediria, então, que houvesse a discussão relacionada a André Mendonça nessa semana? O senhor poderia tirar essa dúvida para mim, por favor?
0: Claro, com satisfação, Evandro. E tem toda a relação entre uma coisa e outra. Você tem todo o motivo de fazer esse questionamento. Por quê? Quem tinha designado para o dia 23, quarta-feira, a sessão para apreciar o pedido de autorização para investigação do ministro André Mendonça tinha sido o próprio ministro Edson Fachin, e foi o próprio ministro Edson Fachin que cancelou essa pauta da próxima quarta-feira, com toda a razão. Por quê? Porque como na terça-feira passada foi suscitada uma questão de ordem, houve até, digamos assim, um anticlímax na sociedade brasileira, porque esperava-se que o Supremo decidisse se autorizaria ou não as investigações, e não que o Supremo Tribunal se bastasse em discutir tão somente a questão de ordem. Mas houve a questão de ordem suscitada, esse é um fato, e a questão de ordem pedia para que o Tribunal decidisse se os dois casos, o de autorização para investigar o ministro Alexandre de Moraes e o de autorização para investigar o ministro André Mendonça, pela conexão entre si, teriam que ser discutidos na mesma sessão ou se poderiam ser discutidos em sessões distintas. Como a votação empatou por 4-4, no momento em que o ministro Flávio Dino pediu vista dos autos, o que significa? Aquele pedido que um ministro faz para ter mais tempo para apreciação e formar o seu convencimento, embora o ministro Flávio Dino já tivesse votado, mas nós sabemos que até o anúncio do resultado do julgamento pelo presidente do colegiado, qualquer juiz pode voltar atrás de sua decisão. Então, quando Dino pediu vista, significou dizer que ele poderá, na devolução da vista, voltar contra seu próprio voto. Então, com base nisso, a questão de ordem não foi resolvida, concorda? Acaba que não houve um resultado final da questão de ordem em torno de si. Os julgamentos serão conjuntos ou se serão separados. Moral da história, se o ministro Fachin mantivesse essa sessão do dia 23, na quarta-feira, e o tribunal decidir se apenas autorização ou não para investigar André Mendonça, essa decisão poderia ser nulificada, acaso a questão de ordem a posteriori estabelecesse a necessidade de um julgamento conjunto. Então, a solução foi o ministro Fachin retirar de pauta o tema da próxima quarta-feira, esperando a devolução do voto vista pelo ministro Flávio Dino, para que o tribunal tenha uma decisão definitiva em torno de si. Vai julgar conjuntamente os dois pedidos de autorização para que se investiguem ministros ou se o julgamento será separado. Esperamos todos, e tenho certeza, esse deve ser o compromisso do ministro, que o ministro Dino devolva o voto vista o quanto antes para que o tribunal resolva essa controvérsia e passe para a fase fundamental, que é decidir se ele autorizará ou não que sejam feitas as investigações em desfavor de Alexandre de Moraes e André Mendonça, porque a autorização do plenário é um requisito regimental para que um ministro do Supremo Tribunal Federal, que detém prerrogativa de foro no próprio plenário da corte, seja investigado pelo órgão competente, que é a Polícia Federal. Evandro.
2: Opa, professor Gustavo Sampaio, obrigado, viu, por conversar conosco e por explicar também para toda a nossa audiência, de maneira tão didática, tudo aquilo que é técnico e que deve acontecer ali no Supremo Tribunal Federal. Um ótimo dia, até a próxima.
0: Também para você, Evandro, Beatriz, sempre satisfação conversar com todos aqui na Jovem Pan. Bom trabalho e bom jornal, boa semana.
1: Uma boa semana.
2: Agora eu quero mudar um pouquinho de assunto, porque antes da viagem da delegação brasileira a Nova York para a Assembleia Geral da ONU, o embaixador Carlos Márcio Bicalho adiantou os temas principais do discurso do presidente Lula. A fala deve destacar a retomada do multilateralismo e a reforma das Nações Unidas. Acompanhe.
3: Questão-chave que tem sido recorrente na atuação externa brasileira. Se você pegar o discurso de 2024, o presidente faz assim um desenho, né, do que ele acha que deveria ser as Nações Unidas, né, e ele tem sido muito crítico dessa paralisação do Conselho de Segurança, né, sobretudo dos cinco países que têm o poder de veto e que são, em última instância, responsáveis pela paralisação, porque eles podem impedir a tomada de decisões do Conselho. Não há, no momento, nenhum processo de tomada de decisão sobre esse tema de reforma do Conselho. Esse é um tema que tem sido discutido dentro da ONU, né, por um grupo de trabalho específico que tem prosseguido nessa discussão, mas não existe nenhuma tomada de decisão prevista para essa semana.
2: Vamos trazer aqui os nossos comentaristas para falar um pouquinho sobre essa expectativa. Mota, bem-vindo também, bom dia para você, que bom recebê-lo no nosso Jornal da Manhã. Ô, Lucas Merreiro, você entende que o presidente Lula tenha influência suficiente para pedir à ONU que haja uma reforma da organização?
4: Com certeza não, né? O Lula, porque o Lula, ele acha que ainda estamos em 2004, até 2008, né? Aquele período em que ele era visto por muitos presidentes de diversos países da comunidade internacional como alguém que saiu do nada e se tornou presidente da República, né? Nossa, olha que figura interessante, um operário, né, que conseguiu se tornar presidente de uma nação tão importante como o Brasil. E aí vinha o Obama pro Brasil, falava assim, ó, oh, he's the man, né? Falando, ele é o cara pro Lula. Aquele período em que parecia que o Brasil ia deslanchar com o governo PT. Não foi bem o que aconteceu. Pelo contrário, né? O governo Lula foi marcado por escândalos de corrupção, por queda nos índices econômicos, por não melhorar o Brasil estruturalmente em nenhum dos nossos grandes problemas, né? Nós ainda temos problemas básicos de saneamento básico, para dar um exemplo aqui, problemas de corrupção em todo o Brasil, qualidade democrática péssima. Enfim, o Lula mostrou que ele não era esse grande líder que a comunidade internacional esperava que ele fosse. Então ele vai para esses eventos e ele quer apontar o dedo na cara de outros países e ele quer fazer grandes demandas, grandes cobranças, quando na realidade o Brasil não é mais levado a sério pela comunidade internacional há muito tempo e muito por culpa do próprio presidente Lula.
1: Falando sobre esse multilateralismo, hein, Roberto Mota, seria importante na sua avaliação rever essa parceria entre diferentes nações? Bom dia.
5: Eu acredito que não, Bia. Bom dia para você, bom dia para o Cine, Merreiro, nossa audiência. Na verdade, multilateralismo é uma daquelas expressões bonitas que não significam nada. É evidente que as relações internacionais são sempre multilaterais. Na verdade, essa expressão é um código para falar mal da hegemonia americana. Porque a gente sabe que para o governo do PT a única hegemonia desejável é a da esquerda. É a da Venezuela de Maduro, da Nicarágua de Ortega, de Cuba e da China, claro. Essa hegemonia pode. Quanto à reforma da ONU, é uma pauta curiosa, porque o governo optou pela irrelevância geopolítica ao se aliar com o que há de pior no mundo. Vamos lembrar, o governo mandou representante à posse do presidente do Irã, e lá o representante se sentou entre terroristas. Tem uma fotografia famosa, né? Parece que todo mundo naquela fotografia, à exceção do representante brasileiro, já não está mais entre nós. É um governo que não consegue condenar o terrorismo de grupos como o Hamas. E aí, do alto dessa completa irrelevância, o governo quer criticar o Conselho de Segurança da ONU.
1: Agora, 7 horas e 51 minutos.
2: Repita.
1: 7h51 da manhã. Vamos de previsão do tempo para a gente começar essa semana mais aquecido, pelo menos aqui em São Paulo, onde tem sol. E eu quero começar falando dele, minha amiga. Bom dia.
6: A gente fala dele hoje. É. Hoje a gente vai falar de sol, de temperatura alta aqui em São Paulo. É isso.
1: Bora lavar roupa.
6: Fala. A gente fala dele porque ele aparece bonito, aparece com força. Bom dia a toda a nossa audiência. Temos imagens aqui da Avenida Paulista já para a gente começar o nosso dia de hoje, que tem máxima de 30 graus aqui em São Paulo.
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11: minutos.
12: Repita.
11: 7h56 da manhã.
12: Preso desde a última sexta-feira, o ex-vereador de São Paulo, Milton Leite, teve o escritório invadido neste domingo aqui na capital. O David de Tarso vai trazer as atualizações para a gente agora. Conte aí, David, mais um desdobramento relacionado a essa figura importante da política paulistana.
13: Por quase 30 anos, né, vereador de São Paulo, maior cidade do país, presidente da Casa Legislativa também, e agora o escritório dele sendo alvo dos bandidos na noite deste domingo, por volta das 9 horas da noite. O caso foi registrado aqui nesse DP, na Zona Sul da capital paulista, mais especificamente em Santo Amaro, e segundo as informações apuradas até agora, os bandidos entraram nesse escritório, que é uma espécie de uma casa, e deixaram cartões de crédito, dinheiro em espécie, cerca de 19 mil reais. Os bandidos simplesmente ignoraram. Uma vizinha viu a situação de pessoas entrando no local, chamou a polícia foi até lá, só que quando os policiais chegaram, eles não encontraram o HD com as imagens das câmeras de segurança desse escritório. E é isso que causa estranheza. A gente relembra que a operação foi desencadeada na última quinta-feira. Na sexta-feira, o Milton Leite se entregou. No sábado, ele passou por uma audiência de custódia, chegou a passar mal antes dessa audiência de custódia no hospital. E depois, ele foi constatado ali que a prisão não havia irregularidades e foi mantida. A investigação trata sobre irregularidades e vínculo do primeiro comando da capital com o transporte público. Segundo as investigações, Milton Leite é o proprietário oculto da Transwolf Ele nega que seja proprietário dessa empresa, mas policiais militares do grupo de elite da Rota já revelaram que ele sim, que ele que dava as ordens ali. Isso, a investigação foi avançando. Outras 10 pessoas também foram presas nessa operação. 12 empresas de ônibus são vinculadas ao PCC, segundo as apurações, tanto da Dize de Mogi das Cruzes, onde foram conduzidos os trabalhos, como também do Ministério Público. E agora, mais esse avanço. A polícia, claro, suspeita de que alguma prova possa ter sido eliminada em relação a esse escritório que foi invadido aqui em Santo Amaro, na Zona Sul de São Paulo, porque ignoraram dinheiro, ignoraram cartões, simplesmente extraíram, o que a polícia não sabe ainda o que essas pessoas levaram, que invadiram esse local, ignorando assim qualquer dinheiro em espécie. Então é muito estranho e a polícia agora vai seguir avançando nessas investigações que tratam sobre o ex-vereador Milton Leite. A gente seguirá daqui direto da delegacia apurando o caso. Conversei ainda há pouco também com fontes relacionadas à Dize da Polícia Civil, que conduz os trabalhos em Mogi das Cruzes, que desencadeou essa operação, e eles também trataram com muita estranheza essa questão da casa, do escritório ter sido invadido durante a noite deste domingo. Então, eu volto com vocês, mas seguimos apurando. Todos os detalhes também estão na minha coluna, no site da Jovem Pan. É só acessar por lá, www.jp.com.br/colunistas, David de Tarso. Eu volto com vocês aí no estúdio.
1: Muito obrigado, David. Está aqui a matéria também já para você. Ó. Escritório de Milton Leite é invadido e polícia apura ligação com o inquérito. Exatamente porque eles precisam entender se houve algum tipo de invasão para manipulação de documentos ou para retirada de documentos. Criminosos entraram no imóvel, levaram um HD com imagens de câmeras de segurança e deixaram documentos e um celular para trás. Ou seja, o que essas imagens teriam de interesse para que fossem roubadas, e é o que a polícia vai apurar agora, se há algum tipo de tentativa de prejudicar as investigações ou o inquérito. Está lá com o nosso David.
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0: Bom dia, boa segundona, uma nova semana, amanhã de 21 de setembro. Agora aquela hora que chega com dose de rock and pop aqui na Pan. Nesta edição vai ter Cidade Negra, Red Hot Chili Peppers, também o Bob Marley e muito mais.
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0: Simple Minds.

0: número 1 do Brasil, Watch My Age Again, Blink 182, também Maroon 5, teve o Rapa e Ace of Base.
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0: Wanna Be Spice Girls aqui na Pan pra encerrar o Rock and Pop. Também teve o Michael Jackson e Lily Allen.
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0: E tá na hora.
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0: Great Expectation, Sin Spiro. Na melhor da semana aqui na Pan.

envolvendo a demissão do rapper Macklemore parece que ainda vai durar por um bom tempo. Descontente com a atitude de Ed Sheeran, a ex-vocalista do Paramore, Hayley Williams, decidiu chamar imediatamente o cantor ativista pró-Palestina para abrir os shows de sua turnê. E os fãs do Talking Heads quase saíram às ruas na última sexta para comemorar o retorno da banda, mas o sonho durou pouco. Na verdade, David Byrne e companhia estarão juntos mais uma vez, mas apenas para um programa especial produzido pela emissora Sirius XM, que será gravado no próximo dia 28 em Nova York. A qualquer momento a gente volta com mais Conexão.

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Lance Abrams, That's So True, e acabou uma atrás da outra na Pan. 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
1: Olá, bom dia! Seja bem-vinda, seja bem-vindo! Hoje é segunda-feira, semana começando, primavera chegando, é amanhã. E a gente já começa com tudo isso que está acontecendo e ainda vai acontecer. Muita coisa para a gente falar aqui no sofá da discórdia mais famoso do Brasil. Entre tantos acontecimentos, estamos a 2 semanas das eleições. Meu Deus do céu! Até menos que 2 semanas? E eu tô te perguntando, você acha que novas polêmicas ainda podem surgir antes das eleições? Você acha que ainda pode aparecer um fato novo? Você que tá em casa, no carro, no trabalho, participe com a gente. Eu quero muito saber a sua opinião. E diga de onde você tá acompanhando o nosso Morning Show, de onde você está aqui vendo as labaredas altas do nosso sofá da discórdia. Será que tem mais lenha para queimar, hein, Matheus? Muita coisa ainda para acontecer? Faltam só 15 dias.
2: Ah, tem muito. Meu filho, só esse fim de semana, a gente teve pelo menos uma temporada nova já para escrever.
1: Tá loucura.
2: Tem avião, tem evidências.
1: Rapaz, tem trilha sonora,
2: tem trilha
1: tem
2: sonora.
1: Qual o nome da música?
2: É, Evidências. E há evidências que as evidências
1: são reais.
2: Meu Deus
1: do céu, e vou para lá, vou para cá. É aquele roteirista Brasil, Letícia Perfect, de sapato cor-de-rosa nessa segunda-feira. Eu diria que você está apaixonada, mas não vou dizer não.
3: Ela disse que só vai namorar depois das eleições.
1: Tá bom.
4: Voltando pro tema, Henrique, por favor. Pois é, esse final de semana foi mais uma temporada da série Incansável aqui do Brasil. A gente ainda tem muita coisa pra
1: ver, roteiro,
4: pra
1: acontecer. Que roteiro é esse?
4: Aí aparece... 2 semanas intensas.
1: Daqui a pouco a gente vai ver, né, um vídeo que mostra o ministro Alexandre Moraes e a sua esposa desembarcando de um avião de uma empresa. De quem? Do DV, Daniel Vocaro. Você acha que ainda tem mais coisa, Dani Vox? Tem mais fogueira pra tem mais fogo debaixo dessa brasa?
5: Tem é coisa, segundou e não para, né, gente? Que loucura é essa, gente? E o problema não é esse. O problema, gente, que evidências estão acontecendo e clamamos por evidências, inclusive.
1: Isso,
5: né?
1: A gente quer mais, é isso,
4: e
1: né?
4: Eu quero mais. Vê as evidências e mesmo assim nega, né, Henrique?
3: Bom, eu nem falei ainda.
2: Disfarçando as evidências.
1: Já perguntou pra você. Vamos lá, pode defender o Alexandre Moraes.
3: Ninguém vai defender. Ninguém vai defender ninguém.
1: Vai lá,
3: defende. Ninguém vai defender o Alexandre Moraes. Se o critério for viajar de jatinho, aí vai ter que prender umas 500 pessoas, pelo menos, que já andaram no jatinho.
1: Não, o critério defendeu, não é esse, não.
2: Defendeu.
1: Não, o critério
2: defendeu.
1: Não é esse, não. O critério é... É porque viajar num jatinho de um investigado, não, isso é um foi
3: absurdo.
1: Em 2025, quando o Daniel Vocaro já tinha até o tipo sanguíneo dele já estava sendo analisado, entendeu?
5: Uma assessoria. Uma assessoria, só pode.
3: Uma semana depois dessa viagem do Alexandre de Moraes, teve uma outra viagem com outros políticos e que não está sendo tão repercutida assim, porque esses outros políticos eram de direita.
4: Mais uma vez, confiando do assunto.
1: Então, Alexandre Moraes é de esquerda.
3: Não que o Alexandre de Moraes seja de esquerda.
1: Olha!
3: Há uma ideia por parte da direita que o Alexandre de Moraes é de esquerda, eles vão tentar fazer isso ainda mais.
1: Não dá pra gente falar disso.
5: Fato falho agora cedo, hein, Henrique?
2: Pelo amor de Deus. Até porque ele também cantou evidências com o governador de direita. Ele é democrático. Ele é eclético.
3: É verdade, o governador é de direita.
2: É, você que tá tão acostumado a ele ser de esquerda que esqueceu que ele joga em todos os campos.
3: O legal é que quem indicou o Alexandre de Moraes foi o Temer ali num cenário.
4: Pois é, mas se a gente olha para as votações, a gente vê muito bem.
1: Gostaria de lembrar que o Alexandre Moraes proporcionou a maior derrota política da história da carreira política do presidente Lula, vetando ali algo inédito na história da República.
2: Henrique, ele vai do rock ao sertanejo.
1: Já tinha acontecido uma vez.
5: É sobre isso. E uma assessoria péssima, né? Porque assim, com tantos jatinhos, né, gente? Por que esse?
2: Mas tem um helicóptero também.
1: É o seguinte, a gente vai falar daqui a pouco lá com Brasília, porque a gente vai repercutir esse vídeo mostrando o ministro Alexandre de Moraes e a sua esposa, Viviane Barsi, desembarcando de um avião de uma empresa que tinha Daniel Vocaro entre os sócios. Depois da divulgação, o escritório da doutora Viviane negou novamente qualquer vínculo com o fundador do Banco Master. Mas não tem um contrato milionário ali para ajustar?
2: Inclusive com cotas, né, para o avião.
1: E aí ela diz algo muito razoável. Ela tem um escritório de advocacia que contrata o serviço de táxi aéreo. Ok, então cadê a notinha, por favor? Cadê?
2: Não, e curiosamente,
1: uma notinha, onde
2: por
1: é que, pagou?
2: Que para contratar esse serviço aéreo, o Daniel Vorcaro intermediou, porque há a mensagem que ele intermedia, inclusive dizendo que não pode falhar
4: não
2: o voo
4: deixe de atender.
2: Dos Barsi, e ainda por cima há um outro contrato de possíveis cotas de participação, não só nesse jato, como também um helicóptero. Então, assim, curiosamente, contratar é normal. Agora, o que não é tão normal...
5: Os tons de privilégio.
2: É você virar dono de um avião e de um helicóptero sem ter prestado um serviço por isso. Estranho, minimamente estranho.
1: Nesse momento, a gente está em agosto de 2025. Daniel Vorcaro é um investigado pela Polícia Federal que tem já aberto o sigilo das ligações telefônicas. A Polícia Federal já sabe muito sobre ele e é nesse avião, que pertence a uma empresa ligada a ele, que o ministro do Supremo embarca.
3: Não, é um absurdo, de fato. E o que eu acho pior nessa história é que é muito ruim quando alguém conta inicialmente um fato, né? Pô, nunca viajei, não conheço, nunca vi. E aí depois você vê que aconteceu uma ligação, porque é descoberto.
2: Você se decepcionou,
1: não? Não, isso. A gente
2: não
1: teve aqui. Quem,
3: parece que o Alexandre de Moraes, nesse caso, deve ter usado o mesmo método do Flávio Bolsonaro.
4: É no começo dizer,
3: não
4: história.
3: Conheço, nunca
4: tenta.
3: Vi, e aí depois você tem todas as revelações.
5: É que mentira é mentira em qualquer caso, né, gente?
4: Exatamente. Impressionante. Ele não consegue falar de uma coisa isoladamente. Ele sempre precisa falar do Bolsonaro. Você tem hiperfoco? É, qual que é?
2: E por falar em jatinho, depois eu quero matar uma curiosidade, porque também liberaram algumas conversas da loira amiga do Lulinha, que ela viajou, ela chama de Aerolula, né, no avião do presidente. Ela fala, vou de Aerolula de novo. E aí a mãe fala, Aerolula? Ela fala, avião do presidente. E ela também viaja em voos da FAB. Também queria pedir à Polícia Federal e depois ao STF que siga investigando esse caso. Porque assim como Alexandre de Moraes não tem que viajar em jatinho de investigado, de processo que ele estava vinculado e processo que ele inclusive se colocou ao lado do Toffoli ferozmente. E vale dizer que na semana passada nós repercutimos também um possível elo com o ministro Gilmar Mendes. Então veja, a cada semana são novas evidências. Ó, evidências, essa palavra vai ser eternizada mesmo.
5: Vou regravar, Matheus, vou regravar.
2: São evidências toda semana, algumas novas.
1: Gente, tem trilha sonora e tudo mais, é isso, né? O roteirista Brasil é muito bom, né? Que cara fantástico,
3: cara escreve,
1: né?
3: Escreve bem mesmo.
1: Circunstâncias
2: Ele se preocupa
1: absurdas.
2: Com cada detalhe.
1: Vamos para Brasília, então, vamos falar com a Bia Souza, que está lá, para explicar aí o que esse vídeo, essa informação é recente, né? E para quem está no rádio e não viu a imagem, a gente fala jatinho como se fosse um avião pequeno, né, Bia? Mas é um aviãozão, é um super jato. E aí, Bia, conta pra gente os detalhes dessa nova informação. Aliás, a gente tá perguntando, né, há 15 dias da eleição, que tá faltando pouco para não faltar mais nada, mas cada vez tem mais coisa, né? Bom dia, querida. Bem-vinda ao Morning Show. Ali tá a Bia. É o que a gente diz, né, gente? Faltam palavras para decidir e definir esse momento que acontece no cenário político, Fernando, brasileiro, mundial, internacional.
5: Principalmente se você estiver ao Bia... seu fundo, Brasília.
1: Exatamente.
2: O jatinho sai do Catarina ali, da região de Campinas, né? E vai para o Rio de Janeiro, um voo bem privilegiado, um voo quase que... É quase que um avião exclusivo, e é um avião, assim, de um jato de grande porte. Quem está vendo as imagens aí pode confirmar. E você, que eu falo assim, o que mais me deixa estarrecido é que você, imagine você, Fernando, eu, Henrique, qualquer uma das meninas aqui, ministro do STF, Supremo Tribunal Federal, você tem alguém sendo investigado. De repente você aceita entrar num avião desta pessoa, ainda que você ainda não seja sócio, porque agora que tem as cotas, talvez na época ainda estivesse negociando. É um absurdo.
1: Tudo bem, mas e você não sabe aí? Então me empresta a nota.
2: Você não sabe, você é ministro do Supremo Tribunal Federal.
1: Vamos lá, a Bia sabe. Vamos lá.
5: A Bia.
1: Agora sim, Bia, vamos lá, bom dia.
6: Muito bom dia, Fernando. Muito bom dia para todos que estão ligados aqui com a gente na Jovem Pan. Excelente segunda e semana para todos. Pois é, mais um capítulo nessa crise envolvendo o Supremo Tribunal Federal, o ministro Alexandre de Moraes e também o Banco Master. Isso porque neste fim de semana, um vídeo foi revelado que mostra Alexandre de Moraes e a esposa, Viviane Barsi Moraes, saindo de um jatinho. Acontece que esse jatinho pertence a uma empresa onde o quadro de sócios anos tem como o ex-dono do Banco Master, Daniel Vorcaro. E aí, segundo a Polícia Federal, relatório da Polícia Federal, esse avião em que Alexandre de Moraes e Viviane Barsi Moraes fizeram essa viagem, que foi de São Paulo até o estado do Rio de Janeiro, foi citado como forma de pagamento por meio de cotas em um outro contrato. Neste contrato é referente a um valor de 50 milhões de reais, firmados também entre o escritório de advocacia de Viviane Barsi Moraes com uma outra empresa de Daniel Vorcaro. A gente relembra que é um contrato diferente àquele outro de 131 milhões que refere a um serviço prestado também pelo escritório de advocacia de Viviane Barsi Moraes ao Banco Master. Então se fala já no segundo contrato entre a esposa do ministro com empresas de Daniel Vorcaro. A Polícia Federal também identificou nesse relatório conversas onde Vorcaro confirma que Moraes e também a esposa usariam não só aviões dessa empresa, mas também helicópteros. E aí, em nota divulgada pelo escritório da esposa do ministro, Viviane Barsi Moraes, confirmou que fizeram sim o voo, né, nesse jatinho que pertence também ligado a Daniel Vorcaro, confirmaram então a veracidade, né, dessas imagens que mostram ele saindo, saindo da aeronave, e negaram então, no entanto, que tenham viajado com Daniel Vorcaro ou qualquer outra pessoa ligada ao banqueiro. Disseram ainda nessa nota que a contratação do serviço de táxi aéreo segue a critérios operacionais e que não envolve, segundo a nota, qualquer vínculo pessoal com proprietários de aeronaves ou com operadores específicos. E aí diz também, nega a informação desses contratos que foram citados nesse relatório da Polícia Federal, dizendo que não possui contratos de prestação de serviços advocatícios com a empresa Prime Aviation, que é a empresa que tem o quadro de sócios Daniel Vorcaro, que pertence também a esse voo onde a esposa do ministro e o próprio ministro fizeram essa viagem, e tampouco, diz a nota, realizou qualquer aquisição de cotas da empresa. Essa então foi a nota, mas confirmaram ali a veracidade dessas imagens, onde mostra ele saindo do avião e, né, fizeram essa decolagem então do estado de São Paulo para o estado do Rio de Janeiro, que aconteceu no mês de agosto do ano passado. Fernando?
1: Ô Bia, então, ok, tudo isso aí que foi dito na nota do escritório, né, barra casal Barsi Moraes, é crível, é possível. Mas então, já que não tem contrato, já que não tem acordo, imagino que tem uma nota fiscal de um pagamento, porque é natural que o uso de um jato para táxi aéreo seja pago e que tem um valor ali para ser quitado. Cadê? Também não houve nenhuma nota fiscal apresentada, nenhum valor nesse sentido, né? Eu quero também te perguntar sobre um encontro importante que teve nesse mesmo dia, com trilha sonora bastante contundente, não é?
6: Exatamente, quase um show particular ali, né? Isso porque neste mesmo dia, no dia 22 de agosto do ano passado, de 2025, esse táxi aéreo, essa viagem de São Paulo para o estado do Rio de Janeiro, foi para um evento onde o ministro Alexandre de Moraes participou. Era um evento com diversas autoridades. Ele inclusive participou de um quadro ali, dando ali, digamos, uma palestra, falando do Brasil de hoje e o Brasil de amanhã. E após esse evento, então, teve uma confraternização, que era um jantar que reuniu também autoridades. Alexandre de Moraes esteve presente, a gente teve acesso também a algumas imagens onde ele está ali nessa confraternização, e essa trilha sonora especial que você trouxe, viu, que é o próprio ex-governador do estado do Rio de Janeiro, Cláudio Castro, fazendo ali, cantando a música Evidências, e tudo isso ali sempre é registrado, né? Acabou vazando um desses vídeos onde Cláudio Castro está cantando, e tem também ali na plateia o próprio ministro Alexandre de Moraes. E a gente segue acompanhando, porque esse é mais um elemento dessa crise que a gente vem acompanhando, mais uma segunda-feira que começa quente, com muitas informações a respeito dessa crise que a cada dia ganha mais um elemento. E a gente acompanha também os desdobramentos, né, Fernando? Volto com você.
1: Muito bem, a gente tá... Aí, ó.
7: E dizer que não te quero, vou negando as aparências.
2: Será que ele vai continuar negando as aparências?
1: Disfarçando as evidências.
5: Mas
1: né,
5: eu preciso
1: Bia?
5: Lembrar.
1: Vimos. Deixa eu despedir da Bia. Obrigado, querida. Bom trabalho pra você aí. Beijo do sofá pra você. Valeu.
5: É necessário lembrar que Evidências geralmente é uma canção que se pede no fim da festa.
2: Ah, é porque a galera já tá meio mamada,
5: já
2: né?
5: Já tá todo mundo meio, como fala, desanuviado, né, gente? Azul. É importante pensar. E a subestimação absurda, né, gente? De voltar aí pra essa matéria e dizer que, assim, não dá pra situações como essa aparecerem nesse momento pra quem disse que não esteve.
2: É, mas eu fico
5: festa.
2: Eu fico curioso, assim, de imaginar esse ambiente que você consiga congregar, né, um ex-governador que agora também é investigado, daqui a pouco pode estar preso. Você tem ministros investigados que eventualmente podem estar presos, empresários investigados, alguns já estão até presos, mas eu não sabia de nada, estava lá acidentalmente. Eu viajei para Londres e tomei Macallans também acidentalmente. Eu entrei no jatinho, mas eu também não imaginava. Meu Deus,
3: você iria,
2: que lindo.
3: Mateus, você iria.
2: Se eu não fosse ministro do STF, se eu fosse um profissional contratado e como a gente faz eventos e tudo, eu iria.
1: A gente
2: com
1: já
2: nota
1: falou,
2: fiscal emitida.
1: O Matheus morou em Belo Horizonte, ele é mineiro, eu sou de BH. Sexta-feira a gente teve o advogado aqui, o doutor Marcelo Tostes, e a gente falou do que era Vorcar antes do Vorcaro bandido, né? Ele era uma figura completamente insensada na alta sociedade belo-horizontina.
2: É,
1: ele,
2: o empresário,
1: o primo, o cunhado, empresário de destaque, de
3: empreendedor,
1: sucesso.
3: Né?
1: Não
3: né?
1: se recusava um convite de André Vorcaro, de Daniel Vorcaro, em Belo Horizonte, nas altíssimas rodas.
5: É que hoje a gente considera aquela fala, né? É tipo, diga com quem tu andas.
1: Mas então,
5: a gente
1: mas
5: volta
1: e,
5: nesse
1: antes,
5: lugar.
1: Antes lá de 2024.
5: Não tinha problema em andar, né?
2: Exato, ele começou a ser investigado em 2025.
3: Mas tem até uma palestra dele que ele dá dicas de empreendedor.
2: Sete.
3: E uma delas é ter propósito.
2: Exato.
3: Que o propósito
4: ele tinha um propósito,
3: estava,
4: ele tinha.
3: Forte, né?
2: Muito claro.
4: Muito claro o propósito dele era virar rei do Brasil.
2: Entrar em todas as esferas de poder, comprando, como diz Fernando Rocha, a quem está à venda.
1: Quem estava à venda, ele comprou. Você está à venda? Tá, então eu tenho um precinho. Eu tenho um precinho pra você. Eu tenho um precinho.
5: E a gente, né? E a gente,
2: pressão.
5: Né,
2: a precinho.
4: Precinho não menospreze o dever.
5: Ah, as evidências estão aqui. Aí.
1: E por falar em evidências também nesse mundo, né, que torna a gente aqui, todos nós pagadores de impostos, né, aqui estamos aqui vivendo esse Brasilzão, a gente fica com cara de bobo, né? Fica com cara de bobo.
2: Mas como não ficar?
1: Agora tem mais uma história. Agora aqui em São Paulo, o ex-vereador de São Paulo, né, Milton Leite, não é só ex-vereador, não, dos maiores políticos da capital paulista, preso desde a última sexta-feira por suposto vínculo com o PCC, teve o escritório invadido nesse domingo. E aí tem muitas dúvidas com relação a isso. E aí a gente chama David de Tarso para trazer as atualizações, meu amigo. Tudo bem, meu caro? Puxa vida, o que, que roubaram por lá? Conta pra gente, bom dia e bem-vindo.
8: A polícia quer saber também, viu, Fernando, porque está investigando. As imagens mostram, dos imóveis ali ao redor, um veículo entrando na garagem do escritório, que fica aqui em Santo Amaro, na zona sul da capital paulista. O boletim de ocorrência foi registrado aqui nessa delegacia ao fundo, para quem nos acompanha por imagens, é o 11º Distrito. Só que a polícia, a única evidência que tem até agora é que um HD com as imagens desse escritório foi levado. Agora, a suspeita é de que esse HD tinham imagens de pessoas entrando no local. E aí, claro que ainda tudo vai ser apurado, mas pelo menos de forma preliminar, é que essas imagens eles não queriam que a polícia tivesse acesso para não conseguir identificar quais foram as pessoas que estiveram nesse escritório. Porque a pessoa que entrou, ou as pessoas que entraram, porque não se sabe ao certo quantos que participaram dessa ação no escritório do Milton Leite, levaram um HD com as imagens, não se sabe se outros documentos, mas ignoraram pouco mais de R$19 mil em dinheiro, além de vários cartões de crédito em nome do Milton Leite, e aí tem essa suspeita. Lembrando que Milton Leite é apontado como o proprietário oculto da Transwolf, uma das empresas que foi alvo de investigação por parte da DISE de Mogi das Cruzes, Departamento de Investigações sobre Entorpecentes, além também do apoio do Ministério Público, que mostra a infiltração do crime organizado nas empresas que operam transporte coletivo aqui na capital paulista. Então, por enquanto, o que se tem é isso. A imagem do veículo ali saindo da garagem, dos imóveis ao redor, mas não tem a imagem especificamente sobre esse escritório. Sigo apurando por aqui, se tiver alguma novidade, eu vou trazendo ao longo da nossa programação e também na minha coluna no site da Jovem Pan, que a gente já adiantou boa parte desses detalhes sobre esse furto, suposto furto, né? Pelo menos está sendo tratado como furto, mas a polícia já tem algumas evidências de que não foi um furto específico, já que essa quantia em dinheiro foi ignorada.
1: O David, só para a gente ficar na mesma página aqui. Então, o ex-vereador, ex-presidente da Câmara, como eu disse, uma das maiores lideranças políticas da capital paulista, Milton Leite, foi preso na sexta-feira, quer dizer, se entregou, né, se apresentou à polícia na sexta-feira. No domingo à noite, o escritório dele é invadido. Tinha 19 mil reais e cartões de crédito em nome dele que não foram levados. O que caracterizou ali uma invasão mesmo, um assalto, ou então só uma entrada ali para tirar o que tinha que ser tirado? Porque parece algo muito combinado, né? Parece algo muito ajustado, né? Foi caracterizado como arrombamento? Foi caracterizado... os vizinhos viram e chamaram a polícia?
8: Foi isso. Uma vizinha viu uma movimentação estranha, chamou a polícia. Os policiais, quando chegaram ao local, já não encontrou mais nada. E aí tinha lá celular, tinha essa quantia em dinheiro, os cartões de crédito. Por isso, o boletim de ocorrência trata como furto. Então, o boletim de ocorrência, o BO, foi registrado assim. Até tive acesso a esse BO, fiz a matéria na minha coluna no site da Jovem Pan com base nessas informações de furto. Só que óbvio que algumas coisas são estranhas, né? A polícia vai aprofundar nas investigações, porque um bandido, quando entra em algum local, não ignora 19 mil reais em dinheiro, não deixa de levar uma quantia dessa, nem mesmo os cartões que poderiam ter sido utilizados.
1: Não, você já cobriu muito assalto à residência, você sabe o modo operante, né? Não, ele pode até deixar, porque está muito bem escondido, mas ele vasculha, né? Destrói o lugar todo, ele faz um estrago danado. É suspeito, não, David?
8: Mas quando os policiais militares, eu conversei com um deles que participou dessa ação, quando chegaram ao lugar já encontraram ali as notas, já notas de 200, 100 reais. Não sei se a gente conseguiu mostrar as imagens, mas tem algumas imagens que demonstram justamente essas notas que estavam facilmente podendo ser acessadas. Então foi específica essa ação para retirar esse HD com as imagens e não se sabe também se outros documentos foram levados desse local. Claro. O caso está sendo tratado como furto. Foi registrado o boletim de ocorrência, sim. Só que aí a Dizzy de Mogi, que vai avançar nessa investigação, o delegado responsável pelo caso, já está apurando todas as circunstâncias para saber, obviamente, se não se trata de uma ocultação de provas.
1: Muito bem. Certamente esse HD aí valia muito mais que esses 19 mil reais, né, David? Muito obrigado pelas informações. Qualquer coisa, chame a gente aqui. E outras informações, como o David disse, no site da Jovem Pan, ali a cobertura também mais detalhada, feita pelo David de Tarso. Valeu. Muito obrigado, tá? Valeu. Então, a gente tem... Agora, Let's Edson, vamos... Break na rede de rádios e também na TV aberta.
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3: Para a Rede Rádios, foi bem na hora que eu acabei, né?
4: É.
3: Comentando sobre a
5: coisa que sorte, do...
6: voltamos
5: do rádio.
6: Voltamos num momento muito interessante.
4: Tá. Ó, gente,
6: a dica é com quem você vai estudar na próxima vez.
4: O fato é o seguinte: estude
6: com a pessoa certa.
4: Como disse a Let's Perfect, de tédio ninguém morre. Porque eu já tenho outra polêmica para trazer para vocês.
6: Traga!
4: Porque tem um ditado popular que diz o seguinte: que religião e política não se discute de jeito nenhum. Futebol também não, né? Mas o que mais se discute no Brasil e no mundo, além de futebol, religião e política?
6: Para variar tudo que, é que aparentemente está proibido.
3: A gente discute mais isso que qualquer outra coisa.
4: Mas então, agora o que está em questão é a fala do presidente Lula, que foi falar da Igreja Católica de forma polêmica. Ele disse que a igreja vai continuar enfrentando dificuldades enquanto não acabar com o celibato e não deixar a mulher virar padre. Vamos ouvir o que ele falou?
7: E eu conheço o trabalho da Igreja Católica, conheço o trabalho da Igreja Evangélica. Eu já tive a oportunidade de falar para o Papa Francisco. Enquanto a Igreja Católica não acabar com o celibato e permitir que as mulheres possam ser padre, possam ser bispo, as mulheres poderem falar, sabe? A gente vai ver a Igreja Católica passar dificuldade. Esta é uma vantagem que a Igreja Evangélica tem. As mulheres são tratadas em igualdade de condições. A mulher pode ser o que ela quiser. E é isso que faz com que a Igreja Evangélica tenha crescido tanto no Brasil.
4: Olha só, gente, tem uma frase do Milor Fernandes que diz o seguinte: livre pensar é só pensar. Queria que Dani Vox comentasse.
6: Neguinho, olha, diz que quem tem boca, né? Fala o que quer, na hora que quer. A única coisa que a gente está falando aqui é que não cabe direcionamentos tão, né, afrontosos nesse momento.

0: na casa do católico, eu vou falar que o católico é bom. Incoerente nesse momento a qualquer posicionamento religioso nesse momento. Foi infeliz a fala do presidente.
1: O objetivo dele ali é ganhar voto, claramente. O ponto é o seguinte: ele pega e começa a discutir a religião como se fosse uma doutrina de um partido político, como se pudesse ser mudada de um dia para noite. E pior é ele falar dessa questão das mulheres, primeiro, que ele não tem lugar de fala, nem você tá, Henrique, antes de você começar a falar. Mas tratar como se. A Igreja Católica desrespeitasse as mulheres ou que se, como se a gente fosse inferior
2: É
1: aos homens.
2: interpretação sua.
0: E eu
3: Não,
0: penso
3: mas
0: sobre
3: rapidinho,
0: uma questão.
3: eu queria citar dois comentários de dois bispos da Igreja Católica reagindo à fala do presidente Lula, porque nós estamos falando de duas autoridades que comentam. Um é o Dom Devair, que é bispo de Piracicaba, aqui perto de São Paulo, que ele fala, além dele ter criticado ferozmente não só o Lula, mas a intromissão de políticos em assuntos internos da Igreja, ele diz que na Igreja de Cristo o diabo não põe a pata e sugere que os governantes cuidem dos problemas do país, pois nem isso estão fazendo. E o Dom Adair, de Formosa, em Goiás, ele, além de ter criticado e reanalisado, ele diz o seguinte: governantes não têm que opinar, aí é o que a Letícia falou, sobre preceitos doutrinários e sacramentais católicos. E aí eu finalizo, eu como católico, dizendo: presidente Lula, eu acho que ele tem que entender que ele já tem muitos problemas para resolver, para criar novos. Então, se ele quer resolver alguma coisa que ele acha que é um problema na Igreja Católica, ele que, né, passe a frequentar a missa, converse com o padre, sugira ao padre, e aí a Igreja Católica, que tem um direito canônico, vai analisar se aquilo cabe ou não. Eu acho que se ele quer perder ponto na campanha e arrumar gente que não goste dele, ele fez direitinho.
0: Nichou absurdamente, né?
1: Você é católico, depois de você ouvir isso, não tem como votar no
0: Lula. E assim, não estamos falando.
2: Eu como católico, não acho que essa fala.
3: É que você
2: foi...
3: é suspeito.
0: Eu sinto que a fala, ela é muito pertinente, como a própria matéria traz. As mulheres precisam ser vistas nesses espaços.
4: Por isso que eu estava querendo ouvir vocês duas. Você, Dani, e você, Letz. Porque a gente está falando de um lugar da mulher.
0: E assim, uma instituição.
4: A maior religião brasileira.
0: Uma instituição religiosa, né, de qualquer nicho religioso, tá, gente? Muito importante. A questão aqui não é o que foi dito, talvez a maneira como foi dito e uma interferência que não cabe. Não cabe. Isso que o Matheus falou é muito interessante. Quando você é membro, participa efetivamente de uma instituição, o seu lugar de fala, ela nem precisa ser comprada, disputada. Ela é, porque você está empiricamente se relacionando com aquele lugar. Então, você pode opinar de várias maneiras.
3: Mas
0: até
3: ele quis lacrar, né?
0: Democracia.
2: Eu acho,
0: o tom aí, eu quero chamar a atenção das mulheres, inclusive. Muito obrigado para os palcos que estão nos dando de subestimação, como se nós não tivéssemos a capacidade de ter falas diretas e coerentes, que precisássemos de porta-vozes no lugar certo, no momento certo. Porque isso não é um problema de hoje. Às vésperas
3: Mas o Lula é chegado em ser porta-voz,
0: né,
3: desse
0: momento político. Não, então, mulheres, prestem atenção. Mulheres de qualquer instituição religiosa, né? O direito que nós temos, o país se diz tanto laico, né? Então, nós não precisamos de porta-vozes nesse momento que virem isso para uma questão política. Essa necessidade de incorporar, de fazer parte, de ter lugar nas instituições é desde sempre. Agora, como se fará isso, né, é o seu bel prazer.
1: Não, e é importante colocar aqui que eu não preciso virar padre para me sentir vista dentro da igreja ou escutada. Essa ideia falsa de que os homens e as mulheres precisam ocupar exatamente a mesma posição é o que a turminha do Lula defende.
4: O Henrique está querendo falar desde quando eu dei a notícia.
2: Estou,
4: por favor, Henrique.
2: O pessoal, mas o pessoal gosta de falar.
4: É verdade, isso é verdade.
1: Afinal, a gente está falando de uma pauta feminina, né? Então
4: você
1: não tem que falar.
4: Você não ia interromper as mulheres.
2: E eu deixei vocês terminarem tudo mais.
1: Que bom, é o que você defende.
4: Tudo bem.
0: É porque na verdade, a gente é sempre muito gentil.
2: É um absurdo isso, cara. Veja só a cara de pau das pessoas que pensam ao contrário aqui e do lado de lá. Não deixam falar dois segundos
1: então.
2: E interrompem. O presidente da República, eu acho que teve uma fala infeliz pelo momento e afins, mas os temas que ele tratou ali são temas que acho que são passíveis de
1: debate. Você acha que mulher tem que poder virar padre?
2: Pelo amor de Deus, deixa terminar de falar. Se eu acho que o tema é pertinente, é óbvio que eu acho. Óbvio. Pelo amor de Deus, é claro que eu acho, assim como eu acho também que há vertentes do catolicismo, principalmente a Igreja Católica Oriental, que comunga, inclusive, com Roma, muitos em que homens casados podem se tornar sacerdotes. Então, é uma pauta, sim, que é passível de debate. É claro que é passível de debate. Eu só acho que o momento em que isso foi trazido talvez não tenha sido um momento tão feliz. E aqui no Brasil, a gente vê que não há a mesma crítica, com a mesma proporção, principalmente de vocês, quando líderes de evangélicos, líderes cristãos,

0: cristãos fazem pitacos a respeito, quase que sequestram o cristianismo como um todo. Eu não vejo a mesma reação feroz que vocês fazem. Talvez, talvez, se o Lula não fosse bem casado e tivesse duas amantes, vocês respeitassem um pouco mais a opinião dele que ele trouxe nesse cenário.
1: A minha pergunta
2: uma coisa,
1: é...
2: Não,
1: a
2: de verdade, rapidinho, rapidinho.
1: Henrique.
2: Uma coisa não tem nada a ver com a outra. Vamos lá. Os valores de família do Lula ou do Flávio Bolsonaro ou de quem quer que seja candidato, não tem a ver comigo. Eu analiso se eu vou votar ou não. Agora, o que a gente está falando é de preceito dentro da Igreja Católica.
3: Eu queria trazer...
2: Só pra falar aqui, nós estamos falando de outra coisa.
3: Olha, gente,
2: a minha análise foi sobre
0: mas
2: isso.
0: Há dentro da também. Igreja Católica vertentes em que homens casados se tornam...
2: Não, não há vertentes. Existem igrejas que são irmãs, eu falo como católico e alguém que já viajou
0: sim,
2: o mundo com isso.
0: Sim.
2: Não é a Igreja Católica, a Igreja Apostólica Romana.
0: Comunga,
2: é porque existem outras...
0: Comunga com Roma.
2: Isso, não, é isso. Comunga, mas
0: comunga
2: não é
0: Roma.
2: A Igreja Católica Apostólica Romana.
0: Mas
2: só pra...
0: com Roma.
1: Mas não é
2: sim,
1: a
2: mas
1: igreja.
2: Não é a mesma, entendeu?
0: Comunga
2: olha, eu posso ter um irmão, ele não é um Mateus, é isso. A Igreja Católica que tá lá no Vaticano, ela é uma. Ela pode ter igrejas que ela, inclusive comunga o batismo e várias outras coisas, mas não é a mesma igreja. Isso é importante distinguir. Inclusive, existe uma igreja no Brasil, se eu não me engano, ela chama Igreja Católica do Brasil. Ela não é a Igreja Católica Apostólica Romana. Só para fazer esse esclarecimento. Não, não, sim, mas só para dizer assim: pode ter quase o mesmo nome,
1: mas não é.
4: E ficou muito claro aqui, né, Henrique, que a colocação é sobre a pertinência do momento. A gente está falando desse tempo, desse momento cronológico, efetivamente. Eu gostei que Fernando fez até referência à data de hoje. Nós estamos falando de hoje, né? O porquê do agora. Se uma pauta relevante como essa, ela pode ser tratada em qualquer momento, nós estamos falando da intencionalidade de tratar agora e mais, dessa coisa de afetar uma em detrimento à outra. E aí, como mulher, né? Nós estamos falando desse posicionamento, né? Que precisa ser dito a todo instante e que nesse momento nós nos sentimos usadas. E aí eu posso falar por mim, tá, gente? Quem me conhece sabe que esse negócio de bandeira não é muito minha praia, não. Então, como mulher que sou, não gosto de ser subestimada.
1: Não, mas não é só
3: um lembrar
1: momento, tá?
3: Que
1: não
3: a igreja anglicana, que é também considerada, assim, com muitas aspas, a igreja católica renovada,
4: isso.
3: Mas também tem vertentes evangélicas, né?
4: Sim.
3: Protestantes.
2: Protestante.
3: Ela tem uma bispa no comando no Brasil.
2: Sim.
3: Bispa Marinês.
1: É isso, mas
3: muito
2: igreja
3: muito
2: anglicana
3: inovador.
2: Era, inclusive, a católica até a cisão com Henrique VIII.
3: Então,
2: né? E aí ele pega...
3: O comando da igreja anglicana
2: briga.
3: No Brasil é a Bispa Marinês, lá de Belém. Eu já a entrevistei.
4: Um cheiro,
3: fazendo
4: bispa.
3: A seguinte pergunta para ela. Deus é homem ou mulher? Posso perguntar para vocês também, mas aí o caso não é. Porque a gente vai longe, né?
2: Deus é Deus.
3: Deus é Deus.
4: Ele,
3: né?
4: Na verdade, geralmente ele se representa pela figura de é.
3: Deus é.
4: Ele é.
3: Pois é, então essa discussão, é claro que ela é pertinente. A discussão nossa aqui é que o momento foi errado, não? Acho que isso...
4: É me usar na hora errada. É. E, gente, eu costumo dizer
2: até
4: que eu sou uma...
2: Até se sentir usada mesmo.
4: Eu costumo dizer que eu sou uma ferramenta, né? Eu me coloco na vida como uma ferramenta.
2: Mas nesse caso, você não gostou.
4: De transformação.
3: Mas você se sentiu usada como mulher?
4: Mas eu me sinto usada, e não só nas colocações do presidente Lula, como vários outros momentos nesse cenário que está se tornando ridículo no nosso país, né? Onde, quando lhe é conveniente... Aí é mulher, é pauta sobre a mulher, pauta sobre LGBTQIA+, e tudo mais. Então, assim, são várias pautas que são extremamente relevantes, 365 dias ao ano. E aí, aparece só quando conveniente.
3: Mas eu acho que é coincidência, né? Não? Igual o aumento da Bolsa Família...
4: Mais um pouco, tá na placa
2: mínimo.
4: Do avião do Varcaro.
3: Tem umas coincidências assim, gente, que é impressionante. É o roteirista Brasil,
4: evidências
3: né?
4: Evidências nítidas.
3: E olha só, mais um evento aqui para essa segunda-feira. O Ministério da Justiça e Segurança Pública demitiu o ex-deputado federal Eduardo Bolsonaro, que mora lá nos Estados Unidos... que já não estava ocupando essa função já há muito tempo, do cargo de escrivão de Polícia Federal, por abandono de cargo. A decisão foi tomada pelo ministro Wellington César Lima e Silva, agora no dia 18 de setembro, e foi publicado hoje, né? A decisão foi publicada hoje no Diário Oficial da União. Então.
0: Eu queria ter um emprego que eu pudesse faltar.
3: Mas ele era deputado, ele estava licenciado.
0: Ah, ele foi lá, ele teve aquela conversa.
2: É que aí ele teve a perda do, primeira perda do cargo parlamentar.
0: No STF.
2: E aí, por lei.
0: Policial federal.
2: Por lei existe um tempo, né? Esse tempo até já tinha sido atingido há um tempo, né? Alguns meses. Agora, aí, assim, eu acho que tá certo, acho que tem que exonerar. Aí a gente repete, parece que só muda a matéria, mas o motivo. É o momento. Escolhe-se o que poderia ter sido feito há alguns meses, ser feito agora, por quê? Porque, de fato, existe uma grande preocupação com a volta do crescimento do Flávio Bolsonaro nas pesquisas, ultrapassando o presidente Lula, e ali, não por acaso, tem até um pedido do próprio presidente Lula para que essa demissão acontecesse rápido. E aconteceu, mas acontece há 15 dias da campanha. Eu, particularmente, acho que isso não afeta em absolutamente nada a campanha eleitoral.
4: Mas tinha evidencia de alguma maneira, né, Márcio?
0: Tinha que acontecer.
2: E o Eduardo é o que a gente falava, que quanto mais silêncio ele fizesse, melhor pro Flávio. Então eu acho que...
0: Pelo
2: que
0: menos não... você reconhecer isso é muito não, bom.
3: Sabe o que acontece também? Os dois, né? Tanto de um lado quanto do outro. Se eles jogassem parados, eles já teriam muitas vantagens. Tanto Lula quanto Flávio Bolsonaro. Mas eles não jogam parados, né? Eles se movimentam. O Lula se movimentou agora, falando isso. Daqui a pouco, Flávio Bolsonaro vem e se movimenta também. E é isso que está fazendo esse jogo ficar, de certa forma, até mais emocionante também.
0: É, eles têm que se movimentar.
3: Mas o problema
0: é se movimentar de forma negativa, né? O Flávio, desde o início da campanha, agora que ele ficou mais quietinho, foi quando deu uma melhorada na campanha dele.
2: E é verdade.
0: Todas as vezes que ele abriu a boca, foi para piorar.
2: Mas o Lula também, né? Haja visto o que a gente acabou de comentar.
3: Que eu tô dizendo.
2: Então, como diria, acho que o Romário que disse uma vez numa treta com Pelé, né, que o outro calado é um
4: calado
2: poeta.
4: É um poeta.
3: A gente tem o broche aqui. Volta e meia a gente distribui esse
4: broxinho. Eu gosto
3: broxinho,
4: também quando,
3: né,
4: algumas pessoas ganham por W.O. Eu também gosto.
3: Pois então, e agora tem uma notícia para você, porque o nosso papo é de saúde aqui no Morning Show. É para você que quer viver bem, sem ficar refém das dores nas costas, nas articulações. A gente quer uma vida leve, com total disposição, né, Daniel?
5: É isso aí, Fernando.
3: Mas a gente precisa
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3: Então.
5: Nossa, cuida para ver os níveis do óleo certinho.
3: Gasta dinheiro com gasolina, gasolina
5: passa
3: especial.
5: Pretinho no pneu.
3: Muito bem.
5: Cuida do carro, deixa bonitinho, mas continua tomando refrigerante. Ah, não
3: Nada
5: acredito.
3: Contra o refrigerante.
5: Nada contra, imagina, não.
3: O problema é a falta do equilíbrio.
5: Exatamente.
3: Né?
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3: 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É um investimento na sua saúde? Valeu!
5: É isso aí, Fernando. Um abraço. Um abraço a todos.
3: Seguimos então por aqui. Eu tô te perguntando, faltam 15 dias. 15 dias para as eleições. Você que tá em casa, no carro, no trabalho, eu quero saber sua opinião. Olha, sua opinião é muito importante pra gente, porque a partir dela é que a gente incendeia o nosso sofá. Então tem um WhatsApp aí prontinho te esperando. Eu quero saber, será que algum outro fato vai surgir ainda nesses 15 dias para embaralhar mais essas peças? Na verdade, né? Uma peça, um xadrez de duas peças.
2: Vai. Dá para fazer bolão aí. Se vão ser 7, 8, 9 fatos novos. Só? Vai sair muita coisa. Fora as fake news que nós temos que ficar atentos, né?
3: Isso para os candidatos, gente, 15 dias é uma eternidade. É aquele negócio que chega o carnaval de 2030, mas não chega a eleição.
1: Tô fazendo contagem regressiva.
3: Mas pro eleitor é um tempo curto. Pro eleitor decidir, definir, é um tempo curto.
4: Principalmente para quem tá perdido, né? Pra quem tá perdido, filho, qualquer tempo é pouco, né?
2: É isso aí, lembrete.
3: Peraí. O que você falou com ela?
0: Tá contagem regressiva. É pra ela namorar ou pra ela votar?
3: Que ela só pode namorar depois das eleições?
0: É o que ela disse.
2: Ah. O Henrique tá preocupado com...
3: Sério.
2: O Henrique tá preocupado com um tema interessante, né?
3: Passou uma descompostura nela agora há pouco.
2: Glauco, vai.
3: E agora já tá assim.
2: Glauco.
3: Gente, eu não sei esses dois, não.
2: Entre tapas e beijos é que deveria ser a música da festa e não evidências.
4: Esse teria que ser o nosso...
3: O Henrique está injuriado desde o dia que a Letícia declarou que ela estava apaixonada, e não é por ele.
2: Mas o Carpinê já falou aqui, falou que está apaixonada.
3: Vou seguir o programa, porque esses negócios só ficam tirando minha atenção.
1: Você está muito preocupado com a minha paixão, Henrique?
0: Não, estou preocupado com as eleições.
2: E olha, eu estou preocupado que a gente tem deputado estadual, federal, dois senadores, governador e presidente pelo caminho.
3: Ela quer sapato rosa, ela não quer briga com ninguém.
2: Se eles vão se eleger,
3: uma moça que usa sandalinha rosa segunda-feira de manhã não quer briga com ninguém.
0: Ela vem em homenagem ao comunismo aqui, com uma túnica chinesa, ó.
2: Por isso que ele tá gostando.
3: Eu quero trazer para vocês a informação, olha só, a gente vai falar hoje com o que tá acontecendo em Brasília, né? Que a Bia, de novo, traz conosco. A gente tá perguntando se tem fatos novos para acontecer. Vamos trazer mais um, o ministro Alexandre de Moraes. Vou repetir, ministro Alexandre de Moraes foi sorteado relator de um mandado de segurança que envolve quem? A sua esposa, Viviane Barsi.
1: Eu queria que esse sorteio tivesse na Mega Sena.
3: Eu não li a notícia errada, não. A Beatriz Souza está de novo conosco e tem as informações direto de Brasília. Parece que a gente está ouvindo notícia repetida, Bia, mas não é não. Conta pra gente. Mais uma vez, bem-vinda.
6: Parece notícia repetida, sim, viu, Fernando? Bom dia mais uma vez. Pois é, mas não é repetida, não. Notícia nova que acabou de chegar. Pois é, o ministro Alexandre de Moraes, do Supremo Tribunal Federal, foi sorteado relator de um mandado de segurança que foi apresentado por um vereador do estado da cidade de Curitiba, né, no estado do Paraná. Esse mandado de segurança foi apresentado, isso porque esse vereador pediu acesso ao Senado Federal via LAI, né, Lei de Acesso à Informação, comissão para saber sobre as entradas, as pessoas que entram aqui no Senado Federal, no Congresso, que vem a determinado gabinete. Então ele solicitou essas informações para a presidência do Senado, que é o senador Davi Alcolumbre, mas foram negadas. E quais informações que ele pediu, então, via essa lei de acesso à informação? Ele quer saber se a esposa do ministro Alexandre de Moraes, Viviane Barsi Moraes, esteve no Senado Federal, fez algum tipo de visita a algum gabinete. Quer saber também se o Lulinha, Fábio Luiz Lula da Silva, filho mais velho do presidente Lula, esteve também aqui fazendo alguma visita a algum gabinete. Antônio Carlos Camilo Antunes, que é conhecido como Careca do INSS, se ele esteve aqui também fazendo alguma visita, e também Daniel Vorcaro, se Daniel Vorcaro esteve aqui algum dia no Senado Federal, tentando ir em algum gabinete ou fazer algum tipo de entrada dentro do Senado. Então, todas essas informações, o vereador pediu informações, né, ao Senado, que foram negadas pelo presidente, que é Davi Alcolumbre. E aí, por isso, ele então recorreu à Justiça do Estado do Paraná, mas que foram enviadas para o Supremo Tribunal Federal, justamente por citar Davi Alcolumbre, né, como uma parte que negou ali o acesso a essas informações. Então o processo chegou ao Supremo Tribunal Federal e foi sorteado, caindo então nas mãos do ministro Alexandre de Moraes. Foi sorteado já nesta semana, caindo então nas mãos do ministro, e agora a gente acompanha. Lembrando que é um mandado de segurança apresentado para se ter acesso a essas informações. Se a própria esposa do ministro, se o careca do INSS, Antônio Carlos Camilo Antunes, se o Lulinha, filho mais velho do presidente Lula, e até mesmo Daniel Vorcaro, se estiveram dentro do Senado Federal, qual dia foi, o horário e qual gabinete, se eles foram a algum lugar dentro do Senado. Então, todas essas informações são apresentadas nesse mandado de segurança, que tem agora como relator o próprio ministro Alexandre de Moraes. E a gente segue acompanhando qual vai ser o desdobramento, a fala do ministro em relação a esse processo que acaba de chegar no STF. Fernando.
3: Muito bom, Bia. Obrigado, tá? Só lembrando, né, que esse sorteio é um procedimento protocolar, é praxe no Supremo e, naturalmente, a possibilidade do ministro Alexandre de Moraes recusar essa relatoria, né? O que ainda não aconteceu, né? O sorteio foi por agora, não é isso?
6: Isso aconteceu no dia 18, o sorteio, então não se tem ainda nenhum tipo de manifestação e, como você trouxe, é um sorteio, não tem, né, uma sorte ali mesmo de quem vai ser escolhido.
3: Tá bom, então. Vamos acompanhar tudo isso aí. Muito obrigado, Bia. Bom trabalho para você. Tendo novas informações, chame a gente na janela aqui do Morning Show, tá?
4: Eu acho interessante, Bia, falar assim, sorte de quem pode ser isso. O povo sortudo, né?
3: Não, mas o sorteio é sorteio
4: mesmo. O sorteio, ele é... sorteio, ponto. Mas Bia fez uma colocação muito interessante. Há de se lançar ali a sorte. E essa família está cheia
3: agora,
4: de sorte.
3: Agora, foi dia 18, então é o seguinte...
4: Está muito recente.
3: Está muito recente,
4: bom senso.
3: Ele pode se
1: Espero
3: declarar impedido.
1: Espero que o ministro se declare impedido.
4: Muito recente óbvio. Para o bom senso. Né? Porque a gente tem falado aqui...
1: Mas será que vai ser feito?
4: Do quanto óbvio...
3: Vamos aguardar.
4: Do óbvio pode ser dito. Então fica a dica. Né?
3: Daqui a pouco a gente
4: vai ter aqui. Uma dica na segunda da manhã, pela manhã. É. Uma dica.
3: Pois muito bem. A gente vai ter aqui daqui a pouco o jornalista, historiador, escritor Bruno Paes Manso. A gente vai tentar entender melhor o que é matéria de trabalho do Bruno já há muito tempo, o que é a violência, o que é o crime organizado, a relação desse crime organizado com a cidade, principalmente a cidade de São Paulo. Para entrar nesse assunto da violência, eu quero trazer um assunto agora que vem lá de Belo Horizonte, porque a polícia abriu uma investigação depois de uma professora ser flagrada esfregando a prova. Uma prova no rosto de um aluno. E aí eu vou para lá falar com o Rodrigo Costa, que tem as informações, para a gente abrir esse bloco aqui de violência. Violência humana, né, ô Bruno, ô Rodrigo? Bem-vindo ao Morning Show, conta para a gente.
7: Oi, Fernando, bom dia para você, para todos aí no sofá do Morning Show, para nossa audiência. A Polícia Civil e a Secretaria de Estado de Educação de Minas Gerais estão investigando um suposto caso de humilhação contra um estudante do terceiro ano da Escola Estadual Selmar Botelho Duarte, localizada no bairro Providência, na região norte da nossa capital mineira. Esse caso ganhou bastante repercussão após imagens de uma câmera de segurança flagrarem o momento em que a professora esfrega uma folha de prova no rosto do aluno. Diante desse fato, a mãe do garoto classificou o episódio como inadmissível e formalizou uma denúncia por meio de um boletim de ocorrência. A responsável pelo estudante relatou que já havia entrado em contato com a instituição de ensino e com a professora em ocasiões anteriores para tratar do comportamento do filho. Embora ela reconheça, a mãe, que o menino apresenta oscilações de atenção e organização durante as aulas, ela ressaltou que as correções pedagógicas jamais devem ultrapassar os limites do respeito humano e também do profissionalismo. De acordo com relatos da família, a criança está psicologicamente abalada com a repercussão do caso entre os colegas de classe, demonstrando também receio de voltar às aulas e encarar a professora. Os desdobramentos legais, eles estão sendo conduzidos pela Delegacia Especializada em Proteção à Criança e também ao Adolescente da capital mineira, que abriu um inquérito oficial logo após o registro da queixa na semana passada. Paralelamente, o governo aqui do estado de Minas Gerais atua na esfera administrativa por meio da Superintendência Regional de Ensino, que enviou inspetores até a escola para acompanhar o caso. O órgão emitiu uma nota garantindo que a conduta da servidora está sendo rigorosamente analisada, assegurando a ela também o amplo direito de defesa. E reforçou que a prioridade atual é oferecer acolhimento psicológico ao estudante. Quem nos acompanha com imagens consegue ver a câmera de segurança que flagrou o momento em que a professora trata o aluno dessa forma. E agora a gente aguarda a apuração desse caso, Fernando.
3: Valeu, Rodrigo, muito obrigado. Seguimos aqui no nosso sofá discutindo essas questões. A gente segue discutindo violência, segurança pública. Muito obrigado, viu, meu caro? Boa semana para você. Agora sim, no sofá temos Bruno Paes Manso, escritor, jornalista, pesquisador. Alegria ter você aqui, Bruno Paes Manso.
8: Tá com você. Fernanda, tudo bem? Tudo bem, pessoal?
3: Ajudar a gente a entender esses dias difíceis, né? Você sempre traz esse farol, essa luz para a gente entender, principalmente segurança pública no Brasil, né? Quando você fala de crime organizado, a gente vê uma cena dessa aí, a violência ali da professora com o aluno, é o ambiente todo à nossa volta, né? Quando a gente fala essa ferida que a gente tem na educação, que é onde poderia começar tudo, né, Bruno?
8: Pois é, o ambiente à nossa volta, também ao mesmo tempo muitas câmeras e a gente vendo tudo como a gente não via hoje. E tudo que é emotivo, que gera algum tipo, desperta algum tipo de emoção, repercute, a gente fica vendo mais essas coisas hoje, no final das contas, né? Então a impressão é que o mundo está desabando mesmo.
3: E a impressão que a gente tem, você que é um estudioso sobre PCC, comando vermelho, é que aí a gente fala, o crime organizado está em todo lugar. É uma forma de dizer ou de fato ele está? Se a gente pega executivo, judiciário, legislativo e o poder financeiro também, a Faria Lima, né? É verdade? O crime organizado tomou conta de tudo?
8: Eu acho que está numa fase muito mais avançada do que já teve, mas ao mesmo tempo também tem um certo exagero, né? Então, por exemplo, você tem principalmente redes horizontais de negócios criminais que envolvem desde tráfico de drogas, mas esse capital gira e vai parar em outros negócios. E nessa rede você tem pessoas especializadas em fazer o dinheiro girar e vai para o mercado financeiro, participa de outras ações. O que existe hoje é que o crime não está mais focado na violência. Ele está focado nessa horizontalidade de negócios financeiros que atinge todas as esferas e todas as camadas. Mas não necessariamente ao PCC. É um grande negócio criminal que hoje está mais fluido.
3: Eu vou fazer um rápido break na rede de rádios.
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7: Trouxe assim a forma da você tornar tudo espetacular, tudo é um show, tudo é um evento. Lá mesmo no Ceará, tivemos a morte de um jovem. Estamos de volta na rede de rádio, estamos com Bruno Paes Manso, estamos falando sobre violência urbana, estamos falando sobre violência na vida de todo dia. Comentando com ele agora o caso de um jovem que lá em Jericoacoara, aquele paraíso, fez um gesto com as mãos. Então tem gesto que, que parece que são, você fala três, PCC, ou dois, CV, é isso mesmo. E o cara foi morto. Procuraram o celular dele, mataram porque ele estava fazendo um gesto. Nem vou fazer o gesto aqui. É. De três, gente.
3: Aconteceu na Bahia também.
7: Que é isso?
8: Eu acho que foram dois casos que, às vezes, a polícia começa a investigar e chega por uma hipótese e vira a razão pela qual ela identifica como causa da morte, mas isso não é comum. E isso lida muito mais com o nosso medo, porque a gente faz gesto o tempo inteiro na internet, né?
7: Você pra começa a pensar, foto,
8: imagina,
7: pra...
8: agora eu vou fazer paz
3: na rua,
8: e amor,
3: na praia.
8: Vou achar que eu sou ligado a uma facção. Então isso é mais um fogo em mato seco que começa a se espalhar por causa de um caso, possivelmente, que aconteceu.
7: Mas que tem facção criminosa em Jericoacoara, tem.
8: Tem tudo dois, tem tudo três, tudo isso são verdades, existem, e tem essa questão do dois e do três presente. Mas quando aconteceu a suspeita de um caso, a gente fica com medo tão grande que pode ser tão absurda a cena, e isso impacta e começa a viralizar, né?
9: Tá muito persecutório,
3: e, Bruno,
9: né?
3: E o elo com a política? Que a gente está num período há 15 dias das eleições e parece que cada vez mais a gente vê, o Fernando usa uma analogia aqui da gordura na picanha marmorizada. Está tudo muito entranhado. O quanto nas suas investigações, nos seus estudos, na sua experiência... É uma realidade, né? Sem a gente nominar aqui, mas a gente ter esse crime organizado dentro da política brasileira.
8: É uma realidade, não só pelo caso que a gente está vendo aqui em São Paulo dos ônibus, né? Mas assim, o que me parece que tem acontecido e que para mim é muito interessante é que, por exemplo, antes os doleiros tinham um papel importante no crime. Agora, com a chegada da criptomoeda, dos fundos de investimento e do dinheiro indo para o mundo virtual, você tem novas tecnologias de lavagem de dinheiro e de ocultamento de dinheiro que são usadas nas emendas parlamentares, que são usadas para ajudar o Centrão e que começam a prestar serviço também para o crime. Então esses mundos se juntam a partir da prestação de serviço que é feito pela divisão de trabalho. Não é uma quadrilha só que tem especialistas em tudo. São prestadores de serviço que prestam para o político e prestam para o crime.
3: Como que a emenda seria usada? Desculpa a ignorância. Você citou a emenda.
8: Você desvia uma quantidade de dinheiro em emenda parlamentar e você precisa de uma tecnologia para justificar esses gastos, como se você tivesse gastado. Então você contrata um show de R$1 milhão e você fala que pagou R$1 milhão e você paga 200 mil. O cara lava R$800 mil e o dinheiro tá...
7: Isso a gente já falou muito.
9: Quase não tem acontecido.
7: Você tá no sofá da discórdia. Não tem vida mansa para quem senta aqui. Então eu quero trazer aqui um assunto que fala sobre população carcerária. O Brasil se aproxima do número mágico, né, e triste de 1 milhão de presos, né? Estamos muito próximos disso. Somos a terceira população carcerária mundial, né? Temos, né, terceira população carcerária. E agora tem um tema muito, muito delicado que trata sobre a saidinha temporária. E aí termina hoje o prazo para o retorno dos detentos que são beneficiados pela terceira saída temporária de 2026.
10: Vamos ver quantos vão voltar, né?
7: Então eu quero saber sua opinião sobre isso. Falei que não ia ser fácil.
8: Não, para mim é uma discussão que eu faço há muito tempo. Eu sou a favor da saída temporária. O Brasil passou de 1990 para hoje de 90 mil presos para 1 milhão de presos. E os presos passaram a controlar o interior das prisões. Hoje são 88 facções com bases prisionais que gerem o crime a partir das prisões. Então o aprisionamento em massa às vezes produz efeitos colaterais.
7: Fábrica negativos. De bandidos?
8: E escritórios do crime que permitem você gerir o crime a partir do interior das prisões. Então a gente às vezes gasta muito dinheiro para piorar as pessoas no sistema penitenciário. E o nosso desafio, quando vai saindo nessas medidas de progressão de pena, é que o preso ele precisa de alguma forma, aos poucos, reconstruir os laços com a família e com a sociedade. Se você joga o preso, depois de passar por um lugar onde ele vai piorar, vai fazer networking com outros criminosos, vai aprofundar os conhecimentos do crime, se você não vai soltando ele aos poucos e reintegrando ele na sociedade calmamente, você já joga ele para se tornar um criminoso e você tá gastando dinheiro para piorar as pessoas, que é o que a gente
10: Bruno,
8: faz.
10: Bruno, mas deixa eu te fazer uma pergunta. Você acha realmente que, por exemplo, quando a gente fala da ressocialização dos presos, que você precisa começar a incluir de volta essas pessoas na sociedade, você acha que a saidinha é uma medida efetiva para isso? Não existem outras soluções melhores?
8: Sim, eu acho que sim, mas faz parte do pacote de tentativa de ressocializar. Claro que educação, claro que trabalho, tudo isso faz parte do pacote da tentativa de ressocializar. A saidinha é uma das tentativas também de criar esses laços.
9: Bruno, eu gosto da evocação também. Nós temos muitos números que às vezes são apresentados e desfavorecem essa medida como uma ressocialização. Acredito que por isso o apontamento da Letícia. Mas eu gosto de evocar os que voltam, né?
7: Exato.
9: Os que voltam.
7: Mas é perguntar. Os que voltam, ponto de interrogação. Porque o David Tarso tem essas informações agora.
9: Muito obrigado. David,
7: vamos
9: um
7: lá,
9: cheiro
7: David,
9: por essa
7: vamos
9: informação.
7: Vamos lá, querido. Aí, de novo conosco. Voltam? Interrogação.
11: Fala, pessoal.
7: Não voltam? Exclamação.
11: A gente tem a média, né? Porque os dados ainda vão ser fechados. Os presos que tiveram benefício da saída temporária foram contemplados no dia 15, devem retornar hoje até às 6 horas da tarde. Então, a gente vai ter essas informações só ao longo da semana, muito provavelmente lá para quarta-feira. Só que normalmente, por exemplo, nessa última saída temporária, agora a terceira edição do ano, porque são 4 durante todo o ano, mais de 28 mil presos foram contemplados com esse benefício. Normalmente, cerca de 4 a 5% acabam não retornando para as penitenciárias. Lembrando que são presos que estão no regime semiaberto, bom comportamento, e alguns deles são monitorados pelo uso de tornozeleira eletrônica. Depois que eles retornam também, é feita uma operação por parte da Polícia Penal que visualiza ali o entorno das penitenciárias, porque muitos eles fazem as atividades externas, normalmente para carpir ali ao redor desses presídios e tudo, acabam escondendo celulares, drogas. Então a polícia faz essa vistoria minuciosa também, Polícia Penal, além do uso de scanners e cães farejadores para identificar se os presos entraram nas unidades com alguma coisa que não pode, né? Celular, enfim, droga. Outra questão também é que a Polícia Militar normalmente registra boletins de ocorrência de presos que são surpreendidos cometendo outros crimes, porque acaba acontecendo furto, roubo, e o uso de tornozeleira é específico, principalmente, né, para aqueles presos que cometeram atos de violência doméstica, para tentar evitar feminicídios, para que não se aproximem das vítimas, e episódios de agressões contra as mulheres. Então, essas são as informações. Pouco mais de 28 mil presos, cerca de 4% acaba não retornando, mas esses dados, conforme eu disse, só na quarta-feira que a gente vai ter precisamente de quantos não voltaram nessa terceira saída temporária do ano. Aí a última é para as festas de fim de ano, Natal e Ano Novo.
7: Meu David, muito obrigado. Obrigado pela contribuição, auxílio luxuoso aqui no nosso sofá da Discórdia. Bom trabalho para você. Então, o Bruno Paes Manso ponderou muito bem. O preso que tem a saída, o privilégio da saída, ele já cumpriu uma etapa importante da pena, né? Ele está ali, ele tá avançando.
8: Sim.
7: Teve bom comportamento.
8: Sim, sim. É isso que deve ser fiscalizado, isso que as pessoas devem ficar atentas. Se tem ligação com alguma facção, não pode ir para a progressão de regime. Então, esse tipo de fiscalização é importante se manter. Mas, de alguma forma, se ele tem bom comportamento, se ele está sendo acompanhado, se recebeu o aval para progredir, aos poucos ele vai se reintegrando à família. Porque, assim, você romper o laço com a família e romper o laço com todo mundo...
9: É uma gênese importante.
3: Você vai transformá-lo num animal. Né, Bruno? Uma dúvida, pensando em segurança pública, a gente questiona muito aqui isso, né? Como mudar esse cenário, pelo menos tentar, de alguma forma. Você acha que a inteligência de dados, porque você trouxe dados, né? Então imagino que o que a segurança pública não tenha de dados. Seria um caminho, ou qual seria o caminho para a gente começar a reverter esse quadro, melhorar? E aí trago até um desafio. Teria algo para a gente aprender com El Salvador, com o Bukele?
8: Eu acho, olha, tem algumas coisas que já estão acontecendo e que já estão mudando. Por exemplo, o perfil do crime está mudando. Está diminuindo os roubos de rua e aumentando o número de golpes. De 1,5 milhão de roubo de rua caiu para 500 mil no Brasil. E o golpe passou de 500 mil para 2 milhões. Então você já tem uma cena migrando para o ambiente virtual.
3: Crime mais de inteligência.
9: Muito mais articulado no sentido de recursos, né?
8: E de engenharia social. Não é pela violência. Tentando trabalhar com seus desejos. E você pega o cara no...
7: É o golpe do advogado, que vai descobrir que você tem um processo, que você está precisando liberar uma grana.
3: Boleto Pitt, falso.
7: O Brad Pitt, que vai seduzir uma senhora lá de Itajaí.
3: Boleto falso.
7: Boleto falso.
8: Essas coisas
9: todas. Uma queima de neurônio mais significativa, eu diria, né?
8: E vai... E ao mesmo tempo, tudo está no mundo virtual. Então hoje você tem a Receita Federal e o COAF tendo um papel muito mais importante do que tinha hoje. Você consegue ver...
7: Isso é bom ou ruim?
8: É bom.
7: Não, mas o que você está dizendo, assim, acaba a violência, né? Uhum. Eu vi números assim que na violência mesmo, risco de morte até, São Paulo é uma cidade que tem números que se comparam com o Mônaco.
8: Uhum,
7: com países europeus, né? Com números de homicídios. São Paulo, eu estou dizendo, né? Então, quer dizer, vivemos num paraíso?
8: Sim, ao mesmo tempo com laços sociais muito fragilizados, porque ninguém mais confia em ninguém, porque você pode cair em golpe
3: sensação
8: a qualquer tempo.
3: Sensação de segurança muito baixa.
8: De insegurança muito elevada, né? De insegurança muito grande.
9: E sobre aquela persecutoriedade que eu havia falado, né? Uhum. Dessa sensação de fragilidade em qualquer instância. Então, assim, a quem tinha que proteger já não protege mais, quem tinha que cuidar, o braço ficou curto, né? E a gente está falando do que nem chega nas pessoas que deveriam estar cobertor ali curto, como prioridade, né? Porque a gente questiona o cobertor curto hoje, né? Pra onde é que foi? Porque tinha um destino.
7: Para dizer, se tem uma corrente de pensamento aqui no sofá, representada, com todo respeito pela Letícia, que fica realmente muito indignada com a saidinha, né? Eu vi você falando e ela, assim, querendo... Por favor, pode se
10: Não, eu acho que é o seguinte, a gente já trouxe esse tema aqui outras vezes, mas o que me aparenta é justamente essa sensação de impunidade de uma maneira contínua. Então você tem uma saidinha para presos. Vou dar um exemplo. Vários presos que a gente trouxe há alguns meses aqui, mas que mataram a mãe, por exemplo, que saíram para a saída do Dia das Mães. Então, assim, a gente precisa também reavaliar essas medidas.
7: Ele não saiu à toa, né, Bruno?
10: Passou por uma etapa, mas aí, desculpa, a gente também tem que reavaliar como que a gente está punindo as pessoas. Porque o cara estupra, o cara mata e ele é preso, por ficar preso 5 anos ou menos. Então, assim, será que realmente a gente tá fazendo essas pessoas... a gente tá punindo efetivamente? Porque não é só sobre a socialização, mas é também sobre aquele sentimento de você não pode fazer isso e se você fizer isso, você vai ficar preso.
3: Sensação de realmente ser
10: impunidade. Exatamente.
3: Você acha, Bruno,
10: precisa ter isso.
3: Que a sensação de impunidade que a Letícia tá trazendo é talvez um dos maiores permissivos que leva a pessoa a virar um criminoso?
8: Eu acho que sim. Quer dizer, não que ele vá virar criminoso por causa disso, mas eu acho que a gente lidar com a sensação de impunidade que a Letícia está falando, que ela tem, é importantíssimo, né? As pessoas não podem achar que vão sair na rua e roubarem o celular. Em São Paulo não pode andar e falar no celular porque vão roubar.
3: Abre o vidro do carro.
8: Isso
7: ao mesmo tempo que tem números de Mônaco, tem medos que são de uma selva.
8: E maiores. Tem gente que vem do Rio de Janeiro falando, tô com medo de vir para São Paulo porque não pode andar com o celular na Paulista.
10: É porque a gente sabe que o cara vai ser preso, 2 dias depois ele vai estar na rua roubando de novo, porque tem audiência de custódia, ele vai lá, ai não, não tem provas suficientes.
9: É que eu sinto que tem um perigo. Tem um perigo aí que são as máximas. A generalização. Por isso que a minha evocação antes da fala do Tarso, com relação aos que retornam também. Né? A garantia do quanto a verificação da saidinha, de como eles têm cumprido o papel internamente. Isso não banaliza essa fragilidade que Letícia está citando. Ela é real, mas ela não está posta só no período da saidinha. Nós vivemos esse caos, né, do perigo e da fragilidade independente. O que eu não gosto e não acho justo é ignorar os dados dos que retornam para punir os que retornam, talvez.
7: É um ponto, né Bruno?
9: Por uma questão aí de que nós nos sentimos fragilizados nesse período.
3: Na sua opinião, o modelo de El Salvador seria... Ainda que adaptado, mas aplicável aqui?
8: Eu acho que não, mas assim, respondendo a Letícia e a sensação que ela tem, assim, tentando mostrar o argumento racional, porque claro que eu me solidarizo com o seu medo, e óbvio que você não pode sentir esse medo, e ninguém pode sentir esse medo, de pessoas covardes que acham que pela violência pode levar seu celular, pode fazer qualquer coisa, óbvio, uma sociedade justa é assim, mas... O meu ponto é o seguinte, se você pensar na indústria do celular e nos receptadores de celular, para onde ele é vendido,
10: claro,
8: e no funcionamento dessa indústria, em vez de você ficar prendendo pessoas pouco importantes que recebem encomenda...
10: Não, tem que prender todo mundo.
8: Então, mas se você atuar de forma estratégica, eles param de encomendar celular. O que aconteceu no Piauí? Você começou a impedir a venda de celular, porque quem tinha o celular roubado, eles começavam a ameaçar.
3: Combate
8: à
3: receptação.
10: Não, você tem que combater a cadeia toda.
8: Aí caiu o preço do celular. E aí você não incha os presídios para transformá-los em massa de manobra de facção e age de forma
3: com
8: mais
3: esse pequeno crime.
10: Tudo bem, tudo bem, mas se a gente começa a falar que a gente não tem que punir pequenos crimes, como foi, por exemplo,
3: não,
10: que aconteceu
3: não é
10: lá
3: essa
10: na Califórnia.
3: Conversa. O que ele está falando é mudar o mecanismo, ir lá na fonte de quem está recebendo ou está vendendo. Que a gente mostrou um cemitério de celulares aqui, Bruno, impactante a imagem e tudo. Então, assim, o que ele está falando é
10: claro.
3: o Zé da Silva lá na ponta, que pegava do bandido e revendia, ele é mais fácil combater.
12: Vai longe, né?
10: Sim, mas a gente tem que combater.
3: Vai longe.
7: Eu estou adorando a conversa também. Eu sei que quem está vendo e ouvindo também está. Mas nós temos que fazer um rápido intervalo. Temos que despedir do Bruno. Ele tem uma agenda cheia. Muito obrigado, Bruno. Vamos depois para tomar um cafezinho. Nem deu tempo de provar o cafezinho, que é muito bom. E daqui a pouco a gente tem a Andrea Krug aqui para falar sobre o que aconteceu com a seleção espanhola feminina, que é uma das favoritas ao campeonato mundial que acontece no Brasil. A seleção está propondo congelamento de óvulos para as atletas. A Dani gostou disso, não, hein?
12: Falaremos.
7: Vamos adiar o plano de gravidez, tal,
12: vamos
7: daqui
12: voltar
7: a pouco,
12: intervalo.
7: Depois do intervalo. Bruno, muito obrigado.
13: Obrigado.
7: Sucesso para você, valeu. E para você, eu digo, fique por aí, que a gente volta logo. Logo!

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9: Ela, os óvulos.
10: Ela está entre 20 e 30 anos.
9: A gente está de volta na nossa rede de rádios. A gente está com a Andrea Krug falando dessa decisão polêmica da seleção espanhola de oferecer o congelamento de óvulos para as jogadoras, para adiar o sonho da maternidade. Vale lembrar que a seleção espanhola é uma das favoritas ao título do Campeonato Mundial que acontece no Brasil no ano que vem.
10: Exatamente.
9: E agora a gente comenta isso aí. Temos três mulheres que, pelo visto, estão bravas com essa definição espanhola.
11: Rendendo aqui o...
10: Não, eu não estou nem um pouco e adoraria que o mundo corporativo fizesse isso também.
9: Letícia.
12: Não tô... Não, peraí, vou. Não tô brava. Eu acho que cada casal ali tem... A sua definição de quando quer ser mãe, quando não quer ser mãe, a depender também da carreira, isso é uma decisão interna de cada família.
9: Tá bom. Mas por que vocês queriam tanto comentar?
11: Mas não é polêmica.
9: Vocês iam brigar, não é polêmica?
10: Não é polêmica, é ineditismo. É só isso. E aí causa estranheza. É pioneiro, pioneirismo. Obrigada. É exatamente isso. Mas assim, para pensar pelo lado da mulher. Vamos sair do futebol, vamos para o mundo corporativo. Essa foi uma encrenca que eu vivi na minha pele. eu queria ser mãe, fui adiando. Minha filha é de proveta. É caríssimo você congelar óvulo, é caríssimo.
12: Eu tava pensando já em congelar os meus.
10: O Y da carreira, né? É justamente isso. O que que você faz? Você vai, assume ser mãe e você perde muitas vezes uma chance de ser promovido ou não? Então, assim, isso é um dilema do feminino hoje em dia. É. E se hoje a ciência traz uma condição para que a gente possa fazer isso, por que não?
0: André, eu fico pensando, né? O Brasil, por favor, é um apelo, né, André?
10: É.
0: Porque assim, gente, o conforto de você trabalhar sossegado é uma coisa que mulher, primeiro, no Brasil, em muitas instâncias, tá, gente? Nós estamos falando aqui do chão de fábrica, as grandes CEOs, CFOs dentro de empresas hoje, e todas as que ainda estão buscando reconhecimento primário, coisa básica, tá? Por ser mulher. Que já fica preocupada em avançar e ser descredibilizada no enfrentamento da concorrência.
10: Exatamente, né? Ainda você é muito comum, você vê no mundo corporativo a gravidez sendo tratada como doença. Idem no mundo
9: esportivo. Quando eu falo que vocês poderiam ficar chateadas ou não, é porque houve uma contraofensiva com relação a tudo isso. O pedido foi das próprias jogadoras. Mas existe uma corrente de pensamento que defende que a mulher pode ter o filho quando ela achar necessário. E no momento em que a saúde dela está mais propícia. É um período que vai aí entre os 20 e 30 anos. A média de idade da seleção é de 27. E se elas quiserem?
0: Existe uma peculiaridade.
3: Mas eu queria só trazer uma consideração para as meninas comentarem, que é, talvez a mulher até queira. Ela quer ter filho agora, né? E pelo que eu entendi, não é uma imposição da seleção, né? Que se você quiser, eles pagam. Mas acho que tem um ponto que é, se ela para agora, ela perde também ritmo. Eu falo, nem só de perder o espaço, ainda que a seleção garanta. Olha, se você tiver filho, depois voltar.
10: É a realização
3: só que tem que,
10: dela, Matheus.
3: Tem que voltar,
10: ela
3: tem uma na alta
10: Copa
3: performance,
10: pra jogar,
3: né?
10: Ano que vem.
3: É isso.
10: Ela quer isso, ela quer esse título. Por que que ela não pode ter o direito?
0: E a peculiaridade, quando se fala do esporte,
9: e aí, no caso,
0: tem uma validade,
9: é o seguinte,
0: né?
9: A mãe decide. Mas às vezes o filho não decide nada. Quer ver um caso que não decide? É quando a criança é influenciadora digital sem querer ou sem nem saber. Eu estou falando isso porque ela é em Santa Catarina, uma influenciadora digital muito famosa, queria colocar os filhos para fazer propaganda na internet e ganhar dinheiro com isso.
10: Não.
9: Aí essa influenciadora tem milhares de seguidores e também faz publicidade de quê? Adivinhe? Produtos infantis. Ela entrou na justiça pedindo liberação para gravar continuamente. Porque a liberação é individual. A justiça define assim, né? O tribunal decide caso a caso se a criança pode ou não ficar aparecendo na
0: banalização do Estatuto da Criança e do Adolescente.
12: Eu tenho um problema,
0: gente,
12: muito grande com a questão da imagem das crianças na internet, porque a gente já viu vários casos mesmo que a imagem das crianças são utilizadas para outros objetivos.
9: Por exemplo, liberou você há pouco tempo.
3: A gente recebeu autorização.
0: A banalização do Estatuto, né, gente?
3: Destacar o ECA digital, né? A Lei 15.211, que coincide com a Lei Felca, que também veio trazendo todos esses questionamentos em torno do excesso de exposição, né, de menores de idade, e além do que, vale dizer, até exposições contestáveis,
9: gente,
3: né, com sexualização da
9: criança.
3: Vivem
9: absolutamente dos filhos. A renda da família inteira gira em
0: Mas
9: torno.
0: Se é, no estado de pobreza, é negligência. A exposição.
10: É.
0: E o que faz dela achar que o influenciar ela está acima da lei, né? É vexatório, é uma banalização do Estatuto da Criança e do Adolescente, mas graças ao bom, né, legado, vamos colocar assim, o Estatuto diz que a criança não é só a responsabilidade dela, é do Estado e da sociedade. Então que o bom senso venha por terceiros,
10: Mas bom senso você sabe que não existe,
0: Não
10: né?
0: existe,
10: então,
0: menos ainda.
10: Não existe, gente. Todo mundo acha que tem aquilo que ninguém tem. É tipo isso, né?
9: Essa frase é boa, bom senso não existe. A outra também é que opinião não é informação.
10: Não, exato. Não. E aí, assim, a criança precisa ser criança.

0: trabalhando num lugar de privilégios, não. Tá posto. Não dá para expor criança e adolescente.
1: Não.
0: E estou, assim, muito feliz com a justiça que proibiu a influenciadora.
1: Isso.
2: Muito bem. 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
1: Um grande abraço.
0: Valeu.
1: Ótimo dia. Ótima semana para todos.
0: Ótimo. E seguimos aqui no nosso sofá da discórdia. Eu tenho uma informação importante também. Uma mulher de 28 anos. Você acompanhou isso? Ela perdeu o movimento do lado esquerdo do corpo depois de sofrer um traumatismo crânioencefálico numa montanha russa no Hopi Hari. Ela se chama Julia Rimoli, perdeu a consciência durante uma volta nessa montanha russa, famosa por lá, e apresentou um quadro de convulsão. Gente, olha que perigo. Isso foi em abril, mas foi noticiado ontem. E aí o Ministério Público de São Paulo está investigando o caso. O Parque Hopi Hari afirma que essa montanha russa passa por inspeções e certificações periódicas e segue normas nacionais e internacionais de segurança. O parque diz que a atração tem sinalização, tem aviso sobre riscos, tem restrição de uso. E sobre a visitante do Paraná, o parque informa que ela andou duas vezes na montanha russa no mesmo dia e teve uma convulsão durante a segunda passagem. Recebeu por lá os primeiros socorros, depois foi encaminhada à Santa Casa de Vinhedo, com as despesas custeadas pelo Hopi Hari. E também destaca que parecer do Ministério Público não apontou risco coletivo, ou defeito no projeto, ou negligência na própria montanha-russa. Agora, falar que ela andou duas vezes e aí teve problema no segundo, na segunda volta, né?
2: Eu estava lendo um pouquinho mais. Eles deixam muito claro que a parte de segurança estrutural estava ok, até com, que eu falo, o corpo de bombeiros, as autorizações. O parque, como qualquer parque, quem já foi, né, sabe, fala, olha, essa atração tem risco para quem tem, por exemplo, fobia à luz, essa outra, velocidade, essa se você tem problema cardíaco, pressão alta. Então, eu acredito, a gente lamenta, obviamente, tudo isso, mas eu acredito que os protocolos de segurança foram seguidos, né, isso é muito importante ao passar a informação. Muito.
3: Senão aí, né, que... Porque, assim, não foi todo mundo que estava naquele carro que teve um problema.
0: Exato.
3: O senão é caso o cinto de segurança, né, aquele equipamento de segurança, não tenha ficado realmente em acordo, né? Agora, ela também podia não saber, ela já podia ter uma condição. Isso é muito complexo da gente apontar a dedo e dizer isso.
0: Muito.
4: Nós lamentamos, né? Mas sabemos que pode ser multicausal.
0: Exatamente. Eu tenho agora um outro assunto que eu tenho certeza que vai incendiar de labaredas altas no nosso sofá.
2: Falou incendiar, eu sei quem vem.
0: Daqui a pouquinho. Andressa Urati.
2: Uraki. Isso,
0: Vocês veem que eu não sei, né?
2: Mas é famosa.
0: Eu falo até o nome errado, então quer dizer que eu não sei.
2: Mas não é mal sinal adulto. Não saber.
0: O que é conteúdo adulto? Também não sei o que é.
3: Não sei.
0: Ela descobriu que um fã estava pagando o conteúdo dela com Bolsa Família, olha aqui. Vou falar sobre isso. Tiago Sodré
4: vai
0: trazer essa informação. Então, tem que saber primeiro quem é Andressa Urati e o que é conteúdo adulto.
2: Impostos.
0: Daqui a pouco, depois... São impostos? Depois do intervalo, no rádio e na TV, bombando no sofá, a gente está de volta.

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3: Razoáveis, mas ele, eita, era o câmera das cenas.
4: É, vamos lá. Assim, essas coisas sempre existiram, né?
5: Voltamos na rede de rádios?
6: Voltamos.
5: O que está acontecendo?
7: E falando sobre a Andressa Urach, produtora de conteúdo adulto, e não é sobre imposto que a gente está falando. E ela, com mais uma polêmica, né, Fernando?
5: Que eu acho, não sei se... ela pediu que um fã parasse de pagar o conteúdo adulto, porque o fã disse que estava usando a Bolsa Família.
4: O dinheiro do Bolsa Família.
7: Daqui a pouco vai ter, né, Bolsa Conteúdo Adulto.
5: É.
7: Né? Se der essa
6: Hugo
7: ideia...
6: desvio de verba.
5: Outras informações com o Thiago Sodré, que traz pra gente outras notícias também. Tá na janela aqui. Alguém adivinha o óculos dele?
7: Vamos laranja.
6: Ver. Vamos ver. Verde.
5: Pra quem tá no rádio, eu vou dizer. Ele vai aparecer agora. 3, 2, 1... Vamos lá, Thiago Sodré, na janela do Morning Show.
4: Duas cores.
6: Belíssimo.
5: Soberbamente combinando com a blusa, num tom mais sóbrio, de creme. E o óculos num tom terral, né?
8: Olha aí.
6: Gastou, hein? Gastou.
5: Olha. Bem-vindo, Thiago. Conta pra gente. Vamos lá.
8: Bom dia. Hoje o óculos está mais discreto. Bom dia para todos. Olha, eu estou incrédulo aqui porque os rapazes, nosso garoto Faria Lima hoje, o Matheus, o Henrique, o Fernando, eles não conhecem muito bem a Andressa Urach. Olha, não conhecem o conteúdo do Fernando, então não sabe nem dizer o nome. Estou incrédulo com isso, rapaz. Parece que nunca viram a Andressa Urach em nenhum aplicativo por aí. É engraçado isso, né? Todo mundo conhece, mas na hora de declarar, ninguém nunca viu. Pois é isso que está acontecendo. A Andressa Urach, ela está... dando um basta em algumas condições. Ela conversou com um assinante, que é um assinante assíduo ali da sua plataforma de conteúdo adultos. Além dele ser assinante e pagar ali a mensalidade no valor de R$59, para quem não sabe, para quem nunca assinou, ele também consumia os conteúdos extras, pedindo umas fotinhas a mais, uns vídeos a mais para ela. E no meio da conversa ele acabou revelando que usava o Bolsa Família para pagar a assinatura e também esses conteúdos. Andressa Urach aí falou, aí não, né? Vamos dar um basta, eu preciso desse dinheiro, eu vivo dessa plataforma, eu vivo disso, mas acho que vocês precisam mais do que eu. Não concordo com vocês usarem esse auxílio com esse tipo de coisa. Vamos usar com coisas mais relevantes, para pagar uma conta de luz, para fazer uma compra. E aí acabou que essa declaração da modelo foi feita nas redes sociais e viralizou. Porque o pessoal está perguntando, então, Andressa, você não faz tudo por dinheiro? Inclusive, você tinha dito que transaria, que faria conteúdo adulto com seu próprio filho? Não vale tudo por dinheiro? Ficou essa pergunta nas redes, Fernando.
5: Pois então, a gente está discutindo isso aqui. Quais são os limites, né?
3: Nenhum, pelo jeito.
4: Pelo visto, não tem nenhum, mas deveria ter, né?
5: Porque é o seguinte, tem uma frase boa para isso, até a máfia tem ética.
4: Exatamente. Era aí que eu queria chegar,
7: se
4: né?
7: Se ela tivesse
4: mas
7: assistido
4: não,
7: a sessão.
4: Aqui não, a máfia lá tem ética, aqui a gente não tem.
3: Aqui nós temos, mas eu digo, aqui, né?
4: Bunda lelê, né? Então, assim, para que serve o dinheiro que deveria estar sendo utilizado justamente para tirar as pessoas
6: ela de... Quem elege, né, André? Quem elege a hierarquia? Gente, quem elege a hierarquia de necessidades de alguém?
3: Quem elege a necessidade do próprio conteúdo?
7: Eu falo, quem elege a necessidade básica, nesse caso, é o governo federal, né? Que ele pode, inclusive, limitar, bloquear CPF de usuário para várias coisas. Fica a dica aí para o Ministério bloquear o CPF para finalidades diversas.
5: Peraí, então você acha que o dinheiro é dele, ele faz o que ele quiser?
7: Não, nesse caso não. Sabe porque o dinheiro não é dele, é nosso. Auxílio social é dinheiro tirado do povo. O conteúdo adulto é nosso, que aí é o imposto.
6: É que ele pode justificar que a atitude, né, do desvio da verba dele, né, a atitude dele, a hierarquia dele seja essa. É, né,
7: livre
4: de
7: decisão.
4: Um outro jeito, né, de fazer.
5: Então você está defendendo ele?
6: Não, acho ele um ridículo, inclusive. Né, mas assim,
4: não, mas é que ela está trazendo o conceito da hierarquia de necessidade, pautado, da motivação humana.
6: Exato, pautando o para que serve a bolsa. Né?
7: Fala, Sodré.
5: Fala, Sodré.
8: Mas o Dani... Mas ele está ajudando a Andressa Urach a pagar as contas dela. Também
6: agora,
8: tá,
6: se tem bocas que estão sendo justa, não alimentadas, né?
4: É, mas aí é desvio de verba.
6: É desvio de verba, acabei de falar. É desvio de verba.
7: Sodré está defendendo a Andressa Urach.
5: Você
7: está
5: defendendo a Andressa Urach?
3: Ele assina.
8: Não. Sodré, se assina. Porque eu acho que de alguma forma... Ela? Eu acho que, de alguma forma, o dinheiro dele está indo para as necessidades básicas. Ele está ajudando
4: não,
8: uma
4: mas
8: pessoa,
4: ele pode...
8: que nesse caso é a Andressa Urach, a pagar as próprias contas.
6: É que olhando aqui ela, eu não vejo quase mais nada de básico.
4: Não, mas vamos lá, peraí. Tem outras formas, né? Você pode discutir o que é básico, né? Mais ou menos. Se você for para mais, você não discute muito, não. Mas assim, quiçá a gente discuta aqui. Tem outras formas. Pegar o dinheiro público, né? E fazer...
5: É ridículo. Se ele não tá precisando... economia?
7: Depende de quem, né? Olha só.
4: Aí vai caber
7: ele,
4: tudo.
7: Se ele não tá comprando... Se ele não tá comprando o básico, que é a proposta da assistência social, quer dizer que ele não precisa mais de Bolsa Família. Ela poderia, inclusive, repassar o nome e o CPF dele pro governo para cancelarem o Bolsa
6: Família
7: desse cara.
6: Gosto da ideia.
7: Que não tá precisando.
4: A gente tem vários desvios.
5: Eu não consegui entender... O que vocês acharam disso?
4: Eu
5: principalmente
4: acho...
5: o Henrique Takala. Tudo bem, tiramos até a Letícia do sofá. Não sei se, vocês repararam.
3: Não, mas eu acho que...
4: É o conteúdo adulto.
3: Eu acho que precisaria ter uma limitação mesmo com os gastos de auxílios, né?
4: Isso.
3: A gente tem questão de aposta, a gente tem questão dessas casas de conteúdo adulto. E haver uma limitação para com isso, eu acho que é justo. Até porque às vezes...
5: Mas quem fez essa limitação foi a própria Andressa. Não tem nada de governo.
7: Ou seja, na ausência do governo...
6: Na ausência do Estado, olha lá, ó.
7: Parabéns, Urach, Andressa. Pela primeira vez estamos te dando os parabéns.
3: O governo consegue fazer isso. O governo suspendeu, por exemplo, o uso do Bolsa Família para casas de apoio.
6: Se ela for
7: eu falei, pode bloquear o CPF.
5: Nós estamos discutindo a atitude da Andressa.
6: A Andressa, Andressa, se você for um pouquinho mais a fundo, nega, tu vai achar outros.
7: Cuidado, vai muito fundo, não. O Sodré, defensor da Andressa aqui hoje. Me surpreendeu.
3: Advogado dela.
7: É.
5: Não, o André, você também não ficou claro aí também, não. Você achou que o cara tá certo, pode continuar? Fala, o Sodré.
8: Eu usei de uma ironia aqui, mas eu acho que a Andressa, na verdade, ela que está certa, né? Agora, existem muitos desvios de funcionalidade desse dinheiro. A gente tem gente jogando em casa de apostas, a gente tem gente gastando esse dinheiro com drogas, a gente tem gente gastando esse dinheiro com bebidas.
7: Tá,
8: eu acho que fica difícil ter um controle de fato desse auxílio para com quem recebe.
6: Ela abriu a brecha.
5: Agora eu tenho outro assunto aqui também, um caso de amizade muito antiga, mas que está virando briga judicial, né?
6: Rapaz!
5: Xuxa e Andréa Sorvetão. Eram muito amigas. E aí agora não são mais? Uma tá cobrando
7: acabou
5: a outra.
7: O sorvete.
5: Dinheiro, dinheiro, né, Sodré?
4: Bota isso no meio, né? Olha o que acontece.
8: Exatamente. Essa briga começou, Fernando, exatamente por conta da nossa polaridade política que vive o nosso país, né? Xuxa de um lado, Andréa Sorvetão do outro. Elas divergiam aí de opiniões e começaram a levar isso para as redes sociais. E isso foi escalonando, acabou com a amizade entre ela, o Conrado e a Xuxa, e acabou agora virando um processo judicial, porque Xuxa foi resgatar uma dívida lá de 2020, quando ela cedeu, em forma de comodato, um apartamento para que Andréa Sorvetão morasse com o Conrado e as duas filhas aqui na cidade do Rio de Janeiro.
5: Tiago, eu tenho que dar um beijo e um pedaço de queijo para o pessoal da rádio. Muito obrigado pela audiência.
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5: Agora sim. Agora estamos de volta aqui para vocês da rede de rádio, da rede Jovem Pan, em todo o Brasil. Depois do horário político, a gente tem o pânico agora. A gente vai direto aí para vocês que estão no rádio. Muito obrigado pela sua audiência. Já imediatamente?
6: Yeah.
5: Imediatamente? Então. Então, nós teremos os convidados aqui, a Daniela Marques e a doutora Maria Cláudia. E
6: duas nesse... convidadas de peso.
5: De peso e de elegância. E temos aqui presença ilustre do pessoal da Supera.
6: Eu sou fã.
5: Hã? Você é fã, eu sei que você é fã.
6: Eu, Pirilico e minha mãe também.
5: Nós estamos aqui com
6: fãs da Supera.
5: O Luiz e a Bárbara, a gente já conhece, não é isso? Nossos convidados especiais do Supera. Eu fiquei sabendo que vocês vão trazer aqui, é uma novidade para nossa audiência. É isso, Bárbara?
7: É isso mesmo. Tudo bem? Boa tarde.
5: Tudo certo, tudo bacana.
7: Hoje nós trouxemos uma novidade que é sobre algo que todo mundo precisa, mas pouco sabe. Saúde do cérebro.
5: Cuidar do cérebro. Como é isso? Cuidar do cérebro.
8: Muito bem, é um prazer enorme estar aqui nesse programa, né? E especialmente falar para a população daquilo que nós fazemos já há 20 anos. Cuidar do cérebro, hoje é um dia especial, viu, turma do Pânico, vocês que estão nos assistindo, nos ouvindo aí pelo rádio. Hoje é o dia 21 de setembro. Mundialmente, uma campanha voltada à conscientização para a doença de Alzheimer. Não sei se todos sabem, no mundo hoje são 55 milhões de pessoas que são diagnosticadas com Alzheimer. No Brasil, quase 3 milhões.
6: Nossa, muita gente.
8: Em 2030, nós seremos em torno de 50 milhões. Em 2050, 100 milhões no mundo de idosos. E, especialmente, a grande perspectiva é, quando você fala da perspectiva de cuidar do cérebro, hoje é um movimento gigante, nós no Brasil fizemos uma campanha, inclusive no sábado, é importante falar da prevenção. E é isso que o Supera faz.
6: Não precisa aparecer um problema para tratar. Aliás, é muito antes. Mais eficiente, né, antes.
7: É prevenção. Então, assim, quando a gente está... O corpo, vamos pegar o corpo.
6: Sim.
7: O corpo, quando você não precisa de uma intervenção no corpo, você faz isso como estilo de vida, não é melhor?
6: Muito melhor.
7: Exatamente, o cérebro. Você tem que começar a estimular e a treinar o seu cérebro agora, enquanto ele está

0: Só que eu quero saber o seguinte, como é que é uma aula do Supera? Como é que funciona o Supera?
1: O Supera, ele funciona da seguinte maneira, é presencial, uma vez na semana, por 2 horas. A gente trouxe aqui até alguns itens que a gente utiliza em sala de aula. Não é o kit, mas é parte do kit. É aqui nessa bolsa.
0: Na bolsa. Olha que bacana que é. Oh, aqui,
2: ó. A bolsa é estilosa, hein? É.
1: Todo mundo recebe essa bolsa. Recebem 6 a 8 livros, mas aí trouxemos um modelo de cada. Então a gente trabalha o ábaco, que é essa ferramenta que
0: o
1: você
0: O ábaco é esse aqui, ó. Você aprendeu, Sami?
2: Eu estou aprendendo.
0: Você está aprendendo o ábaco?
2: Mas depois você fica, depois você fica bom, você faz tanto com o ábaco que você mentalmente imagina e manipula ele.
0: E qualquer um vai ficar bom?
1: Qualquer.
0: Mesmo um burraldo como eu?
1: Não, você não é.
0: Uma anta como eu? Fica bom depois.
1: Gente, todo cérebro é modificado.
0: Olha lá.
1: Todo cérebro é modificado.
2: O cérebro é plástico.
0: Sim.
2: É. Nós temos alunos de 5 a 106 anos. É. E o que o Sami falou é verdadeiro.
0: É qualquer idade.
2: Qualquer idade.
1: Precisa estar alfabetizado. Tá. Então, nós usamos 6 ferramentas. O ábaco, a gente utiliza um livro de exercícios de desenvolvimento cognitivo, com exercícios lógicos. Nós usamos jogos, tanto coletivos quanto individuais, dinâmicas, neuróbicas, e também temos a nossa plataforma online, de jogos online, que daí você complementa todas as aulas presenciais, fazendo em casa esses jogos online.
0: Então, quer dizer, é o cognitivo nosso, né? Exatamente. Você vai estimular isso. Esse é que é o objetivo.
2: Acho que é o grande objetivo, né? Acho que a grande perspectiva é, quando você pega a criança, né? E o seu filho, por exemplo, perigo. Qual é o objetivo? É fazer com que ele possa trabalhar habilidades cognitivas. Foco, sim, atenção, raciocínio. E tem o soft skills, que é o socioemocional. Se relacionar, coesão grupal. Sim. E uma ferramenta excelente para a gente fazer isso são jogos. O ábaco, ele foca e atenção. Você pega o adulto, na faixa dos 20 aos 49 anos, ele está preocupado em desempenho profissional, desempenho acadêmico, multitarefa, tomar decisão, resolução de problemas, é isso que o Supera faz. E quando chega na perspectiva, antes vocês estavam falando, né, do envelhecimento, daqueles que estão meio broxados, vamos assim dizer, com 60, aí vem a grande questão. O cérebro pode ser trabalhado em qualquer idade. Quando nós pegamos pessoas com mais de 60 anos, a grande perspectiva é, ele não quer raciocinar mais rápido, ele quer ter saúde, ele quer ter longevidade, ele quer autonomia. Então o Supera trabalha a perspectiva da prevenção. Então, todas as idades, numa aula muito gostosa, 2 horas por semana, uma vez por semana, um período de praticamente 18 meses. Nós temos alunos que estão com a gente há 10 anos. Por quê? A gente trabalha longevidade. Emílio, você que está aí com próximo dos 65, acho que você está nessa idade.
0: Sim.
2: Veja a potência do Emílio, veja a potência de todos que estão aqui. Por quê? Porque o cérebro é sempre ativado. É isso que nós fazemos, Supera. Veja o Sami Dana, com a perspectiva de falar de cálculo, falar de economia, essa perspectiva da longevidade é o exercício, estimular o cérebro.
1: E o Supera é no máximo 12 pessoas numa sala e não tem conteúdo. Então, são atividades estruturadas justamente para dar esse estímulo para o cérebro criar novas sinapses, criar novas conexões neuronais, deixar uma robustez ali para quando a gente começa a perder os nossos neurônios, a gente já tem um monte. Então, é aquele exemplo que eu sempre dou. Aqui, a gente tem 10 lâmpadas acesas. A gente sabe que 5 vão apagar, mas 10 é 50%. Vai afetar a luminosidade.
0: Eu acho muito interessante isso aí, porque é comprovado cientificamente.
2: Sim, não tem como.
0: Cientificamente ele é comprovado. Mas vocês vão convidar a nossa audiência?
2: Pra... Claro, a gente.
0: Porque eu acho interessante a pessoa conhecer.
2: Experimentar. Se vocês me permitem, eu queria colocar o que é muito importante. Como o Emílio falou, é científico. Duas coisas importantes que a ciência desenvolveu há muitos anos. É falar da perspectiva da reserva cognitiva e falar principalmente da perspectiva de que o cérebro se modifica o tempo todo. Veja só vocês. Há quanto tempo se descobriu os aparelhos de ressonância magnética? 1970. Uhum. Para vocês terem uma ideia, a preocupação com Alzheimer já faz 120 anos que não se encontra a cura. Como é que você faz essa prevenção? Então, Supera trabalha com essa perspectiva para todas as idades. Então é muito gostoso. E a aula é em grupo. É uma aula coletiva, é uma aula interessante. E a ciência. O Supera é a primeira organização no Brasil que fez um estudo científico. Nós fizemos isso durante 5 anos com a USP. Publicamos isso numa revista internacional de primeira linha. Mas o que a gente está preocupado não é falar da ciência, é falar do cotidiano, do dia a dia. Sim. O cérebro é você. O cérebro é você social, o cérebro é você relacionamento, o cérebro é você desempenho profissional e o cérebro é você longevidade. Isso é essencial.
0: E cada vez mais a gente vive mais e precisa estar bem.
2: Exato, não
0: adianta. Fisicamente e
1: viver
0: mentalmente.
1: Viver mais e viver melhor.
0: É, claro.
1: E para você que quer conhecer o Supera, como você...

0: Você falou, qual que é o presente que nós temos hoje? É o Super Experience. Você vai poder experienciar. O Super está dando para todos vocês um mês de aula do Supera para conhecer e ter essa experiência do que
1: pra
0: é
1: nossa audiência.
0: Para nossa audiência, para nossa ousadia minha.
1: No Brasil inteiro?
0: Brasil inteiro. Para participar, são R$99 de adesão, porque a cada ato de matrícula, esses R$99 serão convertidos para a Associação Brasileira de Alzheimer.
1: Entendi, entendi. É beneficente.
2: Então, você ajuda a associação, experimenta.
3: Acho que é importante colocar uma situação, Bárbara, e toda a audiência toda fantástica. Primeiro, olha o serviço que o pânico está fazendo para a sociedade. Principalmente no dia de hoje, 21 de setembro. Então, o que a gente está proporcionando? Primeira perspectiva de você viver uma experiência que você não vai esquecer. Se você é criança, se você é adolescente, se você é um adulto, se você é uma pessoa idosa, através do pânico a gente está chamando para essa conscientização. Então, essa campanha que a gente está lançando, que é o Super Experience, é uma campanha para que você vá experimentar. Porque existe uma coisa muito importante, que é o mito. Ah, será que funciona? Deixa eu ver como é que é essa experiência. Então, ele está te convidando. E, legal, ao mesmo tempo, este convite, a gente entra numa campanha nacional, juntamente com a Associação Brasileira de Alzheimer, para que nós possamos, através desta campanha, você ter a oportunidade de experienciar o Supera. Vai haver uma taxa, essa taxa será revertida após a sua matrícula para a Associação Brasileira de Alzheimer. O mais importante é que esta campanha, ela tem como objetivo criar conscientização, viver a experiência Supera, e lá você vai encontrar um monte de informações, e será um volume bastante pequeno de matrículas.
1: Sim, eu entendi. É limitado, obviamente. Então entra, tem um QR Code na tela, para você que está em tela. Quem não está em tela, tem um endereço?
0: pânico.metodosupera.com.br
1: pânico.metodosupera.com.br para você que não está em tela.
0: pânico.metodosupera.com.br
1: E a gente está falando aqui que é interessante para quem é mais velho, mas também para a molecada é muito bom, porque a molecada fica o tempo inteiro nesta bagaça, e vocês sabem que essa bagaça funciona.
2: Ela atrofia. Exatamente essa chamada de atenção.
0: Ninguém tem mais atenção, ninguém consegue se concentrar, e o Supera trabalha nisso. E para quem está nessa fase ativa igual a gente, também é ótimo, porque você consegue ter pensamentos lateralizados, começa a solucionar problemas muito mais rápidos. Você consegue também ter mais velocidade. Hoje em dia tudo muda muito rápido, então você ter velocidade de pensamento e também aprender coisas novas, porque hoje todo dia você tem que aprender algo novo.
1: Claro.
0: E o Supera prepara o cérebro para novos aprendizados.
1: Muito bem.
2: Muito bom, hein?
1: Olha, como vocês falam bonito, hein? Está aqui a Bárbara, nossa querida. Você tem rede social, Bárbara?
0: Tenho rede social, Babi Perpétuo, mas por favor, acompanhe @MétodoSupera.
1: Você tem também rede social?
3: Sim, Moraes Cérebro.
1: Moraes Cérebro, e tem aí também, para você quiser, a rede social, que é do Método Supera, para você seguir. Lá também tem todo o caminho para você. Pô, muito bacana essa iniciativa de vocês, de estar ajudando aí com Alzheimer, né, nesse mês que é muito importante. E o Supera é sucesso. Quantas unidades tem no Brasil inteiro?
0: 250.
1: Nossa, 250 no Brasil inteiro. E a oportunidade de você conhecer esse método, que é super bacana. Muito obrigado.
2: Obrigado,
1: parabéns. Valeu. Obrigado mesmo. Obrigado. Bom, dito isso, eu vou fazer um break do Reginaldinho. Aê. Vai lá, Reginaldinho, o break, Reginaldo.
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5: O que foi, ontem?
6: Uma linda policial também.
5: O que você tá assim, ó?
6: E tem que homenagear a polícia também.
5: Ah, sim. Boa. Valeu, também esse nosso herói do Brasil, diretamente das ruas de São Paulo. Vamos lá, solta a vinheta.
7: Solta.
5: Solta a vinheta, porque começa agora.
8: Começa agora a resenha do Jesus, o Saminho e o Zu. Saminho, isso, Jesus, isso, Zu. Oi,
9: isso. Boa noite, boa tarde, putz, bom dia.
5: Oi, completamente.
9: No horário.
5: Mas você completamente.
9: Sabe que hoje é um dia muito especial para os judeus.
5: Hoje é o Yom Kippur.
9: Yom Kippur, que é o sabe que sim. É 10 dias depois do Rosh Hashanah, que é a virada do ano.
5: Hoje é o dia de reflexão.
9: Reflexão, opa, e é reflexão. Quando você vê o que deu certo, o que deu errado, você pede perdão e Deus escreve no livro da vida o seu nome.
5: Então, é isso aí.
9: Acho certo. Que, independentemente da religião, é um bom hábito.
5: As burradas que você fez e a fé que você pode mudar.
9: A fé que você pode mudar, seja para com o próximo, seja para com Deus.
5: É isso aí.
9: Com você. É uma data muito importante. Hoje eu vou à noite com o Pirilico ouvir o shofar, que é a porta para... Falam que é a voz de Deus, né? Uma maneira de se conectar. Então vou lá. Como eu não jejuo, normalmente muita gente jejua.
5: Que eu acho uma vergonha para a comunidade.
7: Também não.
5: É, eu acho uma vergonha.
7: Eu também não jejuo, não.
5: Acho que você teria que jejuar.
9: Eu vou refletir sobre isso.
5: É uma reflexão que você pode fazer. Que o ano que vem você pode jejuar. Como o Daniel Zuckerman,
9: por isso que ele
5: não trabalha, porém
0: ele rouba. Ele
7: toma água do chuveiro, né?
0: Ele quando toma banho, toma muito banho.
7: Quatro banhos por dia.
0: O dente.
9: Que não pode.
0: Não pode. Mas ele escova o dente e toma banho pra tomar água.
9: Água do chuveiro.
0: Isso é uma tática.
9: Muito usada.
10: E come a ração do cachorro.
0: Isso é uma tática muito usada.
9: Mas enfim, é um dia muito importante.
0: É isso aí.
9: Deixar aí a homenagem. Vamos lá. O bicho tá pegando. A frente parlamentar católica da Câmara repudiou declarações de Lula sobre a Igreja Católica. Então, vamos ver o que aconteceu. Isso foi, o Lula falou no encontro com líderes protestantes. Então, vou rodar o vídeo porque ele é muito forte.
11: Pode rodar! E eu conheço o trabalho da Igreja Católica, conheço o trabalho da Igreja Evangélica. É. Eu já tive a oportunidade de falar para o Papa Francisco. Enquanto a Igreja Católica não acabar com o celibato e permitir que as mulheres possam ser padre, possam ser bispo, as mulheres poderem falar.
7: As mulheres poderem.
11: Sabe? A gente vai ver a Igreja Católica passar dificuldade. É. Essa é uma vantagem que a Igreja Evangélica tem. As mulheres são tratadas em igualdade de condições. A mulher pode ser o que ela quiser.
7: As mulheres.
11: E é isso que faz com que a Igreja Evangélica tenha crescido tanto no Brasil.
9: Veja,
7: as mulheres.
9: Como ele já resolveu todos os problemas do país, a gente não tem mais.
0: Claro.
9: A gente não. A educação aqui, primeiro mundo, saúde, não tem o que reclamar, segurança. Então agora ele está querendo dar dicas para a igreja.
0: Isso, para os católicos.
9: Para os católicos.
0: Para o Vaticano até, né?
9: A gente tem que lembrar que a gente vive num país laico, onde as pessoas têm a liberdade de seguir a religião que quiserem. Com os hábitos que quiser. Então eles pegam uma instituição milenar, né, mais de 1000 anos, e quer mudar. E aí a igreja respondeu. A gente tem um vídeo aí também de resposta. Vamos rodar.
12: Nós estamos vendo políticos que tentam dizer até o que a igreja precisa fazer. Tentam falar até do celibato dos padres, quando deviam estar cuidando do país. Estão cuidando muito mal. E nós precisamos reafirmar sempre mais com força que na Igreja de Cristo o diabo não põe a sua pata e que nós somos chamados a ter consciência na hora que nós formos apertar aqueles números na urna. Recordemos disso. Não tenhamos uma memória fraca. Porque o tempo futuro depende das escolhas que nós fazemos no presente.
7: Isso aí.
9: Isso ocorre num momento, Emílio, que o Lula tenta aproximar dos evangélicos.
7: É isso.
9: Principalmente por conta da força do voto dele.
0: Não. E aí já agadou, porque ele tá com problema com mulher.
9: Tá.
7: Sim.
0: Muita mulher tá indo pro Flávio, então ele já aproveitou ali.
7: Dois em um.
0: Ele já aproveitou para fazer um bem bolado.
7: Ele fez um combo.
0: Só que ele esqueceu que ele tem muito voto católico.
9: Muito.
0: Né?
9: Então
7: Só que para ele ganhar moral com o evangélico, ele não precisa diminuir os católicos.
10: Mas é assessorando muito errado.
0: Mas é palanque, né?
9: É palanque, aí deixa falar solto, aí sai falando, acontece isso.
7: Fala isso aí.
9: Muito infeliz a fala do presidente, no meu entendimento. Que deve, né, se portar laico o Estado, e muito menos é função do presidente ficar falando que uma igreja tem que fazer ou que não tem que fazer.
0: E a gravação dela?
9: Agora tem aí.
0: Temos
9: mensagens,
0: mas ela
9: é nova.
0: Eu sei que é nova, mas é da nossa informante do Metrópolis.
9: Sim, saiu no Metrópolis, a gente pegou de lá.
0: Da nossa querida, como é que ela chama?
9: Natália?
0: Não, a repórter.
9: Andressa. É da Andressa.
0: Tá
9: lá na...
0: Põe o...
9: Andressa Matai.
0: Coloca o Instagram dela.
9: Sim, porque a gente vai fazer uma campanha. Porque ela não pode.
0: Nós vamos fazer uma campanha para ela.
10: A gente tem que fazer um pix, meu.
7: Matais Andressa.
0: Matais Andressa.
9: Siga a Andressa Matais.
0: Siga ela para você ter tudo na hora.
9: Na hora.
0: Matais Andressa é a nossa... A gente rouba...
9: Rouba e a gente
7: tudo ela é a nossa fonte.
0: Ela é a nossa fonte.
9: A gente não tem sigilo de fonte.
7: Mas
9: aqui.
7: A fonte é aberta.
9: Mas a fonte é pública.
0: Isso. Isso. Mas é muito boa que é a Roberta.
9: É, o que aconteceu? Temos mensagens de WhatsApp da lobista Roberta Lussinger, noticiadas pelo Metrópolis, que mostram que ela usava voos da FAB, frequentava a sala do presidente Eita. Lula. Mas ele não e sabia. Foi pelo menos uma vez à residência.
0: Mas ele nunca viu ele essa moça.
9: Não sabe,
0: mas
9: quem, quando é. Ela, não, sabe quem é.
10: Ela mas se escondia.
7: Ela
10: dele.
7: É. Quando ela ia na sala, era a hora que ele não estava.
9: Isso aconteceu no dia 24 de março Vamos de ver. 2023. Ela mandou a mensagem para a mãe. Aí pegaram informando que ela foi de Aerolula para Brasília. E vale lembrar, como você falou, em sabatina da Globo, né, no dia 27 de agosto, Lula falou que nunca viu.
0: Então a vamos Roberta. Ouvir.
9: Vamos ver o áudio.
0: Roda aí. Ouvi.
13: Paula, então, eu acho que se a gente conseguir falar durante o evento, talvez em algum intervalo, é mais fácil, porque eu vou estar com o filho do presidente, então a gente vai estar, vai ser um pouco diferente, porque nós vamos de FAB. E aí eu não consigo administrar esses horários de voo. Porque a gente embarca pela base aérea, entendeu? Talvez durante o evento a gente consiga, nos intervalos do evento, enfim, algo assim, encaixar. Você consegue passar para ela isso, para a gente ver? Porque eu não vou estar de voo comercial, não vou estar embarcando na parte normal.
0: Parte normal, não.
9: Eu nunca viajei de FAB.
0: Você sabe o quê? Eu não me importo, para mim não tem problema nenhum de viajar com outro. O problema é que sabe quem paga isso?
7: Nós.
9: Eu.
0: Nós pagamos... essa passagem, essa FAB,
9: as bebidas,
0: tudo aquelas bebidas do ano novo, do Réveillon, nós pagamos a bebida dela, do sócio, de todo mundo.
10: Do pai do sócio.
0: Isso é que me dói. Isso é que dói.
9: Tem umas mensagens, esse foi o áudio, mas tem umas mensagens que eu pedi pro Bernardo pôr, do WhatsApp, que ela fala assim, ó. Tô no palácio, não consigo escrever muito porque eu tô na sala do pai do Fábio.
10: Ah.
9: Ela tá, já falo melhor que eu saio daqui. Aí tem outra mensagem. Essa é uma transcrição que a mãe fala: ai meu Deus, você tá no Aerolula? É o avião do Lula? Aí ela escreve: avião do Lula, kkk. E aí tem o.
7: Ela
9: tem
7: gosta,
9: o,
7: né?
9: Tem o próximo ela, também, ela gosta, que ela tira claro. Uma foto, que ela. Né, o Planalto, né? Uhum. Aí do Planalto fomos de Aerolula, é para Brasília. Risadinha.
0: É
9: isso.
0: É isso aí.
9: É isso.
0: É isso aí.
9: E aí, como se não bastasse essas duas bombas.
0: É responsabilidade fiscal é uma babaquice. É uma como diz o outro. É isso aí. Muito bem, vamos fazer aqui? Já chegaram nossas convidadas. 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Isso aqui realmente funciona. Funciona. Você sabe com quem eu sonhei?
9: O Roberto?
0: Você não vai. Não, você sabe com quem? Não, o que eu tô sonhando. O que eu tô sonhando.
10: Você tá zoando.
0: O que eu tô sonhando com magnésio, por quê? Porque quando você sonha, é aquele famoso sono REM, né? Não é isso?
9: É isso aí.
0: O REM, que é o sono REM. Que esse é quando você tá, o sono profundo
9: que
0: mesmo.
9: Que é um sonho que revigora.
0: Que é o que você que... recupera. E eu sonho muito. Eu sonhei com o Edgar Piccoli. O nosso querido Edgar.
10: Sim,
0: sonhei. Mentira. Sonhei um abraço pro Edgar. Eu sonhei com o Edgar Piccoli. Morning. Graças ao. O Edgar do Morning.
9: Mas ele tava no Morning?
0: Não, ele não tava no Morning. Aí eu sonhei com o Edgar. E eu falei: ô Edgar, você precisa ir lá no Pânico, porque parece que ele tem um trio agora de música. Ele não deu muita bola para mim.
7: Ele não é um sonho, ele cagou você.
0: Ele não deu muita bola para mim. No sonho ele não deu. Ele saiu andando. Eu falei: vamos lá, você toca a música, tal, que ele tá. Um abraço pro Edgar. Boa. Sonhei com você, Edgar. Valeu, nosso querido Edgar Piccoli. Um abração para você. Mas é o que eu falo, né? O magnésio, ele, se você tomar duas cápsulas à noite, você que tem dificuldade de dormir, ou tem um sono que você acorda toda hora, e claro, né? Você tem que ter deficiência de magnésio. Sim. Provavelmente eu tinha deficiência de magnésio, então eu não sonhava, eu acordava. Agora eu tô tendo um sonho bem...
9: Que legal.
0: E tô acordando bem disposto e tal. Funcionou para mim. talvez eu tivesse deficiência de magnésio. 70% das pessoas têm essa deficiência.
14: É fácil saber, o corpo dá sinais, né, Emílio? Se a pessoa está num nível de estresse muito grande, que às vezes fica, sabe, a pálpebra do olho piscando involuntariamente?
0: Sim.
14: Nível de cortisol está lá em cima. Seu corpo está avisando, está pedindo socorro, está pedindo ajuda. Se você é uma dessas pessoas que vive reclamando de dores, de câimbras, se você tem dificuldade para dormir, eu quero fazer um desafio para você. 7 dias para você voltar a sonhar. Por que que o Emílio está falando que sonhou? Porque eu vou explicar. O Instituto do Sono, ele divulgou um estudo que quando você sonha, quer dizer que você dormiu bem. Quando você lembra do que sonhou, ok. E quando você lembra de cores no sonho, aí é o ápice, é o sono rei. Você lembrou de cores nesse sonho?
0: Eu não me atentei a esse detalhe.
14: Porque quando você lembra do detalhe no dia seguinte, pô, eu tava com uma camisa azul, por exemplo, é um detalhe a mais.
0: Agora, sonhar que... diz que é muito importante, o sono reparador é tão importante quanto a atividade física e a alimentação.
14: Com certeza.
0: Diz que é muito importante você ter um bom sono.
14: É, se você faz atividade física e não descansa bem, é difícil. Inclusive, o descanso profundo, ele ajuda na recuperação muscular, que é o que o magnésio faz. Atingir relaxamento muscular todas as noites. Isso é maravilhoso. 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
0: Solte a vinheta porque chegou nossas convidadas.
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18: Que bom.
16: Uma foi presidente da Caixa Econômica Federal e manja muito de economia. A outra é uma das maiores advogadas do Brasil.
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16: Muitos aplausos para Daniela Marques e Maria Cláudia Bucaneri.
0: Boa, querida doutora. Querida doutora. Está na maquiagem?
20: Sim.
0: É?
20: Está
0: sério?
20: Está maquiando.
0: Você está sempre linda, né? Hein, Dani?
20: Hoje eu vim escoltada.
0: Eu tenho. Boa. Por que você está escoltada? Quem está aí? Quem...
20: Sei de ser minoria nesse programa, né? Quem...
0: Ah, sim, sim. Lógico.
15: Você
0: sabe
15: que é. A tropa hoje.
0: Isso aqui,
15: então, hoje
0: isso aqui.
15: É o bonde da Dani.
0: Isso aqui é um machismo
15: tóxico.
0: Mas
21: a gente está seguindo o Porchat.
0: É uma toxicidade, é uma toxicidade.
20: Não autorizou, que você sabe que...
0: Você não imagina a toxicidade que é esse programa. Verdade. Dani, eu tenho visto você...
20: Doutora Maria Cláudia, ela chefia o... Está no projeto, é minha parceira de missão, né? Então você imagina... E ela, vocês vão conhecer, meio pau puro que deu, assim. Então você imagina o que é...
0: A Jess
20: nós
0: também.
20: Ali, a Jess também.
0: A Jess também vem aqui.
20: Eles fazem muito discurso hipócrita na hora de botar porta-voz.
0: Exato.
20: Só bota as mulheres na foto e a primeira dama. Não, nós não. Aqui é mãe, mulher forte, bem-sucedida. Vamos embora,
0: Dani,
20: mulherada.
0: Você sabe que a gente está vivendo um momento muito importante do Brasil, né? Que a gente está vivendo esse problema no tribunal. Que é isso? Quem que tá berrando, hein?
17: Delari.
0: É o Delari, nossa,
17: Delari tá nervoso.
0: A gente tá vivendo esse momento no STF, então a gente tem que conclamar a população a ir votar. E votar com quem tenha responsabilidade e tenha compromisso com o Brasil. Porque é o momento que a gente está vivendo, muito. Eu tenho acompanhado as suas entrevistas, o que você tem falado aí pelos... Você está indo em muito podcast, está falando sobre isso. Então a gente tem um problema. Tudo bem? Tudo bom, doutora? Tudo
20: agora
0: bem?
20: Sim, Jess? Agora sim, né?
0: O time está completo aqui, ó.
17: Tropa.
0: O time está completo.
18: Tropa de choque.
0: Eu estava falando aqui com a Dani que esse momento que a gente está vivendo... É muito importante, a gente tem que pedir para a população ir votar. Porque essa votação vai ser muito importante. Principalmente votar num Senado
17: Isso.
0: em pessoas que têm um compromisso com o Brasil. Que não esteja olhando para o umbigo delas, para melhorar a vida delas. Pensar na população. Porque a gente chegou num momento que é até chato falar assim, mas a gente não acredita mais... Quase ninguém nesse país, né? É um país que perdeu a credibilidade. E a gente não pode perder a credibilidade nas nossas instituições, no Senado, na Câmara. Né? A gente não pode perder isso aí.
17: Exato.
0: Então, está na mão da população. Tá. A gente daqui 15 dias tem como votar.
20: Eu tenho falado isso, Emílio, recentemente até... postei nas minhas redes sociais, inclusive Dom Devaí, que é um arcebispo com muita credibilidade na Igreja Católica, eu sou católico, falando que pedir um ato de penitência da população, saiam para votar, porque o presidente opina até no celibato da igreja, mas cuida mal do país, todo mundo sabe. Então é nosso dever, a gente vai se levantar e a gente vai resgatar o nosso Brasil. Então eu tenho muito orgulho. Acho que a doutora Maria Cláudia com certeza também vai falar por ela, de sermos um time técnico que se levantou para servir ao Brasil, porque o brasileiro hoje está olhando para Brasília e vendo muita gente enriquecendo lá naquilo que é público e pouca gente servindo, né? E eu falo, tenho ido aos lugares e falado, eu não quero ser chamada de autoridade, de ministra, excelência, jato, assim, resgatar um pouco essa crença do espírito de servir, porque a autoridade é quem paga imposto e a população brasileira, né? Não somos, a gente não está numa corte. E isso vai depender, é uma luta muito inglória, né, contra quem está na máquina e eles jogam pesado com a máquina, a gente sofre, está trabalhando incansavelmente, porque vai depender de cada um de nós. Então os brasileiros vão ter que se levantar, não aguentam mais pagar, ser esfolado em impostos para pagar essas regalias, a gente já conversou muito disso aqui. E agora, como diz o meu filho, faltam 12 mais um dias para a gente decidir. Ele falou isso hoje, porque ele quer a mãe de volta para casa. Mãe, você vai voltar a treinar comigo? Ela, Maria Cláudia, mãe também. Falei, vou, filha. Ele, quanto falta? Eu falei... Ele, 12 mais um dias. Então, acho que a gente conclamar isso, das pessoas terem consciência, de olharem os projetos, principalmente, não entrarem em guerra de narrativas. Eu tenho feito muito esforço em mostrar fatos, mostrar números, mostrar isso em linguagem compreensível, né?
17: Isso é ótimo.
20: Porque parece etéreo e dinheiro não se planta em árvore, nem imprime na Casa da Moeda, né? Então, essa tentativa desesperada do Lula de se reeleger está custando muito caro ao país e ele está dando brindes com uma mão e tirando com duas.
0: Sim. 300 bilhões.
17: Nossa Senhora,
0: é o custo da...
20: Indo, arrastando todo mundo para o buraco, né? Então, muito, muito bom estar aqui com essas duas maravilhosas... mulheres de verdade.
18: Essas duas aqui, Emílio, são duas gênias, geniais.
17: Mulheres que nas suas áreas brilham, engrandecem, que conseguem, de fato... Porque tem um discursinho, eu acho, que a mulher é vista quase como um token. Então, ela é... Ah, tem uma mulher aqui. Ah, que bom, né? Mas elas não são isso. Elas são fruto de qualidade, de trabalho. Então, assim... São mulheres que inspiram, não por serem mulheres, mas pela competência técnica, pela eficiência. Doutora Maria Cláudia protagonizou lá no TSE sustentações orais genuinamente brilhantes. Como ministra, deu orgulho à corte. Então, assim, é uma coisa...
18: Aliás, perguntem de quem indicou ela como ministra.
5: Quem?
17: Um machista sempre, claro. Quem? Bolsonaro.
21: O Bolsonaro. Não, você olha só,
5: lá do STJ. Do STJ. O
17: Tribunal Superior Eleitoral. Emílio.
21: Saudade da senhora aí.
5: Tribunal Superior.
17: Isso. Eu fui nomeada pelo presidente Bolsonaro para compor o Tribunal Superior Eleitoral. Não sei se as pessoas sabem, mas a composição do TSE é diferente. Então, não é como STJ, não é como Supremo. É um tribunal de pessoas emprestadas. É o único tribunal no Brasil que tem mandato. Então, isso é bom, porque refrigera. Sim. Mas, por outro lado, a jurisprudência não é muito firme. Porque você tem, de tempos em tempos, a composição toda se renovando. Né? E isso, numa disputa eleitoral, isso causa algumas perplexidades. Quando você trabalha com uma regra do jogo e, de repente, a regra muda. Isso pode acontecer na justiça eleitoral, porque a composição é cambiante. Então, quem é que participa do TSE? São dois advogados, nomeados pelo presidente da República, de uma lista tríplice, que o Supremo é que forma. Então, o Supremo escolhe três nomes de advogados e manda para o presidente. E ele escolhe, foi o meu caso. Ele tem dois ministros do STJ, que vem emprestado por antiguidade, e três do Supremo, que vem emprestado para o TSE também por antiguidade. Então, é um rodízio. Supremo e STJ é um rodízio, e sempre para ficar 2 anos. Supremo, renováveis por mais 2 anos, STJ fica só 2 anos e vai embora. Então, por exemplo, para você ter ideia da importância disso, até sábado, meia-noite, a gente tinha um corregedor no TSE. Amanhecemos ontem com um novo corregedor, porque já terminou o biênio do ministro Antônio Carlos e agora entrou o ministro Cuevo e assumiu a corregedoria. A corregedoria é de vital importância. Por quê? Porque é lá que correm as famosas investigações judiciais eleitorais. São as ações que podem caçar mandatos e que deixam pessoas inelegíveis. Então, o TSL tem esse dinamismo mesmo. E eu participei do tribunal de 21 a 23. Fui a primeira mulher da classe da advocacia a ser juíza da propaganda presidencial. Foi um desafio imenso nas eleições de...
5: O Deltan, o que aconteceu com o Deltan? Vocês têm as últimas informações? Então, atenção.
21: Atenção.
5: O que aconteceu?
17: Breaking News.
5: Breaking News. Vai lá, põe Breaking News
21: aí. Deltan Dallaiol, as últimas informações aqui no Pânico Breaking News. Diga lá.
17: Olha, o processo do Deltan, o referendo da liminar que proibiu que ele participasse de qualquer ato de campanha, o ministro Cássio Nunes convocou um plenário extraordinário que começa meia-noite de hoje e termina meia-noite de amanhã, então 24 horas, para o Tribunal Superior Eleitoral se posicionar sobre se mantém ou não essa decisão liminar do ministro Floriano, que proibiu o Deltan de participar de qualquer tipo de ato de campanha. Então, fundo partidário, rádio, TV, internet, não pode pedir voto.
5: Ele não podia aparecer mais.
17: Não pode
18: concorrer ainda.
17: Não, veja, é uma situação diferente. E essa liminar não tem precedente. Nunca se fez isso, nunca se viu isso. Né? O que aconteceu? Nós temos uma pessoa com registro deferido. O TRE do Paraná deferiu o registro. Sim.
18: Ou seja, está aprovado.
5: Sim. Ele está aprovado, ele é candidato.
17: Ele é candidato.
5: E está liderando as pesquisas, se não me engano.
17: Está liderando. Primeiro lugar.
5: Sim. Tá.
17: Então, o que diz a lei? Né? A lei diz que todo mundo, porque para você ser candidato, você dá entrada no seu registro de candidatura. Você tem que provar uma série de coisas. De idade a não estar inelegível, a ter filiação partidária, domicílio eleitoral, é um processo praticamente cartorial. Muitas vezes o sujeito é indeferido, negado. Você não atende aos requisitos. O que diz a lei? Mesmo com o registro negado, você tem o direito de seguir fazendo a sua campanha. Até que o Tribunal Superior Eleitoral julgue o mérito do seu registro. Por quê, Emílio? Por que a lei faz isso? Porque o cara está com o registro negado. Eu tiro ele da campanha, do que adianta daqui 3 semanas ele ganhar o registro no TSE? Você podia concorrer, beleza, e agora?
21: Agora já
17: passou a eleição. Ou e agora? Faltam 5 dias.
21: Sim.
17: Como é que você volta para a disputa? Então, como a eleição tem data para acontecer, É absolutamente irremediável você tirar alguém da propaganda.
1: E não é a primeira vez que acontece com ele, né?
0: Ô, doutora, deixa eu fazer uma pergunta muito besta para vocês agora.
7: Não, então não.
0: Porque você não acha... Porque a gente ouve muito nessa época, não, vamos fazer o impeachment, vamos empichar todo mundo.
7: Certo.
0: E tal. Isso não funciona muito bem. Você não acha que tem que tirar um pouco o poder do judiciário? O judiciário está muito poderoso.
7: Tá.
0: Não está muito poderoso o judiciário? É tirar um pouco o poder. Porque isso aí é um poder. Um cara vai lá, ele assina alguma coisa e fala, agora você não pode mais. Por quê? Não, não, porque eu assinei aqui. Isso não é o Senado que tem que...
17: Ô, Emílio, você sabe que em Brasília, Dani conhece bem, tem um ditado que diz o seguinte, poder não aceita vácuo. Né? E eu acho que a gente está num movimento histórico, num momento histórico um pouco diferente. Né? Você já teve momentos da nossa história brasileira com poder executivo imenso, muito grande, governando por medida provisória, negociando base com base em orçamento do Poder Executivo, depois você teve. E ainda se fala que tem-se um pouco isso por conta do orçamento impositivo. Um poder legislativo mais robusto. E agora a gente está presenciando, vivenciando um momento de expansão do poder, das atribuições do Poder Judiciário. Se você for pensar, é verdade mesmo. Então você tem o Supremo julgando se policial tem que estar com câmera na roupa, você tem o Supremo decidindo
0: orçamento,
17: concurso público,
0: orçamento.
17: Você tem orçamento, e ao mesmo tempo processa criminalmente todo mundo. Num primeiro momento, o Supremo processava criminalmente só quem tem prerrogativo de foro. Aí agora ele já entendeu que quem já teve prerrogativo...
20: decisões monocráticas, né?
17: Segue, então, ex-presidente, ex-governador, ex-senador. E aí agora, por exemplo, a gente vê o Supremo julgando as pessoas do 8 de janeiro, que são pessoas comuns, que tinham que estar sendo processadas e julgadas ordinariamente, lá embaixo, na primeira instância. Então, verdadeiramente, isso que você falou tem razão, a gente percebe um agigantamento do Poder Judiciário. Né? E o programa do Flávio endereça isso. Isso é que é um ponto legal da gente discutir, porque o judiciário hoje é um tema da vez. Não dá para dizer que não é, né? Discutir o Brasil hoje passa por discutir um pouco o Poder Judiciário.
20: E discutir o custo do Brasil, que a gente já falou muito aqui, sim, também passa por fortalecer as instituições e fortalecer a segurança jurídica, e essa invasão de competências tem um custo econômico também.
3: Tem um custo, e eu até quero pegar essa da insegurança, Emílio, você falando do caso do Deltan. Essa decisão vem de uma pessoa... um ministro, Floriano de Azevedo, que foi colega de faculdade do ministro Alexandre de Moraes, tem até uma matéria da UOL bem interessante, falando da amizade deles, que vem até dos anos lá de 86. O ministro Alexandre de Moraes avalizou essa indicação, foi um amplo defensor dela. E ela é uma decisão individual que refuta o próprio ministro. Por quê? Há cerca de menos de um mês, ele deu uma decisão no caso do Antony Garotinho, que é totalmente contraditória à decisão de Deltan Dallagnol, porque o pressuposto que ele defendia na decisão de Garotinho era que um dia de campanha, o Garotinho devia ir, ainda que sob júdice. Só que o caso do Deltan e do Garotinho é um pouco diferente, não só pelas biografias de ambos, mas também porque, na realidade, o Tribunal Regional do Rio de Janeiro tinha sido contrário, então desfavorável ao Garotinho. E ainda assim, nesse pressuposto da dúvida e de garantir ali a lógica do direito, o ministro Floriano julgou a liminar favorável a Garotinho. Agora, no caso de Deltan, vem de uma situação de sigilo, um pedido que veio de sigilo da nossa querida grupo ali da coligação que tem, o PT, Gleisi Hoffmann, também atual concorrente.
0: Que ela é interessada, né?
3: Que ela é interessada. E lá no Paraná, o tribunal tinha sido favorável. Ainda assim, os pressupostos utilizados foram totalmente diferentes. E o que, que isso gera? Insegurança jurídica. Porque parece que são medidas diferentes a partir de cada perspectiva. E isso tem um custo econômico que a Dani explora muito bem sempre que fala, porque o empresário também acaba sentindo isso. Porque como que vai investir num país se a gente não tem segurança jurídica?
0: E cada vez mais essas leis aí, puta, é lei que tira a nossa liberdade.
7: É
0: o tempo inteiro tirando nossa liberdade, tirando nossa liberdade. Onde é que vai parar isso aí, né? É aquilo que você falou, e eu achei muito legal a Daniela, porque quando ela falou o seguinte, o que vai dar para a mulher a liberdade é econômica.
7: Exatamente.
0: Isso eu achei muito bacana, exatamente, porque você dá liberdade e isso vai dar segurança para ela ser realmente. Não é uma lei, não é uma misoginia, não é uma pataquada, porque no palanque tudo é pataquada, Daniela, no dia a dia, né? E você falou isso aí quando você era da... E você viu que a Caixa... O nosso querido Gueré ganhou na loteria. Ganhou. Você precisa ligar lá.
2: Quero falar com ele.
0: Sim. A ele não consegue receber o prêmio.
2: Não consegue.
0: Porque ele ganhou. Ganhou na loteria e a caixa está fechada. Atenção, caixa.
2: Eu tenho que prestar
20: dinheiro. Mas está em breve agora, né?
0: Está em greve.
20: Está Amazônia. Tá Amazônia.
0: A caixa está fechada.
2: Tá.
0: A Caixa Econômica Federal está fechada. O Gueré ganhou na loteria milhões.
2: E eu tenho que pagar o almoço dele, né,
0: Dirce? E temos que ficar pagando Dirce para ele todo dia.
2: O pobre mais rico do Brasil.
20: Você sabe que... deixa eu até aproveitar aqui, porque a Caixa tem um time fantástico, né? A gente fez aquele programa do Caixa para Elas. Em 30 dias foram capacitadas 8 mil pessoas. E... em menos de 60, a gente tinha 1000 espaços, Brasil todo, 200 carretas e barco levando enfrentamento à violência e a porta de entrada da liberdade, que é a autonomia financeira, na ponta.
2: Exato.
20: Foram 40 milhões de mulheres impactadas. O PT fechou tudo. Tudo. Tudo. Inclusive, a pausa maternidade, Maria, que era a mulher que tinha qualquer linha de crédito com a Caixa. E ela é empreendedora, manicure, ela é boleira. Quando vai amamentar, tem despesa a mais do bebê que chegou e ainda não gera renda como gerava antes. Então, a gente implementou a pausa maternidade. Qualquer linha de crédito, uma mulher CPF titular, ela parava de pagar sem correção e depois voltava. Em 2023, eles interromperam a pausa maternidade. Porque foi o Bolsonaro que fez, ou sei lá por que motivo, sendo que era uma política pública de resultado. E a gente ressignifica, nessa situação de endividamento que o Brasil está, a gente ressignifica, está lá no plano de governo, vamos tirar o Brasil do atraso, Caixa, o banco da prosperidade, que é o quê? Levar a orientação financeira, né? O Flávio chama de Itaú da favela, o Bradesco da periferia, a gente chegar na produtora do campo, porque as pessoas querem ter liberdade. Que elas merecem mais, elas querem ter autonomia, elas querem ter dignidade, oportunidade. Elas não, o Bolsa Família não pode ser um teto de ambição. Ele tem que ser só uma proteção, assim como a segurança é uma proteção, mas o que liberta uma mulher é a independência financeira. E hoje, mais da metade das famílias brasileiras são chefiadas por mulheres. Então a gente ressignifica isso lá, a Caixa é o banco da prosperidade, vamos fazer capacitação no digital e na ponta para ir para a ponta. E eles, nessa confusão da greve, eu tenho recebido várias mensagens, e como eu fui presidente do banco, muita gente me segue nas redes sociais, dizendo que eles estão aterrorizando, dizendo que a gente vai mandar todo mundo embora e privatizar a Caixa. Eu falei, gente, não se desinformem, entrem lá que está lá, que o banco da prosperidade, a Caixa, além de ser um banco operador da política pública, ela vai ser um motor de prosperidade para ajudar o cara a se formalizar, para ajudar o cara a sair da dívida dele, para ajudar o cara a crescer o negócio dele, levar não só as oportunidades de crédito, de reestruturação de dívida, mas também levar orientação na ponta, capacitando o time para isso. E o time da Caixa é fantástico, né? E nós todos que estamos na alta renda, a gente tem orientação financeira.
0: Os caras são bons que estão lá?
20: São muito bons. E apaixonados pelo banco. É uma cultura muito forte.
0: Sindicato?
20: Aí o sindicato fica aterrorizando as pessoas. E o próprio PT, assim, de... Olha, eles vão mandar vocês embora, eles vão dilapidar e eles vão... Não! A gente quer ir em cima daquelas que não fazem sentido de existir e é um buraco sem fundo e um cabideiro de emprego.
2: Exatamente.
20: Não é naquelas que são necessárias e estratégicas. Então é fortalecer a governança daquelas que fazem sentido de existir. Agora, a gente não pode pagar um buraco sem fundo de uma estatal do chip do boi. E eu falei isso, não. A gente faz semicondutor. Eu falei, gente, 90% dos semicondutores do Brasil são importados. Ninguém usa semicondutor estatal no Brasil.
2: Meu Deus.
20: E a gente fica pagando a conta todo mês.
4: Se usar, tem alguma coisa muito estranha.
0: Não, disse que tinha fábrica de camisinha.
4: Tinha.
2: Ah, é?
0: É, estatal, não é?
2: Sim.
0: São não sei quantas estatais.
20: E a TV estatal, você acha que é necessário?
0: A TV estatal é um sucesso agora.
2: É, tá certo.
0: Uma loucura.
2: É bom mesmo.
20: Na época da internet, do digital.
0: É.
2: Isso aí, velho.
0: Mas
2: é boa.
0: Mas é aquela coisa, né? Não tem como. Mas então, quer dizer, tem gente boa no governo.
20: Tem muita gente boa. O governador Tarcísio era um técnico do governo.
0: O Mickey Mouse também.
20: O Mickey Mouse era um técnico. O Mansueto Almeida.
0: Você não era.
20: Eu falo que os bons estão se privatizando. Então a gente tem que logo dar espaço para eles enquanto é tempo, né?
0: Deixa eu fazer uma coisa.
20: Não. Eu, graças a Deus, construir patrimônio no setor privado, então. E estou indo para servir.
0: Mas a doutora é concursada. Doutor?
22: Não. Eu sou advogada.
0: É advogada.
22: Sou advogada privada, isso. Tá.
0: Bom, mas vamos lá. Você veio do mercado financeiro, Paulo Guedes, certo? Aí você foi lá e você se apaixonou para ser uma servidora pública. O que que te levou a isso?
20: É chamado, é senso de missão.
0: Sim, mas onde é que você... Quando é que você falou, puta vida...
20: Quando eu vi o poder de transformar a vida das pessoas que tem ali fazendo a coisa certa. É você usar ali para olhar a vida do brasileiro como... E eu falo que poder de fato é o poder de escolha. Eu falo isso nas minhas mentorias de mulheres, né? Qual é o maior poder que eu tenho, eu, Dani? Nenhum dos cargos que eu passei é o poder de decisão sobre a minha vida. Sem ouvir palpite de ninguém ou sem precisar de um governo ou de alguém para pagar as minhas contas. Porque eu estudei, trabalhei e cresci. Felizmente, tenho uma condição superior à dos meus pais e a dos meus pais era superior à dos meus avós. Então, essa mobilidade social... Ela deixou de existir no Brasil porque a gente foi 18 anos governado pelo PT.
0: Foi para trás.
20: As pessoas paralisaram ou andaram para trás e a gente precisa voltar com isso. Então, eu tenho uma vontade de... Você tem um projeto que tem princípios e valores que eu acredito, de retribuir para o país aquilo que eu conquistei dentro desse país. Então, eu vejo muita gente falando, não, se der errado eu vou embora do Brasil. Não! O país é nosso, a gente não pode largar para trás. E a gente consegue conciliar isso. A Maria Cláudia também é mãe, é esposa, é profissional. O seu sucesso profissional também não é inimigo da sua família, da maternidade. Tentam rivalizar homens com mulheres, né, o tempo todo. Assim, as mulheres não estão em competição com os homens. Elas querem ter liberdade. Eles falam muito que lugar de mulher é onde ela quiser, mas quem depende de governo não está no lugar que quer, com certeza. Isso vale para homens, para mulheres, para povos indígenas. Eu tive
0: então,
20: agora
0: mas eu quero ver como é que você... Porque você é da economia. E a economia está num buraco danado. Dizem, eu tenho informantes. Dona Daniela, dona Maria Cláudia, dona Jess. Eu tenho informantes que dizem o seguinte. Vocês vão sentir saudades... Da Dilma Rousseff.
21: Meu Deus! Na verdade, eu tô. Dos discursos dela.
0: Eu ouvi dizer, conforme for a carruagem, conforme carreta furacão andar, você vai chegar lá e vai falar.
4: Não era na época da Dilma.
0: Que época boa da Dilma Rousseff. A gente vai ficar ouvindo músicas da época.
20: Você tá bem informado, você tá bem informado.
0: Mas é isso mesmo?
20: É isso mesmo, porque agora... qual foi o pecado original da Dilma? Gastou-se excessivamente mais do que se arrecadava. E agora? Agora gastou-se de uma dose cavalar ainda. Então é como se você... o ritmo que ela se endividava era de 10 em 10 mil e agora eles estão indo de 50 em 50. Não adianta, não tem fórmula mágica. Dinheiro não nasce em árvore. Então, um governo que consistentemente, todo mês, abre um buraco e não consegue pagar, esfolou todo mundo em imposto, né? Mais de 30 impostos criados ou elevados, para tentar tapar o buraco, não tapou e continua se endividando, e olha no olho da população e diz que isso é meio que fake news, abre aspas, o presidente da República, porque eu sou uma mulher elegante, isso é uma babaquice?
21: Pois é.
20: Então, você tem as contas do azul, não é uma babaquice. E o fato do governo estar com as contas no vermelho está arrastando as empresas e as famílias, porque a taxa de juros dele é a base da taxa de juros de todo mundo. Por que acabou o caixa da Casa Bahia? Porque tem dívida para pagar e o juro comeu um pedaço do caixa, até uma hora que o caixa acabou. Então, isso é muito simples de entender, a população já viu. E, assim, eles estão acelerando tanto nessa tentativa desesperada que a gente vai ter que entrar, e o Flávio tem falado muito disso para o time, orientado o time, de a gente precisa de uma solução robusta. Não é uma solução mentirosa de um governo que enrola todo mundo. Sim. E depois diz que vai desenrolar, dá com uma mão e tira com duas. É uma solução robusta para que a gente coloque as contas no azul, mas que a gente também dê um fôlego e reestruture as empresas e as famílias. Hoje são 9 milhões de CNPJs inadimplentes.
4: Recorde, né?
20: Recorde. Isso é fake news? Isso é fake news, não?
0: Então, mas pra ele deve ser babaquice, Daniela.
20: Então a gente vai endereçar essa questão de forma consistente para colocar as contas do país no lugar e também dar fôlego, principalmente para o pequeno empreendedor, para as empresas e para as famílias. Sim. E a gente fazer uma rampa para os caras decolarem de novo, porque está todo mundo indo arrastado para o buraco junto. Agora, e se não mudar? Se não mudar, eles vão continuar na fórmula da gastança, é o que está no plano de governo deles. Por isso que o Brasil está diante de duas escolhas muito claras. Um plano reconhece que há um problema de contas e propõe botar o Brasil no azul, e outro que diz que não existe um problema nas contas.
21: Que é babaquice.
20: Que é babaquice, meio que fake news, e que vai repetir essa fórmula. Essa fórmula, saiu um relatório do Morgan Stanley, depois eu boto, o juro vai para 18 e o câmbio vai para 6.
0: Sim.
20: E o câmbio está no preço do alimento, então não tem imposto mais caro para o pobre do que a inflação.
0: É. E o juro não baixa,
20: não,
0: né?
20: Não baixa.
0: Então, mas eu quero saber de você o seguinte, você que manja a economia. Porque a gente tem muita empresa.
21: Sim.
0: Que está quebrando.
21: Muita.
0: E, nem... tem empresa que foi embora também.
21: Nem na pandemia.
0: O que... Não, sim, mas nós passamos, porra. Essas, pô, empresas, não, mas... essas empresas passaram pelo plano Collor.
21: Pandemia.
0: Plano Real. Meu. Pelo aquele negócio que o Collor
22: pela
0: fez
22: Dilma.
0: Lá. Tirou dinheiro. Dilma. Passou por tudo. Por que que... Por que que está indo tanto assim? Os caras, é o quê? O cara jogou a toalha, foi embora para o Paraguai, a Nike agora foi embora, a Haribo foi embora de Bauru.
21: Foi.
0: Não, então, mas é o quê? O que está que acontecendo? Porque estão desistindo do Brasil, é isso?
20: Estão.
0: A turma
20: tão,
0: desistiu?
20: Porque o Brasil está hostil para quem empreende. O Brasil está hostil. O governo atrapalha demais. Você não consegue abrir uma loja de pastel. Uma manicure, antes de alugar uma garagem com três amigas para fazer, já tem um monte de encargo e imposto para pagar. Não tem, não vai na caixa e fala assim, toma aqui, ó, vou te dar um... O minha primeira empresa que a gente propôs. Paga imposto daqui a 12 meses,
21: sim,
20: formaliza automático, né, registra, toma aqui um crédito e o governo é fiador e acredita nas pessoas. Daqui a 12 meses a gente se encontra, não me atrapalha, deixa eu voar. Então o governo corta a asa, aí você fala, o que, que tem no Paraguai? Energia. Barata. O Brasil tem mais energia ou menos que o Paraguai?
0: Muito
20: se ele pega
0: mais.
20: De Itaipu. Aí tem o quê? Menos burocracia e menos impostos. Fala, vem cá. Está convidativo. Assim, o Brasil é um país continental, com sobra de energia, com toda a potência para a gente exportar. A gente importava cigarro do Paraguai, agora exporta as empresas para lá por uma fórmula muito simples. É menos hostil. Tem menos insegurança jurídica. Porque a hora que você não consegue fazer uma redução de imposto... Foi lá quando eu estava no Ministério, reduziu o IPI, numa decisão monocrática, suspendeu uma redução de IPI
0: então,
20: para 5 mil
0: então,
20: empresas.
0: Mas agora eu te pergunto, por exemplo, que nem precisa, precisa ter os juristas do lado do governo, né?
20: Claro.
0: Porque vocês se ferraram com o Centrão, o Centrão ferrou vocês também.
21: É.
0: Não, lógico, porra, da época.
21: Sim.
0: Na época o Centrão ferrou vocês e o Judiciário do outro lado. E aí ficou lá, que volta. Eu lembro que tinha algumas...
20: Foi um aprendizado.
0: É? Mas como é que vai resolver isso? Como é que vai resolver isso?
20: Agora
0: é,
20: eu... Precisa...
0: Não, porque isso... Porque, gente, é encalacrado. O Brasil é uma coisa... A política é encalacrada.
20: A segunda temporada vai ser mais fácil que a primeira para os técnicos que estão se reabilitando a servir com o Flávio, porque você aprende um pouco. E não tem outra via que não a do diálogo e a da política, né? E acho que ele tem feito um discurso muito conciliador nesse sentido de não confrontar as instituições e sim... mostrar que é necessário que haja uma recuperação da credibilidade das instituições, né? Um país onde as pessoas não confiam nas instituições é um país pobre por definição, institucionalmente pobre. E um país que é institucionalmente pobre não gera atração de investimentos. Então você não fala de liberdade econômica se você não fala
22: disso. É muito ruim, é ruim para o país, é bastante ruim. E o plano do Flávio enfrenta um pouco isso, né? A questão do judiciário, redução das competências do Supremo, isso está lá, redução das possibilidades de decisões monocráticas, né? São essas
20: mandato, né? Tem alguma coisa de mandato,
22: que os ministros,
20: né,
22: fazem isoladamente, ou seja, são muitas vezes decisões que não refletem o pensamento do todo.
21: Sim.
22: Quando a gente fala de colegiado, o bom do colegiado é isso, né? São diversas visões, pessoas indicadas por presidentes diferentes ao longo do tempo.
21: Uhum.
22: Mas quando você dá uma decisão monocrática e isso se pereniza, é muito ruim. E o plano endereça esse tipo de coisa, ele proíbe escritórios de advocacia de parentes até terceiro grau de atuarem nos respectivos tribunais. Isso também é uma, é uma, é uma trava, digamos assim, de governança, que é importante. A gente vê aí uma discussão de um código de ética, e, nesse sentido, o plano do Flávio endereçaria dessa forma. E seria um reajuste, né? É uma recolocada de...
5: É, mas o Congresso também não pode ficar nessa, porque o Congresso é muito covarde. Não votou anistia esse Congresso.
6: Sim.
5: Eles não votaram os velhinhos presos.
8: Não, não votam, não é nem que eles querem...
5: Que é meio, né? Não votaram.

0: houve um aumento muito grande no número de impostos e nas alíquotas. Você, como uma das mentoras do Flávio, você vê algum espaço para diminuir imposto? E se sim, quais impostos você tiraria ou diminuiria a alíquota? Porque o que a gente viu foi uma avalanche de carga na carga tributária que muita gente não está aguentando pagar.
1: O Flávio deu uma orientação para a equipe. Eu estou aqui, porta-voz, Emílio, de muitos técnicos que estão ajudando e apoiando ele, né? O Adolfo Saxida, que é meu parceiro de combate, tem mais de 10 economistas PhD dentro da campanha, tem um grupo de 100 pessoas fora trabalhando em grupos técnicos, então muita gente disposta a contribuir para o Brasil. Flávio deu uma orientação para a equipe para retroagir e revogar todos os impostos criados ou elevados pelo Haddad. Se o Haddad não tivesse trabalhado esses 40, 4 anos, 40, o Brasil teria melhor do que está. Né?
2: Eu imagino.
1: É, acho que está atrapalhado melhor. Só deixar o que a gente tinha deixado contratado de investimento. Atrapalha. Agora, qual é o tempo de fazer isso? É prioridade. Prioridade. Esse imposto de exportação de petróleo é uma excrescência? Sim. É uma aberração?
3: É um absurdo. Você isso.
0: E tem risco de faltar petróleo.
3: Não, tem um imposto. Gente, tem um imposto. Se o cara faz o petróleo, ele vai exportar o petróleo, meter o 12%.
0: Imposto que não existia.
3: 12%, né? Não existia. Não,
0: imagina só, Emílio, você fez lá o investimento. Quando você faz investimento, você faz projeções. Você sabe que vai ter épocas que o petróleo vai estar mais baixo, épocas que o petróleo vai estar mais alto.
1: É cíclico.
0: E quando o petróleo estiver mais alto, é quando você vai recuperar o investimento. Aí quando chega a hora de você recuperar o investimento, a gente está falando de uma quantia enorme de dinheiro, muda a regra. Então, isso afasta, né, essa insegurança jurídica que afasta. Só que com isso, as empresas vão saindo e as que ficam têm que cobrar mais. Porque ela fala, tem que cobrar pelo risco todo. Então a gente não acaba, às vezes, não entendendo, porque assim, a gente vai para outro país e não entende porque lá tudo é mais barato. Não é só roupa ou eletrônico, tudo é mais barato. Porque não tem o risco que aqui. E a gente não aguenta mais pagar. Chega uma hora que acaba o jogo, né? E é isso que a gente vive.
1: E aí ele imprime dinheiro na marreta para baixar o combustível na bomba e tira do outro lado, em cima do juro. Não tem jeito, né? Porque ele enxerta o custo via imposto e via juros. E assim, por isso que a conta não está fechando. E por isso que não é uma sensação de que as coisas estão caras. Então esse é um. E o outro é o IOF. Então existe um imposto que eu acho que as pessoas mais simples nem veem, que é o imposto sobre operação financeira, que está em cima, né? Quando você pega uma fatura de cartão de crédito, um pedaço é quanto você pegou emprestado, que é R$1.000, vamos dizer. Um pedaço é juros e um pedaço é o imposto. Até na renegociação da dívida, se você atrasar, então uma baiana de acarajé está devendo R$1.500, ela atrasou e ela vai lá renegociar, ela paga o imposto de novo em cima da renegociação. Sim, sim. E ele aumentou esse imposto, então a gente quer, para tirar peso, né, estrutural logo de início, quando a gente coloca as contas no azul, o juro já começa a cair, como você vê que o Flávio cresce na pesquisa, o juro futuro cai, a bolsa vai, porque o mercado antecipa isso, mas a gente também quer voltar com o IOF para o patamar de 2022, aonde estava. Essas são as duas prioridades, né?
3: O IOF, o governo subiu 6 vezes o IOF. Era um X IOF, subiu 6 vezes. O Congresso derrubou. Foi para o Supremo aumentou e acabou. E nós estamos pagando 6 vezes mais na nossa.
0: Imposto de renda criado.
3: Não é, Delari. Não é de cinema esse país. É de cinema, Delari.
2: Posso fazer uma
3: questão? 6 vezes mais nós pagamos. O Congresso derrubou. Ele falou: vou aumentar o imposto. Sim.
1: Só quero ler.
3: Vou aumentar isso aí. Aí o Congresso falou: não.
2: Não vai não.
3: Não vai aumentar, tá aqui a lei. Foi pro Supremo, o cara foi lá, assinou, falou: não, vai sim. E nós pagamos 6 vezes mais na nossa.
1: Só vou pegar o gancho que esse governo que discursa tanto para nós mulheres, eu tenho falado muito com as mulheres, né? A gente quer soluções práticas para problemas reais, né? E não o discurso. Eram duas mulheres no Supremo. Tirou uma, né, e botou um companheiro lá, certo? Tinha certo. Rosa Weber. Sim. E Carmen Lúcia.
4: Não,
1: então, por que
4: três
1: que não
4: homens.
1: Usou?
4: Três
1: indicou
4: homens,
1: só homens. Então, o discurso é
4: na
1: meio
4: verdade,
1: que
4: ele
1: fake.
4: Teve três possibilidades, indicou três homens. Né?
5: Sim.
4: Três.
5: Então, eram duas mulheres, viraram uma, e ele teve três possibilidades.
4: Todos os homens amigos dele.
1: Então, aonde tem espaço? Ali tem poder de fato. Aí eu falo, fica iludindo a mulherada com o discurso, dá um espelhinho, batom, ministério sem

0: dinheiro, bota a primeira dama para discursar, faz um monte de coisa, chega na hora lá onde tem poder, aí não vale, né? A equidade. Aí é meritocracia. Aí outro dia eu fiz um post, né? Da doutora Maria Cláudia disse que inflacionou as advogadas lá, que eu fiz um post que saiu a defesa do Lula no TSE, é chefiada por 10 homens. Aí eu fiz um post com ela, porque ela ficou famosa, né? Eu falei, ora! Ele não confia em nenhuma mulher para defender ele no TSE? Por que não é metade mulher e metade homem? Porque eles não acreditam no que eles falam. Sim. Eles não praticam o que eles falam. Então, discurso é muito bonito, mas o exemplo arrasta, Emílio. E o exemplo que arrasta, não, tem coisas que não precisam ser ditas.
1: Eu tenho títulos antropológicos, não sei se vocês sabem, títulos desculpa eu colocar. Eu tenho vários títulos de antropologia e posso garantir a vocês, a mulher é menos corrupta que o homem. Vocês sabiam disso? A mulher, ela é menos corrupta que o homem.
2: Tem.
3: Sim, porque...
4: Em empresa, inclusive.
1: Então, vou aproveitar e vou fazer um break certo. Agora.
0: Eu ia falar uma coisa depois que eu acho que eu...
1: Que você
0: ia
1: falar.
3: É melhor falar com a advogada antes.
1: Falar com a advogada? Você tem que falar com a advogada antes? Mas é isso aí. Você sabia disso ou não? A mulher é mais séria. Não tem conversinha mole. E o homem respeita a mulher por causa da mãe. Verdade. Porque a mãe falou, você abaixa a cabeça e fala, claro, minha mãe, não é? Então é complicado você botar mulheres...
5: Falando bem baixinho.
1: Você fala baixinho.
2: A mãe...
1: É que virou uma confusão, virou uma confusão esse negócio de tirar carta, né? Então tira uma carta aqui, eu tiro outra lá.
2: Eu sou mulher, eu sou gordo.
1: Eu sou gordo.
2: A disputa pelo mais sofrido.
1: Virou mais sofrido.
0: É você dizer que o mundo é hostil com você, convence as pessoas disso, dividem a sociedade para depois... colocar o governo como salvador. Não, as pessoas precisam ser fortalecidas nas suas capacidades. Existem barreiras? Existem. A gente sofreu como mulher. Tem machismo, tem isso. Agora, não é o governo que vai te salvar. É você desconstruir o medo e ir removendo as barreiras. Mas isso não é na marreta. O mundo é competitivo.
3: Para todo mundo. As declarações do atual presidente sobre as indicações dele de mulheres são extremamente problemáticas. Ele teve uma reunião dizendo que, pois ele tinha colocado a Gleisi Hoffmann como ministra, para melhorar minha relação com o Congresso, até pus uma mulher bonita. Assim, se fosse alguém à direita falando isso, era capa, assim, em ataque misógino.
2: Misoginia.
3: Agora, quando a gente vê as declarações dele, uma piada muito ofensiva sobre agressão e que corintiano, porque é o time dele, depois de um jogo, poderia. Então, são detalhes muito ofensivos que mostram que a prática e o discurso são muito diferentes.
1: Mas isso aí são escorregadas. Ele escorrega. Eu vou fazer um break agora. Boa. O Delari quer um break, mas o papo está muito bom, então eu sou obrigado a fazer esse break. Eu vou passar as redes sociais das nossas convidadas. Por favor, a Dani Marques é @oficialdanimarques. Ela tem lá a rede social, você segue o trabalho dela. A doutora também? Não tem rede social, doutora?
6: Não, ela é fechada.
1: Parabéns, parabéns.
0: Grande gente digital.
1: E a nossa querida Jess, que também tem a rede social. A Jess estava sumida. Coloca a rede social da Jess Peixoto.
5: Boa.
1: Ela fez aqui...
3: Estava com saudade.
1: Inclusive, a Tabata Amaral está convidada para vir aqui um debate com a Jess. A Jess chamou ela para o pau aqui no nosso programa. Ela é campeã de debate.
0: Aliás, ela é...
1: E a Jess... A Tabata arregou.
0: Arregou. Eu adoro a... Não, mas eu adoro a... Eu vou falar uma só.
1: Fala.
0: Eu fiz uma só, porque a Tabata Amaral faz um discurso. Você vê como o discurso é hipócrita. Mulheres, votem em mulheres, isso, aquilo, tal. Aí a pergunta, em Pernambuco, então tem que votar na Raquel Lira e não no João Campos?
2: Boa.
0: Não, lá não vale essa máxima. Né?
1: Fazer o break do Dedê. Vai lá, Reginaldinho.
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8: Dois.
9: Sim.
8: Não adianta, você tem que derrubar o rashi, porque aquele mesmo então, conteúdo está em um exatamente. Monte de
9: ô, doutora, campo. Mas você não acha que esse que é isso que... Porque o alcance que é muito grande, né? O problema de rede social é o alcance que ela tem, ela faz... Pá, né? É o alcance... Não. Eu não sei como é que vai ser isso no futuro, como é que eles vão resolver isso.
8: Ué, a sensação que a gente tem é que a gente enxuga gelo. Né? É impossível. E aí a gente pede a medida mais ousada, digamos assim, que a campanha pediu, foi derrubadas de hash. Né? Hash seria tipo o CPF de um conteúdo digital. Então, você veda aquele CPF, ele não pode passar em nenhuma plataforma.
9: Ah, sim. Mas, por exemplo, eu sempre trabalhei em veículo de comunicação. Sim. E a gente tem aqui, você tem as regras, você tem as leis, você tem os valores também, a gente tem... Né? Os valores do claro, comunicador, do comunicador. A gente sabe que está falando para uma comunidade muito grande, está falando para muita gente, e a gente tem uma responsabilidade nisso. Eu acredito que cada pessoa que é importante hoje na rede social, porque a tecnologia deixou qualquer um ser um comunicador hoje.
10: Sim.
9: Talvez futuramente o cara vai pensar assim, ele vai falar, pô, eu tenho uma responsabilidade... Nessa bagaça, eu tenho que ter uma responsabilidade, eu sou um comunicador, eu posso influenciar muita gente, por bem ou por mal. Você acha que isso vai acontecer porque o ser humano, ele evolui, ou o ser humano, ele é tão fantástico que as novas gerações vão ter coisa, ou não, ou tem que ser na base da lei mesmo e de cortar e da regulação.
8: Não tem um super trunfo. Não tem bala vai ter, de prata. No mundo inteiro a discussão passa por isso, né? E muitos falam, e é algo que a gente acredita bastante, num letramento digital mesmo, né? Numa cultura de rede que você tem que fomentar. Né? Porque esse poder sensório do Estado, ele não é a melhor forma.
0: Exatamente.
8: De você digamos assim, aprimorar ou costurar esse ambiente. É claro, quando a gente fala de situações... muito evidentes, muito grosseiras, situações de
0: crime,
8: mutilação,
0: né?
8: Estupro, crime, né? Incentivo ao suicídio, situações verdadeiramente extremas, a gente precisa fazer justiça também. As próprias plataformas, com seus algoritmos e misturado com intervenções humanas também, eles também autorregulam, eles se automoderam. Né? Esses conteúdos são derrubados, porque a gente está falando de um volume imenso, é impossível proibir tudo. Né? Mas quando você desloca isso para o cidadão, e aí eu estou falando do meu ponto de vista pessoal, não dá para deslocar para o Estado. Não é função do Estado. O Estado não pode ter esse tamanho para dizer o que você pode ver, o que você não pode ver, o que você gosta, é certo, o que você não gosta, errado, o que é certo, o que é errado. Essa história de Ministério da Verdade é complexa. É. Porque nem sempre são situações extremas. A grande maioria das situações são situações grises. É ali, é no limite. É uma informação que ela é meio verdadeira. Mas faltou completar com dado. E aí? Você tira essa informação do ar judicialmente ou o outro lado que vem a público e complete? Não foi bem isso?
9: Isso aí vai ter. Deixa eu só falar aqui, ó. 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
9: 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Olha, que papo bom, hein?
11: Deixa eu pegar o gancho.
9: Que papo que eu bom. Acho que eu gostaria muito de ser seu amigo, Daniela. Eu gostaria de ir com você lá na granja, lá no Pitangueiras.
11: Eu queria ocupar a cota de mulher aqui da sua bancada.
9: Eu vou dizer uma coisa pra você.
11: Olha,
9: eu acho muito bacana. Eu acho muito bacana as pessoas...
11: Daqui a pouco, mas se diverte.
9: Não é. Eu acho muito bacana as pessoas que têm um espírito público e você, eu vejo nisso. Desde a primeira vez que você veio aqui, eu acho que o poder é aquilo que você falou. Eu acho que o poder é uma coisa que Deus dá pra gente. E no poder que a gente tiver, a gente pode ajudar as pessoas. E eu acho que um político, ele tem a capacidade de mudar a vida de milhões de pessoas. Então eu fico tão triste quando aparece esses vorcaro, esses caras que por causa de dinheiro eles fazem essas cagadas, né? O povo vai lá, coloca eles como a pessoa mais importante, eles vão lá e roubam dinheiro. Que porra.
11: Aposentado.
9: Dinheiro de aposentar, dinheiro e tudo. Eu acho que, porra, o poder é tão legal para você mudar mesmo, né? Tem tanta gente que precisa.
11: É o poder de transformar,
9: né? Isso aí.
11: E eu
9: achei
11: vendo
9: bacana
11: agora
9: você com esse espírito que você tem, porque você é uma pessoa que estava lá muito bem.
11: Precisava na confusão.
12: Estava no carro com a
9: Adele. Eu acho muito legal isso.
12: O filho dela ligou e ela ali, no meio da correria, atendeu. E dá para ver o quão de sacrifício existe em pessoas que estão dispostas a, querendo ou não, doar seu tempo para falar com um Brasil que hoje está passando por dificuldades. Nós temos um presidente que promete canetinha do Monjaro, do remédio, mas ao mesmo tempo, infelizmente, tem denúncias aí, matérias que mostram Falta insulina, exato, falta fetinha, falta o básico no nosso país. E tem gente sofrendo, perdendo a vida por conta disso. Então, quando a gente olha o exatamente espírito público aqui presente, a gente realmente vê que tá, tem gente disposta. O Brasil é feito de gente boa.
11: E eu estava vendo a geladeira ali, a máquina de lavar roupa, Emílio, e antigamente as pessoas se endividavam para comprar o carro, uma geladeira, a máquina, sim, de lavar roupa, um celular novo. Agora, ele prometeu picanha, entregou pizza parcelada, e as pessoas, metade desse endividamento é para pagar a conta básica. As pessoas estão se endividando para sobreviver. Então,
0: comprar pizza.
11: O brasileiro merece voltar a sonhar com mais, a comprar sua casa, seu carro. Eu vi uma outro dia que fala assim, uma mulher falando meme, eu ganho equivalente mais do que os meus pais ganhavam, e eles compravam um carro e uma casa, e eu estou parcelando maquiagem.
0: Exatamente.
11: Em loja de cosméticos. É esse iPhone novo que custa o preço de um carro usado. Então, a gente precisa apontar o Brasil para o futuro. O brasileiro merece voltar a sonhar. A gente colocar as contas no azul, colocar as empresas no azul, colocar, gerar oportunidade para as pessoas, dignidade, elas não fiquem dependentes assim, tentando se agarrar no pouco que tem, achando que vão voltar a passar fome. Isso é muito ruim. Então, estamos muito imbuídos, assim, são muitos técnicos trabalhando, dispostos a contribuir, que saíram da sua zona de conforto. Você vê o Dr. Cláudio Lotenberg, foi o presidente por 10 anos do Einstein, que é um hospital de referência. Já está com a vida materialmente resolvida, como eu, como vários, mas que está disposto a ir lá para, de fato, usar esse poder para transformar. E o Flávio tem sido um líder muito generoso em dar autonomia de conhecimento para cada um de nós, para criar e desenhar. A doutora Maria Cláudia tem autonomia total também para desenhar as soluções que o Brasil precisa e eles levarem pela via da política, que é onde se resolve as
9: coisas. O velho fez isso, né? O velho, né?
0: Tá certo.
9: E você fala com o velho ou não?
0: Tá certo.
11: Ele não pode falar, jeito, né? É morro fala, de aliás, ele lá deve estar vendo que aqui é televisão.
0: Tá certo.
11: Presidente Bolsonaro,
9: pode, com
11: saudade de televisão,
9: saudade
11: pode.
9: Também.
11: Não, se estiver assistindo, receba todos os abraços que mandam por mim,
0: tá
11: pro senhor, e o senhor foi um líder. O velho indicou a doutora Maria Cláudia, essa potência aqui,
12: orgulho.
11: Meu maior, minha casca de bala.
12: Ela, lá na tribuna, seja como advogada, seja como ministra, pense numa habilidade. Você sabe que eu gosto de debate. Isso aqui é uma debatedora nata. Janta na sustentação oral.
9: Juíza mulher é muito brava.
11: Você imagina como é o QG, nós duas juntas, as três juntas.
9: Juíza mulher, você entra no tribunal, se tá a juíza sentada, eles ficam mais alto, né? Fica lá no altinho, você fala, puta, tô ferrado aqui, ó. Aí você tem que ficar muito quieto. Ela fala assim, só quando eu perguntar.
11: Então, assim,
12: não à toa.
11: Agora,
12: essa... eram os nomes ali envolvidos nas mensagens com Vorcaros. Você vê que são majoritariamente, até agora que nós sabemos, homens, né, envolvidos ali. Ele devia sentir uma certa facilidade ali de levar para umas certas festinhas aqui na região de São Paulo.
11: Você já foi na festinha, Jess?
12: Não me chamaram.
9: Isso é uma vergonha, né?
0: Ah, nem fala.
9: E eu vou dizer uma coisa para você. Pô, esses caras que precisam dessas festinhas, dessas coisas. Uma coisa tão...
12: Parece criança, né? Negócio parece que saiu da adolescência.
9: Não é? Ei, fala para mim.
11: Eu
9: fala para mim, doutora.
11: Século retrasado.
9: Fala para mim, doutora. Isso é uma
11: a gente
9: coisa...
11: debate muito, hã? Isso.
9: Não,
11: né,
9: é?
11: Mas são debates que
9: os
11: não...
9: Os caras que têm um cargo...
11: São debates,
9: né?
11: Não,
9: é um, não é um cargo qualquer, né? Não é uma autoridade qualquer, né? É uns caras importantes.
8: Mas você sabe isso que você está falando? Você falou antes. Eu acho que o sentimento, assim, se eu pudesse descrever, o que eu percebo, e o que eu sinto também em alguma medida, é de desencanto. Desencanto com tudo. É o desencanto na hora de fazer a compra, mas é o desencanto na hora que liga a TV, que vê as exato matérias, é o desencanto com as suas instituições. As pessoas estão desencantadas com tudo.
9: É, isso aí.
8: Com os partidos, com a política, com a democracia. A gente está desencantado. Isso gera uma desconexão, isso é ruim. Aí você vê os jovens, cujos votos são facultativos, a parte da facultividade do voto, essas pessoas não estão indo votar. Os maiores de 70 estão deixando de votar. As pessoas estão perdendo a crença de que pode melhorar.
12: Esperança.
8: Isso é ruim.
9: É, mas vocês são boas e por isso que a gente traz aqui no programa sempre. Eu trago sempre essas pessoas que dão a gente
0: uma luz.
9: Uma luz.
11: O Brasil precisa de mudança e ato contínuo da mudança precisa de paz.
9: É isso aí.
11: Né?
9: Muito obrigado, doutora. Muito obrigado. Conhecemos aqui a doutora Maria Cláudia. Não tem redes sociais, porque, evidentemente...
0: Tem muita coisa para fazer.
9: Tem o mais elegante, tem muita coisa para fazer. Porém, você pode seguir da Jazz. Fica aqui o convite para a Tabata também a fazer aqui.
12: A hora que ela quiser.
9: A hora que você quiser, Tabata, aqui neste programa. Prometo que eu não vou me meter.
12: Será o juiz imparcial.
9: Não vou me meter.
0: Será o condutor.
10: Microfones abertos.
9: Microfones abertos.
12: Pode ser até ministro Alexandre de Moraes, se ela quiser.
9: Vai fazer aqui com a Jazz, tem a Jazz Peixoto também para você seguir nas redes sociais, pode seguir nossa companheira Jazz e a Daniela Marques, que conversou com a gente, sempre vem aqui trocar uma ideia. Obrigado, viu? Obrigado, doutora.
12: É isso. Obrigada. Aí.
11: Histórica essa bancada hoje.
12: Mulherada aqui, né?
9: Essa mulherada é perigosa. Aqui é tudo pau mandado, viu, doutora? Fica tranquila. Vai lá, Reginaldinho.

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Seja bem-vindo de volta, que começa mais um Planeta DJ na Jovem Pan, a número 1 do Brasil. E aí, como é que foi seu final de semana? Tudo bem? Tudo na paz? Recarregou as energias? Se divertiu bastante? Bora para mais uma semana que seja produtiva e abençoada para todos nós. Conto com a sua participação a partir de agora aqui pelo nosso WhatsApp. 11 994 11 8221. Vem cá. Você gosta de house, deep house, tech house? Então você vai se amarrar no som desse cara aqui, ó, o DJ Dali Padley, que se apresenta com o nome de Hot Since 82. É um dos nomes mais respeitados atualmente da house atual. Ele mistura aquele groove de pista com uma sonoridade bem profunda e marcante. Essa música aí que vai abrir o planeta hoje chama-se Time. Aparece no álbum Obsessions, lançado no mês passado. Deixa eu lembrar de novo aqui para você o nosso Whats, para você participar. 11 994 11 8221. Fala para mim seu nome, sua cidade, manda um salve para sua galera e pede a sua música. Quem sabe ela rola no programa de hoje. Bora então com...

0: 82 Time. 11994118221, bora.
1: Tarde, Jovem Pan, a número 1 do Brasil. Aqui é o Garbellini de Assis Chateaubriand no Paraná. Tô escutando vocês aqui pelo horadinho desde cedo, desde o Jornal da Manhã. Tá ligado aqui no 18, sim, torando aqui. Hein? Toca aquele eletrônico pesadão. Valeu. Aquele abraço, tamo junto, tomando aquele chimarrão. Tchau, obrigado.
0: Valeu, meu querido. Próximo.
2: Fala, Alex. Boa tarde. Ó, Ronaldo Landim aqui de Uberlândia, ligadinho no Planeta DJ, hein?
0: E aí, Ronaldo?
2: Toca as melhores aí pra nós aí. Tamo junto, Alecão. De Uberlândia aqui.
0: Bora.
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0: Mais um.
3: Boa tarde, Alex. Beleza?
0: Beleza.
3: Semana abençoada pra nós, todo mundo.
0: Opa.
3: Maurício aqui de Goiânia. Toca um... um New Order pra nós aí.
0: New Order.
3: 90. Beleza? É nóis. Tamo junto. Um abraço.
0: Ok, meu querido. O New Order tá numa pegada mais assim do... do Jurassic Pan, clássicos da Pan. Mas tudo bem. Hoje eu tô bonzinho. Vamos tocar aqui então. New Order. New Order.

Planeta DJ aqui na Pan, a número 1 do Brasil. Por aqui a participação de quem, hein? Regiane, de Belo Horizonte. Falou que tá ligadinha no Planeta. Valeu, Regiane. O Wilker. Wilker, de Brasília. Deve ser de Brasília. Botou aqui de Bra. Acredito que seja Brasília, né? Prefixo aqui do celular 61. Faz a boa, meu parceiro. Abração do grupo Uberrados. Valeu, Wilker. Quando puder, faz a mixagem pra nós aí com a música Santa Maria, da Tatjana. Essa é das antigas, hein? Boa tarde, Alex. Manda pra nós I Feel So Good, Frank Jr., de 1995. Adriano, de Contagem. Valeu, Adriano. Obrigado aí pela moral, pela audiência. Boa tarde, toca essa pedrada aí. Net Sassari, Denis Ribeiro tá pedindo. Manda um alô pra todos que estão ligados na melhor do Brasil, Jovem Pan Brasília, 106.3. Mais uma mensagem aqui, Reginaldo de Amparo. Não, não, é o meu querido Rafa que tá pedindo aqui pra eu dar uma moral pro Reginaldo de Amparo, que sempre tá pedindo aqui uma música que ele indicou aqui pra mim e ainda colocou, fechando a mensagem, segue o líder Flamengo. Boa, Rafa. Boa semana, meu querido Alex, seu amigo Léo Palmeirense. Aê, Léo! Léo da Pan Goiânia. É, Léo, mas calma, calma, gente, ainda tem muito campeonato pela frente. Boa tarde, sou Alex Jordan, de BH. Manda um salve pra galera do Clube Fantasy, pro Edmar, um garoto que trabalha comigo. Ele... Olha, olha isso aqui, como é que é? Ele come mais que a Magali da Turma da Mônica. Abraço aí, toca um som chamado Equador. Valeu, muito obrigado aí, Alex Jordan, pela sua mensagem. Mais uma aqui, Alex. Não esquece de mim hoje, aqui é o Marcos de Santos. Ofereço a música para a Clévia, de Barueri. A música fica a seu critério. Deixa comigo. Boa tarde, Vlau... Como é que é?

0: recado da nossa querida, simpaticíssima e bela Maringá. Gente, break rápido e já voltamos com mais pra você. Fica aí. Planeta DJ. 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
2: Muito bem, de volta aqui na Pan, Planeta DJ rolando. Você participando aqui pelo nosso WhatsApp 11994118221.
3: Boa tarde, Alex. Aqui é o Wilson de Londrina. Eu queria que você tocasse uma música aí, um clássico aí. Dr. Alban, no Coke.
2: Dr. Alban.
3: Aí, valeu aí.
2: Valeu, Wilson. Tá anotado aqui, meu querido.
4: Fala, Alex. Beleza, meu morado? Aqui é o Jobert de Goiânia. Ô, mano, toca pra nós aquela sequência do flashback dos anos 90, uma vez que você tocou top demais, cara. Só sequência massa. Beleza? Para de ser preguiçoso. Fique de preguiça de procurar as músicas aí, não, mano. Vamos dar valor mais, considerar mais essa audiência nossa aí, beleza?
2: É.
4: Hora dessa aí, o mundo inteiro tá ouvindo, e fora as outras galáxias.
2: Nossa,
4: aí, por aí
2: então,
4: no universo afora, né, mano? Vamos considerar nós aí, beleza, meu brother? Valeu, tamo junto.
2: Grande, meu parceiro Jobert, de Goiânia, cara. Tipo um mega mix, né, dos anos 90, ao vivo. Beleza, vamos fazer qualquer dia aí de novo. Próximo.
5: Fala, Alex. Boa tarde, Douglas. Tudo bem, meu camarada?
2: Tudo.
5: Tá amassando o tapetão aí, tá bom?
2: Bora.
5: Toca pra nós aí um Feel the Vibe.
2: Feel
5: Se
2: the
5: não
2: Vibe.
5: Se me engano, é África Bambaataa. Tchau, obrigado.
2: É, das antigas, hein?
6: Fala, Alex. Beleza? Daniel, Betim. Bom demais, boa segunda-feira pra nós.
2: Obrigado.
6: Manda aí pra nós aí essa pedrada aí, Gravity, do Cat Delirious. Essa eu acho que você nunca mandou aí, hein? Tamo junto, é nós, Jovem Pan, melhor do Brasil.
2: Ainda não, cara.
7: E aí, Alex, boa tarde todo mundo. Aqui é o Maurício de Boston. Cara, manda pra nós aí uma do Snap aí, começar a semana agitada aí. Jovem Pan, a número um do mundo. Tamo junto.

Weekend Cinderella, mixei com Sweet Disco e Ella Henderson React, Rafael, She Can Love You, Swedish House Mafia, também passou por aqui, ainda teve How I Feeling. Deixa eu mandar um alô aqui pro meu querido William da Pan Tubarão. Ele tá pedindo aqui pra gente mandar um abraço pras meninas do financeiro que estão a todo vapor no planeta DJ. Você não colocou aqui os nomes das meninas. Na próxima vez, coloca o nome aí da equipe inteira e a gente manda um alô super especial pra vocês, tá bom? Deixa eu agradecer também aqui o ouvinte. Cadê ele, hein? Pra achar agora vai ser um sacrifício. Cadê? É o Rafael Roque. Curtindo o Planeta DJ pela Jovem Pan Blumenau. Ótima semana para todos. Parabéns pelo dia do radialista. Teve um outro ouvinte também aqui dando os parabéns pelo dia do radialista, mas eu não estou encontrando agora. Perdi, né, hoje, que é uma data tradicional histórica, né? 21 de setembro. 7 de novembro, que é a data oficial. Para você ver como nós somos importantes, né? Duas datas para comemorar. Gente, muito obrigado aí pela participação de todos vocês no nosso WhatsApp 11 99411 8221. Amanhã tem mais.

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0: Muito bem, Dua Lipa, aqui na programação da Jovem Pan, a número 1 do Brasil. A gente já volta, hein? Daqui a pouquinho tem uma clássica pra você. Fica aí. 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
1: Chegando uma clássica pra você, Goo Goo Dolls, Iris.
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e Greedy. Ela que está trabalhando aí no seu quarto álbum de estúdio, que vai suceder o So Close to What de 2025. Numa entrevista à Variety, ela até brincou com os fãs, né, reclamando de que ela está em todo lugar, menos em estúdio. Mas ela disse que sim, está trabalhando e duro na construção desse novo disco. Tamo de olho! Intervalo rápido aqui na programação da Jovem Pan, número 1 do Brasil. E daqui a pouquinho a gente volta

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22: Number 7, Bruno Mars.
19: Number
22: 6, Lola Young.
23: 'Cause I'm too messy, and then I'm just too empty.
19: Number
22: 5, Olivia Dean.
23: Don't be the man I need.
22: Number 4,
0: Ella Langley.
7: She's from Texas, I can tell by the way.
0: 3. Taylor Swift. 2. Benson Boone. Sabrina Carpenter.
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0: Sabrina Expresso, fechando aqui mais uma edição das 7 melhores da Pan. Ainda ouvimos o Benson Boone com Beautiful Things, Taylor Swift, Fate of Ophelia, Choosing Texas, da Ella Langley, Olivia Dean, Man I Need, Messi, Lola Young e Bruno Mars com I Just Might. Intervalo rapidinho e daqui a pouco tem a melhor da semana. Fica por aí.
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1: De volta aqui na Pan, e a voz dessa moça, hein? Incrível. O nome dela é Sienna Spiro. A melhor da semana na Pan, Great Expectations.
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0: Essa música foi composta lá nos anos 80 por Gilberto Gil e Liminha. O Skank gravou sua versão 20 anos depois para a coletânea Radiola, lançada em 2004. Vamos fugir!
1: Uma banda de maçã, outra banda de reggae.
0: Vamos para o break, já voltamos, fica aí!
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19: Segunda-feira, o Otávio Elezado e me irrita de primeira.
20: Ai, ai.
19: Segunda-feira, os desatentos. perdem oportunidades. Esteja, não com cortisol no máximo, não sempre, mas esteja sempre atento, sabe? Ligado no movimento. Não perca as oportunidades pela sua inadequação. Fica a dica, Otávio.
3: Ainda bem que hoje é segunda, dia 21 de setembro, Dia Internacional da Paz, né?
19: É, no Dia da Paz a gente já começa assim.
3: Ainda bem que hoje é Dia da Paz. Não agredir. É Dia da Árvore também. Abrace uma árvore.
19: Eu amo abraçar. Eu abracei mês passado, na Itália mesmo. Oliveiras de mais de 500 anos. E juro pela minha vida, por tudo tem de mais sagrado, pensei em você. Em vocês, quando eu digo vocês, não estou me referindo somente ao Jorge, ao Rogerinho e ao Otávio. Vocês da audiência, pela minha vida, abracei a árvore, pensei, depois eu pensei no mundo todo também, mas eu pensei na gente, que todo mundo que ouve o programa, que Deus abençoasse a gente, toda a energia, a sabedoria, a resiliência daquela árvore nos acompanhasse. Enfim, já falei demais, né? Melhor eu tomar uns café, tomei lesada. 11 28 70 9750.

0: possível.
1: Você vai ficar lendo mensagem ou vai trabalhar?
2: Não, lendo história, calma, vamos lá, ó. A história diz aqui que é somente mulher. O Rafael mandou pra gente. Oi, missão, tudo bem com vocês? Ah, inclusive, antes de eu começar essa história aqui, já quero pedir pra você que tá nos ouvindo agora, mandar sua história em áudio no 11-2870-9750. Não esquece, pede seu conselho, manda sua história, seja ela engraçada ou seja um conselho que você está precisando, manda aqui no 11-2870-9750. Faça que nem o Rafael fez, ó. Oi, Missão Impossível. Adoro vocês. Sou o Rafael, tenho 43 anos e sou casado há 21 anos. Meu casamento é normal, com seus altos e baixos, como qualquer relacionamento. Nunca traí minha esposa e considero que temos uma relação saudável. Mas existe uma coisa em mim que comecei a perceber como um pouco diferente.
1: O quê?
2: E queria saber a opinião de vocês.
1: O quê?
2: Faço há anos massagem relaxante com uma massagista mulher. Corto meu cabelo com uma mulher. Frequento uma podóloga mulher. E até minhas tatuagens fiz e continuo fazendo com mulheres. Recentemente, eu descobri uma barbeira. E aí comecei a pensar, isso é normal? Não tenho nenhum problema em ser atendido por homens, mas, por algum motivo, acabo sempre escolhendo profissionais mulheres para essas coisas. Será que isso diz alguma coisa sobre mim? É apenas uma preferência, uma questão de confiança, ou estou viajando demais nessa análise? Quero saber a opinião de vocês. Vocês acham estranho um homem casado preferir mulheres para esse tipo de serviço ou isso é absolutamente normal? Beijo especial para você, Lígia.
1: Meu amor, eu acho que você deve estar com algum problema sim.
2: É.
1: Porque você nunca ia estar escrevendo isso aí. Entendeu? Ou você tá com desejo, ou você quer... De duas uma, você é gay ou você tá afim delas? Você quer virar mulher ou você tá afim de sair com outras mulheres? Sei lá, isso que você falou de, dependendo dos serviços, gostar de ser atendido por mulher por massagem é uma coisa. Meu marido também gosta, não gosta de massagem de homem. Eu já gosto só com homem. Mas cada um por um motivo. Ele pelo motivo que eu acho besta. Que fala, eu não quero um homem mexendo em mim, não. Eu quero alguém pra mexer como se fosse com um porrete. Sabe, eu gosto de força. Então eu prefiro massagista homem. Agora, se o problema é você tá sentindo isso, que tudo seu tem que ser mulher, você tá sentindo falta de mais mulher na sua vida? Você tá com desejo de mulher? Ou qual é a história? Só você vai poder saber. Se você precisa de terapia, de tratamento de choque, ou você não tem nada demais. Às vezes tem homem que não fica afim de mexer em nada com homem, que prefere mulher. Mulher é mais delicada, mais cheirosa, tem mais paciência. Além de mais florida. Eu, se fosse homem hétero, eu ia querer mulher fazendo tudo comigo, ué. Vai preferir o quê? Um marmanjo mexendo no seu dente ou um podólogo? Nem deve ter podólogo homem ainda, uai. Mas quer um podólogo homem mexendo no seu... Cala uma mulher linda passando um creminho no seu pé. A gente, quase todo mundo. Todas essas coisas que você falou aí, o Otávio provavelmente normal. Só a mulher que faz nele.
2: Sim.
1: Eu acho que você tá vendo problema onde não tem. Ou seja, você tá na sua cabeça tem alguma vontade não realizada. Assuma pra você mesmo o que você quer. É o que eu acho. Você não acha, Otávio?
2: Eu acho. Tem alguma coisinha aí que não foi contada aqui.
1: Que não bateu.

0: E se você tem uma história, já sabe, manda aqui pra gente. 11-2870-9750. Oi, pessoal do Missão, boa tarde. Lígia, eu sou muito sua fã e gostaria de não me identificar. Queria muito um conselho, daqueles que são como um verdadeiro tapa na cara. Tenho 39 anos, sou de Câncer e me envolvi com um homem casado durante 3 anos. Ele tem 40 anos e é de Leão. No começo, eu não sabia que ele era casado. Descobri depois de um tempo, mas mesmo assim permaneci com ele. Há uns 2 meses, ele pediu a separação para a mulher dele. Porém, há cerca de um mês, ele me pediu um tempo sem nos vermos, porque disse que precisava passar por esse processo sozinho. Ele fala que está com a cabeça cheia e que precisa ficar bem para então podermos ficar juntos. O problema, Lígia, é que ele vive nessa montanha russa de emoções e eu já não sei mais o que pensar. Não sei se espero ele se resolver e ficar bem ou se sigo em frente com a minha vida. O que, que você acha, Lígia? Me ajude, Castanha. Beijos e obrigado.
1: Adoro, Castanha Castanhola. Evil, evil, evil, é o Missão Impossível. Vou me transformar em leoa. Tudo que você faz, um dia volta pra você. Ai, no fundo, bem feito. E não adianta você virar e falar assim, ai, porque no começo, quando eu comecei a sair com ele, eu não sabia que ele era casado. Porque quando você soube? Você continuou por causa de quê? Alguém pôs uma arma na sua cabeça? É. Então você tava lá fazendo o que queria. Na verdade, sabe o que aconteceu? Ele vai ficar com a mulher, uai. Ele só não vai ficar mais com você. Ah, você acha que alguém fala que tá separando e pede pra você ficar longe da mulher? Eu estou me separando para ficar com o Otávio. Mas, Otávio, fica longe de mim enquanto eu estou me separando. Isso aí, nem pra boi dormir, é pro boi ficar com raiva de ouvir uma história manjado, dessa e eu até sair da boca do boi, até o boi ia falar. Ia falar, manjado. Ah, tá de brincadeira, querido. Entendeu? Então, amigo, isso aí é uma mentira das mais mal lavadas e você tá colhendo o que plantou. Não adianta não, meu filho. Plantou espinho, colhe a espinho. Não foi lá, meteu o dedo? É difícil um cara largar a mulher dele, mesmo sendo um traste desse aí, pra poder ficar com o amante. Normalmente ele só aproveita mesmo e depois fica lá. E se é muito rico, ele mantém as duas, dá um dinheiro, a amante fica caladinha porque tá ganhando ali o negócio e pronto. Engraçado é a mulher se achar melhor do que a outra, ficar com raiva da outra e ainda acreditar num golpinho desse. Eu acho que você tá colhendo só o que você plantou, de sair com um cara casado. O cara não vai fazer nada e eu sou se você seguir a minha vida. E não faz isso mais. Descobriu que ele é casado, sai fora. Você já viu que o cara ainda é um mentiroso. O cara dorme, mente pra mulher que tá dormindo na casa, mãe de filho. Não vai mentir pra você? Menos boba, né? Não tenho dó.
0: E outra, difícil o cara que larga da esposa pra ficar com a amante.
1: Não, é quase impossível.
0: É, quase impossível. Então, minha amiga, você
1: era
0: amante.
1: O cara que larga da esposa pra ficar com a amante, sabe onde ele ia estar agora? Sentado na casa dela enquanto tá acontecendo a separação com ela já.
0: É,
1: esquece. Tá com a mulher, jamais. Então esquece, isso aí, esquece. Ele tá lá numa boa, nem separar vai. Nem brigou. No máximo é pra ter descoberto você, ele tá tentando limpar a barra pra ficar com ela numa boa. Acorda, gente. Tem dó. A pior mentira que a gente pode fazer é pra nós mesmos. 11-2870-9750, baby.

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1: Adoro sushi. Tu gosta, Lívia?
2: Amo.
1: Eu também.
2: Qual que é seu favorito? Atum?
1: Atum. Nossa, atum pra mim.
2: Eu mais gosto também.
1: Meu Deus. Boa tarde, Lígia e Otávio. Meu nome é Edu, tenho 35 anos e falo do litoral de São Paulo. Gostaria de contar uma situação que vivi para saber a opinião de vocês. Eu trabalhava em um restaurante japonês.
2: Se oferecer um sushi, é. Xuxi. Coma meu sushi.
1: E acabei me apaixonando pela minha ex-patroa.
2: Eu me apaixonei pela pessoa errada. Ninguém sabe o quanto que eu estou sofrendo.
1: Acreditava que talvez um dia pudesse existir alguma chance entre nós. Porém, eu descobri que ela se envolvia com outros homens, mesmo sendo casada. Isso me abalou profundamente, porque os meus sentimentos eram muito fortes, e eu não era exclusividade. Em uma ocasião, ela chegou a flertar com outro funcionário na minha frente. Ela sabia que eu gostava dela, mais do que qualquer outra pessoa. Eu fazia de tudo para agradá-la, procurava ser o melhor funcionário possível e atender aos pedidos dela. Mas, mesmo assim, eu sentia que ela me esnobava. Será que em algum momento ela teve ciúmes ou percebeu os meus sentimentos? Desde então, eu tenho tentado lidar melhor com essas situações e até comecei a fazer terapia. Como vocês acham que eu posso superar essa garota e finalmente seguir em frente? Uma pena eu ter essa quedinha por japonesas. Um grande abraço para vocês e para toda a equipe do Missão Impossível. Edu.
2: Ei, Edu, um beijo. Otávio, primeira coisa que eu quero saber é a sua opinião.
1: Ah, poxa, ele tem 35 anos, tá? Trabalhava num restaurante japonês.
2: Se apaixonou pela
1: ex-patroa. E depois descobriu que ela traiu o marido dela. Olha que confusão. Olha que maluquice.
2: Gente. Se apaixonou pela mulher errada na hora que ela já descobriu que ela era errada. Tem nada. Vamos fazer
1: isso. Olha que maluco.
2: É um rodízio de sushi isso aí, entendeu?
1: É tão maluca essa história. Olha isso, Lígia. Que ele ficou bravo porque descobriu que ela era casada. Aí ele descobriu que ela dava moral pra um monte de cara e ficava com um monte de gente. E ele ficou triste com isso.
2: Uai, terapia, né, amigo? Tem dó. Você tá pegando problema de outro
1: tá
2: pra sofrer.
1: Louco,
2: tá,
1: bicho.
2: Eu vou agora sofrer pela minha vizinha, que não sei o quê. Nem a vizinha, né? Escolhe uma pessoa aí
1: pra
2: pensar.
1: Ele ficou triste porque ela não
2: porque
1: traía só com ele.
2: Outra pessoa foi traída.
1: Ele. Não, ele ficou triste porque ela não traía só com ele. Que ele
2: bem
1: queria
2: feito.
1: Que...
2: Meu, tudo que você faz um dia volta pra você. Você acha o quê, querido? Que você quem nasceu pra matriz nunca será filial. Você se deixou nesse lugar aí, ficou aí como uma filial, vários outros. Você virou uma franquia do japonês, entendeu? Você virou uma lujinha do japa aí, sushi de rodízio. E hoje era o seu dia. Já que você não quer ser um rodízio, você quer ser um omakase, sabe assim? Um omakase. Tirando a brincadeira, trazendo pra realidade, bem feito, amor. Pra todos, né? Dessas histórias envolvidos. Menos pra o ex-marido dela. Foi paquerar a mulher casada, foi paquerar a patroa.
1: Vamos se tratar, gente. Pelo amor de Deus, isso aí é maluquice. Isso aí é maluquice.
2: Namorado tenha namorado, vamos viver a vida normal. E sabe que uma pessoa trai ou que é tudo doido? Eu tomaria um ranço. Saber que uma pessoa casada tá dando mole pra mim, por exemplo, já é normal. Essa pessoa não é. Ou doido, ou é inconsequente,
1: cara,
2: ou não tem respeito.
1: Que loucura.
2: O povo começa a achar que o outro é especial ainda. Tipo, pessoa que não dá valor pro outro, não se respeita, se coloca nessa situação. Isso aí não é o último biscoito do pacote que você tem que achar que é o máximo. Já cai 20 degraus uma pessoa que é assim. Gente, compromissado que dá bola pros outros, já tem que estar num patamar meio meia boca, entendeu?
1: Não é, você já não pode nem considerar. Tem que ficar de olho até se for muito amigo, entendeu?
2: Não é fera na história, tem que ficar. Sempre fiquem de olho com essa história de amigo perto de namorado.
1: É.
2: Enfim, 11-2870-9750. E sempre se lembre do principal. Onde se ganha o pão...
1: Não se come a carne.
2: Pode confiar em mim. Mesmo
1: nem
2: que é um
1: sushi.
2: Saco depois, já imaginou? Você não quer mais comer o sushi no dia seguinte ficar olhando aquela mulher toda vez?
1: Não.
2: Você acha que ela ia te dar aumento depois? Se ela falasse, não, não valeu essa noite, foi muito ruim. Eu vou
1: vai meter o pé,
2: salário.
1: Vai te mandar embora.
2: Vai mandar embora. E ainda falar que foi assediado.

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1: Otávio.
2: Ah.
1: Eu chamei o Manolo aqui a pedido da sua esposa.
2: Lá vem.
1: Vamos falar de Upperman?
3: Entrega ele, Liz.
1: Eu tava cantando uma de Garanhão. O quê? Nós já estamos fazendo até cerâmica junta. Aí a gente foi homenagear os nossos maridos. O do Otávio era desse tamanho. Poxa, Otávio, eu não sabia que era assim, não. Eu via que você calçava 36, mas tudo bem. Falando de verdade... Eu tenho um fenômeno na minha casa.
3: Ah, é?
1: É, meu amor, por isso que eu tô há quase 20 anos junto. E o meu marido, não sei você, homem, ou você, que do seu macho em casa, a mulher que tá ouvindo, ou o boy que tá ouvindo, o macho em casa, que eu digo assim, se o boy de vocês tem alguma resistência pra qualquer coisa que a gente fale. O meu marido, brinco, vou falando as coisas, já acostumou. Então eu consigo falar tudo o que eu tenho vontade,
3: claro,
1: de qualquer
3: claro.
1: Maneira.
3: Isso é muito bacana.
1: E muitas das vezes o cara tá parando de te procurar pra ter relação íntima. E você vê, no primeiro momento, tem mulher que fica com medo. Ai, será que tá me traindo isso? Gente, eu acho isso tão anos 80. Tem muito mais motivos do que pra uma pessoa não querer ter uma relação com a gente hoje em dia, do que ela estar traindo. Hoje é muita informação, é muita confusão. As contas são muito mais difíceis pra pagar. Tem estímulos de outras áreas. Então presta atenção que às vezes o homem tá faltando com você, e com ele mesmo. Aí você vê que o cara não tá te namorando, mas ele também anda meio cabisbaixo. O negócio não tá muito bom.
2: Cheio de conta.
1: Não, e meio assim, mais bodeado em casa.
2: É.
1: Não tá falando tanto, que o cara não tá com a cara boa demais, não tá rindo mais, olhando meio pra baixo. Às vezes, eu tô falando pra você, homem que tá ouvindo, tome sua coragem sozinho. E você, parceiro de alguém, pode ajudar também. Às vezes o que precisa é um estímulo. Uma coisinha que vai mudar todo o organismo, desintoxicar tudo, regular a circulação e deixar o cara com pegada pra vida. O Upperman ganhou o nosso coração aqui. Porque ele faz isso tudo. Ele te deixa com pegada pra vida, ele deixa com pegada pra ter relação. 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
3: 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Isso pode comprometer a hora da intimidade,
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3: né?
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2: Já é natural o homem perder a vontade, né, conforme os anos vão passando, se tá muito tempo numa relação, ou se tá pegando uma certa idade, o homem já perder aquele desejo, aquele apetite
3: sim,
2: né, Manolo?
3: Já é natural, né? O corpo diminui a produção de testosterona gradativamente com o passar do tempo. Então é muito importante que o Upperman, ele estimula a produção de testosterona, que é muito interessante. 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
3: 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O que o Upperman faz? 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É um homem mais saudável. E se o homem tá mais saudável, ele tem uma atividade sexual com mais frequência, ele tem um fluxo de sangue melhor, ele tem mais energia, tem mais disposição, menos cansaço, menos fadiga. 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
2: Só falando da ansiedade, porque a ansiedade ela pega muito os homens, né?
3: Sim.
2: Porque às vezes o cara que é ansioso...
1: O Brasil é o país mais ansioso do mundo.
3: É verdade.
2: E o homem diz que quando ele é ansioso, ele vai pra um date, vai sair com a menina, diz que não funciona.
1: Quando não, gente, ansioso, de duas, né? Uma. O negócio não chega nem a acontecer.
2: É.
1: Ou aconteceu antes, sabe assim?
2: É. Sim.

0: É. 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
1: É, não, na verdade, esse mal começa, já termina, né, Lígia? 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O que, que o Up4Man faz? O Up4Man, ele tira essa ansiedade. 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
2: Mas não precisa também mais que 20, né?
1: É.
0: Não. Nossa, depende. Que vergonha! Olha lá, oi, Ginaldo. Já foi melhor, hein? Não falei que a mulher dele me ligou? Você fica achando que é mentira? Não, a menina tá. Se é uma menina de 20 anos, gente, que estuda medicina, tá fazendo até cerâmica, o cara tá fazendo o quê? Em casa?
1: Não tá comparecendo. Difícil, né?
0: A menina tá com tempo demais.
1: E não é por falta de Up4Man, hein? Não é por falta de Up4Man.
0: Nossa, Otávio, você tá na lama.
1: Ô, Lígia, eu posso assim, até eu tava entrando aqui no estúdio, eu encontrei um rapaz aqui que a gente fez preço de funcionário aqui pro pessoal.
0: Só faltava, não sei, isso, né? Numa missão.
1: 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Eu senti aumento de volume, olha que bacana.
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0: 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Uhum. Às vezes você fica achando que o seu negócio não tá bom, não. É igual a circulação indo, o teu osso fica de outro jeito. Ai, ai, olá lá! É, não ri não, que a sua mulher tá chorando. 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
2: Tá bom, com brinde. 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
0: Ah, o brinde é um brinde sexual, tá? 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
1: 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Essa Lígia. 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
2: Ó, au, au, au. Antes de encerrar, posso pedir um favor pro Manolo?
1: Claro.
2: Libera pra todo mundo essa promoção, sabe por quê? Lembra que você deu 1.000 pessoas?
1: 500, no... hoje eu consigo
2: não
1: fazer 500.
2: Não. Sabe por que eu vou pedir pra
0: não
2: tudo? Pra todo
0: é
2: mundo,
0: mil,
2: Manolo?
0: No mínimo.
2: Porque o pessoal, sabe onde o pessoal escuta muito missão?
1: Onde?
2: No Spotify também. Ah. Então, às vezes, não é no horário que tá passando aqui na rádio, a pessoa foi pra uma academia um pouco mais tarde, daí ela quer comprar o Up4Man, ela mandou mensagem
0: no
2: Instagram.
0: Nem tinha pensado,
2: teve várias pessoas que mandou mensagem no Instagram falando que ligou lá mais tarde e que não tinha mais a promoção. Então faz pra todo mundo hoje.
1: Tá, ó, vamos
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1: Mas é importante quem tá no rádio ligar agora, né, Lígia?
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2: tá.
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1: Tá na hora.
2: Oh, que programa,
1: na hora,
2: hein?
1: De encerrar. Tchau. Mas podem ficar tranquilos. Amanhã vamos voltar. Au! E manda seguir a gente, menino.
2: Bora, manda, não, segue peça. Lá. Não esquece, tá? @ Missão Impossível Jovem Pan, @ Lígia Mendes e @ Andrade.otavio.s. A semana tá só começando. Se você tem história boa, já sabe. Manda pra gente no 11-2870-9750. E aí a gente se despede, né, dessa segundona maravilhosa, no Dia Internacional da Paz e do Dia da Árvore. Não esqueça de beber água e aproveita também pra abraçar uma árvore.
1: E cuidado para não nascer um galho na sua cabeça. É. Para isso, escute os conselhos do Missão no 11-2870-9750.
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0: Será que o STF quer escolher o Senado que poderá julgá-lo em um futuro impeachment? No fim de semana, Gilmar Mendes sugeriu que magistrados que tentam engajar o TSE em discursos partidários deveriam ser afastados do cargo. Disse ainda que o STF continuará agindo como uma instância supervisora da Justiça Eleitoral e fará interferências sempre que considerar necessário. Mas necessário para quem? Cabe essa primeira pergunta. O recado parece dirigido a André Mendonça, a quem Gilmar já chamou na semana de pichuleco eleitoral, e também a Nunes Marques, respectivamente o vice-presidente e o presidente atuais do TSE. O Nunes Marques já demonstrou o tamanho da pressão. No julgamento do dia 15, declarou-se impedido e abandonou o plenário com tanta pressa que parecia até que o Uber dele estava chegando e ele tinha que sair correndo. O Mendonça, por sua vez, tem sido alvo de pressões de todos os tipos. No meio disso, o TSE acaba de suspender a campanha de um candidato da oposição ao Senado. Trata-se de Deltan Dallagnol. Ele continua candidato, mas não pode realizar atos de campanha. A defesa dele alega perseguição, cita decisões recentes do próprio tribunal não aplicadas no caso, segundo as quais suspender uma campanha na reta final da eleição pode produzir danos irreversíveis. Seria esse um efeito da pressão do STF sobre a Justiça Eleitoral? Não tem como saber, mas a pergunta é pertinente, porque diante da incapacidade demonstrada pelo Supremo de investigar os seus próprios integrantes, o Senado, que sairá destas urnas, será a única instituição capaz de processar ministros e levar adiante o impeachment deles. E mais, ao Senado do Brasil, isoladamente, cada episódio pode receber uma explicação, mas somados, tudo isso deve nos levar a uma pergunta só. Será que o STF, mais do que candidatos, está enxergando nesses senadores possíveis futuros julgadores deles mesmos? Essa pergunta é desconfortável e nós precisamos enfrentá-la. Nada no Brasil é tão ruim que não possa piorar. Eu sou André Marcília e o Pingos está no ar. Muito bem, aqui no estúdio, nosso querido Bruno Musa comigo. Boa noite, Musa.
1: Boa noite, Marcília. Boa noite a toda a nossa audiência. Uma ótima semana.
0: Muito bem. O Mota ainda não chegou. O Mota, ele está fazendo seu exercício físico. De vez em quando ele chega um pouco depois, porque ele está fazendo musculação. Então, ele está preparando bíceps para chegar aqui no programa fortalecido. E a gente tratou, né, ô Musa, desse caso do Deltan. Eu mencionei esse caso no editorial. E vale a gente trazer a notícia completa aqui do Estadão, de ontem, né, que diz que o TRE, apesar do TRE do Paraná tivesse liberado a candidatura do Deltan, ele agora, pelo TSE, fica impedido de usar recursos públicos e fazer campanha até julgamento do recurso dele. E é interessante isso, porque nós vamos, inclusive, ouvir aqui no programa, daqui a pouquinho vamos entrevistar o advogado do Deltan Dallagnol. E uma das alegações, como eu mencionei, é de que em agosto, salvo engano, a campanha do Garotinho, ela foi liberada, independente de estar também sob julgamento, porque o relator, que é o mesmo relator aqui do Deltan, desse mesmo caso do Deltan, esse relator entendeu que impedir a campanha de alguém na reta final seria um prejuízo irreversível. Mas um prejuízo irreversível em agosto para um candidato não é um prejuízo irreversível para outro candidato um mês depois? Quer dizer, esse tipo de incoerência faz com que, claro, essa pergunta que a gente aqui faz de se o TSE está, e o TSE, pressionado pelo STF, melhor dizendo, está enxergando os candidatos como competidores ou está enxergando os candidatos como possíveis, sobretudo os do Senado, possíveis julgadores desse STF que não permite se julgar pelos próprios pares.
1: É isso. Bom, o Brasil não cansa de gerar novas Fatos inéditos comprometedores, né? Veja só, eu escrevi a respeito desse tema e eu não sei se você chegou a perceber isso, mas olha só, Marcília, ao que eu pesquisei, o Deltan, com esse caso que aconteceu ontem, ele foi a primeira pessoa da história do Brasil que teve o registro de candidatura deferido, mas foi proibido de fazer campanha. O Lula, quando estava preso, podia.
0: Sim.
1: Ontem me mandaram uma foto de Londrina, obviamente. Ele é do o Deltan, tá como candidato do Senado, lá no Paraná. E na foto tinha propaganda eleitoral de André Vargas, que foi condenado e preso pela Lava Jato. Ou seja, não há uma regra estabelecida. O que pode? O que não pode? O que eu acho que a primeira pergunta que nós colocamos na tarja, quando estava dito o STF quer escolher o Senado que irá julgá-lo, é o que explica muito bem esse fato que eu acabei de mencionar aqui, que eu escrevi a respeito desse tema. Porque no fundo o que nós vemos é um mundo pendular que realmente, como Paulo Guedes lá atrás falava, está virando a direita. Se nós não tivéssemos passado pela pandemia, é bem provável que Lula não estaria agora como presidente do Brasil. Por uma série de fatores ali, mexeu no emocional das pessoas, etc e tal. Mas o mundo está mudando nos valores muito mais à direita em quase todos os países. E, consequentemente, o Senado é um deles. E o Senado é aquele que vota, eventualmente, o impeachment de alguns dos ministros. E se abre a porteira, não é simplesmente votar o impeachment. Aí ele terá que encarar, de fato, muitas arbitrariedades que foram realizadas ao longo desse tempo. Então eu acho que o Brasil passou muito do limite de estabelecer, de fato, uma regra. Porque hoje não tem.
0: Olha, quem quer. O Musa, e ainda tem aqui uma... Eu esqueci de mencionar esse fato no editorial, porque eu já estou cheio de papel aqui. Não estou com o meu computador e não consigo achar nenhum lugar para colocar o meu celular, então estou um pouco atrapalhado. Mas vou botar na boa, vou botar. Já
1: fiz isso.
0: Eu pedi um apoio aqui, mas a gente vai botar na caneca o apoio do meu celular. Maravilha. Mas eu lendo aqui o meu editorial, deixei de passar por um fato que estava aqui escrito por mim, mas eu não passei, mas eu vou passar agora, que é um levantamento da Gazeta do Povo, e que reforça isso tudo que a gente está dizendo, da possibilidade de uma politização do STF com receio do Senado. Por quê? Porque a Gazeta do Povo fez um levantamento dizendo que tem mais de 100 candidatos ao Senado, hoje, que estão dizendo que vão se eleger para impeachment ministro do STF.
1: Então, isso inclui reeleição... Eventual para reeleição e os novos, certo?
0: Sim, e inclui todo mundo que está se candidatando para o Senado. Então esse levantamento aponta, olha só, 106 candidatos ao Senado em todo o Brasil que são favoráveis ao impeachment de ministros do STF, sendo apenas 18 concorrentes que se manifestaram contra a abertura de processos no Senado. Ou seja, a gente tem uma esmagadora maioria dos próximos senadores, ganhe quem for, que vai para cima do STF, ou que está prometendo ir para cima do STF, claro, o STF passa a ter receio dessas pessoas, porque o Senado pode impeachment, é o único que pode impeachment ministros hoje. Chegou já aqui conosco, já terminou o seu fisiculturismo, nosso querido decano Roberto Mota. A gente falou, Mota, que você não tinha ainda entrado, você estava terminando o seu exercício de bíceps que você faz todas as tardes. Bem-vindo, boa noite, Mota.
2: Boa noite, Marcília, Bruno. Todos nós temos que fazer um exercício, mas é de paciência para aguentar o que acontece nesse Brasil, né? É curioso isso que está acontecendo agora. Integrantes, ministros da Suprema Corte, levantando a suspeita de que o TSE pode interferir com o processo eleitoral. Comentários desse tipo nunca foram feitos antes por ministros da Suprema Corte. E eles são curiosos, porque o TSE é chefiado por ministros da própria Suprema Corte. É claro, isso é uma imensa concentração de poder, mas jamais um ministro da Suprema Corte reclamou disso, né? Essas críticas de interferência no processo eleitoral já foram feitas antes, claro, por muitas pessoas, mas jamais por integrantes da própria Corte. É curioso que isso esteja acontecendo agora, não é, caro telespectador? caro ouvinte. O Brasil é um país muito curioso.
0: Muito bem, ô Mota, olha, e complementando essa informação inicial, só para você saber, o que eu mencionei essa matéria da Gazeta do Povo, então são 106 senadores que estão dizendo que vão promover impeachment. 18 dizem que não. O monitoramento da posição dos candidatos teve início em abril. Então, esse levantamento se iniciou em abril e foi até agora, para verificar a posição de cada um. Diz ainda a Gazeta que entrou em contato com os candidatos que não se manifestaram espontaneamente sobre o tema, inclusive. Quer dizer, não é só demonstração pública, eles foram bater na porta. E aí, qual é a sua sobre esse tema? Neste ano, cada estado brasileiro vai eleger 2 senadores, o que representa um total de 54 parlamentares eleitos com possibilidade de renovação de até 2/3 do Senado, como o Musa aqui comentou. E só para não perder o fio da meada, estávamos falando aqui do caso Deltan, e só para vocês entenderem, o Tribunal então Superior Eleitoral suspendeu no sábado a candidatura dele, sábado, dia 19, ao Senado. A candidatura não, a campanha, né? Está aqui no Estadão escrito a candidatura, mas está errado, é a campanha, não é? Ele continua candidato, né? É um erro aqui do Estadão. E ele está candidato ao Senado do Paraná. A decisão foi assinada pelo ministro Floriano de Azevedo Marques. Foi tomada em caráter liminar e ainda deve ser analisada pelo colegiado. O recurso que levou à suspensão foi apresentado pela coligação Paraná para Todos e da Federação Brasil da Esperança, que tem o PT e o PDT entre os seus membros, ou seja, o PT e o PDT foram quem os partidos que foram para cima da candidatura. O ministro entendeu que há indícios de que o TRE do Paraná tenha contrariado o entendimento do TSE ao manter a candidatura do Deltan. Na ocasião, o Tribunal do Paraná acolheu por 4-3 um recurso do candidato, permitindo então que ele registrasse a sua candidatura. E como a gente mencionou, né, aqui o próprio ministro diz, Floriano de Azevedo Marques determinou que o Deltan fique sem acesso ao uso de recursos públicos até que a liminar seja analisada. Ele também não pode exibir propaganda eleitoral no rádio e na televisão sem fazer atos de campanha. Aqui a decisão, para vocês terem uma ideia, uma aspas aqui da decisão do ministro diz, um candidato inelegível pode mudar, com os votos a ele dedicados, de forma irreversível, o resultado da eleição, pois seus eleitores terão sido impedidos de fazer outra combinação de voto a seu critério. Só que é o seguinte, ou seja, o que o ministro está dizendo é assim, se ele seguir fazendo campanha, etc., lá na frente pode ser irreversível se os votos que eram dele forem para ele, porque, digamos assim, terá jogado fora esses votos, né, se ele não for elegível depois. Tá, mas e se ele for? E se ele for? Aí terá se jogado fora a chance dele se mostrar, se expor, ter visibilidade. Isso também não é irreversível? Isso é irreversível. E se é irreversível dar errado, também é irreversível dar certo. Por que que a escolha, então, vai ser dar errado? Vai ser a inelegibilidade. A regra não é a inelegibilidade. E como eu mencionei, esse mesmo ministro, a própria campanha alegou isso, em agosto tinha decidido que na reta final você impedir alguém de fazer campanha pode gerar danos que não devem ser suportados pelo candidato. Ou seja, a gente está diante de um TSE que seja por interferência ou seja por desejo do STF de ir para cima, de intervir, receio de ser julgado pelos senadores da oposição, sei lá, pode ser isso, mas pode ser também porque é o seguinte, cada hora é de um jeito, o mesmo relator julga uma coisa no mês, no outro julga outra. Então, assim, a justiça brasileira, ela vive de incoerências insuportáveis. Cada um pensa o que quiser, cada juiz faz do seu próprio jeito, as coisas vão indo de qualquer forma. Então também aqui a gente não consegue sequer afirmar que existe uma intenção maliciosa, e não afirmaríamos jamais isso, porque a justiça brasileira também, vamos falar a verdade, é uma algazarra.
1: É uma algazarra, uma falta de segurança por completo. E vale lembrar que o Deltan já passou por algo parecido. Ele foi eleito e depois ele também foi... Não lembro qual foi o termo técnico, se ele foi cassado, se ele foi... Enfim, não é a primeira vez que essa perseguição acontece. E ele está liderando as pesquisas, né? Ele está liderando as pesquisas ao Senado no Paraná. Então, de fato, isso mostra que se esse mesmo juiz... Que me corrija se eu estiver falando besteira, mas salvo engano, o Estadão ou o próprio Globo noticiou, mostrando uma foto desse advogado que tinha jantado com o advogado do Vorcaro quando ele estava negociando a delação. Então, há uma proximidade ali que parece ser bastante, digamos, questionável. E aí acontecer isso do dia para a noite, quando ele vem em campanha, se aproxima a 10 dias, menos de 2 semanas do pleito, com uma real possibilidade de ser eleito, mais uma vez é uma grande insegurança que acontece. E fica claro, e eu volto na pergunta inicial, que eu acho que foi perfeita. O STF está querendo escolher o Senado que irá julgá-lo?
0: Isso daí, o Mota, aqui chamando você também para a briga, para o nosso convescote, é o seguinte, né? Esses ministros, eles precisam se explicar. Eles precisam se explicar melhor. Antes de chamar o Mota e de dizer o que eu ia dizer, eu quero dizer para vocês da TV aberta que vocês vão sair rapidamente para um intervalo comercial e daqui a pouco vocês voltam com a gente. Mas, Mota, o que eu estava querendo te chamar aqui para o papo é o seguinte, nós estamos... diante de uma justiça eleitoral e de um governo federal que passam o dia inteiro nos dizendo que há um problema imenso na interferência externa, o risco da interferência externa. Eu até ouvi um jornalista outro dia dizendo assim, olha, o Trump, que não venha com a sua interferência externa nas eleições brasileiras, porque o Lula vive dizendo isso, né? Olha, o Trump está preparando uma interferência e etc. Não se meta nas nossas eleições, já disse o Lula. Enfim, e aí essa jornalista falou assim, o Putin está de olho também nas eleições e se o Trump vier para cima do Brasil, o Putin também vai... agora virou uma briga internacional as eleições brasileiras. Então é o Trump contra o Putin. Só falta chamar também o Putin e o outro lá da China, o Xi Jinping. Só falta chamar o Xi Jong-un lá, enfim, uma trinca Kim de... Kim Jong-un, enfim, sei lá, como é que chama?
1: Kim Jong-un,
0: enfim. O ponto, meus caros, é que tirando essa fantasia da interferência externa, existe concretamente a possibilidade de uma interferência interna. E a gente não está falando de uma interferência necessariamente proposital, mas essa insegurança, como o Musa está mencionando aqui, é uma insegurança jurídica imensa, interfere. A justiça brasileira, ela não consegue nem ser séria e nem ser coerente.
2: É mais do que isso, né, Marcília? Não é interferência, é tutela. A gente sempre falou isso aqui. A atividade política no Brasil é totalmente tutelada. E as pessoas começam a acordar para isso. No Brasil, você não consegue ser candidato a nada se você não tiver a autorização de autoridades que não foram eleitas. Veja o paradoxo que está no centro da nossa democracia. Se você quiser ser candidato a alguma coisa, você precisa da autorização do Estado brasileiro. Veja o que está aí acontecendo agora com Deltan Dallagnol. Não é um problema pontual, isso é um problema estrutural, para usar uma frase que os marxistas amam. Se o Estado não gostar de você, você não vai ser candidato a nada, ponto. Mas espera aí, ser candidato a eleições, concorrer a eleições, é um dos direitos que estão no centro da democracia, não no Brasil. Porque se você é Deltan Dallagnol, se você é Jair Bolsonaro, se você é Pablo Marçal, se você é alguém que o Estado brasileiro decidiu que não pode concorrer, você não vai concorrer, e ponto final.
0: Daqui a pouco a gente, acredito eu, que vamos ter a entrevista do advogado do Deltan. Estou esperando aqui a confirmação, a gente está esperando ele entrar. E eu queria, antes disso, no entanto, também dizer que hoje o Mendonça, né, ele está preparando a sua defesa no STF. Também é outra coisa que hoje é o dia do Mendonça entregar a sua defesa. É o prazo para que ele entregue a sua resposta. Lembram-se das acusações que o Moraes fez contra o Mendonça, de abuso de autoridade, enfim, de um monte de coisas. E agora chega o momento do Mendonça apresentar sua defesa. Hoje é o último dia. O Mendonça, contam os bastidores, ele vai adotar um ar moderado. Eu creio até que o ar moderado que ele vai adotar é, inclusive, na gramática, porque o Mendonça certamente não vai cometer os mesmos erros de português que o Moraes cometeu ao apresentar a sua própria defesa no dia 14, um dia antes da sessão do dia 15. O Mendonça prepara a sua defesa para entregar hoje, e ao entregá-la, e esse é o ponto aqui que eu quero levar a discussão, ao entregar a defesa hoje, o Mendonça, ele vai pressionar o Fachin. Vai pressionar o Fachin. Por quê? Porque no momento em que o Mendonça entrega a defesa, está na mão do Fachin marcar a próxima sessão. A gente está aqui cantando a bola, e essa bola é, pode ter certeza disso, nós estamos aqui diante de um fato concreto. Vai para o ano que vem essa tal sessão conjunta do Moraes sobre o Mendonça, do Mendonça sobre o Moraes. O Moraes dizendo que o Mendonça cometeu crimes e o Mendonça dizendo que o Moraes cometeu crimes. Eles pediram, o Dino pediu 90 dias para avaliar esse troço, né? Pediu vista, ficou com esse troço parado na mão dele. E agora o Mendonça entregando a sua defesa, a pressão vai toda para o Dino e para o Fachin, né? Por quê? Porque se eles jogarem para o ano que vem, tem um problema técnico muito grande. Esses processos todos hoje estão na presidência, com o Fachin. Se no ano que vem, pelo rodízio natural que existe, o Moraes assumir esses processos, o Moraes vai assumir o inquérito das fake news, porque tudo foi pro Fachin. Tudo que estava com o Mendonça foi pro Fachin. Tudo que estava com o Moraes foi pro Fachin. Ou seja, hoje o Fachin está com o inquérito das fake news e com as investigações do Mendonça sobre tudo. Se isso não for devolvido pro Mendonça, ou não for marcada essa sessão antes do ano que vem, no ano que vem o Moraes vai assumir o inquérito sobre ele mesmo. O Moraes passará a um lugar que ainda não existia no Brasil e passará a existir, que é de se auto-investigar. Ele vai investigar ele próprio. Ele vai grampear o telefone dele, fazer busca e apreensão. Imagina só, chega o Moraes no escritório da mulher dele, sem avisar, e fala: mas o que você está fazendo aqui, Benzinho? Fala: não, é que eu estou fazendo uma busca e apreensão. Estou investigando a mim próprio, a mim mesmo. A mim próprio não existe. A mim mesmo. Né? Ou chega em casa e fala assim: estou vasculhando as gavetas. Por que que, amor, por que que está vasculhando as gavetas? Estou fazendo uma busca e apreensão contra mim. Quer dizer, a gente está nesse lugar do Brasil.
1: Estou vendo se eu fui infiel.
0: Estou vendo. Aí já não sei. Mas o ponto é que, para isso, para esse ridículo institucional ser evitado, nós precisamos que o Dino devolva logo essa vista, né, que ele pediu, e que o Fachin marque corajosamente essa sessão para logo, Musa. Senão, vai ficar demais o Moraes se auto-investigar no ano que vem.
1: A gente vai falar isso mais para frente, mas talvez isso aconteça antes do que a gente está esperando em 2027. Hein? Daqui a pouco a gente comenta a respeito disso. Mas me parece, Marcília, que isso expõe claramente, ou deixa explícito por completo, uma das falas do Gilmar Mendes durante aquele fatídico dia do julgamento. Quando foi isso? Terça-feira passada, né? Segunda?
0: Foi terça-feira. Parece passada. Que faz um século, né?
1: Verdade. Musa, faz uma semana.
0: Você me permite, eu estava no domingo, eu fiz uma live, né? E eu estava no domingo falando assim: vamos fazer os fatos da semana. E eu esqueci do julgamento, porque foi tanta coisa. Nossa, o julgamento parecia que fazia meses. Mas não, foi terça-feira.
1: E perceba como o Brasil está maluco, que se você esqueceu desse tema, que foi o tema que movimentou a semana, imagine quantas coisas vêm acontecendo no Brasil que uma crise vai suplantando a outra, né? Mas eu estava dizendo que A única coisa, talvez, de positivo, não é positivo, a única coisa que talvez dê para concordar um pouco com o que foi dito naquele fatídico dia, na terça-feira, foi quando Gilmar Mendes disse que tudo aquilo, a corte, se tornou política. Ele estava, obviamente, dizendo que não deveria ser. Mas isso deixa claro, explícito, como de fato tudo isso é político. Porque veja só, se o Moraes acaba assumindo toda essa relatoria novamente em 2027, deixa a pergunta no ar. Vocês acham que fará diferença se Lula estiver reeleito ou se Flávio Bolsonaro ganhar as eleições? O que isso numa corte séria deveria impactar a eleição do presidente A ou do presidente B? Absolutamente nada, não é mesmo? Mas no Brasil, eu deixo a resposta para vocês.
0: Ô Mota, eu deixo a resposta para você. E aí, qual a resposta você daria aí pro Musa?
2: Qual foi a pergunta mesmo?
0: Mota, assim a gente vai ter que...
1: A pergunta foi que se...
0: Não lembro a pergunta.
1: Não, que se... Eu falei que mudará por completo a situação se Alexandre de Moraes reassumir a relatoria do inquérito das fake news e outras em 2027 com Lula reeleito ou com Flávio Bolsonaro presidente.
2: É uma quantidade quase infinita de variáveis aí, né, Musa? Eu acho que a pergunta mais urgente é se a corte vai algum dia, em algum momento, entender que os seus membros também podem eventualmente fazer alguma coisa errada e quando isso acontecer, eles devem ser investigados e punidos por isso, né? Eu acho que se a gente não ultrapassar esse ponto, todo o resto fica sujeito a uma incerteza gigantesca. Eu acho que essa é uma razão pela qual o André Mendonça está sendo visto quase como um herói nesse momento, né? Mas ele é apenas um magistrado da Suprema Corte, que veja que novidade, está agindo como um magistrado. Porque no meio desse teatro do absurdo que a gente tenta comentar aqui todo dia, finalmente parece que aparece alguém cuja atuação corresponde ao perfil do cargo. Veja que coisa revolucionária, né? E isso torna o ministro Mendonça alvo de todo tipo de ataque, fora e dentro da própria corte. Então é um enredo digno do livro de Kafka. O ministro precisa preparar a defesa para se defender da acusação de ter cumprido com a sua obrigação. Olha, essa é uma acusação que só cai sobre homens justos.
0: Ô Mota, já que você falou em Kafka, aliás, era uma boa a gente explicar. Por que a gente fala tanto em Kafka? Tem uma deixa rápida que eu preciso dar para a TV aberta antes de te devolver, Mota. Porque vocês vão para um rápido intervalo, daqui a pouco vocês voltam conosco.
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1: Não dá para a gente fazer uma afirmação genérica. Há candidatos ao Senado que têm a coragem, o histórico e a firme determinação de, uma vez eleitos, aprovarem um ou vários impeachments. Mas eu acho que esse não é o caso da maioria.
2: Muito bem. Olha, senhores, e agora nós vamos... Eu estou aqui, vou apoiar na minha caneca, que não tem suporte aqui de celular, então vou apoiar na minha caneca o meu celular e dizer que nós vamos receber agora no Pingos o advogado Leandro Rosa, advogado do candidato Deltan Dallagnol do Partido Novo. Boa noite, Leandro. Seja bem-vindo ao Pingos.
3: Olá, boa noite. É um prazer estar aqui e poder falar um tanto com vocês.
2: Maravilha. Doutor, eu queria já começar fazendo a pergunta que me parece ser a mais intrigante, né? E quero que o senhor me diga se isso que eu direi está correto, porque nós ouvimos então dizer que esse mesmo relator que agora suspende a campanha, é bom que se diga, a campanha está suspensa, não a candidatura, até saiu em certa imprensa dizendo que seria a candidatura, mas a campanha do Deltan está suspensa. Mas, segundo o que me chegou, até em agosto, o Garotinho tinha uma mesma situação com esse mesmo relator e a sua campanha não foi suspensa, e o argumento seria o de que na reta final, esse mesmo relator teria dito isso, na reta final haveria um dano irreversível se a campanha dele fosse suspensa. É correto? É verdade isso? Como é que é possível um entendimento mudar de agosto para setembro ou de um candidato para outro, doutor?
3: Essa é uma das peculiaridades que esse caso nos apresenta, nos traz como surpresa. De fato, no caso que você mencionou a respeito do Garotinho, quando chegou esse caso recentemente ao ministro Floriano, ele disse que a campanha, se suspensa, traria prejuízos irreversíveis, que se eventualmente fosse empregado dinheiro público na campanha agora, seria para preservar o eleitorado de receber e ir recebendo informações e que, se houvesse alguma irregularidade, a prestação de contas poderia detectar e seria caminho de providências. No caso do Deltan, isso mudou. Foi dito que fazer campanha com dinheiro público agora seria prejudicial ao eleitorado e que

0: Doutor, e antes de passar aqui a bola aos meus colegas de bancada, só também para entender quais são os próximos passos disso. Então, agora, até que haja uma nova decisão, o Deltan não pode fazer campanha. Quando que seria essa nova decisão? Porque imagino agora que haverá um recurso para o colegiado. Essa decisão foi monocrática liminar. Então agora deveria, vai haver um pedido de reconsideração a esse ministro. Vocês vão levar o caso ao colegiado. Quanto tempo isso pode demorar? Pode ser que a campanha acabe, as eleições passem e não haja uma decisão?
1: É preciso compreender exatamente em que ponto nós estamos disso agora. O Tribunal Regional Eleitoral deferiu o registro de candidatura do Deltan e agora, exatamente agora, o processo permanece no Paraná porque há pendência de julgamento de recurso de um embargo de declaração que foi feito. Está marcado para quarta-feira. Mas, enquanto nós estamos falando agora, nós fomos surpreendidos esta manhã porque o ministro Floriano determinou e foi colocado hoje de manhã na pauta virtual extraordinária, que não tinha previsão, foi criada para se referendar ou não essa liminar. Por ora, a votação está em andamento, obviamente, o processo é sigiloso, mas já existem votos significativos em quantidade a favor do referendo. E, obviamente, também houve votos contra. Mas, neste momento, está sendo examinado, então, a validade desta liminar sob o ponto de vista do referendo. Se ela for confirmada, nós sim vamos buscar daí o caminho de recorrer contra esta decisão, além, é claro, de apresentar a defesa no processo, que é um processo provisório, cautelar.
0: Doutor, vou passar aqui ao meu colega de bancada, o querido Bruno Musa. Musa.
2: Doutor, muito boa tarde. Obrigado mais uma vez aí pelo seu tempo. Veja, ontem eu tomei o cuidado de trocar uma mensagem ali com o Deltan depois que saiu, para eu entender de fato o que tinha acontecido, porque eu fiquei realmente no imbróglio. E agora, às 4h36 da tarde, saiu uma matéria falando: TSE forma a maioria para manter suspensão da campanha de Deltan Dallagnol ao Senado. E de fato, como o senhor muito bem colocou, ela foi deferida. Ao que me consta, ele foi o primeiro caso na história que teve a campanha deferida, mas teve essa violação do direito de fazer campanha e tudo mais. Como que, em que pé de fato nós estamos? Há uma possibilidade real dele se tornar inelegível? Claro que, em meio a esse imbróglio jurídico, que nada sabemos, tudo é possível, mas vocês trabalham com essa possibilidade?
1: Olha, eu trabalho há muito tempo na justiça perante a justiça eleitoral, há mais de 25 anos, e confio bastante na seriedade da justiça eleitoral. Então, nós estamos trabalhando para mostrar a realidade, que hoje está bastante turva, isso é um fato. Esta liminar hoje está em votação, o placar por hora é pelo referendo, embora esteja em segredo de justiça, e nós estamos no único caso que eu conheço na história onde o candidato está com um registro de candidatura concedido, porém por uma liminar provisória, portanto, impedido de fazer campanha. Deltan hoje é candidato. Se alguém consultar o sistema público do DivulgaCand, que é o sistema informatizado, vai ver que ele está lá com a candidatura deferida. Apesar disso, neste momento, existe uma campanha no ar da Federação do Partido dos Trabalhadores aqui no Paraná, incentivando o povo a andar pelas ruas e, quando vê publicação, banner, faixa do Deltan, comunicar à Justiça Eleitoral para tirar até o material de campanha antigo do Deltan das ruas. Então, ele é candidato, deferido, mas não pode receber recursos públicos, não pode usar o horário eleitoral gratuito e, além disso, não pode participar pessoalmente de nenhum ato de campanha. Portanto, não pode pedir voto na internet, por exemplo, ou na rua, em um debate.
0: Doutor, isso, e também, enfim, só trazendo essa informação que o Musa menciona, então, aqui eu estou até abrindo o site do UOL, o TSE forma maioria para manter a suspensão de campanha do Deltan no Paraná. O TSE formou maioria e a candidatura se mantém, segundo aqui o site, mas com restrições de campanha. Com isso, a validação pela maioria determina que haja uma

0: suspensão imediata desses atos de campanha. A medida impede o candidato de pedir votos, como a gente já mencionou, o senhor também, participar de debates, veicular propaganda no rádio e na televisão, além de restringir o uso de recursos públicos. Três ministros votaram a favor da decisão de Floriano Marques. Faltam os votos do presidente da corte, o Cássio Nunes Marques, e dos ministros André Mendonça e Sebastião Reis. O relator entendeu que há fortes indícios de que o TRE do Paraná tenha contrariado o entendimento do TSE ao manter a candidatura, que já era a decisão liminar, né? Ela já ia nesse sentido. O senhor, diante dessa agora, dessa nova realidade, o Deltan, ele já tomou alguma providência prática nesse sentido de deixar de fazer alguma coisa ou suspender algum ato de campanha que estava em curso, impulsionamento de rede social, enfim, qual é a dinâmica, a operação que está em curso ou que já estava em curso em razão dessa proibição? E a partir dessa maioria formada, qual o próximo passo, doutor?
1: Veja, o Deltan é um cidadão cumpridor da lei. O que ele fez assim que foi notificado foi dar cumprimento imediato. Então, os compromissos de agenda que ele tinha foram informados de que não seriam mais possíveis de serem executados. Impulsionamento de propaganda já parou de ser feito. E, a partir daí, efetivamente, tudo foi sendo desativado. Já começaram a se fazer rompimentos dos contratos através dos termos aditivos com essa nova realidade. E, por hora, nós estamos construindo os argumentos de defesa para apresentar ao plenário. Porque o que o plenário está trabalhando hoje é só com a versão do PT de que Deltan foi declarado inelegível, que contradiz exatamente todo o trabalho que foi demonstrado no Tribunal Regional Eleitoral. O Tribunal Regional Eleitoral, examinando todo o conteúdo dos autos, com mais de 15 mil páginas, entendeu que o Deltan nunca foi declarado inelegível. Havia um exame em perspectiva de vários processos administrativos, 15, dado a quantidade e o conteúdo daqueles processos, o TSE, para a eleição de 2022, estimou que havia risco de ele se tornar inelegível e, por isso, se exonerou e declarou fraude, o ato de exoneração. Por isso, foi julgado indeferido o registro dele. Mas esse tipo de ação, o registro de candidatura, não gera ineligibilidade, não declara ineligibilidade. E nada mais foi dito. O TRE do Paraná acatou exatamente isso. A posição de que, com um conjunto de documentos que está nos autos, vê-se com clareza que o Deltan não foi declarado inelegível e não foi, mesmo depois de passados todos esses anos, de modo tal que aquela situação de fato julgada no passado pelo TSE não condiz com a realidade e por isso concedeu o registro de candidatura. É isso que agora, em sede de defesa e nos recursos que pretendemos apresentar, nós vamos demonstrar ao TSE com a maior agilidade possível para que o Deltan volte a fazer campanha nas ruas. Aliás, interessante esclarecer que o Deltan está proibido de fazer atos de campanha, mas como ele continua candidato, tem sido muito bonito ver que a população tem se mobilizado e vários simpatizantes, várias campanhas têm, por iniciativa própria, impulsionado a campanha do Deltan nas ruas.
0: A gente falou até da maioria de 4 a 0, mas na verdade, até mais atualizado, é de 5 a 1. O placar está em 5 a 1, porque além do relator, o Floriano de Azevedo Marques, votaram pela manutenção da liminar, está informando aqui o Globo, Dias Toffoli, Estela Aranha, Ricardo Vilas Cueva e Sebastião Reis. O Mendonça voltou para derrubar e com isso o placar está em 5 a 1, falta ainda o Cássio Nunes. Roberto Mota.
2: Boa noite, eu sou leigo, então eu peço desculpas pelo amadorismo da minha pergunta, mas a gente tem dificuldade enorme de entender isso, né? Porque o Deltan, primeiro, perdeu o mandato com uma argumentação de que ele teria pedido exoneração, porque ele poderia, no futuro, vir a ser alvo de uma punição disciplinar. Que isso, em si, já é um argumento, para mim, que sou engenheiro, completamente bizarro, não faz sentido nenhum. Mas tudo bem. Aí, agora, ele sofre essa decisão. Acho que sofrer é o verbo adequado aqui no caso, né? Ele sofre essa decisão vinda do Tribunal Superior Eleitoral, embora o Tribunal Regional Eleitoral tenha tomado uma decisão que conflita com essa. E a gente fica se perguntando, o Tribunal Superior Eleitoral não tem acesso às decisões do Tribunal Regional Eleitoral? Essas decisões são secretas, são lacradas? Eles não poderiam ter dado uma lida na argumentação do TRE antes de dar essa liminar? Por que que eu estou fazendo essa pergunta dessa forma? Porque, para muita gente, parece que o Deltan é vítima de uma perseguição de caráter político que está sendo aplicada a todo mundo que teve alguma coisa a ver com a Lava Jato. E provavelmente existe um medo enorme em relação à eleição do Deltan, porque eu já andei com o Deltan na rua. A gente não consegue dar dois passos e alguém para falar com o Deltan. O Deltan talvez seja, assim, hoje, a encarnação da esperança que o brasileiro já teve um dia de que o Brasil se torne um país decente. Então, existe, nós podemos ter esperança de que argumentos jurídicos vão reverter essa situação do Deltan?
1: Sua leitura é bastante coincidente com a realidade que a gente está se enfrentando agora. Na verdade, tudo que a gente aprendeu dos bancos escolares parece que agora não faz sentido. Veja que a gente foi intimado da decisão a respeito da sessão extraordinária que está votando o referendo, logo no princípio da manhã foi colocado lá no processo. Não obstante isso, ela teria começado já à meia-noite e não era de conhecimento das pessoas, então. Esse desenho todo parece mesmo um cenário inesperado, onde as regras jurídicas estão sendo relativizadas. Veja que o TSE, sim, consegue acessar aqui, o processo consegue ser examinado na sua inteireza, e era possível ver, por exemplo, que nós tivemos vários significativos pareceres de juristas renomados assentando que não há dúvida de que o Deltan é elegível para a eleição de 2026. Isso sem fazer nenhuma crítica ao julgamento que houve no TSE em 2022. O que ficou bem claro em todo o julgamento foi que o que aconteceu em 2022, o acórdão de 2023, serviu para aquela realidade. A realidade que eles estimaram no passado, hoje, pelo decurso do tempo, está materializada a demonstração de que não aconteceu. Que o Deltan, quando pediu para se exonerar, tinha um motivo para isso e era um exercício regular do direito dele, que enquanto membro do Ministério Público era proibido de trabalhar ou fazer parte de política. Então ele primeiro se exonerou para daí buscar um caminho político correspondente à ideologia que ele resolveu aderir e daí fazer a sua campanha. Então, hoje, tudo sinaliza que seria possível que a decisão não tivesse acontecido. Mas agora que aconteceu, cabe a nós, de maneira ordeira, revertê-la da melhor maneira possível e confiar nisso.
0: Doutor, muitíssimo obrigado, agradeço imensamente, seja sempre muito bem-vindo ao Pingos e boa sorte na sua empreitada a você e ao seu cliente daqui para frente.
1: Obrigado, eu estou sempre à disposição, foi um prazer falar com vocês.
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7: Eles avançando, dobrando a aposta, e a gente calado, inerte, aceitando. A gente, eu tô falando enquanto sociedade civil como um todo organizada, em que somos 213 milhões de desorganizados contra um grupelho de pequenos organizados entre si e avançando e aquecendo a água, e a gente vai aceitando. A questão é, até quando? Se permitirmos mais tarde acharmos que eles não dominarão absolutamente tudo, de novo, em 2022 muitos caíram, em 2026 de novo, aí é ingenuidade, né?
8: Olha só, e a gente tem agora uma breaking news. O Moraes acabou de se declarar impedido numa ação sobre visitas da sua esposa ao Senado. É a informação que aqui está sendo passada pelo UOL. A gente tem a decisão do Moraes, inclusive, se for possível em algum momento a gente jogar na tela, eu agradeço. O Moraes, ele se declara impedido nessa ação sobre visitas da sua esposa ao Senado. O ministro Alexandre de Moraes, do STF, declarou-se impedido em ação que pede acesso às visitas ao Senado realizadas por sua mulher, Viviane Barsi de Moraes, e também por Daniel Vorcaro, dono do Banco Master, e Lulinha, o filho do presidente Lula, Fábio Luiz Lula da Silva. Ele se baseou no artigo 144 do Código de Processo Civil. Já vou mostrar isso para você do que se refere. A ação, ela foi direcionada ao presidente do Senado, Davi Alcolumbre. Como é que isso aconteceu? O Guilherme Kilter, que é um vereador de Curitiba, do Partido Novo, ele tinha feito um pedido para o Senado, dizendo assim: quero saber quais são os acessos, dados de acesso que tem de visitas da Viviane Barsi, do Lulinha e do Vorcaro ao Senado. Muito bem, o que o Senado fez? Não fez. Como sempre, não fez. E aí, ele direcionou esse pedido para o STF. O STF recebeu e caiu por sorteio com quem? Adivinha? Com Moraes. E aí o Moraes, ele iria julgar se era possível ou não entregar dados de acesso da sua própria mulher ao Senado. Imagina só o Moraes avaliando se ele entrega ou não os dados de acesso da sua esposa. Vale dizer, inclusive, que o Moraes, quando houve aquela divulgação a respeito do contrato da esposa dele de 130 milhões, quando isso foi revelado na imprensa, o Moraes foi com unhas e dentes para cima, inclusive dos funcionários de instituições públicas que possivelmente tinham levado a público aquele documento. Então ele foi para cima de todo mundo. Imagina que tipo de isenção ele pode ter para entregar ou não dados de acesso ao Senado da sua própria mulher. Pois bem, a gente tem na tela já a decisão? Temos na tela, maravilha, essa é a nossa equipe super eficiente. Daniel já jogou aqui pra gente e o despacho diz o seguinte, acabou de sair, é breaking news. Diz o despacho: com fundamento no artigo 144, inciso 4 do CPC, declaro-me impedido de atuar no presente feito. Remetam-se os autos à presidência desta corte para redistribuição nos termos regimentais. Portanto, isso vai ser entregue, embora esteja ali dia hoje é dia 21? É 21? Hoje é 21. Hoje é 21. Então está ali, dia 21 de setembro, o ministro Moraes assinando. Aqui ele escreveu pouco, né? Então não deu para errar. Mas, de qualquer maneira, tá, o português está corretinho. De qualquer forma, a gente precisa mostrar para vocês, porque, a meu ver, tem um equívoco sim, mas é um equívoco jurídico. O que, que diz o artigo 144 do Código de Processo Civil? Diz o seguinte, estou lendo o artigo, tá? Pode deixar até a decisão? E eu vou mencionar o artigo. O artigo 144 diz assim: há impedimento do juiz, sendo-lhe vedado exercer suas funções do processo, e aí eu vou para o inciso 4, que é mencionado na decisão. O quarto diz: quando for parte no processo, ele próprio, seu cônjuge ou companheiro, ou parente consanguíneo ou afim em linha direta ou colateral até o terceiro grau. Só que aqui o Moraes erra, não no português, mas erra no direito. Sabe por quê? Porque a mulher dele não é parte. Ela não é parte. Nós não estamos falando aqui de partes do processo. A mulher dele é objeto. É objeto do pedido. Então vai lá o vereador, o Guilherme Kilter, e faz o seguinte pedido. Estou pedindo ao Senado, então o Senado é parte, e eu, Guilherme Kilter, também sou parte. Essas são as partes. Estou pedindo ao Senado que entregue os dados. Que dados? Da mulher do Moraes, de acesso à Casa Alta, como dizia-se antigamente a respeito do Senado. Portanto, ele não é parte, nem o Moraes é parte, nem a mulher dele é parte. Está errado esse enquadramento desse artigo do Moraes. Qual é o enquadramento correto? Se o Moraes quisesse ser preciso, que ele tem uma certa dificuldade, ser preciso juridicamente, ele deveria dizer que ele estaria impedido em razão do fato de que ele, Moraes, tem interesse na causa, o que também é motivo de impedimento. Ou seja, se eu sou um ministro do STF e vou julgar uma causa que tem por objeto a minha própria mulher, claro que eu tenho interesse nessa causa, no resultado do julgamento. Portanto, eu não posso julgar. Então, aqui a gente está tratando de um impedimento que não tem a ver com parte. Ela não é parte, ela é objeto do processo. Está errado, mas está certo. Ou seja, ele acerta ao sair, mas ele erra ao enquadrar o artigo certo para a sua saída, para o seu impedimento. Eu gostaria, inclusive, de que o Moraes usasse, seja esse, pode usar o enquadramento errado mesmo, não tem problema, Moraes, mas faça isso sempre. Faça isso em todos os casos. Não use o impedimento nesse caso e não nos demais. A gente está aguardando ainda o ministro Moraes se declarar impedido no julgamento das, entre aspas, acusações que o Mendonça está fazendo sobre ele. No dia 15, naquela terça-feira, quando houve a sessão se o Moraes iria ou não ser investigado, sabe quem não se declarou impedido? O Moraes. Ou seja, pode acontecer, quando essa sessão for marcada novamente, do Moraes querer participar do julgamento sobre se ele vai ser ou não investigado. Então, essa rapidez que o Moraes teve, porque foi agora essa distribuição, a rapidez que o Moraes teve em relação a esse caso para se declarar impedido, eu quero ver também nos demais, inclusive nesse, ou sobretudo nesse, do dia 15, que nós não tivemos o ministro Moraes se declarando impedido. E não tivemos, muito provavelmente, porque o Moraes conta com a possibilidade de usar o seu voto em última necessidade. Né? Sabe, quebre o vidro em caso de emergência, já viu? Num corredor, pegar o martelo e quebre o vidro em caso de emergência. Talvez o Moraes ache que o voto dele num caso de emergência pode formar a maioria para que ele não seja investigado. Se o Moraes sabe que existe um impedimento, se o Moraes sabe as regras processuais, eu imagino que sim, use-as também naquele caso, não só nesse, Musa.
7: De novo, nada tem uma regra, nada tem um racional por trás. Isso se tornaria muito óbvio. Veja, imagina, volta. Eu anotei aqui no começo, você lembra quando você falou sobre auto-investigar possivelmente em 2027, se ele reassumisse o processo, a relatoria? Lembra quando você comentou isso?
8: Sim, sim.
7: E eu falei no meu comentário a respeito de talvez não tivéssemos que esperar para 2027. Era justamente porque nós íamos comentar a respeito disso. Mas não tinha saído essa decisão.
8: Isso.
7: Que a gente encaminhou agora aqui. Ou seja, se ele não se assumisse suspeito ou seja lá o que for para ser o relator dessa causa, ele já se auto-investigaria agora. Porque ele estaria investigando a sua esposa, E vale lembrar que a sua esposa, Viviane Barsi de Moraes, é a que tem um contrato que ela mesma assumiu de alguns bons milhões, 131 milhões, um dos contratos do escritório dela com o Daniel Vorcaro, em que o próprio Alexandre de Moraes assumiu também, ou melhor, o escritório dela assumiu que o Alexandre de Moraes editou aquele contrato. Então, qual seria a diferença entre se auto-investigar lá em 2027 ou se auto-investigar agora? É. Para mim é exatamente a mesma coisa.
8: Se ele pode investigar a ele próprio, por que não pode investigar a mulher?
7: Sendo que ele editou o contrato da mulher. Então, veja, e ele estava, segundo as imagens que nós vimos ao longo do final de semana pela Globo, ele saindo do avião, do jatinho particular de Daniel Vorcaro, ele e a esposa Viviane de Moraes. Então, é uma coisa que se mistura. Mas eu confesso que, dado tudo que nós estamos vendo de deterioração moral e institucional, dadas falas que configuram mentiras escrachadas ao longo dos últimos tempos que a gente tem visto de todas as instituições, pergunto aqui e devolvo a vocês. Você não se mostrou surpreso dele ter se declarado impedido?
8: Pô, você sabe que essa é uma boa pergunta mesmo. Essa é uma boa pergunta porque eu vou te dizer que não. E sabe por que não? Porque esse caso...
7: Estou curioso por quê.
8: Não importa muito. Talvez não tenha nada a ser verificado. Você entendeu?
7: Pode ser.
8: Então, quando não importa, eu uso a lei. Quando importa, quando me importa, né? Quando tem um interesse pessoal, aí pronto. Eu deixo a lei de lado. Quando não tem interesse pessoal, vale a lei. Então, é provável que não tenha esses dados de acesso, não mostrem nada demais. E é por isso que ele se declarou impedido. Interpreto eu, né? Posso estar errado.
7: Tomara, é uma linha.
8: Tomara que eu esteja. Quem sabe eu não estou maldando, como diziam os meus avós, maldando a vida alheia. Eu acredito que, diante da realidade que está posta, me parece totalmente incoerente ele não se declarar impedido para investigar ele próprio e se declarar impedido para investigar a mulher. Ué, se você pode investigar você, imagina a mulher. Pode investigar tudo. Tudo e todos, né? Agora, o ponto aqui é, será que no caso do dia 15, investigar a si próprio não é a questão, e sim votar para que não se possa investigar a si próprio? Me parece que essa é a conta do Moraes. A conta do Moraes naquele julgamento do dia 15 é: talvez o meu voto seja relevante para impedir que eu seja investigado, ou seja, uma conta aqui prática. Ele está na pragmática. Nesse caso, tanto faz. Até porque, enfim, talvez não tenha nada, ou apareça lá um dado que não é muito relevante. Então, eles vão usando a lei quando interessa ou quando não interessa, como uma peteca institucional. E queria passar a bola aqui para o Mota, mas só para complementar a informação, o Kilter, essa ação que chegou ao Moraes e que agora foi, ele se deu por impedido, essa foi um mandado de segurança que chegou ao STF na semana passada e o Moraes foi sorteado, como nós havíamos mencionado. No entanto, vale dizer que ele pediu 3 vezes, esse vereador de Curitiba, Guilherme Kilter, pediu 3 vezes ao Senado, estou lendo aqui a matéria da coluna Radar na Veja, 3 vezes ao Senado, com base na Lei de Acesso à Informação, a LAI, mas todas as 3 vezes o Senado negou as informações ao vereador. E sabe com base em qual argumento, Musa e Mota, que esses dados foram negados? Olha a justificativa do Senado, aspas, disse que os dados sobre o acesso de pessoas às dependências do Senado Federal consistem em informações de caráter pessoal. Então, tá aí. Se você acha que você o Brasil é para amadores, não é não. Ou seja, você ingressa, você é uma pessoa pública, você é filho do presidente, você é mulher do ministro, você é um advogado, você é uma pessoa pública. Você ingressa num prédio público e as informações de uma pessoa pública que ingressa num prédio público, segundo o Senado, é de caráter pessoal. Gostou da explicação, Mota?
9: É com a explicação compatível com tudo que está acontecendo, né? Eu realmente concordo com a sua visão sobre essa declaração de impedimento. Eu acho que ela significa, na melhor hipótese, muito pouco. Na pior hipótese, ela significa apenas um movimento tático. O que eu gostaria de ver mesmo é a anulação daqueles julgamentos, eu acho que foi mais de um, em que um magistrado que era a suposta vítima também participou do julgamento. No meu precário conhecimento jurídico, eu acho que isso é razão suficiente para que tudo isso seja anulado, porque todo mundo que tem uma noção de direito sabe que ninguém pode julgar a sua própria causa. A gente, às vezes, fica com esperança que essa decisão de hoje aí seja um passo naquela direção, mas é muito pouco provável.
8: Muito pouco provável, muito pouco provável. Olha, e a gente tem também aqui uma informação de que o Cássio Nunes, já que falamos nele, né, o Cássio Nunes, ele avalia votar no processo do Mendonça. Eu queria muito entender o que se passa na cabeça do Cássio Nunes. É difícil, hein, Musa? Porque... Então ele foi lá e falou assim, eu estou impedido para votar, essa informação é do Metrópolis, a coluna do Igor Gadelha diz, Nunes Marques tem dito a interlocutores, eu gosto dessa coisa de interlocutores, os ministros têm interlocutores, sempre tem um interlocutor falando por eles, né? É que nem os parça de jogador de futebol, que são aquelas pessoas que vivem em torno dos jogadores, não tem? O cara que é parça, não é assim que fala? Parça. Então o jogador viaja junto e vai para lá. As autoridades têm interlocutores, são os caras que vivem para lá, para cá e falam em nome deles na imprensa. O fato é que o Nunes Marques tem dito, segundo aqui o Metrópolis, a interlocutores, que seu impedimento em relação ao caso do Moraes não se aplica automaticamente ao do Mendonça. Portanto, eu queria muito entender essa lógica do Nunes Marques. Por quê? Porque ele disse que ele não pode ou não podia examinar o caso do Moraes porque ele era presidente do TSE. Uhum. Não é isso? Uhum. Eu acho que ele não deixou de ser. Deixou já?
10: Não.
8: Não deixou. E a menos que ele pretenda sair amanhã e analisar o caso do Mendonça, o que muda? Ele continua presidente do TSE? Se ele não pode analisar o Moraes, por que ele pode analisar o Mendonça? O Nunes Marques, ele está parecendo barata tonta nessa história. Então, ele não tem, não, eu não consigo mais ver lógica jurídica sequer no envelopamento que ele está dando a sair desse julgamento, entrar naquele, ficar aqui, ir para lá. Já não faz sentido mais os movimentos do Nunes Marques do ponto de vista jurídico. Isso é sério, né, Musa?
7: É muito sério, porque do Nunes Marques nós mencionamos até um tema no dia lá da votação, no dia lá da fatídica terça-feira, vamos chamar assim, em que ele se declarou impedido por ser presidente do TSE. Nós levantamos a possibilidade aqui, que de fato aconteceu logo depois, dos próprios advogados de Daniel Vorkaro, de pedir a soltura dele. E você teria até, você mencionou aqui, tecnicamente um amparo jurídico por isso. Porque se ele se declarou impedido, por ser presidente do TSE, de votar, de não votar naquela ocasião, como é que ele teria sido o voto que acabou sendo decisivo para a prisão de Daniel Vorkaro? Então, esse é um fato, as coisas começam a se confundir, o que mostra, além da insegurança jurídica, que há fatores por trás que talvez nós ainda não saibamos por conta disso tudo, o que coloca esse ponto de interrogação na figura de Nunes Marques. E uma outra figura, que não tem a ver agora aqui, mas em algum momento esse quebra-cabeças irá se juntar, que nós já mencionamos também aqui, Marcelo Mota, é a figura do Messias, né? Em que parece que todos eles estão com um pé em cada canoa. E, de fato, ora parece que está de um lado, ora parece que está de outro, e, de novo, em algum momento, essas curvas vão se juntar.
8: E muita gente tem falado, até mesmo, do Nunes Marques, porque o Nunes Marques, à frente do TSE, ele tem sido um bastião de resistência às possíveis interferências do STF.
7: Hoje tivemos outra.
8: Não é? Então, hoje tivemos outra. Então, assim, o Nunes Marques, aí algumas pessoas dizem, não, o ponto é o seguinte, ele está jogando com a situação, né? Então, ele, por exemplo, nesse caso do Moraes, ele saiu fora para que ele fosse poupado, e não porque ele foi pressionado, porque nós ouvimos de bastidores que o Nunes Marques saiu correndo do julgamento, saiu correndo, como eu mencionei, parecia que tinha chegado o Uber. Sabe quando você está naquele momento, já está um minuto para o cara ir embora, o relógio contando, e ele saiu fora. E aí muita gente fala, não, o Nunes Marques ele está sob pressão e por isso que ele deixou de participar do julgamento do Moraes. E outra ala diz assim, não, ele saiu de lá, né, porque ele quer preservar-se no TSE. Ele acha mais importante ele não se expor no julgamento do Moraes, preservar-se na presença do TSE, porque isso seria mais relevante até mesmo para extratos que são contrários a essa ala de ministros ligado ao Gilmar, Moraes, etc. Então, a possibilidade seria assim, a ala de ministros ligado ao Gilmar iria para cima do Nunes Marques se ele não saísse daquele julgamento. Então, ele saiu para ser poupado, e ao ser poupado, ele garante-se na presidência do TSE, isso para ele vale mais. E aí, tudo bem. Essas duas coisas podem estar acontecendo, tanto uma quanto outra. Mas é muito difícil entender o movimento do Nunes Marques, quando ele resolve, ou pensa, ou cogita votar para o caso Mendonça. Porque aí ele coloca o argumento jurídico de qualquer jeito, ele expõe, explicita que ele está jogando politicamente. Aí, se ele está jogando politicamente, é preciso que ele se faça compreender. Uma coisa boa nessa história toda é que a gente conseguiu separar o STF em gregos e troianos. Está muito claro quem é quem ali. Não há mais máscaras. Então, o Nunes Marques precisa também revelar qual é a sua mota.
9: Olha, eu não estou entendendo nada, Marcília. Eu não sei se alguma dessas explicações faz sentido. Porque quando ele se declara impedido, ele abre a porta para que as pessoas questionem a participação dele também em futuros julgamentos e até em julgamentos passados, né? As pessoas podem perguntar, mas se você está impedido agora, por que você não estava 2 dias atrás ou semana passada, quando você participou daquele julgamento importante? Ou por que você não estará impedido semana que vem? Agora, há quem veja essa situação do ponto de vista completamente oposto. O meu amigo Emerson Grigoletti elogiou a decisão do Cássio Nunes e disse que ele fez o que pelo menos 3 ou 4 outros ministros deveriam ter feito. Ele deu o exemplo. Isso aí ficou ali como uma mensagem para os outros. Então tá aí, eu não consigo decidir quem tem razão. Eu não sei se fazendo isso ele criou uma situação complicadíssima para ele e agora está arriscado a ter as suas ações questionadas, inclusive a presidência do TSE, ou se ele fez a coisa absolutamente certa e ficou registrado na história e foi uma vergonha que outros não tivessem feito também.
8: Aí eu vou então acrescentar, já que tá difícil a gente entender, tá difícil compreender esses manuseios desses temas todos, tem uma outra notícia aqui que saiu e que é relevante sobre o Nunes Marques, que é o seguinte, ó, deixa eu achar aqui, é do Metrópolis também, e o Metrópolis ele afirma que um arquivo enviado pela Polícia Federal aos ministros do STF revela contrato de advocacia de 427 milhões com a chamada Turma do KN. Turma do KN. Vocês já ouviram falar de Turma do KN? Eu nunca tinha ouvido falar. Turma do KN. Dizem aqui que seria Turma do Cássio Nunes. O valor seria pago, quem diz é o Metrópolis. O valor seria pago em caso de êxito nas ações de interesse do Daniel Vorcaro, em tribunais superiores que poderiam travar 8,5 bilhões de reais em precatórios. As mensagens mostram que KN, diz o Metrópolis, é uma menção ao ministro Cássio Nunes Marques. O documento, ele O documento e a troca de mensagens, eles estão no HD enviado pela Polícia Federal ao gabinete do ministro André Mendonça. E, bom, só para a gente resumir aqui, Musa, nós temos a seguinte situação diante de nós. Esse caso aqui é de 8,5 bilhões em precatórios. Né? Haveria um êxito de 427 milhões caso houvesse vitória desse escritório. Esse escritório estava ligado a uma advogada, essa advogada ela é mulher de um desembargador e esse desembargador é amigo do Nunes Marques. E aí aparece nessa troca de mensagens uma assessora dizendo o seguinte: olha, o ministro Cássio Nunes, ele quer ir para um hotel chique aqui de São Paulo, etc. Aí o Vorcaro responde: já está na minha conta, está pago, fique tranquilo. E aí a gente não sabe se essa é mesmo se é verdade, né? Olha só, uma assessora está aqui, o Metrópolis, dizendo: encaminha a Vorcar uma mensagem que atribui a esse desembargador. Ministro Cássio, aspas, me pediu para ver se vocês conseguem para ele uma tarifa promocional no hotel. Só uma diária, entrando sexta e saindo sábado. Recebi essa mensagem do desembargador. Ok para você? Aí o Vorcaro responde: pode botar na minha conta. Então, meus caros, a coisa fica um pouco mais complicada, porque, de novo, nós podemos estar diante de duas situações, né? Ou o ministro Nunes Marques está se sentindo pressionado por coisas como essas, não quer ser exposto por coisas como essas, e então ele está saindo fora de alguns votos, ou o ministro Nunes Marques está, isso é uma outra possibilidade, se tornando alvo dessa ala de ministros que, enfim, ligada ao Moraes, etc., no sentido de que nós estaríamos aqui com o Nunes Marques tentando ser descredibilizado no TSE para que essa ala de ministros do STF possa avançar na cadeira do Nunes Marques dentro do TSE. Então, essas são as duas coisas que nós precisamos pensar aqui. O que está acontecendo? O Nunes Marques está se sentindo pressionado por notícias como essas e saindo fora, porque essas notícias provavelmente vieram das investigações. Essas investigações hoje, a turma de ministros ligada ao Moraes tem o celular do Vorcaro inteiro. O Mendonça não tem, a ala de ministro ligada ao Moraes tem todos os dados, o Mendonça não tem, vocês já viram, a gente já falou disso aqui. E aí ele está se sentindo pressionado ou ele está, na verdade, sendo vítima de uma tentativa de descredibilização para que a sua cadeira no TSE seja vencida ou seja ocupada pelo STF por essa ala de ministros. O que você acha, Musa?
7: Tudo muito complexo ainda com o tanto de informação que nós temos, mas não é complexo de entender que as coisas começam a pipocar e as decisões de Nunes Marques vão sendo desenhadas ou talvez modeladas àquilo. Apenas um fato que a gente precisa lembrar que não mencionamos hoje, Marcília. Você lembra qual foi o fato que fez o Nunes Marques, logo no começo, de novo, repito, daquela fatídica terça-feira, anunciar que ele era suspeito ou impedido de votar? Lembra que no mesmo dia vazaram informações a respeito de conversas dele com o Vorcaro que envolveriam o filho dele supostamente em tendo recebido valores no escritório? Foi esse fato que acabou colocando ele logo no primeiro momento de se declarar impedido. Então parece que ele vai se modelando as conversas que vão se tornando públicas e aí sim ele vai adaptando o voto dele ou declarando impedido ou não em uma figura que ele se declara impedido, como foi o caso na terça-feira, ou que agora, supostamente, com o Mendonça, ele não se declararia impedido. Então, isso explicita claramente, e que cada um vá dormir depois com isso à noite, hoje, refletindo a respeito do tema. Será que de verdade os votos são técnicos? De novo, deixa a pergunta no ar, que talvez seja bastante clara a resposta para cada um. Mas internalize e interiorize com cada um de vocês.
8: Olha, essa eu vou responder. Se os votos são técnicos, eu te respondo que não. Né? Essa eu já, de saída, não são. não são e vou ousar dizer para você, Musa, que nunca foram. Eu acho que nós estamos diante não de um STF diferente. Eu fico aqui tentado, é muito tentador a gente dizer que o STF sempre foi uma maravilha, que o STF era um tribunal incrível, que estava tudo certinho. Aí, de repente, chegou o Vorcaro e desandou tudo. Meus amigos, não é assim que funciona, não é assim que funciona. O STF, né, parece que ele estava sempre ali na vitrine. Muitas autoridades, inclusive brasileiras, junto na vitrine, aguardando a chegada do Vorcaro. Quantos Vorcaros não apareceram antes e nós não soubemos? A diferença é que o Vorcaro talvez tenha ido longe demais e agora tudo está revelado. Talvez essa seja uma oportunidade diferente. A gente talvez esteja diante de algo que sempre aconteceu, mas agora a gente está vendo, pelo menos vimos. Sabe aquele marido que chega em casa? Eu não vou nem jogar isso pro Mota, que ele vai ficar bravo, que a gente, o Mota sempre pega esses temas e fala, eu não sei nada disso. Mas aquele marido que chega em casa e surpreende a esposa, tem o lado ruim e tem o lado bom. O lado ruim, é claro, você é um chifrudo. O lado bom é que você descobriu que você é um chifrudo e agora você pode, de repente, tomar uma atitude diante disso que seja renovadora, que possa eventualmente mudar alguma coisa na sua vida. Então, eu acho que a gente tem um STF que se revelou, mostrou que todos nós somos chifrudos, né? Estávamos sendo, de alguma forma, aí corneados. Por quê? Porque esses votos não vinham sendo técnicos há muito tempo. E para mim a prova disso é a seguinte: existe uma advocacia de lobby dentro do STF que não começou hoje. Não começou hoje. O Vorcaro, ele fez com tanta tranquilidade tudo o que ele fez, porque aquilo estava sempre, já existia uma linha de produção, aquilo estava prontinho, ele só foi caminhando na linha de produção que já existia, e já existia há muitas décadas. Se você olhar aí para essa advocacia que existe, uma certa advocacia que existe em Brasília, advocacia de lobby, ela existe há décadas. Como é que ela sempre existiu, então? O que que faziam esses advogados que orbitavam em torno do poder e vendiam, entre aspas, né? Enfim, diziam ter acesso a este ou aquele gabinete, não necessariamente para algo ilícito, mas para, enfim, dizer, olha, eu consigo audiência, eu consigo despacho, eu consigo ser ouvido, isso vai te diferenciar dos outros. Enfim, e isso era feito como? Em almoços, em jantares, etc. Então, nós sempre tivemos esse estado calamitoso, digamos assim, de coisas. A gente está vendo agora. Eu acho que essa é a grande diferença. Ô Mota, mas tirando essa parte aí, enfim, que obviamente não vamos aqui avançar na discussão sobre chifre, mas vamos avançar na discussão sobre o STF, sobre o fato de que nós temos o ministro Nunes Marques num momento em que ele precisa, ou que a gente precisa entender o que está acontecendo com ele. Ele está sendo protegendo a sua cadeira no TSE, ou ele está, na verdade, fazendo o que a ala de ministros ligada ao Moraes quer dele, né? Esse ponto não está claro. Eu acho que o Nunes Marques precisa vir a público e dizer qual é a dele.
9: Olha, Marcília, eu acho que aqui há várias coisas juntas. Eu acho que você usou uma analogia imperfeita, mas você tem razão quando pergunta se essas coisas já aconteciam há muito tempo e a gente simplesmente não sabia. Eu acho que isso vale para o Brasil de uma forma geral. Eu faço esse meia-culpa. Até muito pouco tempo atrás, eu não tinha a mínima ideia do que acontecia no Brasil. Eu acho que a maioria das pessoas está passando por esse processo de despertar, o que deixa todo mundo muito indignado. Nesse caso específico aqui, dessa história, desse novo, de repente, né, acordo, contrato, sei lá, combinação de 400 e tantos milhões, eu acho que aqui há várias coisas juntas, mas pelo menos duas a gente tem que sublinhar aqui. Primeiro, por que a Suprema Corte está julgando pagamento de precatórios de usinas de cana-de-açúcar? Eu queria que alguém me respondesse isso, porque isso não é função de Suprema Corte. A Suprema Corte tem que examinar um pequeno número de questões constitucionais com impacto geral. Não é função de Suprema Corte estar decidindo o pagamento de 8 bilhões e meio de precatórios. É lógico que isso não ia terminar numa coisa boa. A segunda questão aqui, mais uma vez, é a história de uma esposa de magistrado atuando em causas ligadas, mesmo indiretamente, ao trabalho do magistrado. Evidentemente, isso é um escândalo. Agora, pelo visto, isso é também uma coisa muito comum no sistema de justiça brasileiro. Se a mídia fizer uma investigação, quantos casos como esse vão ser descobertos? Do magistrado que tem a esposa ou um filho, que tem um escritório, que recebe, que faz contratos multimilionários para julgar causas com as quais o magistrado tem uma relação indireta. Quantos casos como esse vão aparecer? Agora, evidentemente, isso não é uma situação equivalente àquela que existe na Suprema Corte, né? Que teria levado o ministro, inclusive, a examinar contrato ou dar um tipo de consultoria imprópria em favor do banqueiro, segundo as evidências levantadas na investigação do ministro André Mendonça. Então, isso é uma situação complicada, que a cada dia fica mais complicada ainda, mas ela não está ficando assim por culpa dos cidadãos, dos eleitores, dos pagadores de impostos do Brasil. Ela está ficando assim por culpa do comportamento de pessoas que deveriam ser aquelas mais corretas, imparciais e injustas do país.
8: Mas é o seguinte, né, Mota? A gente está diante de uma Suprema Corte que se politizou totalmente. Então, é o seguinte, se a Suprema Corte virou política, é comum que as pessoas, ou é natural que as pessoas queiram saber de que lado está qual ministro. E aí, ô Nunes, você está do lado de cá ou você está do lado de lá? Né? Olha, a TV aberta vai nos deixar rapidamente para o intervalo comercial. Daqui a pouco vocês retornam conosco.
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2: Eu não viajei em jatinho de Vorcaro. Ele disse isso.
3: É um fato.
2: Então é um fato. Então nós estamos diante de um ministro que disse uma coisa que não é verdade. E aqui vamos para a lei. Se a gente for para 1079, artigo 39 da lei 1079/50, que é a lei de impeachment, diz lá no artigo 39 que é crime de responsabilidade de ministro não agir de acordo com a dignidade do seu cargo. Eu não sei se um ministro do STF não falar a verdade sobre determinado fato é o suficiente para você entender que isso é indigno do cargo. Então nós estamos diante de um ministro que não falou a verdade sobre essa questão do jatinho. Em nota do STF, ele usou, na ocasião, uma nota do STF, da instituição, para falar algo que não é verdade. Ô Mota.
4: Meus amigos, eu sinceramente acho que essa história do avião é uma coisa menor, né? Me parece que estão querendo caracterizar essa viagem de avião como sendo um aluguel de jatinho.

0: do Master, o envolvimento de um ministro, um suposto envolvimento com o Master, também acho isso uma coisa menor. Por que que eu estou dizendo isso? Porque diante dos inquéritos abertos de ofício, diante dos inquéritos que estão abertos há 7 anos, que são mantidos em sigilo, inquéritos nos quais a mesma pessoa é vítima, investigador, acusador, juiz, executor da sentença, esses são os verdadeiros escândalos. Me perdoem eu dizer isso, mas há pessoas, existem no Brasil hoje pessoas condenadas a dezenas de anos de prisão por terem se manifestado politicamente. Da mesma forma que durante décadas a turma da esquerda se manifestou e nada aconteceu com eles, esse é o maior escândalo de todos. O segundo maior escândalo de todos é que tudo isso foi feito em nome da democracia.
1: Olha, Mota, como eu mencionei, a versão do Moraes tinha sido a seguinte: em abril, dia 26, em abril desse ano, ele afirmou, aspas, "Jamais viajei em nenhum avião de Daniel Vorkaro ou em sua companhia e de Fabiano Zettel, a quem nem conheço." Então, agora nós temos um vídeo divulgado inicialmente pela Globo, desmentindo o ministro Moraes. Perto dos absurdos que nós estamos vivendo, isso pode ser, parecer até menor, mas diante da abstração que nós temos ou da dificuldade que nós temos de investigar esses fatos maiores que supostamente envolvem ou podem envolver o ministro Moraes, eu acho que nós temos aqui talvez algo concreto, né? Então, nós temos concretamente o ministro Moraes sendo desmentido, não falando a verdade. Isso vindo de um ministro sobre um cara que está preso, não é? Me parece ser bastante sério. Ou poderia ser sério, ou deveria ser levado a sério, ao menos pelo Senado, que é quem poderia usar esses fatos para tocar adiante um impeachment de ministro, o tal do impeachment que nunca sai. Mais de 100 pedidos que estão lá no Senado parados na gaveta do Alcolumbre. E para completar essa história, ainda tem a informação, estou aqui com a matéria da Jovem Pan, de que o ministro Moraes participou de uma programação de um grupo empresarial e foi fotografado à noite em confraternização no Palácio das Laranjeiras. Ou seja, o ministro Moraes participou de um evento de um grupo empresarial no Rio de Janeiro em 22 de agosto de 2025, que é o mesmo dia em que ele foi filmado ao lado da esposa desembarcando no aeroporto Santos Dumont desse jatinho, né, do Vorkaro. Ou seja, nesse mesmo dia ele participou de um evento de um grupo empresarial. E esse grupo empresarial, essa confraternização, que foi no Palácio das Laranjeiras, com mensagens mostrando que Vorkaro havia pedido prioridade ao voo da Barsi. Então, diz a matéria, naquele dia, Moraes estava entre os participantes desse evento, realizado num hotel em Copacabana, e a programação previa uma conferência de encerramento do ministro. A conferência era o Brasil de hoje e o Brasil do amanhã. À noite, o Moraes também apareceu entre os convidados de uma confraternização ligada ao encontro, também no Palácio das Laranjeiras. E as imagens ainda mostram o ministro na plateia, durante um momento em que o então governador do Rio de Janeiro, Cláudio Castro, cantava Evidências. Bom, são muitas as evidências, né?
2: São muitas as evidências. A música foi, parece que foi escolhida a dedo para isso, né? São muitas as evidências e isso fica muito claro. Agora eu volto à pergunta muito rápida, que é justamente o que a gente falou. Quem poderia punir tudo isso? Quem são as pessoas que decidirão? A gente tem muito bem separado na Constituição brasileira quem poderiam ser os freios e contrapesos disso tudo. Ou seja, o órgão que denuncia, quem acata essa denúncia ou rejeita, em caso de acatar, quem julga e quem poderia impedir ou tornar impedido os julgadores, caso

0: eles estivessem fazendo algo errado. Em uma fatídica, hoje eu estou para essa palavra, em uma fatídica noite de jantar, estavam quase todos em volta de uma mesma mesa.
1: Olha só, e a gente tem aqui também uma notícia da CNN que diz o seguinte, que o Congresso, ele tem, no meio dessa história toda, 84 propostas de reforma do judiciário, aonde? Aonde? Na gaveta. 84 propostas, PECs, propostas de emenda à Constituição, estão paradas. Dessas todas, 64 estão na Câmara dos Deputados e 20 no Senado. E agora, claro, o assunto volta à tona, ou seja, mais de 80 propostas de mudança da corte, do STF, estão andando para lá e para cá e para lá, sem nenhuma, enfim, sem que isso siga adiante. E também saiu no Globo, na coluna da Malu Gaspar, a informação de que o Lula agora está preocupado em fazer uma reforma do judiciário. Quer dizer, no meio dessa história toda, o Lula quer reformar o judiciário. Quando perguntado sobre isso, ele falou que não há, Mota, nada concreto. Não há nada concreto, mas ele quer reformar o judiciário.
2: Isso me parece aquela história de dizer que nós precisamos de uma nova Constituição. Nós estamos num tempo onde nós não conseguimos que os princípios básicos do direito sejam cumpridos. A gente não consegue que a Constituição seja cumprida, que artigos que estão escritos de forma claríssima, como por exemplo a imunidade parlamentar, a gente não consegue que eles sejam cumpridos. Nós estamos no momento em que as nossas cortes superiores inovam, inovam cada hora de uma forma diferente. E nós vamos fazer uma reforma do judiciário. Quem vai fazer essa reforma, companheiro? Não vai ser o eleitor, o pagador de impostos. Eu quero lembrar que na última reforma do judiciário, lá por volta de 2004, foi nessa reforma que criaram coisas como o Conselho Nacional de Justiça e o Conselho Nacional do Ministério Público, que muita gente chama de conselhos sovietes, porque eles estabeleceram um controle de mão de ferro em cima dos promotores, procuradores de justiça e de todos os magistrados do país. Todos os milhares de magistrados do país, de todas as cortes, inclusive tribunais superiores, estão sujeitos às determinações e aos a processos disciplinares do CNJ. Adivinhem qual é a única corte que não está sujeita a isso? Bom, se vocês adivinharam, vocês então já sabem se uma reforma do judiciário é ou não uma boa ideia.
1: Aí o problema não é ser uma boa ideia ou não ser uma boa ideia. É que não existe. O Lula, ele governou até agora, o governo Lula, ele foi resultado, até hoje, nesses últimos anos, da ausência de reforma do judiciário. Acho que, se o Lula quisesse fazer uma reforma do judiciário, a primeira coisa a ser reformada seria a impossibilidade de fazer esse 2-1 que o governo federal com o STF fez no Congresso. Hoje você tem um 2-1 dos três poderes, um 2-1, governo federal mais STF contra Congresso. É isso. Aliás, nem sei se 2-1 ou 3-0, porque você ainda tem a presidência do Senado e da Câmara também nesse consórcio estatal. Então, quer dizer, é mais ou menos o seguinte, né? O Lula quer reformar aquilo que lhe deu governabilidade até hoje. O governo Lula só foi até onde foi. Porque não houve reforma. O que a gente precisa reformar é impedir que o Lula faça com o governo dele o que fez até hoje, que é juntar-se nesse consórcio estatal com o STF. Então, esse negócio de reforma, fazer uma reforma do STF é bonito, é que nem eu vou desembarcar do Moraes, vou fazer uma reforma do Judiciário, enfim, aquela história. Eu vou lá e escuto, né, o passarinho cantar não sei onde, mas eu pio junto. Só que na prática isso não faz o mesmo, não faz o menor sentido. A gente tem um comercial agora? Comercial geral? Então vamos para um comercial geral. Na volta eu tenho uma novidade aqui, que é quais são os livros que cada presidenciável está lendo. Vou contar para vocês já já.
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16: Conhece?
17: Sim.
18: Livraço.
16: É. Livraço.
18: Do Nassim Taleb.
16: Exatamente. Do Nassim Taleb. Aqui diz o livro
17: de mercado.
16: Livro de mercado. O livro aborda, o resumo pelo menos está aqui: acontecimentos raros e imprevisíveis, capazes de provocar grandes impactos. Taleb questiona a ideia de que o passado é suficiente para antecipar o futuro e discute como eventos inesperados podem influenciar a economia, a sociedade e a vida cotidiana. O Renan Santos está lendo On the Road, do Pé na Estrada, né, do Kerouac. É um livro de... É um livro que, enfim, todo mundo já passou por ele, né, Mota?
18: É um livro datado, datado.
16: É um livro datado, exatamente.
18: Que você... Ele é bom quando você tem 16 anos, do 16 por 17, talvez ali tem uns 4 meses onde acho que cabe esse livro.
16: É.
18: Mas isso é só uma questão de gosto pessoal, né?
16: Claro, claro.
18: Tem nenhuma crítica.
16: Nenhuma crítica, até porque ler qualquer coisa, né, é bom. Ler é melhor do que não ler, seja o livro que for. E vamos, enfim, para o Lula. O Lula, o livro que ele disse estar lendo é Um Defeito de Cor, de Ana Maria Gonçalves. O romance acompanha uma mulher africana escravizada que vive no Brasil do século XIX. Já idosa, ela retorna à África e relembra a própria trajetória marcada pela escravidão, resistência e pela busca, etc., do filho. A obra é considerada uma das mais importantes da literatura moderna. Chegou a ser enredo da Portela em 2024. Enredo da Portela. Mota, você conhece esse livro?
18: Bom, eu sei de um enredo de escola de samba que não deu livro, mas deu problema, tá dando problema até hoje, né?
16: Deu defeito também, não é?
0: E dinheiro público.
16: Deu defeito que não é de cor. Eu queria até ver esse livro, Um Defeito de Cor, porque ele tem, salvo engano, muitas páginas, né? E eu não sei, eu tô aqui na minha memória, é por isso que eu tô querendo trazer essa informação melhor. Eu vou até buscar, mas eu me lembro que o Lula, quando ele esteve preso, ele também leu vários livros. E eu tenho, pelo menos na minha memória, que um desses seria ou Um Defeito de Cor. Então, não sei se ele está relendo ou se ele está tentando ainda ler o mesmo. Mas é uma boa dúvida. A gente tem que ter essa dúvida. Mas é um livro que eu me lembro que tem muitas páginas, uma coisa de quase 1000 páginas, salvo engano, a menos que eu esteja equivocado.
0: Teve época que ele disse também que ele se orgulhava de nunca ter lido um livro, né? Porque ele estava falando da história de vida dele e tal. Deve ter agora os dois, então.
16: É verdade. Agora, qual livro vocês recomendariam, seja para qual presidenciável fosse? Você tem alguma recomendação? Não é o nosso dia de recomendação, Mota, mas enfim, vale.
18: Você está me pegando de surpresa. Eu vou recomendar a Bíblia. Eu acho que a Bíblia é um livro importantíssimo do ponto de vista espiritual e do ponto de vista moral. Eu acho que alguns desses candidatos precisam recuperar o contato com a sua mortalidade. Alguns deles, né, parece às vezes que eles se acham acima do bem e do mal. Eles acham que eles pertencem a uma categoria diferente de ser humano, mas todos nós somos iguais diante de Deus. E eu acredito que um dia nós vamos prestar contas a Deus. E quanto maior o poder, as riquezas, o acesso a bens que nós tivemos nessa terra, maior vai ser a conta que nós vamos ter que prestar. Esse dia vai chegar para todo mundo. Então, quem sabe uma leitura da Bíblia não cai muito bem agora, faltando o quê? 15 dias para as eleições. Ainda é tempo, Deus tem paciência infinita. Ainda é tempo para alguns desses candidatos perceberem o caminho que tomar.
16: Olha, só para ficar claro aqui, Um Defeito de Cor tem 924 páginas, Musa. Talvez ele estivesse lendo desde aquela época.
0: É, e eu gostei muito da indicação do Mota pelos motivos que ele citou. Mas, em paralelo, talvez seja importante a gente citar algum livro, seja ele qual for, de português básico, para ter uma compreensão também do que se lê na Bíblia, né?
16: Com certeza, com certeza. Ó, e só para a gente não ficar aqui no vazio, é isso mesmo. Eu estou abrindo até a Carta Capital, para ninguém ter dúvida. E ela diz o seguinte: Lula, ele disse ter lido. Lula afirma, essa matéria é de 15/1/2020. Lula afirma ter lido mais de 40 livros na prisão. E um deles era Um Defeito de Cor. Então o Lula, ou ele está desde 2020 lendo o mesmo livro, porque tem 924 páginas.
0: E pode ser.
16: Pode ser, é grande, né? Dá trabalho. Ou ele está relendo, né?
0: Ou ele está faltando com a verdade.
16: Não, mas isso já.
0: A do Lula não, é verdade, isso não.
16: Olha só, vocês que nos ouvem pela rádio agora vão ficar não com a voz aqui dos brasileiros, mas com a voz do Brasil.
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19: Olá, boa noite.
20: Boa noite para você que nos acompanha em todo o país.
19: Segunda-feira, 21 de setembro de 2026.
20: Vamos aos destaques do dia.
19: Semana reúne ações contra o crime organizado no sistema prisional.
20: Uma das operações tem como alvo a identificação e a retirada de aparelhos celulares dos presídios. Thaís de Araújo.
21: As ações ainda incluem capacitações de policiais penais e treinamento para operar equipamentos de raio-x e scanners corporais.
19: Pix automático poderá ser utilizado em contas de salário.
20: Regra entra em vigor a partir de julho de 2027. E não é só isso. Luana Karen.
22: Entre as medidas de segurança está a que amplia de 30 para 80 dias o prazo que a vítima de um PIX fraudulento tem para recorrer ao banco e tomar as providências.
19: Inclusão é direito. Dia Nacional de Luta da Pessoa com Deficiência reforça a lei brasileira.
20: Estatuto destaca compromissos para a formulação de políticas de acessibilidade universais.
19: Quem explica é Isadora Nascimento, secretária dos Direitos da Pessoa com Deficiência.
23: É um documento extremamente completo, extremamente robusto, porque foi construído com a participação plena das pessoas com deficiência, né? Respeitando aí o lema do Nada Sobre Nós Sem Nós.
20: E hoje, na apresentação da Voz do Brasil, eu, Mariana Jungmann e Luciano Seixas.
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20: O Ministério da Justiça e Segurança Pública promove essa semana ações de enfrentamento ao crime organizado dentro do sistema prisional.
19: Um dos objetivos é impedir a entrada e o uso de materiais ilícitos e fortalecer o trabalho de inteligência e fiscalização.
20: As ações incluem operações de revista, uso de novas tecnologias, entrega de equipamentos e capacitação de policiais penais em diferentes estados.
21: O Ministério da Justiça e Segurança Pública realiza nesta semana uma série de operações e ações de capacitação para reforçar o combate ao crime organizado dentro do sistema prisional. Uma das principais iniciativas é a Operação MUT, que promove revistas estratégicas para localizar e retirar celulares e outros materiais ilícitos das unidades prisionais. Desde maio, as ações resultaram na revista de mais de 10 mil celas em 312 unidades. Ao todo, foram apreendidos 2.447 aparelhos celulares. Outra frente é a Operação Modo Avião, realizada nos estados do Rio de Janeiro, Rio Grande do Sul, Ceará e Paraíba. A ação utiliza equipamentos capazes de identificar sinais e dispositivos usados de forma irregular dentro das unidades prisionais. Os dados obtidos ajudam as equipes de inteligência a definir os locais que devem passar por revistas e outras ações. Também estão sendo entregues equipamentos para reforçar a segurança, como body scanners, georradares e kits de varredura. Os aparelhos ajudam, por exemplo, na inspeção corporal, na localização de alterações no solo e na identificação de dispositivos eletrônicos. As ações dessa semana ainda incluem capacitações de policiais penais e treinamento para operar equipamentos de raio-x e scanners corporais, inclusive com recursos de inteligência artificial para auxiliar na análise das imagens. Thaís de Araújo, para a Voz do Brasil.
19: E a Advocacia Geral da União renovou o pedido para que a plataforma Discord seja obrigada a adotar medidas efetivas para proteger crianças, adolescentes e mulheres no ambiente digital, de acordo com as exigências da legislação brasileira.
20: A AGU avaliou como insuficiente a proposta apresentada pela plataforma.
19: Em 25 de agosto, a AGU apresentou ação civil pública solicitando ao Discord a adoção de medidas de segurança, como reforço dos mecanismos de controle parental e a implantação de sistemas que consigam detectar e prevenir situações que representem riscos a crianças e adolescentes.
20: Também pediu a implementação de mecanismos de detecção, avaliação e moderação de conteúdos com práticas de maus tratos, violência, mutilação e crueldade contra animais.
19: Hoje, dia 21 de setembro, é celebrado o Dia Nacional de Luta da Pessoa com Deficiência.
20: A data marca a mobilização histórica pela garantia de direitos, acessibilidade e combate ao capacitismo na sociedade.
19: E você sabia que esses direitos estão previstos em lei?
20: São garantias que ajudam a promover mais autonomia, inclusão e oportunidades para que as pessoas com deficiência possam participar plenamente da sociedade.
19: E o que fazer caso esses direitos não sejam respeitados? É o que vamos ouvir agora na reportagem de Pablo Mundim.
1: Ir ao cinema, ler um cardápio ou simplesmente caminhar pela rua. Situações comuns do dia a dia, mas para quem tem deficiência visual, podem ser um desafio. Laíssa Cardoso, de 35 anos, conhece essa realidade de perto. A sua condição não impediu que ela se tornasse mestre em ciência política e analista judiciária, mas as barreiras ainda fazem parte da rotina.
2: A gente não está tão presente nos espaços quanto a gente poderia e quanto a gente deveria. E aí não é só uma questão de não ter rampa, de não ter piso tátil, mas é uma questão de as pessoas ainda estranharem o que é diferente delas.
1: A Lei Brasileira de Inclusão, conhecida como Estatuto da Pessoa com Deficiência, estabelece direitos para garantir a essas pessoas participação plena e igualdade de condições. A legislação prevê medidas de acessibilidade, como reserva de espaços livres e assentos adaptados. Também proíbe qualquer forma de discriminação, garante educação inclusiva em todos os níveis de ensino e atendimento integral e especializado pelo SUS. Caso não tenha seus direitos respeitados, o secretário nacional substituto dos direitos da pessoa com deficiência do Ministério dos Direitos Humanos, Alex Alverga, explica a quem o cidadão pode recorrer.
5: Caso isso tenha acontecido em relação à prestação de um serviço, uma instituição, o primeiro local é diretamente o local responsável por isso. No entanto, um conjunto de outras salvaguardas também são disponíveis. O serviço Disque 100, é um canal que recebe denúncias de violação de direitos humanos, 7 dias por semana, 24 horas. Evidentemente, também, a depender da situação, da gravidade, defensorias públicas, delegacias especializadas, órgãos de defesa do consumidor.
1: O Disque 100 também pode ser acessado pelo WhatsApp no número 61996110100. Vale lembrar que o serviço é gratuito e garante o sigilo das informações prestadas. Reportagem Pablo Mundim.
20: Pois é, de acordo com o último censo, o Brasil tem cerca de 14 milhões de pessoas com algum tipo de deficiência.
19: O número representa pouco mais de 7% do total da população.
20: E para falar sobre a Lei Brasileira de Inclusão, eu e o Nazi Brum conversamos com a Secretária Nacional dos Direitos da Pessoa com Deficiência, Isadora Nascimento, sobre as políticas públicas que têm sido desenvolvidas para o direito a todos. Acompanhe. Secretária Isadora Nascimento, bem-vinda à Voz do Brasil. Prazer ter a senhora conosco justamente nesse dia de luta da pessoa com deficiência, que eu gostaria que a senhora começasse falando então pra gente sobre capacitismo e como esse tipo de preconceito prejudica a vida das pessoas com deficiência.
7: Primeiramente, muito obrigada pelo convite. Sim, o capacitismo, ele é um conceito que eu costumo dizer que é muito completo e muito complexo, né? Porque ora, ele vem na perspectiva de se considerar a pessoa com deficiência como incapaz de trabalhar, de estudar, de ocupar espaços de tomada de decisão, de fazer atividades simples do dia a dia. Ora, também vem com essa perspectiva da supervalorização da deficiência. Então, considera aí que essa pessoa com deficiência, ela é um herói ou uma heroína, é um exemplo de superação apenas por existir com uma deficiência. Então, acaba colocando muitas vezes também essa pessoa com deficiência no lugar ali de anjo, de um ser quase que de outro mundo, né? Então,
20: já capacitismo denota a expectativa de que aquela pessoa não desse conta de fazer as coisas,
7: exato,
20: né?
7: Exato. Então, tem esse viés da incapacidade, muitas vezes, mas também esse viés aí dessa supervalorização por falta de entendimento, né, sobre o conceito real de deficiência.
24: Bom, secretária, aí a gente chega na importância de que quem tem algum tipo de deficiência tem acesso a oportunidades, né, de emprego, estudo, vida autônoma, e hoje existe um estatuto, um marco legal que busca garantir esses direitos. O que é que está previsto no Estatuto da Pessoa com Deficiência?
7: Bom, esse estatuto, também conhecido como Lei Brasileira de Inclusão, que está em vigor desde 2015, é um documento extremamente completo, extremamente robusto, porque foi construído com a participação plena das pessoas com deficiência, né? Respeitando aí o lema do Nada Sobre Nós Sem Nós. E é um estatuto que é baseado na Convenção da ONU dos Direitos das Pessoas com Deficiência e, no Brasil, tem status de emenda constitucional. Então, é um documento extremamente completo que vai prever aí direitos diversos, pensando em educação, saúde, trabalho, acessos diversos, né, em relação a questões de acessibilidade arquitetônica,
23: tecnológica, atitudinal, comunicacional, e é um documento aí que norteia essa construção do próprio país mesmo em relação a políticas públicas. Então, dele também nasce a Política Nacional dos Direitos da Pessoa com Deficiência, que é o Plano Novo Viver Sem Limite, que tem base, né, nessa Lei Brasileira de Inclusão, também na Convenção. E outros frutos vão surgindo a partir desse documento que é tão importante.
6: Pois é, eu ia justamente perguntar aí sobre o trabalho que o Ministério dos Direitos Humanos vem fazendo para garantir esses direitos que estão previstos no Estatuto. O Viver Sem Limites é um deles, né?
23: Exato. A Secretaria Nacional dos Direitos da Pessoa com Deficiência, vinculada ao Ministério dos Direitos Humanos e Cidadania, tem esse papel de ajudar, né, a fomentar aí a construção de políticas públicas para pessoas com deficiência em todo o território. Então, a gente, em diálogo também com outros ministérios, entendendo que a pauta da deficiência ela é transversal, então a gente dialoga com a cultura, com o esporte, com a saúde, com o trabalho, com assistência social, enfim, com as diversas áreas que as pessoas acessam, né, no seu cotidiano, para garantir também acessos para pessoas com deficiência. Então, o Viver Sem Limite ele é construído nessa perspectiva ampla, pensando em eixos. Então, também a gente tem essa divisão em quatro eixos: gestão inclusiva e participativa, enfrentamento à violência, acessibilidade e também promoção de direitos, entendendo aí que esses acessos eles precisam ser abrangentes e também precisam chegar nos territórios de forma ampla, né? Pensando às vezes naquele município que é pequenininho, lá na ponta, mas que também precisa ter uma estrutura de governança aí forte para a pessoa com deficiência.
24: Pois é, secretária, a senhora citou um ponto aí que a gente não pode deixar de falar, que são situações de abuso que pessoas com deficiência podem estar sujeitas. O Ministério tem canais para receber denúncias de maus tratos e violência?
23: Sim, o Ministério dos Direitos Humanos faz um trabalho muito importante de acolhimento e encaminhamento dessas denúncias, né, aos órgãos responsáveis, recebendo essas denúncias através do Disque 100, né, o Disque Direitos Humanos, e ali é dado o encaminhamento necessário aos diversos tipos de violações que chegam, né? Infelizmente, a gente tem violências aí que são patrimoniais, pensando em pessoas com deficiência, violências físicas, psicológicas, institucionais, né? O próprio capacitismo é uma forma de violências que origina aí diversas questões muito sérias, né, que precisam ser enfrentadas. Então a gente tenta, enquanto Ministério também, em articulação com outros órgãos de proteção, né? Então, Ministério Público, nos estados e nos municípios, também envolver os conselhos de direitos, né, que são muito importantes, para que a gente tenha também junto às defensorias, enfim, todos esses órgãos de acolhimento, de proteção, que possam trabalhar juntos para receber essas demandas.
6: E existe um balanço do Disque 100 sobre os tipos mais comuns de denúncia, o volume dessas denúncias?
23: Então, são diversas denúncias que chegam diariamente. É até difícil falar isso, né? Porque a gente ainda está em um tempo em que violências são comuns, mas acho que, exemplificando, assim, até novamente, pensar em violência física, pessoas com deficiência, principalmente mulheres, são as que mais sofrem violência física. Violência patrimonial, então, muitas vezes, essa administração, né, do recurso que a pessoa recebe é feita pela família ou pelos próprios companheiros ou cuidadores, que muitas vezes utilizam, né, desses recursos da pessoa de uma forma indevida. Então isso gera violência patrimonial e outras tantas, né, algumas denúncias de violência institucional, pensando nos ambientes aí de ensino, de trabalho, a gente recebe aí de diversas frentes.
24: Bom, nós conversamos com Isadora Nascimento, secretária nacional dos Direitos da Pessoa com Deficiência. Secretária, muito obrigado pela sua entrevista à Voz do Brasil.
23: Muito obrigada.
19: O Pix ganhou novas regras que ampliam as possibilidades de uso da ferramenta.
20: Também reforçam os mecanismos de segurança contra golpes e fraudes.
19: Os detalhes vamos ouvir agora na reportagem de Luana Karen.
22: Entre as medidas de segurança está a que amplia de 30 para 80 dias o prazo que a vítima de um PIX fraudulento tem para recorrer ao banco e tomar as providências. A medida impacta sobretudo comerciantes e varejistas, que às vezes levam um tempo maior para fazer seu fluxo de caixa e identificar o golpe. A economista Carla Bene, professora da Fundação Getúlio Vargas, destaca que o Banco Central também apertou o passo contra golpistas que usam contas de fachada para movimentar o dinheiro.
8: O que eles chamam de contas de passagem ou contas de laranjas, onde entra o dinheiro de uma fraude e ele vai sendo transferido para várias contas. É como se ele se perdesse no meio do caminho. E o Banco Central vai entrar também nesse procedimento com essas contas de passagem e ele também pode vir a fazer bloqueio nessas contas.
22: Chaves de CPFs e CNPJs em situações irregulares com a Receita Federal terão exclusão automática. Outra mudança ressaltada pela economista Carla Bene é que, a partir de 1º de março de 2027, os usuários vão poder anexar diretamente nos aplicativos das instituições bancárias documentos que indiquem a possibilidade de golpe.
8: Você vai poder enviar provas, como áudios, prints e documentos diretamente na contestação para a instituição bancária. É algo importante, porque se você, já sabendo disso, já começa a guardar, digamos assim, as suas provas para os seus pagamentos. E caso aconteça, você pode usar isso daí já dentro do aplicativo a partir do ano que vem.
22: Outra novidade é a permissão para que o cidadão possa cadastrar na conta salário despesas recorrentes para pagamento com PIX automático a partir de julho de 2027. O Banco Central também regulamentou a chamada cobrança híbrida, uma prática já utilizada por algumas empresas e que permite ao consumidor escolher entre pagar uma cobrança por boleto ou por PIX. A medida entra em vigor em fevereiro de 2027 e deve reduzir riscos operacionais e evitar pagamentos indevidos ou em duplicidade. Reportagem Luana Karen.
20: Faltam menos de 2 meses para um momento crucial na vida de milhares de estudantes.
19: As provas do Enem estão marcadas para novembro, este ano com novidades.
20: Entre elas, o aumento nos locais de prova. A repórter Gabriela Noronha tem mais detalhes.
9: Aos 21 anos, o estudante brasiliense João Ferreira vai fazer a prova do Exame Nacional do Ensino Médio pela segunda vez e para conquistar a sonhada vaga no curso de arquitetura da Universidade de Brasília, ele concilia as aulas presenciais em um cursinho com a rotina de estudos em casa. Para o estudante, o importante é manter a disciplina.
10: Estudar de uma forma orgânica, com organização, você tem um plano de estudo voltado a um aprendizado mais efetivo, que funcione melhor para você, do que você simplesmente sentar e pegar para você e falar, ah, vou estudar 4 horas hoje.
9: Assim como João, milhões de brasileiros devem participar desta edição do Enem. As provas serão aplicadas nos dias 8 e 15 de novembro. De acordo com o INEP, instituto responsável pelo exame, mais de 5 milhões de pessoas tiveram suas inscrições confirmadas. No primeiro dia, os estudantes devem responder a 45 questões de linguagens e códigos e 45 de ciências humanas, além da redação. Já no segundo, são 45 questões de ciências da natureza e mais 45 de matemática. O professor de história, Fábio Santos Reis, dá dicas para esta reta final de preparação.
11: Eu acho que para esse momento, levando em conta o tempo que está faltando, o ideal seria, nesse momento, fazer algumas revisões rápidas de conteúdo, revisão teórica, mas nada tão aprofundado, até pelo tempo que a gente tem, e, sobretudo, focar em resoluções de provas anteriores. Então, eu recomendo que faça as provas do Enem de 2018 para cá.
9: Uma novidade neste ano é a expansão do número de locais de prova com 10 mil novos pontos. Ricardo Cardoso, presidente substituto do INEP, destaca que o exame também será utilizado como instrumento de avaliação do Sistema de Avaliação da Educação Básica.
12: Além de organizar o acesso ao ensino superior,
3: além de permitir a certificação dos estudantes, ele também vai permitir a avaliação da qualidade da educação básica. Então, a população ter esse resultado pelo Enem, que é um exame que tem a área de linguagem, ciências humanas, ciências da natureza, matemática e a redação, oferece uma avaliação mais completa, em que o aluno muitas vezes ele está mais mobilizado, mais motivado para fazer a prova. Isso para nós é uma mudança muito importante.
9: Também é a primeira vez que os concluintes do ensino médio na rede pública de ensino foram inscritos automaticamente no Enem, com base nos dados informados pelas redes de ensino. Vale lembrar que as notas do Enem podem ser utilizadas para acesso ao Sistema de Seleção Unificado, SISU, e ao Programa Universidade para Todos, o ProUni. A nota do exame também pode ser usada para pleitear financiamento estudantil. Reportagem Gabriela Noronha.
19: E amanhã vamos falar sobre a nova edição da cartilha da redação do Enem 2026.
20: Nós vamos falar mais sobre a prova e dicas para escrever uma redação nota 1000. Não perca!
19: Elas coletam moluscos e crustáceos em manguezais e praias, acompanhando o ritmo das marés.
20: No Brasil, a maior parte de pescadores artesanais são mulheres e tiram desse ofício o sustento da família.
19: Um mapeamento da Fiocruz quer mostrar onde elas estão, onde estão essas trabalhadoras e suas principais necessidades.
12: É das águas do litoral cearense que a marisqueira Maria do Socorro Miranda, de 44 anos, tira o sustento da família. O trabalho que ela herdou dos pais, às vezes começa antes do amanhecer, acompanhando o ritmo das marés.
13: Eu trabalho 6 horas por dia, caso a maré esteja baixa. Me encontro com as amigas, te levam nossos aparelhos de pesca, né? Levo o jereré para botar lá, a gente isca eles e vai esperar para ver se caiu algum siri, alguma coisa dentro.
12: Um levantamento realizado pela Fiocruz em 52 municípios de todas as regiões brasileiras aponta a presença marcante de mulheres na atividade pesqueira. Vai!

0: O mapeamento vai contribuir para tornar conhecidas as vulnerabilidades desses territórios e aproximar as políticas públicas da realidade de quem vive e trabalha nas águas brasileiras, como explica a Coordenadora-Geral de Inclusão Produtiva, Enfrentamento à Fome e à Pobreza do Ministério das Mulheres, Larissa de Santana Passos.
1: Ele junta todos os bancos de dados validados pelo governo, então essas mulheres elas participam de forma ativa, indicando quais são os territórios, né, que elas estão e quais são as demandas, dificuldades a nível de crédito, quais são as cadeias produtivas, dificuldades de escoamento, para a gente entender essas demandas, transformar esses dados em políticas públicas.
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0: O resultado completo do levantamento de dados será conhecido em 2027. De acordo com a pesquisadora da Fiocruz, Maria Juliana Moura Correa, outro objetivo do estudo é conhecer os impactos da atividade pesqueira na saúde das trabalhadoras.
3: Nós vamos lá fazer um piloto com as pescadoras e o impacto à saúde e monitorando várias substâncias químicas que estão nas águas. Também representa a gente proteger a saúde de toda a população.
0: O ministro da Pesca e Aquicultura, Edipo Araújo, comenta sobre o trabalho dessas profissionais.
4: A história de quem trabalha com a pesca artesanal é marcada por lutas e resiliência. Quem ajuda a colocar alimento na mesa de milhões de brasileiros e brasileiras, geralmente tem as águas como a única fonte de sustento.
0: O Brasil tem cerca de 1 milhão e 700 mil pescadores artesanais, segundo o Registro Geral da Atividade Pesqueira. Desse total, quase 900 mil são mulheres. Reportagem Graziele Bezerra.
5: A Anvisa, Agência Nacional de Vigilância Sanitária, aprovou o registro de um novo medicamento para o câncer de mama.
6: O Edcamar é indicado para o tratamento de pacientes adultos com câncer de mama localmente avançado ou em metástase.
5: E também hoje a Anvisa determinou o recolhimento de um lote de outro medicamento destinado ao tratamento de câncer de mama, o Fesgo.
6: A empresa fabricante identificou no mercado unidades deste lote com características divergentes das constantes no medicamento original, o que indica se trata de falsificação.
5: As informações sobre o lote que será recolhido você confere em gov.br/anvisa.
6: E essas foram as notícias do governo federal.
5: A realização da Secretaria de Comunicação Social da Presidência da República.
6: Com produção da empresa Brasil de Comunicação.
5: Fique agora com as notícias do Poder Judiciário e do Congresso Nacional. Boa noite.
6: Boa noite e até amanhã.

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1: Você vai ouvir agora notícias do Poder Judiciário.
2: STF mantém decreto de Minas Gerais que restringe publicidade de bets.
3: TSE vai lançar nesta terça-feira a ação Violência Política Tem Gênero.
2: STJ admite como prova a gravação feita por consumidor no departamento jurídico da empresa.
3: Boa noite, eu sou Leandro Bezerra.
2: E eu sou Walter Lima.
3: O ministro Flávio Dino, do Supremo Tribunal Federal, decidiu manter um decreto de Minas Gerais que restringe a publicidade de empresas de apostas de cota fixa, as chamadas bets, e de plataformas de conteúdo adulto em bens públicos estaduais e eventos promovidos ou apoiados pelo Poder Executivo local.
2: O ministro Dino negou o pedido feito pela Associação Nacional de Jogos e Loterias para suspender o decreto.
3: A entidade sustentava que o Estado havia invadido a competência privativa da União para legislar sobre propaganda comercial.
2: Mas o ministro considerou que as restrições se limitam aos meios de comunicação institucional, aos bens e espaços sob responsabilidade do Executivo Estadual e aos eventos promovidos ou apoiados pelo governo de Minas Gerais. Para o ministro, essas medidas fazem parte da autonomia do Estado para administrar seus próprios bens e recursos.
3: TSE vai lançar amanhã a ação Violência Política Tem Gênero.
2: Essa ação vai marcar o lançamento de iniciativas voltadas ao enfrentamento da violência política contra as mulheres. Fábio Ruas.
4: A ação vai ser amanhã às 5 horas da tarde no Espaço Sepúlveda Pertence, na sede do TSE em Brasília. Vai ter a assinatura de um protocolo de ação conjunta entre o TSE e a Procuradoria-Geral Eleitoral para combater esse crime. O presidente do TSE, ministro Cássio Nunes Marques, e o vice-procurador-geral eleitoral, Alexandre Espinosa Bravo Barbosa, vão participar da ação ao lado de mulheres com atuação reconhecida na vida pública e na defesa dos direitos femininos.
3: Ministério Público Eleitoral emite 431 manifestações sobre propaganda eleitoral irregular no primeiro mês de fiscalização em Mato Grosso.
2: O objetivo da ação é promover a conscientização sobre as condutas proibidas pela legislação. Kátia Dias.
5: Entre 15 de agosto e 15 de setembro foram emitidas 431 manifestações sobre propaganda eleitoral irregular. Durante a fiscalização, o MP Eleitoral analisou representações, reclamações, pedidos de resposta e apurações relativas a veiculações irregulares de propaganda, tanto na mídia tradicional quanto nas redes sociais.
3: É válida como prova a gravação feita por consumidor dentro do departamento jurídico de empresa, sem consentimento da outra parte.
2: Mas, para o STJ, o conteúdo não pode se referir à atividade de advocacia, nem a informações protegidas por sigilo profissional. Fátima Uchoa.
6: Um aluno ajuizou ação contra a instituição de ensino superior devido à oferta e ao posterior cancelamento de curso. A instituição buscou invalidar gravações de conversas feitas pelo consumidor com a diretora e dentro do próprio departamento jurídico, alegando que o local deveria ter a mesma proteção legal dos escritórios de advocacia. A Justiça do Distrito Federal condenou a instituição a pagar quase R$5.000 por danos materiais e R$6.000 por danos morais, considerando a gravação válida. O STJ manteve a decisão. Segundo o relator ministro Raul Araújo, a gravação não tratava de atividade advocatícia, mas de questão administrativa sobre prestação de serviço de ensino.
3: Jornada de trabalho em atividades insalubres é tema de audiência no TST.
2: O debate vai tratar dos limites de uma negociação coletiva nesses casos. Samanta Flor.
7: A discussão é se acordos ou convenções coletivas podem autorizar o aumento da jornada em atividades insalubres sem a aprovação prévia da autoridade competente. O assunto é o tema 149 do TST, a audiência pública convocada pelo ministro Douglas Alencar e vai ouvir especialistas, entidades e representantes de categorias afetadas. O entendimento do TST vai orientar o julgamento de processos semelhantes em toda a Justiça do Trabalho.
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3: A você uma boa noite.
2: E até amanhã.
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1: Eu sou Humberto Pinheiro e estes são os destaques de hoje do Jornal do Senado, que começa agora. Participantes de sessão especial apontam a importância da inclusão das pessoas com deficiência. Instituição fiscal independente do Senado diverge do governo e alerta para riscos fiscais. Reportagem da Rádio Senado é finalista do prêmio Vladimir Herzog de jornalismo. Boa noite. O Senado celebrou hoje o Dia Nacional de Luta da Pessoa com Deficiência. Especialistas convidados para a sessão especial apontaram a importância da inclusão. Repórter Márcio Maturana.
2: A importância da participação completa das pessoas com deficiência nas atividades sociais precisa ser ressaltada todos os dias, segundo especialistas que participaram da sessão especial no plenário do Senado nesta segunda-feira, 21 de setembro, que é o Dia Nacional de Luta da Pessoa com Deficiência. A senadora Damaris Alves, do Republicanos do Distrito Federal, presidiu a sessão.
3: Infelizmente, ainda vemos, de vez em quando, uma iniciativa ou outra para, inclusive, retirar direitos já garantidos. Por isso que um dia nacional como esse precisa, por esta casa e por todas as casas do Brasil, ser comemorado.
2: A sessão especial foi requerida pelo senador Paulo Paim, do PT do Rio Grande do Sul. Ele é autor do Estatuto da Pessoa com Deficiência e do projeto de lei que criou o Dia Nacional de Luta da Pessoa com Deficiência.
4: Eleições 2026.
1: As eleições deste ano têm em disputa 54 vagas para o Senado. Total de 32 senadores tentam a reeleição. Outros 10 disputam o governo de seus estados e um a presidência da República. Repórter Rodrigo Rezende.
5: Nas eleições deste ano, cada um dos 26 estados e o Distrito Federal elegerão 2 senadores. Portanto, das 81 vagas do Senado, 54 estão em jogo para os próximos 8 anos. Dos 54 senadores em término de mandato, 32 tentam a reeleição. 9 senadores que encerram o mandato no final de janeiro de 2027 concorrem a outros cargos. Um à presidência da República, um ao governo de seu estado, um para deputado estadual, 2 para deputado federal e 4 como suplentes em chapas que concorrem ao Senado. Já 13 senadores vão encerrar os atuais mandatos em 2027 e não vão concorrer a nenhum cargo. É o caso de Jaime Campos, do União de Mato Grosso.
6: Tenho orgulho da história que eu construí e, sobretudo, tenho esperança no futuro do nosso estado. Cargos passam, mandatos terminam, eleições chegam e vão embora. Mas algo que precisa permanecer é o compromisso com o nosso estado.
5: Quem também não disputa a eleição após 40 anos é o senador Paulo Paim, do PT do Rio Grande do Sul.
7: São 40 anos ininterruptos aqui no Congresso Nacional. Uma trajetória construída com diálogo, compromisso e fidelidade às causas do povo brasileiro. Não serei mais candidato ao Senado, mas não saio da política, porque a política está em mim. Ela faz parte da nossa história, da minha alma e da minha forma de enxergar o mundo.
5: Dos 27 senadores que estão no chamado meio de mandato, ou seja, ainda possuem mais 4 anos no Senado, 9 concorrem nestas eleições a governos estaduais. Um senador licenciado concorre ainda à vice-presidência da República.
1: Está pronto para a votação na Comissão de Assuntos Sociais um projeto que cria regras para o uso da inteligência artificial na área da saúde. O texto prevê regras de transparência, responsabilidade e supervisão humana nas decisões clínicas. Repórter Patrícia Oliveira.
8: Segundo o Comitê Gestor da Internet no Brasil, 18% dos hospitais e das clínicas brasileiras já utilizam soluções de inteligência artificial. É o caso do uso da IA para acelerar resultados dos exames de coração, como explica a cardiologista Paula Damasco.
9: A gente usa essa inteligência artificial para estar liberando esse laudo, às vezes, com 2 minutos, para que um clínico possa ter um resultado mais real do eletro para conduzir o paciente.
8: Ricardo Sampaio, coordenador do Centro Integrado de IA do Distrito Federal, aponta a redução das filas de espera para o paciente com o uso da tecnologia.
10: utilizar a inteligência artificial, seja para um procedimento, seja para uma consulta, seja para um pedido de remédios ou afins, e para que com isso o paciente tenha um retorno mais rápido daquilo que foi solicitado e que ele consiga ser tratado da melhor maneira.
8: A senadora doutora Eudócia, do PSDB de Alagoas, apoia o desenvolvimento de terapias e vacinas contra o câncer com o uso da IA. Um projeto da senadora prevê a utilização da inteligência artificial na saúde pública com regras de transparência, responsabilidade e supervisão humana nas decisões clínicas para proteger os direitos dos pacientes.
11: A implementação de hospitais inteligentes da rede SUS irá beneficiar significativamente o atendimento aos pacientes da rede pública, otimizando os diagnósticos precoces de várias patologias, especialmente as doenças oncológicas.
8: O projeto também prevê a igualdade no atendimento, proteção de dados e informações claras para os pacientes e que profissionais de saúde recebam capacitação para usar a IA. A proposta recebeu relatório favorável da senadora Damaris Alves, do Republicanos do Distrito Federal, e está pronta para votação na Comissão de Assuntos Sociais.
1: O relatório da Instituição Fiscal Independente do Senado apontou diferença entre as projeções do governo e os cálculos da entidade para o projeto do orçamento de 2027. Segundo o relatório, o uso de premissas e parâmetros macroeconômicos distintos pelo Executivo pode implicar desequilíbrio fiscal. Repórter Douglas Castilho.
12: Enquanto o Poder Executivo prevê saldo positivo primário de 18,6 bilhões de reais, os cálculos da indicam a perspectiva de um déficit de 86,1 bilhões, um descompasso de 104,8 bilhões de reais entre os dois cenários. Divergências assim afetam diretamente o cumprimento das metas fiscais, indicando, segundo a instituição, a necessidade de segurar gastos. O diretor executivo da IFE, Marcos Pestana, detalhou onde está a diferença entre as duas contas.
13: O governo trabalha com um PIB ano que vem de 2,4%. Aí fica um...

0: E acabou assassinado é tema de uma reportagem especial da Rádio Senado, que chegou à final do Prêmio Vladimir Herzog de Jornalismo. O trabalho Carlos Mota, A Pedagogia da Coragem, foi produzido pelo jornalista Otávio Augusto Mota e conta a trajetória do próprio pai. A reportagem é de Yasmin Rodrigues.
1: A reportagem que colocou a Rádio Senado entre os finalistas do Prêmio Vladimir Herzog nasceu de uma história familiar. O jornalista Otávio Augusto Mota transformou em reportagem a trajetória do pai.
2: A reportagem Carlos Mota, A Pedagogia da Coragem, ela apresenta para os ouvintes a trajetória de vida e de luta de um professor aqui do Distrito Federal, chamado Carlos Mota. Ele era diretor no Núcleo Rural Lago Oeste e era um líder comunitário. Lutava por melhores condições de acesso à escola dos alunos.
3: Então essa reportagem, ela navega um pouco por qual era o ideal de Carlos, qual era a visão de Carlos sobre a educação.
1: O Prêmio Vladimir Herzog reconhece trabalhos jornalísticos relacionados à defesa dos direitos humanos e tem uma história ligada à luta pela liberdade de expressão e pela democracia. Para Otávio, no entanto, a indicação vai além do reconhecimento profissional. Representa uma busca por conhecer melhor a história de vida do pai e também serve de alerta para a violência que ainda existe no ambiente escolar. A divulgação dos vencedores está marcada para o dia 30 de setembro, com transmissão ao vivo.
0: Com trabalhos técnicos de Eliseu Caires, o Jornal do Senado fica por aqui. Acompanhe agora as notícias da Câmara dos Deputados. Boa noite e até amanhã.
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5: Câmara aprova novo programa escolar para gestão de resíduos sólidos.
6: Projeto cria campanha sobre desaparecimento de criança e adolescente.
5: Avança a proposta que regulariza o transporte intermunicipal por taxistas.
6: Menores podem ser proibidos de atuar em propaganda de jogos de azar.
5: Boa noite. Comissão Permanente da Câmara aprovou o projeto de lei que proíbe presença de menores de 18 anos em propagandas de jogos de azar. A repórter Maria Neves tem os detalhes.
7: A Comissão de Previdência, Assistência Social, Infância, Adolescência e Família da Câmara dos Deputados aprovou o projeto que proíbe a participação de menores de 18 anos em publicidade de produtos proibidos para esta faixa etária. A proposta do deputado Túlio Gadelha, do PSD de Pernambuco, menciona expressamente a vedação de crianças e adolescentes em propaganda de loterias e jogos de azar. Como explica a relatora, a deputada Meire Serafim, do União do Acre, a legislação estabelece uma série de produtos proibidos para menores de 18 anos, como bebidas alcoólicas, cigarros e outras substâncias que possam causar dependência. As leis também proíbem que crianças e adolescentes participem de jogos de azar. No entanto, nenhuma lei proíbe a participação deles na propaganda desses mesmos produtos, que, conforme ressalta a deputada, podem causar prejuízos graves, principalmente a esse público em formação.
8: A gente vê muitas adolescentes e crianças firmar isso na mente e acontecer esses vários fatores, tragédia que a gente vê no nosso país todo, né, porque esse jogo de azar, ele acaba induzindo as nossas crianças, nossos adolescentes e fazer o pior.
7: Pela proposta aprovada, pais ou responsáveis de crianças e adolescentes que participarem da divulgação por qualquer meio de jogos de azar ou outros produtos proibidos ficarão sujeitos a multa entre R$3.000 e R$10.000. Para agenciadores de menores de 18 anos que descumprirem a lei, a multa será multiplicada por 10. Com isso, poderá variar entre R$30 e R$100.000. Já para as empresas de jogos de azar ou que forneçam produtos proibidos que utilizarem crianças ou adolescentes em peças publicitárias, o valor da multa será multiplicado por 100. Poderá variar entre R$300.000 e R$1.000.000. Caso haja reincidência na utilização de menores,

0: Menores de 18 anos em publicidade de produtos proibidos no período de um ano, o projeto prevê a aplicação das multas em dobro. Segundo Túlio Gadelha, a punição tem função pedagógica. Busca assegurar que os responsáveis entendam a gravidade de suas ações e a responsabilidade que têm ao envolver jovens em atividades perigosas ou inadequadas. Da Rádio Câmara de Brasília, Maria Neves.
1: Economia.
2: Kiko Seleguin, do PT de São Paulo, defende a aprovação de uma lei de proteção da soberania econômica nacional. O objetivo é invalidar no Brasil a aplicação de sanções e restrições comerciais ou financeiras impostas unilateralmente por governos e tribunais estrangeiros.
3: Kiko Seleguin sustenta que empresas e pessoas físicas brasileiras não podem cumprir determinação que não tenha respaldo em tratados aprovados pelo país ou em resoluções da ONU. A medida também impede a rescisão de contratos ou encerramento de contas motivados por sanções internacionais unilaterais.
2: Pedro Lucas Fernandes, do União do Maranhão, quer permitir que fundos constitucionais e o Fundo de Desenvolvimento do Nordeste ofereçam garantias para empréstimos destinados a projetos de infraestrutura. Ele explica que a medida pode facilitar o acesso a recursos para a execução de obras.
3: Para Pedro Lucas Fernandes, a proposta também pode estimular investimentos em áreas como energia, logística e infraestrutura sustentável. Na avaliação do deputado, o aumento dos investimentos pode contribuir para a geração de empregos e o crescimento da renda no Nordeste.
1: Segurança Pública.
2: A Câmara está analisando a criação de uma campanha nacional de prevenção ao desaparecimento de crianças e adolescentes. A reportagem é de José Carlos Oliveira.
4: Projeto de lei em análise na Câmara dos Deputados cria a campanha nacional educativa sobre desaparecimento de crianças e adolescentes. O texto já foi aprovado na Comissão de Segurança Pública com relatório favorável do deputado Sargento Faur, do PL do Paraná.
5: A implementação de campanhas educativas permanentes contribui para disseminar informações úteis, fortalecendo a rede de proteção à criança e ao adolescente. É dever do poder público adotar mecanismos que ampliem a proteção, especialmente diante do crescimento de crimes envolvendo exploração, tráfico de pessoas, aliciamento virtual e outras formas de violência.
4: O relator destaca que a campanha educativa deverá ser realizada principalmente nas escolas públicas e privadas ao longo de todo o ano letivo.
5: O desaparecimento de crianças e adolescentes é uma realidade alarmante no Brasil e exige atuação integrada do Estado, da família e da sociedade. Nesse contexto, a escola desempenha papel fundamental como ambiente de formação, conscientização e proteção social.
4: Estão previstas medidas de orientação em caso de desaparecimento, divulgação dos canais de denúncia e da legislação protetiva, promoção de palestras e elaboração de cartilhas informativas, inclusive com as estratégias de prevenção ao desaparecimento de crianças e adolescentes. A proposta partiu do deputado delegado Éder Mauro, do PL do Pará, inconformado com a sucessão desse tipo de crime no seu estado.
6: No Pará nós temos sumiços de crianças por questões de seitas, por questões de crimes sexuais, principalmente no que envolve embarcações e por questões de tráfico de órgãos. Então, esse socorro através de uma proposta vai procurar socorrer aqueles que não têm a menor condições de se defender.
4: A proposta que cria a campanha nacional educativa sobre o desaparecimento de crianças e adolescentes ainda vai passar por votação nas comissões de Educação e Constituição e Justiça. Da Rádio Câmara de Brasília, José Carlos Oliveira.
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1: Educação.
3: Maria do Rosário, do PT, critica a proposta do governo do Rio Grande do Sul de terceirizar a gestão de escolas públicas. Na visão da parlamentar, a medida retira a autonomia das direções escolares e amplia os gastos com empresas privadas.
8: O governo do Rio Grande do Sul decidiu colocar na Bolsa de Valores para terceirizar a gestão das escolas, tirando das diretoras o controle, o comando, a gestão das escolas. Então agora, com isso, o governo pretende gastar muito mais dinheiro com empresas terceirizadas do que entrega para a escola, para a direção, para cuidar das paredes, dos banheiros, para limpeza, para organização da vida da escola. Isso é um grande erro.
2: Maria do Rosário também defende a valorização dos profissionais da educação com a aplicação da lei que reconhece os professores de creches como integrantes do magistério, a realização de concursos públicos e o fim da cobrança previdenciária sobre aposentados da área.
3: O projeto de Eros Biondini do PL de Minas Gerais quer garantir a autonomia das escolas confessionais. A proposta assegura às instituições o direito de organizar atividades e celebrações de acordo com suas crenças, respeitados os conteúdos da Base Nacional Comum Curricular.
2: O texto também proíbe sanções e restrições ao repasse de recursos públicos motivadas pelo exercício da identidade religiosa da escola. Eros Biondini avalia que a medida protege o direito dos pais de escolher instituições de ensino alinhadas às próprias convicções.
1: Comissões.
3: A Câmara aprovou a criação de um programa escolar de gestão de resíduos sólidos. A repórter Paula Bittar acompanhou a votação.
9: A Comissão de Constituição e Justiça da Câmara aprovou uma proposta que permite que as escolas da rede pública da educação básica criem programas de redução, reuso e reciclagem de resíduos sólidos. O objetivo é conscientizar a comunidade escolar sobre a importância da gestão ambientalmente adequada de resíduos sólidos. Relator na comissão, o deputado Nicolas Ferreira, do PL de Minas Gerais, considerou o projeto condizente com as disposições constitucionais que determinam a proteção do meio ambiente como competência do poder estatal. Segundo o texto aprovado, os resíduos sólidos gerados na escola que não puderem ser reutilizados deverão ser descartados em recipientes próprios, seguindo a padronização já existente, como azul para papel e papelão e vermelho para plástico. A renda da comercialização dos resíduos sólidos recicláveis será usada na compra de materiais e equipamentos para a escola. A proposta que permite que as escolas da rede pública da educação básica criem programas de redução, reuso e reciclagem de resíduos sólidos segue agora para a análise do Senado. Da Rádio Câmara de Brasília, Paula Bittar.
1: Desenvolvimento Regional.
2: A Comissão da Amazônia aprovou o relatório de Zezinho Barbari, do PP do Acre, ao projeto que institui o custo amazônico como critério de ponderação nos repasses federais do Fundeb e do programa Dinheiro Direto na Escola, para aumentar o financiamento da educação básica na Amazônia Legal.
3: O objetivo da proposta é compensar os altos gastos com transporte, energia, logística, entre outros, para diminuir a desigualdade e mitigar o descompasso da educação na Amazônia. De acordo com o relatório de Zezinho Barbari, o Ministério da Educação vai definir os novos valores de repasses.
2: Carlos Gomes, do Republicanos do Rio Grande do Sul, apresentou o projeto que desburocratiza o processo de regularização fundiária no país. A proposta simplifica exigências cartorárias e acelera a entrega de títulos de propriedade rural.
3: O projeto permite a verificação de requisitos por imagens de satélite e documentos em imóveis de até 15 módulos fiscais. Carlos Gomes argumenta que a falta de regularização gera insegurança jurídica no campo e dificulta o acesso a crédito para pequenos e médios produtores.
1: Meio ambiente.
2: Projeto de Mário Eringer, do PDT de Minas Gerais, obriga os centros de processamento de dados a implantarem soluções hídricas próprias para o resfriamento de suas instalações. O texto proíbe que os data centers utilizem água de reservatórios públicos destinados ao abastecimento humano.
3: De acordo com Mário Eringer, o avanço tecnológico e a demanda por inteligência artificial exigem um consumo muito elevado de água, o que gera riscos de desabastecimento. A proposta concede um prazo de até 3 anos para que os empreendimentos se adaptem às novas regras ambientais.
2: Luiziane Lins, da Rede do Ceará, é autora de um projeto que criminaliza o abandono de animais deixados em clínicas e hospitais veterinários após a alta médica. Pela proposta, o tutor que não retirar o animal em até 72 horas após ser notificado, poderá responder pelo crime de abandono.
3: Luiziane Lins também propõe que clínicas e hospitais veterinários exibam avisos informando que abandonar animais nesses estabelecimentos é crime. Para a congressista, a medida facilita a responsabilização dos tutores e reforça a proteção aos animais.
1: Transportes.
2: Rodrigo de Castro, do União de Minas Gerais, comemora a inauguração de 2 pontes na BR-356, entre os municípios de Ervália e Muriaé. Segundo ele, as obras aumentam a segurança dos motoristas e reforçam a ligação da Zona da Mata com os estados do Rio de Janeiro e do Espírito Santo.
10: Há muito tempo, todos que passavam ali conviviam com uma situação absolutamente de insegurança e agora tem uma rodovia muito mais segura com a construção das pontes de Imbaúba e da Usina nos municípios de Rosário da Limeira e Ervália. E graças a um trabalho que eu fiz como parlamentar, acompanhando aí junto aos ministérios, cobrando licitação, cobrando documentação, cobrando dos ministros, cobrando do pessoal do DENIT para que essas obras fossem executadas.
3: De acordo com Rodrigo de Castro, as novas pontes também devem impulsionar o turismo e facilitar o deslocamento da população que utiliza a rodovia para acesso a serviços e ao litoral do Rio de Janeiro e do Espírito Santo.
2: A Comissão de Defesa dos Direitos das Pessoas com Deficiência aprovou o relatório de Paulo Alexandre Barbosa, do PSD de São Paulo, ao projeto que cria a política de acessibilidade veicular sustentável, com carros adaptados de fábrica e abastecidos com tecnologias limpas.
3: Paulo Alexandre Barbosa reformulou a proposta original para incluir o termo veículos eletrificados, como híbridos, elétricos e outras variantes, e permitir o acesso a tecnologias mais baratas. Além disso, ele inclui a expansão dos benefícios para frotas de táxis e transporte coletivo.
1: Trabalho.
2: Avança na Câmara o projeto de lei que regulariza o transporte intermunicipal feito por taxistas. A repórter Silvia Munhato tem os detalhes sobre a medida.
11: A Comissão de Desenvolvimento Urbano da Câmara dos Deputados aprovou o projeto que estabelece condições para que o serviço de transporte individual por táxi em trajetos intermunicipais ou interestaduais não seja caracterizado como transporte irregular de passageiros. O relator, deputado Hildo Rocha, do MDB do Maranhão, exemplificou o que vem acontecendo com os taxistas.
12: Hoje em dia, grande parte das cidades estão conurbadas, ou seja, emendaram uma na outra. Eu dou um exemplo como São Luís. São Luís, a capital do Maranhão, é uma ilha. Dentro dessa ilha tem 4 municípios juntos. Se o taxista leva um passageiro para a Raposa, se a fiscalização alcançá-lo, vai multá-lo porque vai ser considerado um transporte clandestino.
11: Com o projeto, o transporte intermunicipal ou interestadual por taxistas não será considerado irregular se for previamente solicitado por meio eletrônico, aplicativo, telefone ou mensagem. Também o retorno do taxista ao município de origem com o passageiro previamente solicitado por meio eletrônico não vai caracterizar captação irregular de passageiros, mas permanecem vedadas a abordagem em via pública, a captação espontânea de passageiros fora da área de autorização e a utilização do serviço em desacordo com as normas municipais. O projeto que regula o transporte intermunicipal pelos taxistas ainda será analisado pelas comissões de Viação e Transportes e de Constituição e Justiça. Da Rádio Câmara de Brasília, Silvia Minhato.
1: Homenagem.
3: Ana Paula Leão, do PP, sugere que a Romaria de Nossa Senhora da Abadia, realizada em Minas Gerais, seja reconhecida como manifestação da cultura nacional. O texto autoriza o poder público a criar políticas de fomento para garantir infraestrutura e assistência aos fiéis.
2: Ana Paula Leão explica que a tradição é centenária e mobiliza milhares de pessoas na primeira quinzena de agosto. A deputada ressalta que a Romaria transcende o aspecto religioso para se transformar num espaço de socialização que ajuda a preservar a identidade regional.
3: Está em análise na Câmara projeto de Ribamar Silva, do Podemos de São Paulo, que concede ao município de Osasco o título de Capital Nacional do Trabalho. O deputado sugeriu 19 de fevereiro como data oficial para celebrar a homenagem.
2: Ribamar Silva argumenta que o reconhecimento destaca a importância econômica de Osasco, considerado um dos principais polos industriais, comerciais e de serviços do país. Na visão do parlamentar, a medida valoriza a tradição de trabalho e empreendedorismo do município.
3: Termina agora o Jornal Câmara dos Deputados, produzido pela Rádio Câmara, com trabalhos técnicos de Wellington Teles e a apresentação de Luciana Vieira e Val Monteiro. Boa noite.
2: Uma boa noite para você. Fique agora com as notícias do Tribunal de Contas da União.
1: Minuto do TCU.
13: O Tribunal de Contas da União avaliou os pagamentos de benefícios do Regime Geral da Previdência Social feitos em 2025. A fiscalização envolveu mais de 900 bilhões de reais. O TCU concluiu que não houve problemas relevantes nos pagamentos concedidos no ano passado, mas a auditoria encontrou indícios de irregularidades. Cerca de 91 milhões de reais podem ter sido pagos a pessoas que já haviam falecido. Também foram identificados 76 milhões de reais em benefícios que podem ter sido acumulados indevidamente. O tribunal determinou que o Ministério da Previdência e o INSS criem mecanismos para verificar, de forma periódica, se essas concessões continuam regulares. O INSS também deve adotar medidas para evitar o pagamento de aposentadorias por incapacidade permanente a pessoas que estejam trabalhando. Saiba mais em tcu.gov.br.
1: 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Boa noite.